0: controlo do fluxo rodoviário e da fiscalização rodoviária aqui neste troço tem desenvolvido várias ações no âmbito da detecção de veículos em excesso de velocidade, entre outros, de modo a garantir e aumentar o sentimento de segurança na via. Infelizmente, temos a lamentar a ocorrência deste acidente aqui hoje.
1: Devido ao acidente, o trânsito foi cortado nos dois sentidos e desviado pela Estrada Nacional. No local estiveram 23 operacionais, apoiados por 6 viaturas e ainda o helicóptero do INEM sediado em Macedo Cavaleiros. E foi adiada a cerimónia de entrega de tratores a 9 municípios do Distrito de Bragança por parte do ICNF, que estava agendada para esta tarde em Vila Flor, devido à tragédia que assolou aquele concelho esta manhã com um acidente de aviação que vitimou o jovem de 19 anos, filho da vice-presidente daquela autarquia. O ICNF enviou uma curta nota à comunicação social, revelando que, por motivos de força maior, a sessão de entrega de maquinaria prevista para esta tarde em Vila Flor será adiada. Refira-se que esta manhã realizou-se em Vila Pouca da Guiar a cerimónia de entrega de 12 tratores destinados a operações de gestão de combustível e prevenção de incêndios rurais no âmbito do Programa de Mecanização para a Gestão de Combustível financiado pelo PRR. Nesta sessão, o ICNF assinou protocolos com 12 municípios do Distrito de Vila Real para a assistência de tratores às autarquias de Alijó, Chaves, Mesão Frio, Mondim de Basto, Monte Alegre, Peso da Régua, Ribeira de Pena, Sabrosa, Santa Marta de Penaguião, Valpaços, Vila Pouca da Guiar e Vila Real. Fica então adiada para a data anunciar a entrega dos restantes 9 tratores a municípios do Distrito de Bragança, numa cerimónia que estava agendada para Vila Flor, onde seriam assinados protocolos com Alfândega da Fé, Bragança, Carraseda de Anciães, Freixo de Espada à Cinta, Mirandela, Mugadouro, Tordo de Moncorvo, Vila Flor e Vinhais. O número de ninhos de vespa asiática destruídos no concelho de Vila Flor quase triplicou face ao ano passado. Desde o início de 2026, o município já eliminou 156 ninhos, enquanto em 2025 foram destruídos cerca de 55. O presidente da Câmara de Vila Flor, Pedro Lima, considera que este aumento acompanha uma tendência nacional e alerta para as consequências da proliferação desta espécie invasora.
2: No ano de 2025, identificaram-se e destruíram cerca de 55 ninhos de vespa asiática no concelho de Vila Flor. Em 2026, neste momento, que ainda estamos no início de outubro, já foram destruídos 156 ninhos de vespa asiática, o que significa, até este dia, o triplicar do número de ninhos de vespa asiática só no concelho de Vila Flor.
1: Para responder ao aumento das ocorrências, a autarquia tem reforçado recursos humanos e os equipamentos necessários à destruição dos ninhos. Pedro Lima garante que, até ao momento, o município tem conseguido dar resposta às situações identificadas sem acumulação de pedidos, mas admite que o crescimento do número de ninhos poderá dificultar as intervenções.
2: Nós, o que estamos a fazer é destruir os ninhos em tempo real, ou seja, nós não temos uma lista de espera para a destruição de ninhos. Nós destruímos os ninhos à medida a que eles são identificados em tempo real. Nós, por enquanto, estamos a ser capazes de o fazer, mas evidentemente, se continuar com esta aceleração, portanto, do seu crescimento, poderemos ter dificuldades acrescidas, porque temos que ter recursos humanos com a formação necessária, temos também que ter equipamentos.
1: O autarca alerta ainda para os impactos desta espécie invasora na apicultura e no ecossistema, bem como para os riscos que representa para a segurança da população. Pedro Lima apela a quem detecte um ninho para que contacte os serviços municipais, evitando qualquer tentativa de aproximação ou destruição por iniciativa própria.
2: Quem identifique o ninho não deve tomar nenhuma iniciativa para o destruir ou aproximar-se dele ou tocar nele. Deve tentar o mais rapidamente possível contactar os serviços da Câmara Municipal, que irão, dentro daquilo que são as normas de segurança, fazer a sua destruição.
1: Apesar da resposta que tem sido assegurada pelo município, Pedro Lima defende a necessidade de uma estratégia nacional mais coordenada e de um reforço dos meios disponíveis para combater a propagação da vespa asiática, proteger a apicultura, o ambiente e a segurança das populações. Em 2025, a GNR sinalizou no distrito de Bragança 4.191 idosos que viviam sozinhos ou isolados ou em situação de vulnerabilidade. A nível nacional, pior, só mesmo os distritos de Vila Real, com 5.167 idosos, e a Guarda, com 5.852. Em todo o país, o ano passado, eram 43 mil os idosos que viviam em situação de vulnerabilidade, em razão da sua condição física, psicológica ou de outra natureza, suscetível de colocar em causa a sua segurança. Os números são avançados em comunicado pela GNR, que já iniciou a operação Censos Sénior 2026, em marcha até 15 de novembro em todo o território nacional, no âmbito do policiamento comunitário que visa garantir um registro das pessoas idosas na situação vulnerável e sensibilizá-las para comportamentos de autoproteção de segurança. A GNR revela no comunicado que mantém no terreno diversas iniciativas de policiamento comunitário direcionadas à população idosa, com destaque para o programa Apoio 65 Idosos em Segurança, promovido pelo Ministério da Administração Interna. Paralelamente, as ações das forças de segurança visam prevenir comportamentos de risco associados ao consumo de álcool, combater o isolamento social, identificar cuidadores informais e capacitar os adultos séniores para a utilização segura da internet, refere a Guarda no mesmo comunicado. A Seleção Nacional de Ténis de Mesa está a disputar até ao próximo domingo o Campeonato da Europa Individual de Séniores que decorre em Ljubljana, na Eslovénia, e tem integrados três atletas naturais de Mirandela: João Geraldo, do CTE Mirandela e Borussia de Dortmund, Mariana Santa Comba, do CTE Mirandela, e Matilde Pinto, do Sporting. Em singulares femininos na fase de grupos, Mariana Santa Comba e Matilde Pinto venceram os seus jogos, estão bem lançadas para conseguir o apuramento para o mapa final. Em pares mistos, a dupla mirandelense João Geraldo e Mariana Santa Comba já está apurada para o mapa final. Em pares femininos, Matilde Pinto também já está no mapa final, fazendo dupla com Júlia Leal, atleta do Juncal dos Açores.
3: O poder do voto. Seremos todos Mari Carmen e apostas online, a ilegalidade. Aqui está a ordem de trabalhos de mais uma reunião de condomínio. 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Bem-vindos.
4: Olá, alô, alô, boa noite.
3: Vizinhança atenta ao que se passa muito além do nosso quintal. Em tempos de incerteza, há quem arrisca os trocos no jogo, mesmo a quem não sobra até ao fim do mês. Temos o flagelo da raspadinha e não só, mais à frente nesta reunião. Antes disso, aqui ao lado, avaliamos o superpoder de uma avózinha que, aos 87 anos, acaba de derrubar El Gobierno. Seremos todos Mari Carmen. Já lá iremos também. Porque, para começar, o Ricardo Garcia traz desta vez o poder do voto. Ricardo, está a referir-se ao ato eleitoral do país irmão, as eleições do Brasil, as eleições de nossos irmãos marcadas para daqui a um mês, ou à votação da Generalidade do Orçamento do Estado, que está por horas?
5: Trago este tema em duplo sentido, mas vou começar exatamente pelas eleições do Brasil. Mais uma vez veio-se provar que o facto de haver eleições livres e vivermos em Estados democráticos, o voto faz algum sentido. Às vezes o voto não faz sentido em alguns Estados, mas no Brasil acabou por dar uma larga vantagem nesta primeira volta a Bolsonaro, tendo até surpreendido todas as sondagens que...
3: Larga, vamos por aqui, aspas, não é?
6: Estamos 2 ou 3%.
5: Sim, mas 2 ou 3% em termos de representação de voto ainda é uma diferença.
3: São
5: muito...
3: São os milhões de
5: exatamente.
3: Votos.
5: O poder do voto, num tempo de hoje e na atualidade como vivemos, em que a grande bandeira da esquerda e da extrema-esquerda é sempre o papão do fascismo e que vem aí o medo e é através do medo que tentam fazer as campanhas eleitorais, o Brasil veio demonstrar que o povo efetivamente, pelo menos lá, conseguiu acordar um bocadinho para a realidade e desligar-se de um socialismo completamente ultrapassado do Lula, muito inspirado ainda nos tempos do nosso grande líder aqui, José Sócrates, que as manhas aprendeu-as todas com o
3: Só para recordar, professor. Eu não sei se está a cantar assim, vitória,
5: estou a
3: cedo
5: cantar
3: mais.
5: Vitória,
3: recordo
5: não estou
3: que
5: a
3: ainda vamos ter
5: nenhuma.
3: Uma, como eles chamam, um segundo turno.
5: Um segundo
3: uma
5: turno,
3: volta,
5: sim, lá. Mas os dados, pelo menos, indicam até ao momento que nunca nenhum presidente ficou em segundo lugar na primeira volta, conseguiu a ser eleito na primeira volta, e a mudança, acho que ali, que é o que eles dizem em Minas Gerais, que é um bocado o retrato de todo o Brasil, o facto de ter virado completamente...
3: Tradicionalmente aquele Estado normalmente acerta sempre no...
5: Exatamente.
3: No presidente.
5: E até com uma votação muito reforçada, e para além também teria lá um bom candidato em termos de deputado, que é o Nicolas Ferreira, que tem feito uma campanha até muito ativa nas redes sociais. Agora, obviamente, nós termos o direito ao voto, muitas das vezes não quer dizer que nós vivemos propriamente numa democracia, temos Estados que assim o fazem, desde a Rússia ou o Irão. O Irão também tem direito a voto, agora
3: aqui
5: não vivem propriamente
3: próximo,
5: numa,
3: não é?
5: Numa democracia. Penso que, para aquilo que nós entendemos de democracia ocidental e da forma como nós nos estruturamos em termos de Estados e para além de estarmos dentro da União Europeia, penso que o voto para as democracias ocidentais, mais do que ser um voto útil, deveria ser um voto com mais utilidade, conseguirmos envolver também os cidadãos mais diretamente nos atos eleitorais, e temos a Suíça, por exemplo, que é um ótimo exemplo de como consegue aproximar mais os cidadãos dos próprios atos eleitorais, porque se dá efetivamente poder de decisão ao povo em questões estruturais do país e não simplesmente renovarmos a lista de candidatos, seja a que órgão for, neste caso aqui em Portugal, de 4 em 4...
3: Isso, ou até a própria inclusão dos cidadãos na política, não é?
5: Mais proximidade, mais literacia, acho que o facto, se calhar, de nós
3: pormos... Não, isto para dizer que, por exemplo, uma das coisas que nós, à distância do oceano que nos separa do Brasil, neste caso, talvez a frase mais dita é que o Brasil merecia melhor. Enfim, partidarita à parte, obviamente quem é Lula é Lula, quem é Bolsonaro, mas a qualidade dos candidatos, quer de um, quer de outro, fica muito aquém para um país de tantos milhões de habitantes, não acha?
5: Eu acho que essa crise existencial de bons políticos no Brasil, efetivamente, já não é de agora que tem acontecido. Aliás, para terem tanto anos com o Lula no poder, isso é um reflexo da má qualidade que existe em termos de políticos. No entanto, acho que daquilo que tenho acompanhado, tanto à direita como à esquerda no Brasil, por acaso tem surgido uma nova geração com outro tipo de postura de fazer política. Acho que os brasileiros também vivem as eleições de uma maneira completamente diferente daquilo que nós...
3: Sim, já agora ainda assim, o que se ouve também muito falar é da dinastia Bolsonaro, no caso, não é?
5: Certo.
3: O que também não é bom para uma eleição democrática como nós
5: também conhecemos. Também podemos considerar então a dinastia do Lula até aqui, porque não?
3: A do Lula, Filipa Cerqueira, temos um problema. O homem tem 80 anos, qual o Ronaldo da política? Quer dizer, aquilo não vai durar sempre, não é?
4: Falou isso ao Brasil.
3: Também.
6: Sim, é verdade. Os dois candidatos têm aqui, um tem 80 anos, outro tem metade da idade, mais ou menos. É verdade. Mas há uma coisa curiosa. Há uma coisa que posso concordar aqui com o Ricardo, que é verdade. O poder do voto está completamente diferente. Antigamente, o voto... Antigamente, não. Há muita gente que continua a votar assim, mas o voto passou muito de votar num projeto para votar contra alguma coisa. É um voto de rejeição.
3: Já se verificou nas últimas eleições.
6: Sim,
3: claro.
6: Verifica-se muito. Isto acho que é algo mundial.
3: Em países, em casos como é este, notoriamente, em que as eleições estão completamente polarizadas, não é?
6: Completamente.
3: Havia
6: e acho que
3: talvez
6: isso...
3: uns 15 candidatos e
6: temos agora...
3: o terceiro ficou abaixo dos 3%, não é?
6: Sim.
3: Com todos os outros
6: para
5: trás.
6: Só...
5: até para alguns deputados.
6: Lula ou Bolsonaro, sim. Polariza-se muito e é isto que se vê. É que as pessoas querem é ter razão sobre o outro, não querem mostrar que têm um melhor projeto ou mostrar. Querem ter razão. Querem ter razão sobre a outra pessoa. Ou estás comigo ou estás contra mim. Ou tu, eu não vou votar neste, eu vou votar contra aquilo.
3: Isso é uma polarização
6: acontece...
3: por definição.
6: Exatamente.
3: Não é?
6: Exatamente. E é o que é que acontece. E acontece muito também no Brasil. E é engraçado ouvir isto de Ricardo e ouvir falar disto do... E o que aconteceu vai muito para ali. Para além disso. Se calhar não tens conhecimento daquilo que o Lula fez pelo Brasil, mas trago-te algumas coisas. Tirou milhões da pobreza, o salário mínimo teve valorização real, a desigualdade caiu, o Brasil saiu do mapa da fome, que depois voltou para lá com o Bolsonaro e foi Lula que voltou a tirar o Brasil do mapa da fome. Há aqui inúmeros casos e o papel que Lula teve no Brasil é indiscutível. Agora, também, não é só coisas positivas, naturalmente, muitas daquelas pessoas que Lula tirou da pobreza estão agora a votar Bolsonaro, porque ele não conseguiu fazer perdurar essas medidas sociais que ele foi tendo, olha, se calhar muito única e exclusivamente para estas questões de pobreza, que efetivamente era uma realidade do Brasil e que ele conseguiu tirar, mas depois as pessoas, não é, o estado de vida a aumentar, também querem que continue a haver esse progresso, e é isso que se reflete, se talvez o Lula estar em segundo.
3: Ainda assim, politicamente, Filipe, o que dizer de neste caso, de um líder, e de um líder forte, quer gostemos dele, quer não, penso que é reconhecido, Lula já é a oitava vez que se candidata.
6: Sim, sim, sim.
3: O que dizer em termos políticos de alguém que como se costuma por cá dizer, secou o partido ali à volta e não se vislumbra...
6: Secou o partido, secou toda a esquerda do Brasil.
3: Sim, não se vislumbra sequer um sucessor.
6: É o problema, é isto. O Lula fez muito bem ao Brasil, e fez, mas as pessoas não vivem daquilo que fez do passado, vivem daquilo que fez do presente e aquilo que tem a visão para o futuro. E obviamente com um candidato de 80 anos, não é? E é verdade que toda a esquerda ali secou, não só o partido, mas toda a esquerda, não há uma solução. É o Lula, efetivamente, é indiscutível aquilo que ele fez pelo Brasil. O Brasil não era o que é se não fosse o Lula, estava muito, muito pior, como já esteve com o Bolsonaro. E agora, se voltar a seguir pelo mesmo caminho, vai voltar
5: Brasil,
6: a estar.
5: O Lula já tinha ganho as eleições, credo.
6: Sem dúvida, entre estas opções, sem dúvida que voltava Lula, isso não há dúvida nenhuma. Agora que fico triste. Isto por não haver outra solução também, claro, obviamente 80 anos também não é uma solução de futuro.
3: Coisa que marca também, infelizmente, aqui as eleições e um bocado a vida daquele país é a corrupção, quer de um lado, quer do outro. Ambos foram acusados, aliás, um deles está preso agora, ainda que...
6: Sim, casos muito diferentes, muito distintos.
3: Sim, são casos distintos, mas são casos com a justiça, que envolvem também, de certa forma, ali outros poderes, como o judicial, aquelas misturas todas que existem. Por outro lado, o próprio Lula também já esteve preso, por um caso mais, vamos dizer, mais expressivo, não é? Aquele país tem solução?
4: Assim, na minha opinião, eu acho que aquilo é um país que está completamente corrompido, seja pelo poder que os grandes grupos criminais têm, tanto dentro como fora, ou seja, é uma influência que neste momento já é completamente internacional, a meu ver. Eles têm muito poder, principalmente judicial, controlam os juízes, controlam as decisões e, portanto, acabam por ser eles a decidir o que é que...
3: Vemos
4: também...
3: os próprios juízes, que foi, por exemplo, que... Enfim, entalou, perdoem uma expressão ali, o clã Bolsonaro, a questão dos juízes, não é? Que passaram da política para...
6: Quando o Lula também era da família Bolsonaro.
4: Eu acho que isso é um problema estrutural deles, que já está enraizado naquele país a própria corrupção. Mas voltando um bocadinho aqui à questão do poder do voto e tudo, eu pelo menos atentei a uns vídeos já há uns dias atrás e achei engraçado o que é o poder do voto, em sentido lá até... a pessoa ter o poder de poder votar em quem decide e quem entende. Só que eu acho que, por um lado, e é isso que eu acho engraçado e caricato, é que, por um lado, acho que há mais informação, há mais veículos de informação, nomeadamente Portugal é um desses exemplos, com podcasts, YouTube e tudo, que nas últimas eleições tem-se visto cada vez mais isso, e até através de programas engraçados, e que se pode-se conhecer histórias dos candidatos e tudo, e acho que isso aproximou a juventude da política.
3: Dá-lhes muitas vezes o seu lado mais humano, não é?
4: Exatamente, e também, a meu ver, cria um pouco a curiosidade também em querer saber mais e começar a pesquisar mais sobre a política e sobre o partido e sobre o candidato. Mas, por outro lado, eu também vejo mais desinformação. E é engraçado ver-se N entrevistas de que são pessoas que estão em manifestações ou estão na rua a votar pelo partido e a gritar. Depois vou-lhe perguntar o que é a direita, o que é a esquerda, o que é o fascismo. Eles não sabem responder. O fascismo é o fascismo, a esquerda é a esquerda, a direita é a direita, e não sabem medidas, não sabem nada em concreto.
5: Porque também qualquer coisa vira o fascismo indiciou completamente. Sim, fora do contexto histórico do que é,
4: sim,
5: do que
4: mas,
5: é o fascismo.
4: Mas isto para dizer o quê? Que muitas das vezes, e era o que a Filipa estava a dizer, e bem, é o ir contra o outro. Nós não queremos saber, o que é que nós estamos a votar ou a defender, não é? Nós, há aquela ideia de que ir contra e vai-se contra e acabou. E acho que isso é que está errado. Ou seja, há mais informação, mas há mais desinformação também. E acho que é isso que o poder do voto que diminui. E também, precisamente, só para terminar...
6: Há mais informação, mas vive-se mais na bolinha da razão, não é? Esta é a minha bolinha,
3: vou acabar depois só... por ter acesso apenas ao consumo daquilo que
4: exatamente,
3: eu vou
4: exatamente.
3: Vendo e ouvindo, não é? E depois acaba por haver ali...
4: E depois, só para terminar, mesmo rápido, esta questão, que era do poder de voto, que eu também entendi esta questão assim, que é, quanto mais próximo nós estamos do voto em quem estamos a votar, mais conhecimento temos, que era o que estávamos a falar, e dou exemplo da União Europeia, que toda a gente em Portugal, grande parte, não digo toda a gente, mas quem vota para a União Europeia nem sabe sequer o que é que a União Europeia decide ou o que é que isso se vai traduzir no nosso dia-a-dia, depois através da emanação de diretivas e regulamentos e tudo.
6: Sim,
4: né?
6: Na estrutura que existe,
4: sim,
6: ali
4: exato.
6: À volta, o Parlamento...
3: Bom,
6: sim,
3: o que sim. Terá desta vez a dizer, alguém que sim pode falar com toda a propriedade e que sabe o que é o poder do voto, à exceção, claro, de outros que foram, por exemplo, a votos na
5: Associação de Estudantes.
3: Na Associação de Estudantes, ou para diretor de turma. Que...
5: É salvar aqui esta idolatração da Filipe ao Lula e recordar tudo o tão bom que o Lula fez pelo país, que metade delas até
6: se
5: tem
6: também
5: a ver,
6: tem
5: a ver com o desenvolvimento
6: mas tu só tens, é ouvido seletivo, não é?
5: Mas esqueceu-se, por exemplo, de falar da Petrobras, que também foi um grande feito do Lula. Agora a questão do Banco Master,
6: ela está,
5: é um
6: ela está, tem que estar contra alguma coisa, não é? Não se pode falar de um projeto.
5: Ou então Magalhães também foi grande feito.
3: Nós falámos de forma abrangente nos casos de corrupção.
6: Não, não, mas lá está, temos de estar contra.
5: Nós temos de distinguir aqui duas coisas que é essencial.
7: Rapidamente,
5: e muito rapidamente. A prisão do Lula com a prisão do Bolsonaro não tem nada a ver uma coisa com a
6: ninguém
5: com a
6: estava
5: outra.
6: A comparar.
5: A prisão do Lula foi com efeitos de corrupção efetiva. A prisão de Bolsonaro ainda muita coisa vai ter que ser esclarecida. A campanha no Brasil, essencialmente, foi prejudicial. Foi centrado na questão da corrupção no Supremo Tribunal Federal e as consequências que ia de bem. O problema disto é que as democracias são feitas para maiorias e não para minorias. E as minorias têm que sempre ficam sempre para trás, naturalmente, porque o sistema assim o permite. O que o sistema assim faz, essa causa e efeito. E ainda bem que nós vivemos em democracias. Continuamos igual a ter um debate sério, acho eu, no sentido de o socialismo se confundir muito com a democracia, mas isso será, pois, para outro tema futuro.
7: Filipa.
6: Eu acho que toda esta intervenção do Ricardo só vem provar a minha primeira intervenção, que foi mesmo esta. Não, nós não estamos a olhar para projetos, não estamos a... É estar contra alguém. O Ricardo está contra o socialismo, está contra esta opinião.
5: Então tu não estás contra ninguém na política.
6: Eu não estou contra ninguém, estou contra pessoas, estou contra ideias. Não é possível. Estou contra ideias, obviamente. Não é contra pessoas, é o que eu queria dizer. Não, mas acho que o teu discurso mostrou isso. Eu não estou contra pessoas, não estou contra ideias. É isso que se deve discutir. Não é que se esta pessoa é melhor ou a pior. Tu é isso, não é? É contra o Sócrates, contra o Lula, contra o socialismo.
5: Não,
6: tu é que tens que aplicar.
7: Não temos aqui nenhum votante no Brasil, imagino se tivéssemos. Vai fechar este assunto. José Ribeiro.
4: Pronto, para terminar e agora para acalmar um bocadinho aqui os ânimos, acho que o importante a reter é que o voto, para além do direito, é também um dever e entendo que tem que ser feito com consciência e que pelo menos, e isto aqui também uma coisa interessante e pegando um bocadinho na idade dos 80 anos do Lula, acho que cada vez mais também devíamos pensar em ter representatividade mais juvenil e mais próxima das ideias. Exatamente. Que nos
6: ou mais cabelos.
5: Uma deixa.
7: Mais uma vez aqui implícito e votado unanimemente, penso eu, de que apesar de tudo a democracia é o pior de todos os sistemas,
6: à exceção
7: de todos os outros, não é? Bom, é assim de 15 em 15 dias, aqui na Terra Quente FM, temos a bela da discussão, agora já com um novo tema, que tem trazido às ruas de Espanha o protesto pela falta de habitação acessível. Ficam assim para segundo plano os casos de corrupção a envolver Pedro Sánchez, o primeiro-ministro, ou a sua gestão do problema de Ceuta, invadida diariamente por centenas de imigrantes desde o verão. Filipa Cerqueira, se por cá o tema habitação está complicado, o que dizer dos 8 anos de governo de Sánchez, aqui ao lado em Espanha, que chegou agora ao fim? Seremos todos Mari Carmen?
6: Sim, pronto, esta já é uma questão que não ia tanto pegar na questão de Espanha, não queria entrar tanto por aí, senão vamos voltar a discutir aqui com o Ricardo. Independentemente disso, a verdade... Também eu, também estou a debater ideias, não é? Um contra o outro. É verdade que isto despulsionou
7: Expultou,
6: exatamente, devido à crise habitacional e deste último caso da Mari Carmen, e achei interessante trazer esse tema aqui, até pela dualidade dos acontecimentos. Se por um lado em Espanha Mari Carmen, que é uma mulher de 87 anos, que salvo erro 60% de incapacidade ou coisa 50, qualquer coisa desse género, foi despejada numa casa onde vivia há décadas e o povo uniu-se.
7: Realmente tudo dentro da lei.
6: Sim, sim. E isso não está em questão. Mas o povo uniu-se para colocar aqui no centro, outra vez, a discussão da proteção do inquilino. E, ao mesmo tempo, em Portugal, aprovou-se aqui, na generalidade, uma reforma...
7: Atenção, é preciso dizer que em Portugal um caso Mari Carmen não teria lugar, porque já existem essas proteções, não é?
6: Concluindo, a dualidade é, em Espanha aconteceu isto, o povo saiu à rua para colocar em debate, no centro do debate, a proteção do inquilino. Em Portugal aprova-se uma lei na generalidade que volta, mas que liberaliza aqui os contratos de arrendamento. Acabam-se o limite de 2% na renda, facilita-se os mecanismos de despejo,
7: flexibiliza-se a calção. Mas, Filipe, estamos sempre a falar de novos contratos, certo?
6: Não é novos contratos, não.
7: Sim, não, não. Não, isso que está a dizer é para novos contratos.
6: Estas coisas. Não deixa... Mas se eu conseguir terminar um pensamento de início ao fim e depois percebem onde não, é que eu quero chegar.
7: Tentar clarificar quem nos ouve, que é para não
6: ouvir. É novos contratos, o limite de 2% da renda.
7: Mas são velhinhos em Portugal que estejam instalados em casas há 50 anos, isso não vai acontecer.
6: Não acontece isso, mas já não acontece aquilo que acontecia. Vai haver atualização das rendas, dos contratos. Dos contratos a partir de 1990. Salvo erro, ou seja, estamos a liberalizar mais contratual. O governo quer efetivamente, o objetivo do governo, não sei qual é disponibilizar casas. Mas essas casas serão disponibilizadas? É com renda acessível?
7: O que diz
6: essas
7: o casas governo
6: que são disponibilizadas?
7: Salvaguarda que essas casas. Há confiança em quem tem as casas para
6: essas casas. Alguém garante que essas casas que serão disponibilizadas não irão para o alojamento local? É as questões que eu coloco. E além disso. A outra coisa que eu queria comparar era aquilo que está a acontecer em Portugal para aquilo que acontece noutros países, na Europa, países muito, muito marxistas, não é? Por exemplo, o governo alemão, não é? Que prolongou até 2029 o travão das rendas. Na Áustria também, um governo que alargou

0: pois, já lá vamos. Para esses casos todos também, esses países que citou não têm lá rendas anteriores ao Nural. A 1990.
1: Essa,
0: portanto,
1: são
0: todas. Isto para dizer que
1: estamos
0: terão...
1: a fazer. Não, mas o que estamos a fazer.
0: Tem outras defesas, não é?
1: Tem outras defesas. O que eu estou aqui a falar não é só da questão de despejos.
0: Claro.
1: É da solução à habitação.
0: Até
1: eu estou a pegar
0: caso
1: em dois casos.
0: Agora...
1: Eu estou a pegar, em dois, eu estou a pegar aqui em dois episódios que não é para paralisar, não é paralisar, mas para fazer a comparação.
0: Sim.
1: Fazer a comparação direta, mas é para percebermos que há uma crise à habitação, não é só aqui. Em Espanha aconteceu esta crise.
0: Coisas... Estavam muito diferentes em Espanha e Portugal.
1: Voltou-se a colocar
0: em Portugal também não há aquela.
1: Voltou-se a colocar o inquilino
0: situação...
1: no centro e nós estamos a... claro. Não estamos a focar-nos na habitação como um problema que ele deveria ser. É essa a questão.
0: Vamos passar, se calhar, para um jurista,
1: claro.
0: Se me dá licença agora. Aqui em Portugal a coisa está tão presa ou tão liberal que é impossível, por exemplo, haver o caso de haver ocupas com a dimensão que há em Espanha. Quer dizer, que é uma coisa absolutamente,
2: é...
0: no século XXI, haver essas coisas. O que é que andou Pedro Sánchez a fazer, então, estes tempos
2: é assim,
0: todos? É?
2: Relativamente à questão do arrendamento em Portugal, nós também temos mecanismos de defesa bem diferentes, não é? Nomeadamente a questão do limite do coeficiente anual, que é aumentado.
0: E muito mais duro, não é?
2: Muito mais duro. Há um limite também que, caso um senhorio queira aumentar a renda, se nunca o fez, só pode ir até ao limite de 3 anos anterior, não pode fazer mais do que isso, sempre com os coeficientes tabulados anualmente pelo governo, e são essas taxas, eu penso que seja 2,6% a última, agora também não quero estar a falar de cor, mas acho que é por esses valores, exatamente. E assim, acho que há mecanismos diferentes, claro que o problema da habitação não deixa de existir, e é sem dúvida uma verdade, mas acho que não estamos assim tão mal neste sentido em termos de proteção jurídica do que é as questões do despejo, porque assim, uma ação de despejo não é assim tão fácil também haver a ação de despejo em si.
1: O meu foco não era o despejo.
2: Certo,
1: o meu foco são as soluções que existem.
0: Até porque, em termos informativos, ao que sei, penso que o despejo vai passar a ser possível, vai passar de 3 meses para 2, não é?
2: Da renda,
0: que é um grande
2: avanço. Sim. Não, mas é assim, repara, a questão disso é que também é necessário intentar a ação, para quem tem a casa, não é? É assim, repara, é que eu vejo, claro que existe
3: que
2: o problema da habitação.
3: Dos tribunais não, vai ser exatamente o
2: existe
3: mesmo.
2: O problema da habitação, mas é o seguinte, se nós pensarmos também, não na ótica que estávamos a falar do investimento como um ativo, mas há determinadas pessoas que têm algumas poupanças de vida e dão entrada numa casa e metem aquilo a arrendar só para ter a casa e deixar um ativo para os filhos a seguir. Sim,
1: não deixa ser um ativo.
2: Mas não é para ter provento económico no sentido de ganhar dinheiro com aquilo para extorquir de outra pessoa ou para estar a aumentar as rendas em favor disso. Acaba por
1: ninguém
2: ser,
1: está a dizer que todas as pessoas
2: uma reforma.
1: Que vendem...
2: Eu sei. Acaba por ser uma reforma. Mas também é um risco.
0: Mas acaba por ter também a sua... Há aqui uma nuance também que me parece importante. Aquela, enfim, abertura um bocado impulsionada pela Troika... a chamada Lei Cristas, em que veio potenciar ali a reconstrução dos centros urbanos de muitas cidades, eram casas que hoje estariam no chão, certamente.
3: Exatamente.
0: Se não tivessem tido um investimento privado e que legitimamente os seus proprietários querem obter rendimento, digo eu. Por outro lado também, haverá a questão, Ricardo, e agora passando ao Ricardo, haverá a questão da própria garantia de propriedade, que é uma coisa que nem sequer foi alcançada na plenitude em Espanha, aparentemente, não é?
3: Exatamente, e mesmo cá, ao contrário do que muita gente pensa, também é muito relativo o que é a propriedade privada. Aqui a grande questão, e começando como a Filipa colocou o tema, a solução da habitação. O problema é que nós tentamos depois meter tudo aqui num saco, em que nada tem a ver umas questões com as outras.
0: Sobre este assunto, sim. O problema... Agora diz-se que não há balas de prata, não é? Costumam dizer.
3: Vamos
0: várias medidas, não pode haver só uma.
3: Vamos lá
0: por
3: partes. Uma coisa é a habitação que é do privado. E nós, toda a habitação que seja do privado, nós temos partido do princípio, num país em que se quer dizer que dá autonomia à propriedade privada, em que o privado faz o que vai entender com o imóvel, desde que obviamente cumpra a lei, mantenha em segurança, todos aqueles trâmites legais. E depois há aqui o grande problema disto. Só que a Filipa, quando traz este problema, tenta trazer o nórus da questão para o privado, quando o grande problema é exatamente o Estado. E aqui é que reside o real problema da habitação em Portugal. Problema que existe desde 1974, para além, já nem vamos para trás, que também já existia, mas vamos falar do 25 de Abril para a frente. O problema é que o Estado só reagiu bem à habitação social ou àquilo que constitucionalmente lhe compete, que é garantir a habitação condigna a todas as pessoas, e não é dar uma casa a todas as pessoas, também é preciso distanciar bem isso. Mas isso aconteceu quando foi no processo dos retornados, em que se andou a construir desbravadamente, andou-se a dar terrenos até para construções em sítios que eram completamente ilegais e hoje as pessoas estão a ser notificadas para fazer certas correções de erros de há 50 anos atrás. Mas tirando essa emergência social que houve efetivamente no processo

0: descolonização. A partir daí, todos os sucessivos governos, e repito, todos os sucessivos governos, para além de não terem feito a parte que lhes compete no investimento da habitação social, ainda limitou o investimento de cooperativa, que era o investimento que estava aprovado, que é rentável e que é uma forma eficaz de fazer construção de casas a preços acessíveis, para além depois de todos os trambolhões que entramos em termos de legislação, seja a nível central, seja a nível local, porque aqui podemos pegar tanto na lei que se tem que respeitar a nível nacional, como os arquitetos aqui enfiados nos gabinetes, nas câmaras municipais de todo o país, e bem sabemos como eram feitos os negócios há 10 e 20 anos atrás.
1: Mas então, por outras palavras, o que está a dizer é que de certa forma, o senhorio passou a fazer de segurança social ao longo destes tempos.
0: A questão é uma mesma coisa. Aqui só uma solução. Se é propriedade privada e se o Estado quer ou pretende que o senhorio coloque esse imóvel à disposição do mercado, e bem, no meu entender, mas isso já entramos aqui na economia mais liberal, acho que efetivamente tem que dar condições para que a curto prazo o senhorio vá fazer a rentabilidade do imóvel. E claro que essas questões, para além do investimento monetário, tem que ser questões de cláusulas contratuais, seja legais, seja de contrato direto com o inquilino, em que fica tudo robusto para que... É a mesma coisa com o crédito bancário, ao fim e ao cabo, porque nós temos que pensar que o contrato de arrendamento, a pensar nele para quem paga uma renda uma vida toda, ao fim e ao cabo, chega ao final e a casa não é sua, mas está a correr com ter risco que é do proprietário, sempre em última instância, no que toca ao imóvel. Mas agora, ressentando um bocadinho outra vez no tema principal, o problema é que nós já assistimos, e eu aí discordo completamente, acho que a Lei Cristas não teve nenhum impacto direto nesta situação, porque a Lei Cristas veio equilibrar aquilo que era pretendido em termos europeus, e o problema não é na Lei Cristas, mas sim, voltamos ao mesmo, que é nos vencimentos que nós oferimos comparado com o resto da média europeia, mas...
1: A Lei Cristas veio poder operacionalizar aquilo. Sem isso não podia haver o resto.
0: Vamos pôr só
1: a questão,
0: para
1: a questão aqui, eu estou a perceber, Ricardo, o que quer dizer então é isso, é que de alguma forma o Estado estaria a substituir, ou foi ao longo dos tempos, tentou-se substituir pelos
0: claro que sim, e só mesmo para terminar, o problema, até vamos pegar na origem da Lei Cristas, foi aquela que mexeu mais a fundo no...
1: Que eu até lancei aqui para o debate como sendo uma coisa...
0: Estamos
1: uma
0: a falar que é no tempo da Troika, estamos a falar
1: exatamente,
0: que
1: foi uma espécie...
0: 14 anos,
1: ou há 15.
0: Há 14, 15 anos atrás. Ora, o problema está mais do que identificado. Quantos governos de há 15 anos para cá nós tivemos? Se calhar mais ou quase tantos como até ali. E soluções para este problema? Nenhum. Porque depois voltamos...
1: Seja como for, Ricardo, estamos mais avançados ou menos avançados em relação a este assunto com aqui Espanha, por exemplo?
0: Estamos mais avançados no que toca à proteção do arrendatário. Isso não podemos dizer que não, então principalmente em rendas muito mais antigas. E acho que nesse sentido podemos estar minimamente sossegados. E também podemos pôr o inverso, assim, que há dificuldades no acesso à habitação, principalmente nos grandes centros, apesar de já estar espalhado um bocadinho pelo país todo. É verdade, mas também não somos um país propriamente em que temos uma grande classe ou um grande número de população sem abrigo, e acho que isso também é de...
1: Tripa, se enquanto proprietária preferia arrendar o seu T2 aqui em Portugal ou o seu T2 em Espanha?
2: Preferia sempre, pronto, isso é uma questão pessoalmente...
1: Qual seria,
2: em
1: enfim...
2: Que é em Portugal.
1: Os preços são altos, enfim, dos dois lados da fronteira,
2: lados, mas... obviamente, mas a minha questão principal, primeiro, eu não sou contra a propriedade privada. Não sou, nunca fui, não serei. A minha única questão é que sociedade queremos criar quando colocamos o direito à rentabilização de um ativo em choque contra o direito de alguém ter casa.
1: Mas então que raio de legislação andou a fazer o...
2: Continuando.
0: De acesso à casa.
2: Mas é o que eu estou a dizer. O que é o principal? É isso que eu estou a questionar.
0: É o Estado a fazer o que lhe compete.
2: Mas é aí que eu vou chegar. Eu não acho, e é verdade, que eu não acho que o senhorio tenha que ser a segurança social. Nunca na vida, obviamente. Mas é verdade.
0: Os senhorios em Portugal são a segurança social.
2: E me diz que não são, muitos são
1: aproveitários. Mas essa segurança tem que ser.
2: Em todo o mundo. Em toda a Europa.
1: Essa segurança tem que ser providenciada pelo governo, não é?
2: Essa segurança.
1: Pelas leis. O que é que andaram a fazer durante estes anos todos em Espanha?
2: Não é só em Espanha. Aqui nunca. O foco.
1: Mas aqui estão protegidos de uma maneira 10-0 em relação à Espanha.
2: A minha questão não é essa. A minha questão aqui é a questão da habitação, da crise da habitação e como é que vamos resolver a crise da habitação.
1: Também a temos,
2: não é? Pois temos. É aí que eu vou chegar. É aí que eu quero chegar. Não pode ser, obviamente que não pode ser um senhorio a ser a segurança social de um país, mas também, obviamente, que tem que haver o direito a rentabilizar os seus próprios ativos, mas também superior
1: sim,
2: a esse direito,
1: isso, mas em relação
2: direito
1: a esta...
2: à casa. Mas para eu terminar a minha conclusão, porque está-me sempre a interromper.
1: Mas já tinha dito isso.
2: Mas para eu chegar a algum lado, para eu chegar a algum lado, tem que haver esse direito. Obviamente que tem que haver uma solução a longo prazo. Essa solução a longo prazo só é uma, que é a habitação social e cooperativas também.
1: Construir.
2: É essa, a construir. Nenhum governo até hoje, obviamente, foi capaz de criar essa solução e hoje em dia ainda menos será capaz, quando também temos casos que ainda há pouco tempo no Parlamento estavam todos, a oposição estava toda a querer o IVA zero para o cabaz essencial, mas todos fizeram essa proposta, mas chumaram todos uns aos outros. Ou seja, estamos numa situação que ninguém é capaz de criar isso. Mas antes de haver essa solução a longo prazo, que é essa, tem que haver limites às rendas, tem que haver tetos para as rendas, tem que haver algo que trave este abuso
1: já
2: que tem havido.
1: Já ficou a ideia.
2: E este, com a crise, de qualquer crise, dos combustíveis, quem é que lucra com as crises dos combustíveis? As petrolíferas.
1: Isso é outro
2: quem
1: assunto.
2: É que lucra com a crise da habitação? Os proprietários. Isto é o capitalismo a funcionar e isso tem que haver um travão. E aí sim tem que funcionar o Estado. Não é o proprietário ser
1: limitar
2: segurança social,
1: já
2: não é o proprietário ser segurança social, tem que haver algum limite para
1: limitar
2: que...
1: as rendas.
2: Sim, limitar as rendas também.
1: O José Ribeiro viu a abanar a cabeça já agora, não sei.
3: Não vi, sei de um exemplo propriamente dito de, por exemplo, a Holanda já tentou fazer até as rendas e o que fez foi que os senhores deixaram de arrendar...
2: Dá-te aqui vários exemplos, a Alemanha, a Áustria,
1: nós tínhamos
2: países
1: teto
2: baixos,
1: a rendas, até 1990 tínhamos teto às rendas. Até...
2: Não, mas já dei vários exemplos e países que isto está a funcionar e são países de direita.
1: Mas tem outras coisas também, Filipe, isso não são medidas isoladas, tem outras coisas.
2: Claro, e é o que eu estou a dizer, também não estou a dizer uma medida isolada. Eu não estou a dizer apenas uma medida isolada.
1: Já ficou a ideia. Para fechar, Ricardo.
0: Para fechar, claro que essa ideia de limite teto às rendas, isso é pior do que o...
2: Então diz-me uma solução, qual será? Então diz-me uma solução.
0: Comunista.
2: Diz-me qual é uma solução.
0: Olha, a solução passa, por exemplo, aqui para Portugal, passa,
2: sim,
0: por exemplo, se calhar...
2: Solução
0: com,
2: para já.
0: Com um grande plano, cabeça, tronco e membros, envolvendo, se calhar, o poder local, identificar fogos necessários, inclusive...
2: São planos a longo prazo, estou a dizer para já.
0: Inclusive nas freguesias, olha, aproveitar se calhar repovoar um bocadinho o interior e o Estado também fazer o que lhe compete, com
2: isso.
0: promessas
2: infinitas
0: para descentralização.
2: Não quero uma medida que seja para já, isso são medidas a longo prazo.
0: Para terminar,
2: não resolvem a crise habitacional hoje.
0: Isto ficou mais do que claro que para Pedro Sanches não teve nada a ver com o caso em concreto em si, ou estar mais sensibilizado ou não, para mandar...
1: Agarrou esta oportunidade para poder...
0: Agarrou a oportunidade abaixo e mais uma veja, há bom socialista começou, montou a sua aritmétrica matemática para poder agora passar com um governo de gestão a lei que ele pretendia. Mais uma vez uma grande manobra, mais um círculo que já estamos sendo habituados, ainda mais vindo do grande exemplo de líder europeu que é Pedro Sánchez, disto por Carneiro em Portugal.
1: Vamos ver, as eleições são a 29 de novembro. Estamos em reunião de condomínio na Terra Quente FM com um novo assunto para passar o tempo com vã esperança de obtenção de ganho fácil. O jogo em Portugal é assunto que preocupa a vizinhança todos os dias. São conhecidos casos de desespero por falta de autocontrolo ou a gerir o impulso que leva milhares a pôr a vida em jogo, literalmente por causa do vício. O fenómeno é transversal a todas as faixas da sociedade, novos e velhos, homens e mulheres, jogam e perdem o dinheiro que têm e muitas vezes também o que não têm. Ora, o José Ribeiro já pensou no assunto e quer também ele apostar forte em soluções que possam atenuar o problema por cá. José também já recebeu o troco em raspadinhas, certo? Quem nunca?
3: Eu trouxe este tema porque acho que é relevante falar sobre ele, porque efetivamente é algo que está na ordem do dia, que é um problema gravíssimo. Cada vez mais temos várias casas de apostas online, sejam elas legais ou ilegais, porque umas são reguladas, outras não são, essa é que é a grande diferença, mas importa aqui destacar uma coisa, que além do online, o pior, e está mesmo à frente dos nossos olhos, que é as raspadinhas, e como disseste muito bem, que assim, elas são vendidas em cafés, são vendidas em pastelarias, são vendidas, estão ao nível dos olhos das crianças, começam logo a ver isso, aliás, elas são vendidas como uma coisa boa, ou seja, todas cheias de imagens, cheias de cores, apelativas, e qualquer um de nós que vá, exatamente, qualquer um de nós que vá ao café consegue-se aperceber nitidamente da quantidade de pessoas que joga. aquilo e que compra, e que quem as faz e quem as emana já sabe perfeitamente que grande parte delas naquele lote já nem prémio tem. Portanto, é só o alimentar ali um vício das pessoas, e temos uma, infelizmente, uma grande população, uma grande parte da população que é viciada em jogos online e apostas, e isso traduz-se na... nos estudos que são feitos. Agora, a grande diferença que eu digo aqui do a ilegalidade, a meu ver, é quase como tapar esta questão com um pano. Há determinadas entidades que querem que casas continuem ilegais, porque não são reguladas, não pagam impostos e, portanto, não querem que esses utilizadores façam. Mas isso não é nada, nem é nada, nem é coisa nenhuma. Ou seja, é um combate ao jogo online, mas que é promovido por outras casas e por outras coisas que nem sequer online é. E eu quis destacar esta questão, porquê? Porque, a meu ver, o que mudou e que facilitou o apostar e as pessoas ficarem viciadas é precisamente a acessibilidade hoje em dia, que é, antigamente era necessário ir ao casino, vestir, calçar, sair muitas vezes da cidade, nós nem casino temos para ir apostar. E hoje em dia temos isso... num clique, ou seja, e eu quis trazer este tema para aqui porque acho que é importante também perceber que é tudo muito criticado e tudo muito falado, é badalada a questão da ilegalidade, das apostas e ser um problema, mas depois temos, se calhar, uma das maiores entidades em Portugal a ser uma das maiores promotoras de jogo, seja ele online ou em sítios acessíveis, que a meu ver esse é que é o grande problema da questão e não a ilegalidade do jogo online e das casas que, pronto, que no fundo não estão...
1: Ricardo, hoje tivemos aqui só temas que nos podem pôr aqui no fiel da balança e fazermos aqui a comparação com os nossos vizinhos espanhóis. Estamos mais bem regulados, apesar de tudo, que até aqui, este exemplo aqui ao lado em Espanha, ou não?
0: Ah, sim.
1: Em que se encontra à beira da estrada aqueles casinos...
0: Casinos manhosos. Sim, nesse sentido, nós até acho que houve uma meio... Em Portugal houve, efetivamente, um acréscimo da liberalização mais na parte do online, que, obviamente, para já trazer consequência no físico dito em si. O problema do jogo é mais do que conhecido, não é nenhum problema novo. No online, para além dos ilegais e o que isso representa, aliás, só para... antigamente a publicidade dos casinos até era completamente condicionada nas televisões, havia uma série de regras e horários que
3: agora,
0: poderiam
3: Patrícia,
0: ser...
3: Agora, não ligas de futebol.
0: Exatamente. E o mais assustador, que eu acho que acima de tudo nesta questão, mas isto depois lá está, é nos jogos online, é nos medicamentos sem receita médica ou coisas parecidas que tentam passar-se por medicamentos, que é demasiada informação acessível na internet, muitas vezes informação que é produzida não com critério nem com orientação que seja científica, digamos assim.
1: Bom, são as tais vantagens, entre aspas, em estar ilegal, não é?
0: Exatamente. Por exemplo, o Brasil está a ter também um problema muito grande com a questão do vício do jogo, porque, de certa forma, ainda mais com os influencers, muitas vezes, a apresentar... Exato, e por aí além, a apresentarem como dinheiro fácil, e infelizmente, em países como o nosso, onde as pessoas têm efetivamente rendimentos de baixos, encontram muitas das vezes o dinheiro para chegar ao final do mês e conseguirem sobreviver. Esta esperança de trocar um euro, nem que seja por 5 ou 10 euros, na mente dessas pessoas, se calhar é um sonho concretizável ou de fácil.
3: E é imediato, desculpa interromper.
0: E é imediato, exatamente.
3: Tem que esperar, raspa.
0: E está ali. É complicado, pois ainda acho que se torna mais complicado. Eu não gosto de ser nem 8 nem 80. Acho que o jogo deve existir, regulamentado, obviamente, acompanhado. Se calhar não tão de forma liberal como existe, ou a forma acessível como está hoje em dia. Mas depois, ao mesmo tempo, vemos uma Santa Casa, onde é a grande promotora de vício de jogo em Portugal, em que depois nos tapam um bocadinho os olhos com a peneira, que estão a fazer algum tipo de ação social, que muitas das vezes nem percebemos qual é o efeito ou onde é que se concretiza. Diz essa...
1: reverte para a Santa Casa de Misericórdia, portanto, à partida, esse dinheiro será...
0: E depois, é um bocado assustador ver o volume de dinheiro que é gerado em cada jogo, a desproporcionalidade na distribuição depois de um possível ganho.
1: Está a falar até de uma certa opacidade, não é?
0: Exatamente. Deveria haver aí, se calhar, um bocadinho mais de equilíbrio ou de causar boa sorte.
3: Até nisso eles são claros, eles metem a quantidade do prémio em face do que, mas é.
0: E esta tinta, tens lá a probabilidade em quanto é que pode sair ou não. Penso que, em termos de jogos online, acima de tudo, obviamente, controlar mais ou apertar mais a fiscalização a todos aqueles que são legais e, obviamente, impedir todos aqueles que são ilegais. Eu sei que é um bocado utópico, porque sabemos bem que a internet é mais do que o mundo, é um submundo.
1: Podia ser utópico, Ricardo, mas não para um popular presidente do outro lado do Atlântico, outro paralelismo aqui nesta reunião. É, Lula da Silva acaba de bloquear os sites todos de jogos, não é?
2: Sim, sim, sim.
1: Será que tem influência?
3: Arriscou a sorte.
0: Estou e perdeu.
2: Tem que ter influência, naturalmente. O Brasil também, não só... eu acho que ainda está muito preocupado com Portugal nesse sentido, não é? Tem questões financeiras, hábitos financeiros muito diferentes dos nossos. A questão dos créditos, do cartão de crédito.
1: E muito superiores às nossas.
2: Muito
1: grandes,
2: sim.
1: Assim,
2: é? Muito distintas, portanto, sim. E a verdade é que...
0: Tem um nível de endividamento individual muito grande.
2: Muito maior. Nesse sentido, é isso que eu estou a dizer. Portanto, o vício do jogo vem muito daí, da promessa de uma vida melhor.
1: Vocês não acham que fácil acesso? Outra vez. Não há aquela de jogar por jogar. Há pessoas que nem
2: se pode, começa por aí. Pode começar por aí.
1: Bem, é pelo ganho.
2: Vou jogar por jogar e depois ganho aqui um euro. Pá, vou jogar outra vez. Olha, agora ganhei 20. Vou jogar outra vez, que perdi 40.
1: Ao estímulo.
2: Mas depois, olha, mas é aquela...
3: Desculpa interromper. Entram numa espiral que é... Eu agora vou jogar de forma responsável. Eu tenho aqui 40, vou jogar estes 40 aqui para chegar aos 8, para chegar aos 50 ou 60 e meto lá outra vez estes 40 que tinha. E depois acabam por perder tudo, não é?
2: E depois é aquela coisa, olha, se tive 40 até ganhei 50. Então agora vou, quero mais e quero mais. Mas depois perdem muito mais. O vício começa por aí, não é? E depois
1: é isso. Já agora não sei se alguém sabe aqui, ficava aí, daquelas pessoas que se auto-excluíram, que é uma...
2: Sim, aumentou bastante. Por acaso agora não tenho presente.
1: A regra que lá está, que foi instituída em Portugal também, que é uma espécie de uma lista negra em que o próprio viciado, entre aspas,
2: exclui-se e não pode entrar
1: ao nome e já não consegue.
3: O contacto, linha, pode ser online e tudo.
1: O número dessas pessoas também
2: aumentou bastante. Aumentou, não é? Por acaso não tenho presente o número, e a verdade é que entre os homens, também tem aumentado bastante. Isso é o mais preocupante. A solução, se calhar numa primeira instância, pode passar também por pela parte da promoção. Ainda agora também o Zé estava a dizer, até ligas de promoção de futebol têm o patrocínio de Betclicks e...
1: Bem, ainda sou do tempo em que havia publicidade a tabaco, por exemplo.
2: Exatamente. Sim, sim.
1: Bebidas alcoólicas antes
2: de vender. Mas a verdade é que o acesso a tabaco, bem ou mal, é diferente, não é?
1: Sim, era um vício também.
3: Que é como jogo, sabes?
2: Sim, mas há uma coisa diferente. E há uma coisa diferente, não é? Bem ou mal, quando te compras também um maço de tabaco, tens lá a fotografia,
1: ou
2: mostra
1: álcool,
2: aquilo que pode...
1: Nos maços de mídia.
2: Álcool ainda é diferente. Álcool,
3: mas é isso que eu digo, ou seja, tem havido muito essa crítica.
1: Agora já é regulado, já não vem a publicidade álcool na rádio ou na televisão antes das 10 da noite.
3: São dois maus também, é verdade. Está mais enraizado o álcool, sem dúvida.
1: Não sei se me ouviram, para chegar à regulação que existe nos dias de hoje, por exemplo, não conseguem ver um anúncio de álcool antes das 10 da noite ou da meia-noite.
2: Sim, está tudo regulamentado. Como é que pode haver essa promoção? Certamente que também há algum tipo de jogos, por acaso não tenho presente, mas sinto que tem que haver uma mudança ainda, um caminho muito longo nesse aspecto, porque lá está, na internet, menores conseguem ultrapassar e chegar lá, e etc. Portanto, acho que o caminho é completamente diferente do álcool. São vícios diferentes. Cada vício, os vícios são todos maus, isso sem dúvida, mas são coisas completamente diferentes.
1: É não
2: diferentes.
1: Ser ouvir aqui a reunião de condomínio.
3: Mas tocaste num ponto interessante, e era isso que eu também queria, do fundo, abordar, que é... em casa, os menores podem criar contas e jogam na mesma como se fossem maiores.
1: Até com os cartões dos pais.
3: Exatamente.
1: Não?
3: Mas também assistimos ao contrário, que eu pelo menos lembro-me quando eu era mais jovem, não tinha 18 anos, e que se eu fosse a determinados sítios vendiam álcool, se eu fosse a determinados sítios jogava placar, comprava raspadinhas, e portanto, o que dizem do ser online e
2: sim,
3: dos sítios...
2: Sim, eu só acho que é a diferença é o risco, não é? O risco, tem... o risco é diferente, o risco do jogo...
1: Aí acho que a terminologia é plafond, não sei se estou a contar.
3: Sim, exato, também, claro.
2: Também.
0: Lá está, o problema deste vício e de outros vícios é com a falta de estrutura social em que ao longo dos anos foi enraizando e permitindo certas práticas e alimentar certos jogos, não é? Quer dizer, isto dos jogos online hoje assim, antigamente era nos cafés a dinheiro. Claro. Nunca
2: o acesso ainda era diferente, não é? Agora é mais acessível.
0: Era diferente, hoje em dia é muito mais fácil.
2: E os valores também
0: Mas
2: são diferentes.
0: Onde eu quero chegar é é que, com a falta, se calhar, de uma literacia mais social, digamos assim, ou daquilo que pretendemos de uma sociedade ser mais claro e educado nesse sentido, se calhar conseguimos
2: sim,
0: baixar
2: pessoas
0: sempre...
2: Todas os, de vez as pessoas de todas...
0: Isto é a mesma coisa...
2: Estados sociais...
0: Por mais álcool que...
2: Tu
0: por mais álcool queiras proibir, vai haver sempre alguém a produzir álcool e ao consumir...
1: Também,
2: é transversal, sim, isso são vícios.
1: Mais um vício. Bom, e o que seria de uma qualquer reunião de condomínio sem a vela da discussão? Outros assuntos para fechar em 30 segundos. O republicano Ricardo Garcia assinala o 5 de outubro com um discurso quase tão empolgante como o do seguro, Ricardo.
0: Empolgante não, mas calhar com um bocadinho mais de qualidade, sim, até me atrevia. Agora falando um bocadinho
2: Agora é que vai falar assim.
0: Acho que é pena a não importância que é dada à data com dignidade, seja pelo poder político, seja pela participação popular. Se de ano para ano se estava a ver a decrescer as comemorações do 5 de outubro, este ano foi mesmo na Viola...
1: Ground Zero estava... Tudo às moscas, não é?
0: Só mesmo os intervenientes na...
1: Só que tinha cadeira que estava lá.
0: Na cerimónia. E isto não tem nada a ver, na minha perspectiva, com o facto de vivermos da República não ser democracia como nós a conhecemos hoje.
1: Que não era já
0: agora. Que não era, obviamente. Mas fez parte da nossa história, é um momento marcante e é esta falta
1: de patriotismo. A celebração está em declínio, não é?
0: Exatamente, e é a falta deste patriotismo, de orgulho na nossa história, independentemente das causas e efeitos, que destrói as culturas e os povos, e acho que infelizmente estamos a caminhar nesse sentido.
1: Próxima paragem, estação, a Filipa Cerqueira. Não quer ficar a ver passar comboios.
2: É verdade, quero falar sobre a estação ferroviária, mais precisamente do projeto de reabilitação da estação, que foi selecionado como finalista na segunda edição dos prémios dos fundos europeus. Eu acho que é uma nomeação que, sobretudo, é um exemplo daquilo que os fundos europeus conseguem fazer também pelo nosso território. Pegou-se num edifício emblemático de Mirandela e deu-lhe outra vida, uma nova função, e gosto particularmente de ter sido nomeado na categoria de Portugal mais próximo dos cidadãos, porque acho que a coesão territorial também mostra muito isso, recuperar património, criar equipamento no centro da cidade, dar-lhes vida. Eu acho que a antiga estação ferroviária deixou de ser uma memória e passou a ser também aqui preservar um bocado a nossa história, sem estarmos presos só essa memória, dar-lhe uma outra vida. Portanto,
1: vale a pena, vale bem a pena visitar.
2: Exatamente.
1: Para certas ocasiões, o José Ribeiro também aceita cheque, mas é melhor em contado.
3: Este tema e este assunto que eu também queria falar, acho que também é bastante atual e realmente assusta-me, porque já não é a primeira vez que vou a cidades como, por exemplo, Lisboa e chego a um mercado e quero pagar com dinheiro e recusam-me o pagamento de dinheiro, sendo ele legal em todo o país, e são obrigados a aceitar, mas é cada vez mais uma cultura do cashless. E isto é preocupante, porque assim... O dinheiro físico sempre existiu, seja para o bem, seja para o mal. Claro, era para também financiar terrorismo e outras, o tráfico de drogas, sem dúvida alguma, e essas vertentes mais negativistas.
0: O digital ainda é pior.
3: Não, ainda é pior e noutro sentido, que é qual?
1: Mas previna fuga aos impostos.
3: Não, isso é o que eles dizem, não é? Que é para ser mais, é uma forma mais limpa, previna a corrupção. Só que é assim, quem sabe um bocadinho disto e que anda um bocadinho no mundo das criptomoedas e do dinheiro digital, assim, é feito da mesma forma. Eles alteram as blockchains entre cada coisa, trocam o dinheiro, trocam carteiras e
0: acabam.
3: Aliás, foram ainda agora apanhados pelo FBI, não sei quantos milhões de euros em criptomoedas, que foram também para o tráfico e outras as coisas. Mas isto principalmente para tocar no ponto da privacidade, que é nós cada vez mais estamos a assistir a um diminuir da nossa privacidade. Já o tínhamos através das redes sociais, da geolocalização, telemóveis e tudo, e agora se nós vamos extinguir o dinheiro físico, eu dou um pequeno exemplo. Eu quero emprestar 10 ou 20 euros a um amigo meu. Se não o puder fazer em dinheiro físico, vai ser uma transação que vai ser contabilizada, que vai ser feita, e o problema é que não vai ser o banco a saber, é um sistema que tem conhecimento daquilo.
1: Sabe-se
3: nós sabemos,
1: quem?
3: Nós falamos agora aqui de um carro, de uma marca, ao chegar a casa aparece-nos no feed, portanto o dinheiro digital também ele tem todo uma no fundo,
2: pegada.
3: Exatamente, ou seja, tem um caminho que percorre e que toda a gente o pode investigar, e daí eu dizer isto, que a privacidade está cada vez menor e o dinheiro digital querer acabar com o dinheiro físico é precisamente, a meu ver, uma das...
1: Vizinhança, pensem nisto. Vamos embora. Está feita mais uma reunião de condomínio, desta vez. Filipa Cerqueira, José Ribeiro e Ricardo Garcia estão de volta daqui a 15 dias. Obrigado. Até lá, pode sempre ouvir-nos outra vez em podcast no Facebook e Spotify. Comente, subscreva e recomende, por favor. Muito obrigado pela paciência de nos ouvir.
2: Então, e agora falta tudo ou não?
0: Obrigado.
3: Muito obrigado.
4: Acho que fica para outra.
1: Epá,
0: Olha cá, Jorge.
1: Falamos do Ronaldo.
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4: Manobras ABC até ao Z. Dicionário enciclopédico. L, letra L, labilidade. Nome feminino. Em psicologia, é a hipersensibilidade da vida afetiva, com flutuações bruscas do estado emocional, sem causa aparente e de escassa persistência. Por exemplo, a rapidez da passagem do riso às lágrimas e vice-versa, verificada em crianças, velhos e certos psicopatas. Labidómetro. Nome masculino. Escala que indica o grau de abertura ou afastamento das hastes dos fórceps quando aplicados à cabeça do feto.
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0: Estamos de regresso, politicamente falando, na Terra Quente FM, com representantes dos partidos com assento na Assembleia Municipal de Mirandela, e hoje temos o painel completo. Começo pela minha direita, Jorge Humberto, salve seja, pela minha direita.
1: Muito boa noite.
0: Representante da CDU. Ângela Silva, da Iniciativa Liberal, bem-vinda também. Cecília Ferreira, do Chega.
2: Boa noite.
0: Fábio Carvalho, do PSD, e Orlando Pires, do PS. Bem-vindos todos. Vamos começar hoje por falar sobre as taxas de IMI e também a participação variável de IRS, bem como a derrama. Tudo isto já tinha sido tratado numa reunião de Câmara a 10 de setembro, mas baixou à Assembleia Municipal da passada sexta-feira, onde também todas estas taxas foram aprovadas. Mais consensual foi a questão do IMI, que continua na taxa mínima 0.3, já acontece há uns anos esta parte, e a participação variável do IRS, como sabem, os municípios, aliás, têm direito a 5%, podem abdicar, no entanto, de algum ou de toda esta parte. A Câmara Municipal, tal como ano passado, abdica de 3%, portanto vai reter 2%. Portanto, é precisamente o mesmo do que aconteceu já o ano passado. Houve aqui alguma discussão em torno da questão da derrama, com a aplicação deste 0.01%, não é, relativamente ao lucro tributável das empresas no Conselho. Portanto, isto levantou aqui, pelo menos na Assembleia Municipal, houve alguns votos contra. Cecília Ferreira, do Chega, relativamente a estas matérias, estamos a falar então de duas taxas que se mantêm, a do IMI e a de participação variável do IRS. Se estivesse no poder, era assim que faria?
2: Vou comentar de acordo com aquilo que eu acho que temos que adaptar ao nosso Conselho. Se calhar, estando no poder, algumas medidas talvez se manteria. Acredito que se calhar não teria grandes...
0: Coloco esta pergunta a todos, porque
2: sim,
0: se
2: não teria assim muita base de alteração. E eu falo aqui na parte, talvez, do IMI e do IRS, porque... não, no IMI mais. Porque no IRS eu penso que podíamos aqui ser um bocadinho mais ambiciosos.
0: Quando diz mais ambiciosos, é reter mais ou distribuir mais?
2: Distribuir mais, um bocadinho. Assim, eu sei que já fica com 2%, mas nós precisamos de fixar jovens, precisamos, de facto, de colocar mais valores monetários na carteira dos mirandelenses e, se calhar, optar por fazer aqui alguma diferença. Se calhar ao fim do mês fazia, nem ao fim do mês, ao fim do ano, faria aqui alguma diferença. E eu até pego aqui neste caso que acabou por nos colocar num exemplo de uma habitação com valor patrimonial tributário de 150 mil euros, eu vou pegar no mesmo exemplo do Fernando, sujeito à taxa de 0,3, representam um valor de IMI de 450 euros para um casal sem filhos. Não é? E depois, de acordo
0: tem
2: com...
0: Tem as deduções aí,
2: depois
0: não?
2: Tem aquelas deduções em confirmado com os filhos, mas optando aqui por um sistema que neste momento está em vigor, que é cada valor dos 100 até os 500 euros, sendo aqui é dividido em duas tranches de pagamento, calhará a cada prestação 225 euros em maio e em novembro. E eu pergunto aqui... como é que é possível, nos tempos que temos neste momento, com os valores que estamos a suportar diariamente de crescimento, como é que uma família que receba um salário médio...
0: Mas esse é o mínimo, não se pode baixar mais.
2: Lá está. Mas é assim, em 150 mil... Qual é a habitação de 150 mil euros em Mirandela?
1: Esse é o mínimo. Permitido por lei,
0: mas isso é apenas um exemplo.
2: Nós vamos...
0: é um exemplo.
2: É um exemplo, sim.
0: O ano passado, por acaso, lembro-me, dei um exemplo de 100 mil euros. Pronto, mais.
2: Nós pegamos aqui no exemplo dos 150 mil, porque a gente
3: já aumentou,
2: né? Como é que consegue? Então vamos aumentar aqui, seja o normal de um apartamento na cidade de Mirandela, que a construção.
0: Mas muitas vezes, quando.
2: Como é que uma família consegue pagar um IMI?
0: Como
2: é que uma família consegue pagar um IMI de 250 euros ou 300 euros? Porque acresce aqui não só o valor do IMI pago, que é obrigatório, mas a alimentação, a energia, os transportes, a saúde, a educação, as despesas, pronto, essenciais.
0: Mas então o que é que defende? Que ainda fosse mais baixa a taxa?
2: Eu penso que...
0: Mais baixa, quer dizer, quem impõe isto não
2: aqui,
0: é,
2: se
0: não é o município,
2: calhar,
0: é,
2: a base,
0: é o governo, não é? Depois é que
2: sim,
0: tem que escolher entre o mínimo e o máximo.
2: A base patrimonial podia-se alterar.
0: Ou isso, sim, tem razão, Fábio.
2: Sim. A base patrimonial deveria se calhar, né, para um casal, porque aquilo tem uma tabela, não é, de de desconto, se calhar optar por fazer aqui algumas alterações.
0: Aí, no valor do desconto. Já houve ano passado essa alteração? Esta não mantém-se, acho eu.
2: Pronto,
0: mas portanto, estamos a falar aqui no que diz respeito a estas taxas, modificaria a questão do IRS, entregaria que na totalidade?
2: Talvez na totalidade.
0: E...
2: Pelo menos até a estabilidade, pelo menos, que do país, que isto, não é? Estão uns valores assim um bocado...
0: E na questão da derrama, já agora pego também nesta situação.
2: Assim, eu não queria entrar muito por aí, porque já entrou, eu sei que já houve muita polémica em relação a isso. Eu nem vou...
1: O Chega votou contra...
2: Votou, sim senhor. Por isso é que eu estou a dizer que nem vou comentar, prefiro não fazer esse comentário e passar a palavra, Fábio.
1: Estou contra o que é o PSD.
0: Posição do PSD, então, relativamente a estas matérias e as razões, e o que é que mudaria nisto, nestas taxas?
3: Mais uma noite, mais uma vez, eu vou ser sincero, eu não tinha grande informação sobre isto, nem conseguia falar com grande propriedade, então fui pesquisar à internet o que é que se falava, ao longo destes tempos, relativamente a isto. E eu, curiosamente, encontrei uma notícia de 2017 em que o PS prometeu devolver os 5% logo no primeiro ano. Ou seja, no primeiro ano em que entraram para a governação, prometeram devolver logo os 5% do IRS, o que efetivamente não veio a suceder, porque devolvidos 10 anos, ou quase 10 anos, 2% ainda ficam na Câmara Municipal. E depois disto eu fiquei ainda mais curioso, ou seja, qual é que será então a representatividade, ou seja, qual é que é o volume de dinheiro que a Câmara arrecada
0: que
3: se fará,
0: é isso?
3: Exatamente, que lhe trará uma necessidade tão grande de ainda manter os 2%. E eu aí é que fiquei surpreendido. E face a esses dados, eu acabo por acompanhar precisamente a visão do governo em que o dinheiro deve estar é no bolso das pessoas. Em vez de nós andarmos a derramar constantemente dinheiro do nosso bolso para a esfera pública, para quem está lá decidir da forma como quer e não ter dinheiro no bolso das pessoas para lhe dar esse poder de decisão, eu acho que era isso era muito mais benéfico, seja para a cidade, seja para os negócios, seja para o poder de compra, seja para o investimento, seja para tudo isso. E é isso que, efetivamente, mais uma vez, vai estar a ser utilizado, independentemente de serem 2% ou não. E isto depois ainda traz um reverso ainda maior. Eu penso assim, e aqui mistura-se, no fundo, um bocado os dois temas, ou seja, a parte da derrama e a parte do IRS, em que nós pensamos assim, qual é que é o jovem ou o investidor, e mais ainda, o investidor jovem, que face a estes números, vai querer vir viver para Mirandela, ter aqui, constituir aqui família, e ainda para mais, investir aqui o seu dinheiro. Se...
1: Mas isso é assim tão... esse valor é assim tão redutor. Redutor para quem
3: se calhar para uma família ou para um investidor que olha para os municípios aqui à volta.
1: Tens noção do valor que estamos aqui a falar, que está em cima da mesa?
3: Seja como for,
0: mas é que é esse volume
3: para a Câmara?
0: É um indicador que se está a dar, é isso?
3: Claro, e não é só isso. E olham para aqui à volta e não veem nada disto. E depois vão escolher Mirandela porquê? Pelos lindos olhos da princesa do Tué? Não, não pode ser. Temos de ter políticas que acompanhem isto, que acompanhem a atratividade e capturar jovens que não venham só para aqui estudar, como acontece com o IPB, e bem, mas que fiquem cá, constituam cá família, constituam cá emprego e que invistam na cidade. E depois, olham...
1: Isso é demagogia, pá.
3: Não é demagogia nenhuma, Jorge.
1: Pura e absoluta.
0: Temos que respeitar
1: claro que é óbvio, mas também não podemos ficar calados à demagogia.
3: Vamos engordar a Câmara. Vamos engordar a Câmara para decidir. Claro. Em vez de estar o dinheiro no bolso das pessoas, eu dizer assim, em vez de contratar um funcionário, posso contratar dois. Não posso, porque é assim, o dinheiro que está a ser canalizado para este tipo de impostos e de contribuições... vai canalizado para a esfera da Câmara Municipal, em vez de estar no bolso das pessoas.
0: Ora, de Pires, a visão do Partido Socialista, neste caso, que propôs também, no Executivo, propôs estas taxas, que já falamos nelas, portanto 0,3 a mínima do IMI, participação variável do IRS, que retém 2% e entrega 3%, e a questão da derrama, que aplica então esta taxa de 0,01 no lucro tributável das empresas, mediante um certo valor. Estamos a falar aqui do que é possível, daquilo que já era a vossa estratégia, e mediante o que já foi dito sobre isto, o que é que tem a dizer?
4: Muito boa noite a todos. Este tema de deixar alguma liquidez no bolso das pessoas nunca esteve tão presente nas nossas preocupações. De facto, o custo de vida, desde os combustíveis às rendas, ao preço da aquisição da habitação, os alimentos, a alimentação, a educação dos filhos, de facto, as famílias estão muito sufocadas e o Partido Socialista e o Executivo do Partido Socialista desde 2017, que apresentou como compromissos deixar no bolso dos mirandelenses uma fatia significativa do Imposto Municipal de Imóveis e também sobre o Imposto de Rendimento, o IRS. E agradecer também ao Fábio Carvalho por ter falado aqui nas questões de concordar connosco e concordar que este dinheiro deve ficar também no comércio local.
3: Mas não concorda com a política, não é? É que a sua opinião, se calhar, então é divergente da política posta em prática.
4: Lembrar-lhe que em 2016 o município retinha a totalidade do IMI, não deixava nada nas famílias, e a partir de 2018 passamos gradualmente a diminuir e deixar nas famílias, enquanto que a taxa máxima do IMI é 0,45, em 2018 passou para 0,4, em 2019 0,35, depois em 20 0,3, e onde se mantém até agora. Do que é que estamos a falar? Estamos a falar de deixar nas famílias uma média de 800 mil euros por ano.
0: O que isso nos... só na questão do IMI?
4: Só na questão do IMI.
3: O que é isso para o universo da Câmara?
4: O que nos parece que é um apoio importante para os nossos municípios. Em relação ao IRS, também na mesma linha, lembrar que em 2017 o município, o Executivo Municipal, na altura em funções, mantinha ou cobrava na totalidade os 5% e gradualmente o Executivo do Partido Socialista passou em 2018 a cobrar 4%, deixando 1% nas famílias, depois a partir de 2019 passou a cobrar 3%, deixou 2% nas famílias e a partir de 2020 2,5% também que passou a deixar nas famílias, estamos a falar e agora 3%.
3: Agora são os anos, não é?
4: Sim, deixamos 3% a partir de 2021.
0: É isto representa?
4: Representa nas famílias também na ordem dos 600 mil euros. Ou seja, o IMI e o IRS.
0: O Jorge Humberto tinha falado no 1 milhão, não é? Havia ali uma questão.
1: Um milhão no IRS.
4: Não, não.
1: E 800 mil.
4: Vamos falar aos mirandelenses.
1: Vamos
4: falar aos mirandelenses. Nós temos uma responsabilidade,
1: claro,
4: todos, muito grande.
1: Óbvio, eu tenho.
4: Todos,
1: não estou aqui a falar de cor.
4: Sim, todos. E nós temos a responsabilidade de falar e de apresentar aos mirandelenses os números corretos e temos que ser sérios, claro, assumindo as responsabilidades políticas de cada uma das decisões. E por isso, no caso do IRS, deixamos na ordem dos 600 mil euros nas famílias. No caso do IMI, também deixamos na ordem dos 600 mil euros nas famílias. Depende daquilo que é o conjunto de transações que em cada ano se fazem, mas é por aí. Por isso recuperava a ideia inicial, se em 2017 esta necessidade de deixar nas famílias alguma liquidez para nós, para o Partido Socialista, era importante, neste momento, como disse, tendo em conta a conjuntura nacional, ainda mais importante é, já que...
3: A questão é que a política não é.
0: Podia ir mais além ou não?
4: É assim, neste momento, nós julgamos que existe um equilíbrio entre aquilo que é a sustentabilidade do município, aquilo que são as suas funções municipais, aquilo que é a importância e a pressão que vamos tendo com a delegação de competências na educação, na ação social e noutras áreas, e por isso temos que prestar um serviço de qualidade aos municípios, por isso entendemos que há aqui um equilíbrio. Em relação à derrama, estamos a falar de um imposto sobre as empresas que têm lucro tributável e dissemos também na Assembleia que estamos a aplicar as taxas mínimas, por exemplo, uma empresa que tem um lucro tributável depois de impostos no valor de 20 mil euros vai pagar um imposto de 2 euros. uma empresa que tem um lucro tributável de 100 mil euros vai pagar um imposto anual de 10 euros. E outro exemplo, outro escalão, uma empresa que tem um lucro tributável de 500 mil euros vai pagar 2.500 euros. Outro exemplo, uma empresa que tem um lucro tributável de 5 milhões vai ter um lucro tributável, vai ter um imposto de 25 mil euros. Significa que das 400 e poucas empresas que pagam impostos no nosso concelho, a esmagadora maioria paga impostos inferiores a 500 euros. Por isso, como são muitas empresas...
5: Não é que não empregam quase ninguém, não é? Empresas que só faturam 25 euros, quem é que vão empregar?
4: Fazemos aqui uma... Fazemos,
5: é assim que
1: fazemos uma... Deixa acabar.
4: Temos uma dotação de cerca de 120 mil euros por ano. Até o momento têm sido os próprios empresários a querer contribuir no concelho onde investem, no concelho onde têm lucro líquido, contribuir para aquilo que é a função municipal, e nós procuramos canalizar estes valores para a educação e para a ação social. Bem, por isso é um imposto que nos parece justo, tendo em conta que estamos a aplicar taxas de 0,01 e taxas de 0,5, tendo em conta que também há aqui entidades e instituições bancárias que estão a pagar e grandes superfícies, que nos parece também justo contribuírem.
0: Muito bem, sobre esta matéria ainda, ouvimos agora Jorge Humberto, da CDU, já sabemos qual foi o sentido de voto na Assembleia Municipal, mas agora pode explanar um pouco mais essas razões, não é? Concorda com elas? Não concorda? Vamos então especificar. IMI, IRS e derrama.
1: Aqui duas leituras que temos que fazer para ser sérios, não é? Uma questão é o IMI e o IRS, e outra questão é a derrama.
0: Claro.
1: Eu vou dividir isto aqui por partes, não deixando de fazer alguns comentários àquilo que foram as posições, aliás, do PSD, do Chega e, obviamente, da Iniciativa Liberal.
2: Eu até fiz questão de nem comentar.
1: E o que fica claro é que, digamos aqui, há uma opção de classe. Fica claro perfeitamente. E quando nós dizemos uma opção de classe, é que estes três partidos estão mais preocupados com aquilo que são, digamos, os lucros obscenos de certas e determinadas empresas que
5: investidores,
1: que nós aqui,
2: que aqui são de jovens,
1: mas vocês deixam-me acabar,
5: grandes empresas.
1: Mas vamos com calma. Estamos a falar daquilo que é a responsabilidade do município. Essas críticas que vocês estão a fazer devem dirigi-las ao
5: governo. Não era melhor estar mais concentrada a trazer empresas que tenham mais meia centena de trabalhadores? Já nem digo uma centena.
1: Isso é propaganda.
5: Não é propaganda nenhuma. Vocês estão a defender que abram lojinhas pequeninas que faturem pouco, porque vão cobrar pouco. E depois, como é que nós vamos com isto?
0: Não estou a falar de
5: nenhum.
1: Não, estou a falar daquilo que é
0: a posição deles relativamente à.
1: A posição deles sobre a opção. Okay. Exatamente.
5: Estão a mostrar tudo outra vez.
1: Estão a mostrar exatamente que aquilo é uma opção de classe. Ou seja,
5: não é opção de classe nenhuma.
1: A preocupação do PSD, do Chega.
5: Isso é um chavão.
1: Mas deixa-me acabar ou não.
2: Se não houver apoios.
0: Mas queremos saber primeiro a posição da CDU. Depois podes comentar o resto.
1: Então posso começar já com a questão.
0: É melhor. A tua leitura.
1: Então vou começar pela questão do IRS, que acho que é perfeitamente.
0: Os tais 3%.
1: Os tais 3% são atribuídos à.
0: A CDU entende que não devia ser distribuído nada, certo?
1: Obviamente que a CDU não só não aceita que se entregue estes 3% às famílias, porque nós temos que partir de um pressuposto, é que nós temos 23 mil habitantes no concelho de Mirandela. Esta medida de cerca de 1 milhão de euros, que deixa de ser uma receita que a Câmara vai deixar de meter nos seus cofres...
0: É 1 milhão ou é 600 mil?
1: O Sr. Vereador sabe a que é que eu me estou a referir. Estamos a falar das variações daquilo que são tabelas de IRS.
0: Seja o que seja.
1: Pronto,
4: mas os valores são 600 mil para cada um dos impostos.
1: Pronto, vamos partir do princípio...
5: Por 1 milhão e 200 mil é um valor para a Câmara Municipal
1: Vamos falar claro. Este valor... Proposta da CDU na Assembleia da República para que este valor... Aliás, e eu acredito que isto não vai demorar muito tempo, que vai passar a ser uma lei nacional em que o Governo vai abdicar de entregar às câmaras esta possibilidade de fazer esta retenção nos tais
5: 5%. Sim.
4: A lei das finanças locais...
1: Sim, nós falamos, já
4: o draft prevê isso.
1: Vamos ver como é que o PSD vai votar depois em relação à retenção pelo Governo destes 5%. É. Mas pronto, isso fica para outras calendas. Agora, o que está aqui em causa é a preocupação que nós temos que ter. Aliás, e hoje, cada vez mais, sabendo nós a notícia que tivemos ontem, isto para colmatar, é cerca de 600 mil, eu vou partir do princípio, que não é, mas os eu vou dar. Está dar... aqui... bem, eu, esses números eu sei quais são. Eu também
4: esses
1: tenho
4: números
1: os...
4: são números.
1: Nós também temos
4: reais.
1: Os números. Eu também tenho os números. Mas partindo deste princípio, 1 milhão de euros, 1 milhão de euros ou 600 mil euros, dava, por exemplo, se ficasse naquilo que são, por direito, nos cofres da Câmara Municipal, é uma receita da Câmara Municipal, em vez de nós, a Câmara Municipal, de, ou seja, presentear cerca de 2 mil famílias...
5: Já o dinheiro nas pessoas, em vez de
1: pagarem. 2 mil famílias de Mirandela que vão ficar com este valor que a Câmara Municipal entrega. 2 mil famílias, o agregado familiar. E nós sabemos que dentro daquilo que são estas 2 mil famílias em termos de agregados familiares, às vezes é o marido e a mulher que pagam IRS. Mas nós não nos podemos esquecer que aquilo que são as tabelas de IRS, que estão, digamos, plasmadas por aquilo que é a lei nacional através do Ministério da Justiça, nós temos as tabelas de IRS. Os descontos das tabelas de IRS não têm só a ver com o salário. Também têm a ver com as rendas. Também têm a ver com investimentos. Portanto, nós estamos a limitar aquilo que possa ser o desenvolvimento de Mirandela,
5: o desenvolvimento
1: em termos
5: que?
1: De investimento
5: público.
1: Exatamente, de investimentos públicos, porque isso é que traz gente.
5: Mas assim está a toldar o investimento
1: não,
5: do privado, tirar o dinheiro às pessoas.
1: Não,
5: as pessoas não têm
1: não.
5: dinheiro no bolso.
1: O dinheiro privado,
5: vai para a Câmara.
1: O dinheiro privado tem que ser feito pelo privado e não tem que ter subsídios da Câmara nem do Estado.
5: Isto não é subsídio nenhum. Isto é opções
1: é
5: políticas.
1: É duplamente, opção política.
5: Estas
6: duas vamos entrar em delas,
1: senão
6: temos que dar tempo também às outras pessoas.
1: Beneficiadas, Jorge. Porque já são beneficiadas pela tabela do IRS nacional e depois ainda vão ser beneficiadas pelo aquilo que vai entregar a Câmara. Portanto, vamos já falar de 2 mil famílias.
5: Okay.
1: Vocês vêm falar... Não, agora tenho que concluir.
6: Sim, mas concluir.
1: E depois as pessoas vêm falar que a Câmara não faz investimentos. Tem os parques
5: claro,
1: desportivos...
5: Claro, este 1 milhão e 200 mil é para ir comprar o terreno na Zona Verde, é?
1: Os parques desportivos a necessitarem de obra. Pai, isto depende da opção política de cada um.
5: Então, mas aí é que vamos. Então para quê? Deixar na opção política ou então não deixar as pessoas decidir por elas próprias, do seu dinheiro?
6: Deixem só
1: esse terminar. Não é dela.
6: Jorge.
5: Pode ser, a questão é essa. Mas a questão é...
6: Já percebemos que há aqui diferenças de pensamento relativamente...
1: Então vocês pensam...
6: Não vale a pena... Não vale a pena.
1: Apresentem na Assembleia da República, o teu partido, que é partido maioritário, na Assembleia é governo, diz-lhe eles para aumentar as tabelas de IRS. Em vez de ser até ao 6º escalão, que aumenta até ao 10º escalão.
5: Sim,
1: e aí já estás a perfilhar toda a gente.
6: Pronto,
1: mas
6: okay.
1: Pronto. Não, é fácil
5: terminar. Isso não é assim de linear.
1: É
5: aumentar
1: é
5: aos escalões já se beneficia.
6: Temos que terminar.
1: E depois, não, porque ainda não falei nos outros. Porque temos a questão da.
6: O Jorge, em vez de terminar a suposição, está a comentar os outros.
1: Eu não interrompi ninguém.
6: Não.
1: A questão do IRS tem a ver com outras três questões importantes. Olha, tem a ver com a questão da coesão territorial. Ou seja, estas medidas políticas fazem com que haja municípios que tenham mais dinheiro e então estamos a aumentar, digamos, a diferença de município para município. Ou seja, os municípios mais ricos vão ter essa capacidade.
5: Tiram mais dinheiro do bolso das
1: pessoas. Vão ter mais capacidade. Na questão da repartição dos recursos, porque isso tem que ser do orçamento de Estado. E há uma coisa que aqui é muito importante. E nós vamos discutir a questão da... Está-se a discutir agora, para o próximo orçamento, a lei das finanças locais, e vamos ver até que ponto é que esta medida não vai ser revertida exatamente para tirar esta, digamos, esta carga política dos municípios e passa a ser uma retenção.
6: Assim já não vão ter que escolher.
1: Não vou ter que escolher, okay. Ficam com os 5% e não vou entregar a ninguém.
6: Bem.
1: Na questão do IMI...
5: Ficam com os 5% ou ficam sem nada.
1: Na questão do IMI,
5: é
1: há aqui uma
5: aberto,
1: questão que,
5: é
1: que este município pode ir mais além.
6: Rápido.
1: E eu digo duas coisas. Tinha a ver exatamente com aquilo que podia ser a majoração, não só para as famílias que têm mais dependentes, mas também para aquelas famílias que, para além de terem um ou dois independentes, mas que um dos independentes, isso foi proposta na CDU, dependentes que tenham graus de deficiência acima dos 60%. Ou seja, essas famílias que tenham dependentes com um grau superior a 60% de deficiência...
6: Isso é definido,
1: podiam ser...
6: não é definido pelos municípios.
1: Podiam ser mais beneficiadas em termos de IMI. É isto que eu estou a dizer, através das tais majorações que é possível fazer. Não é? E esta era uma das propostas que a CDU fez.
5: E bem?
1: Na questão da derrama, há aqui uma coisa que é importante dizer. Eu não posso aceitar, e olhando para aquilo que é o nosso município, em termos económicos e financeiros, que o continente, eu não tenho medo de pôr o nome, mas o continente, o Pingo Doce, E outras instituições que há aqui que têm valores grandes de entrega de derrama, paguem só estes pequenos valores. Deviam pagar mais. Aquilo que nós propomos em termos da Assembleia da República é que este valor vá de 1% a 1,5%. Porque o dinheiro que o continente recebe aqui e o Pingo Doce não é refletido na base de lucros naquilo que é a retribuição aos seus empregados.
5: Pois é, mas depois não mais é de menos dia não desaparecem daqui, não é fecha portas, 50 ou 60 pessoas para a rua.
1: Não é retribuído pelos seus funcionários, ganham todos eles um ordenado mínimo e muitas vezes sabemos nós como. Na questão, só para terminar, na questão do IMI, que eu esqueci-me de falar há um bocado, há aqui uma salvaguarda que devia ser, digamos, implementada nesta lei que a Câmara Municipal apresentou, que era a fazer a atribuição de uma posição de maior contribuição de IMI, quer, digamos, aos fundos imobiliários, chama-se isso a IMI, portanto é uma maior tributação aos fundos imobiliários e também às multinacionais que têm capacidade de poder pagar muito mais do que aquilo que pagam para que isso possa provocar um maior desenvolvimento económico.
0: Muito bem, passamos
1: no nosso concelho.
0: Por fim à Iniciativa Liberal, Ângela Silva, sobre esta matéria, o que é que tem a dizer sobre estas taxas aqui aplicadas e aprovadas em reunião de Câmara e agora na Assembleia Municipal?
7: Boa noite a todos. Vou ser rápida e concisa, porque acho que o grande debate aqui, as duas opiniões já foram formuladas antes de chegar a minha vez, portanto, acho que não vou aqui inventar a roda. Tendo em conta as nossas posições também na Assembleia Municipal, e indo em linha com aquilo que já foi falado aqui, com a política de base também da Iniciativa Liberal, e é o que nos faz sentido. Claro que ficamos agradados, falando aqui rapidamente das três contribuições, ou das três medidas, do IMI de manter o 0.3, faz todo sentido, é algo que já acontecia anteriormente e faz sentido manter. A questão do IRS, também nos demonstramos favoráveis. Nós também demos a nota que achamos que poderia ir mais longe, sugerimos inclusivamente os 4%, ficaria com 1%, não estamos aqui, achamos que seria equilibrado, ou seja, a Câmara manteria ainda aqui 1%, mas realmente tendo em conta a situação atual que se sente em termos nacionais, portanto, inevitavelmente sentimos aqui também, faria sentido entregar um pouco mais à população, ajudar aqui a economia.
1: Mas a derrama é que não se pode mexer nos lucros das grandes empresas, não é? Isso é que não se pode mexer.
7: Já vamos falar da derrama.
1: Mais.
7: Já eles vamos falar da derrama
1: mais.
7: E dessa questão da coesão territorial.
5: As pessoas é que podem pagar.
0: Agora deixem falar, Ângelo.
1: A banca não
7: pode pagar. Eu quase nunca interrompo. Quero deixar aqui claro que eu quase nunca interrompo. Vai em linha com aquilo que defendemos, temos aqui que apoiar, que promover a circulação da economia, portanto...
4: Quase 8 milhões em 8 anos que ficaram nas famílias, não é? Com estas duas...
5: E quanto é que poderia ter ficado? A grande questão é que é essa, 16.
0: Ângela, continua.
5: Estava em 2017.
1: E nota-se o desenvolvimento do
5: sentido comercial
7: em Miranela. Nós estamos aqui no fundo, temos a construção que
5: está. Aí é que está.
7: Que era o valor na totalidade, outro que é um valor que não era de todo, e depois estamos aqui a falar de 1%. Mas pronto. Em relação aqui à derrama, queria só deixar aqui também uma nota, porque estava aqui a ouvir o Jorge, em que referiu a questão da coesão territorial que os municípios mais...
1: Isso tem a ver com o IRS, não tem a ver com a derrama.
7: Em relação ao IRS, claro, mas que os municípios mais ricos ficam, tornam-se mais atrativos.
1: Se vão entregar mais IRS às populações, não é que fiquem mais atrativos, porque isso é um conceito que não é real. Os municípios são mais atrativos, não é com aquilo que entrega à Câmara de IRS, é ter melhores serviços públicos, é ter melhor saúde, melhor educação, pelo amor de Deus.
5: É melhores salários, melhores condições de vida.
1: Não é a Câmara de IRS.
7: Depende,
5: pode ajudar, claro, criar postos de trabalho,
0: Jorge Fábio, deixa-me terminar.
5: Se tivéssemos aqui uma fábrica de 600 trabalhadores, como é que estava esta cidade?
0: Fábio.
7: Ia só terminar.
5: Comparar com Mirandela? Sim, dá para comparar.
0: Não dá, temos que deixar falar.
7: Colegas, eu quase nunca interrompo ninguém.
0: É verdade.
5: Desculpa.
7: Eu fico sempre caladinha à espera. Eu só queria terminar esse ponto de como isto acaba por ser uma situação um bocadinho, ou seja, depende da nossa cor política e da forma como vemos a situação. Porque
1: é uma opção de classe.
5: É de classe.
7: Não é de classe.
1: Não é de classe.

0: Está sempre a fazer à parte.
1: Eu também já terminei esta questão.
2: Só vou fazer uma à parte. Eu só vou fazer uma à parte. Olha, então vamos ser claros. Senhor Vereador, está aqui com os números, eu também tenho os
0: aqui
2: números.
0: Aqui está com o Presidente
1: da Comissão
0: Política. O Orlando
1: não está aqui como Vereador.
2: Está bem, está bem. Okay. Então vamos fazer uma parte. Então vamos falar,
1: está
2: vamos
1: travado.
2: Falar, vamos falar deste universo. Uma família, que é a grande maioria que nós temos aqui em Mirandela, como eu disse, são 22 mil famílias que vão ter esta dupla tributação de IRS. Se uma família tiver um rendimento do seu salário, só do seu salário, de 3 mil euros... Ou seja, cada um deles ganha 1.500 euros.
1: E onde é que há salários de 1.500 euros? Em Mirandela?
2: 2 mil famílias. Duas mil famílias.
3: No universo de 23 mil.
2: Vocês
3: não são 23 mil.
2: Estamos a falar
0: de ser a pico. Sim, ok, isto é um exemplo então.
2: Estamos a falar de 2 mil. Não, não é um exemplo. São 2 mil famílias que vão receber esta benesse que a Câmara vai dar. Sim.
3: Isto não é honesto, é uma opção política.
2: Isto vai dar. É uma benéfica. Isto vai dar. Isto
3: quanto
2: vai dar,
3: mais melhor.
2: Sabe de quanto de ajuda financeira no final do IRS? Vai dar uma média de. Eu não vou fazer por baixo, vou fazer por cima. Dá uma média de 400 euros. 400 euros que vai ser restribuído pela Câmara para além daqueles que já está na tabela de IRS. Está bem? E estamos a falar de 2 mil famílias de Mirandela. Duas. Ou seja, vai-se gastar 600 mil euros, para eu não falar no tal milhão, mas nos 600 mil euros para distribuir para 2 mil famílias.
3: Não vai gastar, não vai é amealhar. Depois, e decide deixá-lo no bolso das pessoas.
2: Quando depois os senhores...
3: Em vez de espantar quem está cá, tenta-se fazer com quem está cá, fique cá.
2: Vêm os senhores criticar a Câmara Municipal porque não faz obra, porque não faz, não arranja as campos de
3: futebol. É desses 600
1: só,
3: mil.
1: Só
3: vai dar para uma obra.
2: Em 4 anos.
0: Em 4 anos
2: dava para construir aquilo que vocês não querem. Que não querem. Sabe o quê? O mercado municipal.
3: Não.
2: Em 4 anos.
3: Olha, é até um dos assuntos que vou falar.
0: Cecília, vamos avançar. Vamos avançar. Estão no simples daqui.
3: À espera deles já há um ano.
1: Só esta questão. Desculpa, só esta questão. Então, significa que com os 600 mil euros a Câmara não faz as obras da canalização porque não quer, porque tem lá 600 mil euros da população. É assim?
3: Se quisesse.
4: Estamos a colocar o poder.
3: E se lembrasse de construir a Estátua da Liberdade ali no meio do Tua, já tinha também dinheiro disso. Porque são opções políticas. É melhor que fique no bolso das pessoas.
2: A Câmara Municipal, a ter esta posição política que teve agora de entregar estes 3% à volta de 600 mil euros, eu fiquei preocupadíssimo. Vocês provavelmente não, mas eu fiquei preocupadíssimo com aquilo que foi, digamos, a notícia de que o TAF condenou a Câmara Municipal a pagar 348 mil euros.
0: Sim, já vamos falar sobre isso. Vamos avançar.
2: 340 mil euros ou 350 mil euros.
0: Já dá para pagar isso, é?
2: A cinco famílias.
0: Sim. Quatro.
2: A quatro famílias. Exato. Eu espero bem que a Câmara não vá recorrer.
0: Esse é um tema que já vem a seguir. Já se está.
2: Mas vocês agora,
0: sei se vamos ter tempo para falar nele depois de tanto perder
2: mas
0: tempo.
2: Vocês não. Agora, Nani, isto veio a
0: querem esse ou querem o outro?
2: Se os valores que a Câmara Municipal tem em termos de processo e tribunal, estamos a falar em cerca de 10 milhões.
3: Também a seguir.
2: Cerca de 10 milhões que é aquilo em processos que a Câmara Municipal tem no Tribunal Administrativo de Mirandela. Pode ganhar, também pode perder. Mas vamos partir de um pressuposto que perde pelo menos metade. São 5 milhões. Onde é que a Câmara vai buscar o dinheiro?
3: Isso é...
2: Pois é.
0: Ora bem, vamos ao segundo tema.
3: Nunca sabe onde é que vai bater.
5: Permita só sobre este tema dos impostos, sobretudo do IRS, deixar aqui claro que o número de 2 mil famílias não é um número que esteja aqui validado por nenhum indicador.
0: É o indicador Jorge Humberto.
2: 10%.
5: Nós temos 21 mil habitantes. E por isso esse indicador não tenho que o refutar.
2: A população são 2 mil
0: pessoas. Ativa.
3: São 2 mil pessoas, não são 2 mil famílias.
0: População ativa.
2: Sim, ativa.
0: Cecília, vamos ao segundo 10%. Tema. Não sei se querem este tema, se querem o outro, porque já não vamos ter tempo para os três, de certeza.
2: Temos os mínimos.
0: Qual é que querem?
3: Já.
1: Não,
0: mas mesmo assim não dá.
3: Verde.
0: Querem a Zona Verde? Então, Cecília, vamos a isso.
3: Já que estamos a falar de dinheiro.
0: Cecília Ferreira, sobre esta questão, pronto, já sabemos a posição do Chega, que votou contra na Assembleia Municipal.
1: Sim,
0: estamos a falar da aquisição do imóvel rústico. Recordo que há um ano foi apresentado na Assembleia Municipal também a autorização para se negociar. O valor na altura era de 898 mil euros, foi o que foi apresentado na Assembleia. Estamos a falar de cerca de 18 mil metros quadrados. Entretanto, um ano mais tarde, que apareceu

0: nesta Assembleia agora uma nova autorização para o mesmo imóvel rústico, mas aqui só para comprar uma área mais reduzida, de 13 mil metros quadrados, grosso modo. Portanto, temos aqui menos 5 mil metros quadrados e temos mais 230 mil euros no valor. O que é que me tem a dizer sobre isto?
1: Este é um
0: Depois
1: tema.
0: das explicações dadas pelo Executivo, que houve aqui um lapso por parte de quem avaliou a
1: Podiam
0: primeira
1: dizer outra
0: situação.
1: coisa qualquer, a gente estamos aqui para ouvir o que nos tem para dizer. Em relação a como é que é possível assim, eu sei que as coisas aumentaram, aumentou o combustível, aumentou muita coisa, mas há um aumento a 76%, eu por acaso até fiz questão de fazer a conta, 76% achei um aumento um bocadinho acima do normal. Eu lembro-me que este terreno esteve aprovado no orçamento 2026, se não estou em erro, Orlando,
0: Sim, mas tinha uma
1: certo?
0: verba de 20
1: De perto de
0: e tal.
1: 900 mil euros.
0: Não, mas repartido pelos 2 anos, 25 mil, penso eu, e depois
1: Mas
0: os
1: eu
0: restantes.
1: recordo-me que era um valor aproximadamente de 900 mil euros. Num ano passou de 900 mil euros para 1 milhão, 128 mil. Pronto, eu vou ter 1 milhão e mais os trocos, que é para não estarmos aqui com. Eu sei que as coisas estão, de facto, com preços fora do normal.
0: Mas não
1: Mas
0: aceita as explicações do
1: eu,
0: executivo,
1: não.
0: ou acha que não colhe?
1: Eu vou dizer aqui algo, se calhar, não muito bonito, mas eu acho que aqui há um gato escondido com o rabo de fora. Há alguma coisa que não está bem explicada, alguma coisa que dados que não estão a ser bem clarificados, e eu até ia sugerir ao Executivo que houvesse um bocadinho mais de transparência com dados mais avançados, com documentos, porque quando fala aqui. Numa justificação de um erro, de um engano, assim, nós não vamos. Acho que não se pode ouvir em palavras, acho que é preciso, neste momento, depois de um valor acrescido deste, precisamos de documentação.
0: Não avançaria para essa
1: Não,
0: aquisição, é isso?
1: nunca na vida.
0: Fábio Carvalho, PSD sobre este assunto. Também votou contra na
2: Foi.
0: Assembleia
2: Eu
0: Municipal.
2: fico estupefacto. E sobre este assunto,
1: Uma pessoa até fica doente.
2: acaba por ser aqui um pau de dois bicos. E pegando um bocado também nos tais 1 milhão e 200 mil, 600 mil, o que seja.
1: E os trocos?
2: Logo a seguir, em 15 de 9 de 26, a Câmara é condenada em 400 mil pela derrocada, cerca de 400 mil euros. Mas no dia 25, 10 dias depois, vai apresentar à Assembleia este gasto adicional para a compra deste terreno. E a questão à volta deste projeto prende-se com duas coisas: a forma e o conteúdo. Eu, conteúdo, pouco desconheço. Aliás, pouco conheço. Desconheço por completo. Falam-me num Luna Park, falam-me passar para ali as festas, mas efetivamente aquilo que se vai ali construir ou aquilo que supostamente se irá ali fazer, ninguém sabe, não se percebe nada. Abanam com multiusos, da mesma forma que abanaram com multiusos, há um ano, quando o orçamento municipal para 26, a dizer que o multiuso já ia ali para as bancadas, ia ser a construção das bancadas da Reginorda, a requalificação do pavilhão e do pavilhão A e do pavilhão B, e também qualquer dia um multiusos. Então nem se percebe, então o multiusos vai para a Zona Verde, vai ali para a zona que o Sr. Presidente até lhe chamou o Parque Desportivo da Reginord, que até hoje não se vê nada. Também falou nos balneários, na requalificação dos balneários, que já teria até financiamento aprovado, ou seja, já não falamos destes 600 mil ou 1 milhão e 200 que a Câmara deixa no bolso das pessoas. Já teria financiamento aprovado a quando
1: Estava
2: da
1: no orçamento.
2: aprovação do orçamento para este ano. Até hoje não se vê rigorosamente nada. Pegando na forma, eu pergunto, para quê é que nós vamos gastar 1 milhão, pondo agora, e que isto passa, e que vamos a tudo, para já a Assembleia aprovou uma coisa completamente às cegas. Não sabe o que é que vai ali ser construído, está a aprovar o gasto de 1 milhão e 100 e tal mil euros para uma coisa que não sabe o que é que vai ali existir. Não sabe nada. Aprova rigorosamente às cegas. E a minha questão é, 1 milhão para comprar um terreno, e quanto é que nós vamos gastar a seguir para construir alguma coisa nesse terreno? E, a ajudar à festa, nós vamos pôr outra. A ajudar à festa, que é literalmente isto: é que nós vamos gastar 1 milhão e 128 mil euros para trazer a festa para a Zona Verde. Para trazer a festa para a Zona Verde, quando foi por opção política, quando foi opção política tirá-la de lá. E agora
1: Não,
2: será
1: não
2: este
1: joga muito
2: terreno,
1: bem.
2: que se vai comprar lá na Zona Verde, que vai revolucionar de tal ordem a festa.
1: Acho que estamos a favor.
2: Porque com 1 milhão e 100 mil e 100 e tal mil euros, eu espero que. Eu não sei o que é que vão fazer dali. É que para trazer a festa outra vez para a Zona Verde seria necessário gastar 1 milhão e 100 mil euros para pôr a festa outra vez na Zona Verde. A festa outra vez na Zona Verde, que é isso que as pessoas pedem, a maior parte das pessoas. É só a Câmara e a Junta que atiram areia para o ar quando é da conversa acerca da festa, porque a opinião daquilo que se ouve na rua é generalizada. A festa estava bem na Zona Verde. Para que é que nós vamos gastar 1 milhão e 100 mil euros para a pôr lá outra vez?
0: Muito bem, a visão de Fábio Carvalho, Bruno Pires, sobre esta matéria.
2: Fernando, só uma outra questão que eu esqueci-me aqui, que é a questão da expropriação. Só que a expropriação pode demorar muito tempo, pois pode, mas nós ainda não temos um projeto para ali. Para que é que nós já estamos a pôr a carroça à frente dos bois, como já tivéssemos ali uma coisa que era essencial para a cidade e para a vida, para o tecido empresarial e para o tecido cívico e social da cidade? Não, nós não temos nada disso. Por que não, então, avançar com a expropriação?
0: Orlando, sobre esta matéria, sobre este
3: muito
0: assunto...
3: Muito bem, o que é que estamos a falar?
0: Assembleia...
3: O que é que estamos a falar? Estamos,
0: o tal lapso,
3: estamos,
0: não é?
3: O que é que estamos a falar? Estamos a falar de o município de Mirandela comprar um terreno junto ao Parque José Gama, um terreno contigo ao Parque do José Gama, com uma área de 1,3 hectare, equivalente a um campo e meio de futebol. Esta área que o município de Mirandela pretende comprar servirá para construir ali um Luna Park ou construir um espaço multiusos ao ar livre.
2: Então é ali que
3: para
2: vai ser
3: que
2: multiusos?
3: Possa o município de Mirandela promover um conjunto de eventos culturais, desportivos, certames que promovam Mirandela. Este investimento no valor de 1 milhão e 200 mil euros é um investimento calculado com base no preço do mercado.
2: O mas valor isso é só para comprar o terreno,
3: valor,
2: a questão é essa.
3: O valor de 90 euros o metro quadrado...
2: Necessidade de ser ali.
3: O valor de 90 euros o metro quadrado que foi calculado por parte de um perito oficial do Ministério da Justiça é o valor que a Câmara, que o Executivo está legitimado para comprar, nem mais nem menos.
2: Efetivamente, não foi há um ano.
3: Efetivamente, a primeira avaliação do perito em 2016, em agosto de 2016, continha um lapso que tinha a ver com critérios técnicos de avaliação, nomeadamente em relação aos índices de construção. Tratando-se de um terreno urbano, o índice de construção que foi colocado pelo perito inicial era 0,4. Entretanto, a família avaliou o relatório e verificou que tinha um lapso que o índice de construção é 0,9. Os serviços do município verificaram que realmente esse lapso se verificava. E por isso...
2: É a forma, o problema é o conteúdo.
3: Este assunto é o município de Mirandela, ao comprar este terreno, está a comprá-lo com os valores de mercado legitimado, então, pelo relatório externo. Só para concluir esta parte mais técnica, dizer que esta aquisição deste terreno só será efetuada porque o Tribunal de Contas vai, obviamente, auditar. Sim, mas o Tribunal de Contas vai ter uma fiscalização sucessiva sobre todo este processo e, por isso, os mirandelenses merecem ter as festas da cidade onde os mirandelenses querem.
2: Pois, então porquê é que não a mudaram logo?
3: Os mirandelenses querem as festas da cidade e Nossa Senhora do Amparo na Zona Verde. Neste momento...
2: O Partido Socialista não.
3: Neste momento... E o Partido Socialista também.
2: Então, porquê que é mudar?
3: Só que o Partido Socialista quer que as festas da cidade de Nossa Senhora do Amparo se realizem na Zona Verde em segurança.
2: Sim.
3: Em segurança.
2: E as todas as festas que ocorrem na Zona Verde ao longo do ano?
3: Em segurança. No caso das festas da cidade, tendo em conta o volume de visitantes, o volume de pessoas que nos visitam, tínhamos que, obrigatoriamente, das duas uma, ou fechávamos o acesso àquela via da Alameda da Zona Verde...
2: É o que sempre aconteceu.
3: E impedíamos que houvesse circulação de trânsito e há comércio do outro lado, e a alternativa que neste momento existe não é suficiente para passar ambulâncias, passar um carro de bombeiros, aquilo que fosse.
2: Com boa vontade tudo se faz. Nas aldeias conseguem fazer festas sem condições nenhumas.
3: Com este terreno nós vamos conseguir conseguir fazer uma via alternativa de acesso ao loteamento e fechar a rua de baixo para que haja a permeabilidade e haja segurança. Nós estamos a falar de milhares de pessoas. As festas da cidade, na cidade do Amparo, a Romaria não é um evento qualquer e, por isso, a Polícia de Segurança Pública e o Serviço Municipal de Proteção Civil torciam o nariz há muitos anos sobre o modelo da Zona Verde e foram questões de segurança que estiveram na gênese da mudança das festas.
2: Até quanto é que pode custar o
0: motivo? Vamos avançar.
2: Para além do terreno. É que a questão é esta, é que nós só estamos 1 milhão e tal para o terreno.
0: Jorge Humberto, sobre esta matéria...
1: Vai ser rentável.
2: É importante, mas não é ali.
4: Ouvi o Orlando, o multiuso será um multiuso aberto, exatamente como temos vários.
0: Ok, mas em relação a isto, a esta situação...
2: Que não serve, que não concorda são usadas para nada. E quando as pessoas precisam, não têm infraestrutura.
4: Nós temos que... não podemos querer... O Solneira e a Chula...
3: Para ter estruturas de apoio, cabos de banho e apoio já...
4: A CDU, o PCP, não faz qualquer tipo de crítica àquilo que são, digamos, as opções em termos urbanísticos que a Câmara faça a sua opção. Nós o que fazemos a avaliação é entre aquilo que a Câmara diz que vai gastar, 1 milhão e 200 mil euros...
2: Só para o terreno.
4: Naquilo que era um terreno com cerca de 18 hectares.
1: 18
0: mil metros quadrados.
4: 18 mil metros quadrados. Vai ficar com 13 mil metros menos 5 mil. Aquilo que nos apraz dizer sobre este tema e sobre aquilo que são as pretensões que a Câmara Municipal quer ter para aquela zona, que nós continuamos a achar que aquele local é o local mais bonito de Mirandela, não deve estar subcarregado aquela zona verde com Luna Parques e com o que quer que seja, porque há muito espaço em Mirandela, podiam servir. Agora, aquilo que nos deixa, digamos, alguma interrogação, sabemos que é o investimento. Eu quero acreditar que, para a Câmara Municipal, o terreno que fica, digamos, ajusante daquele terreno que a Câmara vai ficar, os tais 5 mil metros quadrados, provavelmente vão perder algum valor comercial porque não vão estar... vão perder algum valor comercial porque se tivermos ali um Luna Parque, as pessoas não podem lá dormir durante uma semana ou duas, portanto, aquele equipamento vai perder valor comercial.
2: Bem.
4: E então porquê é que a Câmara não faz um esforço e não comprou o terreno que era inicialmente para comprar, os 18 mil...
0: Seria 1 milhão e 700 mil.
4: Seria 1 milhão e 700 mil euros, exatamente. Portanto, eu acho que isso seria de todo o bom tom...
2: Mas isso é contraditório no seu discurso.
4: Não é contraditório. Contraditório
2: então, quer dizer,
4: é o teu. Já queres
2: Luna
4: fazer expropriações...
2: Não, é que o Luna Parque... O Luna Parque não deve estar na Zona Verde, mas se tivermos mais terreno já pode estar. Opa, isto é...
0: Podemos avançar?
2: Para dar aos céus.
4: Está-se a investir em Mirandela, alguém vai ficar com 1 milhão de euros... Vai investir em Mirandela, portanto, eu não percebo qual é o teu.
0: Só para concluirmos este tema.
4: Vocês estão com outro cotovelo por não serem vocês a fazer.
2: Não, olha, não.
4: Provavelmente será isso.
0: Deixa-me falar agora, Ângela. Quando chega a altura da Ângela, vocês
2: eu seria um grande crítico se assim fosse.
4: É quando eu falo.
0: Ângela.
4: Porque é quando eu falo.
0: Não. E tu também interrompes. Ângela, acha que devia ir mais além, como está a dizer o Jorge Humberto, e até comprar o terreno todo outra vez?
2: Exato.
5: Concordamos, mas não vamos mais além, atenção. Nós, na Iniciativa Liberal, votou a favor. É lamentável este erro de peritagem, foi uma peritagem externa. As contas, isto houve aqui uma diferença muito grande.
4: Sim. Claro.
5: No entanto, também não queremos, no fundo, entrar também numa espécie de política de guerrilha. É preciso assumir quando há estes erros, apontar o dedo, mas também.
4: Dar verdade aos mirandelenses.
5: Não há. Houve aqui um erro de avaliação. Que agora foi apanhado, não significa que agora faça sentido desistir do projeto todo.
4: Obviamente. Sempre verdade aos mirandeses.
2: Eles enganam-vos com a forma.
5: Não é.
2: Eles vão se concentrarem no conteúdo.
5: Pois,
2: a grande
5: questão
2: é essa.
5: Fábio,
0: deixa-me falar antes.
5: Este assunto do multiuso parece que é falado em cada campanha autárquica.
2: Cada aprovação do orçamento.
5: Isto.
2: Exato.
5: O mercado municipal também.
2: Já estava aprovado.
5: Aquilo que a Iniciativa Liberal estará agora atenta, claro, e irá acompanhar, será então como é que se irá concretizar a obra, que, claro, já foi indicada que será a médio e longo prazo. Mas nós estamos a favor desse custo.
0: Eu concordo
5: naquilo que já foi referido agora. Nós também somos a favor, como é óbvio, que a festa seja na Zona Verde, está tudo certo. Mas é verdade que era preciso fazer alguma coisa em relação à forma como a festa estava a ser feita. De quem ia também à festa, havia as questões de segurança, que é relevante de se referir. É também relevante referir a manutenção do próprio parque. como o parque ficava pós-festas, como ficava a questão do rio, etc. Acho que faz sentido, para a dimensão que o Conselho tem, para aquilo que queremos ambicionar, também podermos servir melhor quem frequenta a festa. Este pavilhão, efetivamente, é necessário.
2: Não é um pavilhão, a grande questão é que ainda vamos aí.
5: É um multiúdo. O espaço.
2: É um parque do Ribeiras, só que na Zona Verde, na parte de cima da Zona Verde.
5: A nossa dúvida e o nosso acompanhamento, pronto, será mais. Será exatamente sobre o tipo de edifício que será construído, o que é que irá efetivamente servir.
2: Mas vocês aprovam este custo para comprar um terreno se ainda nem sabem o que é que vão lá fazer? A grande questão é esta. Para que é que quer o terreno se não sabe o que é que vai lá fazer?
5: Há um projeto para...
2: Okay. O projeto é falado. Ninguém o viu, pelo menos. Claro. Ninguém viu.
0: Vou colocar-vos um ponto de situação. Temos 5 minutos para falar sobre o último tema.
3: Pelo telhado.
2: Pois, é exatamente isso.
3: Sabendo que o município vai adquirir um terreno para efeitos de... parque multiusos, para promover
2: multiusos, um conjunto não era de, na evento,
3: de eventos de interesse
2: é que há um ano
3: municipal,
2: era.
3: Para promover as festas.
2: Há um ano era para comprar, Amparo, para fazer o parque.
3: O estudo prévio vai ser acompanhado por todos os mirandenses vão ser chamados a acompanhar.
2: E assim já gastaram o dinheiro e já fizeram o que queriam.
0: Não entendo. Vou pedir-vos um minuto apenas para cada um falar sobre este terceiro e último tema, que será mesmo para referir que na vossa posição, sendo município, se iriam ou não recorrer desta sentença. Eu vou falar dessa nota. Portanto, o Tribunal Administrativo Fiscal de Mirandela condenou o município local a indemnizar 4 famílias, eram 5, mas agora só são 4 porque uma delas desistiu da ação, em 96 mil euros, isto grosso modo já contando que os juros demora desde que a situação aconteceu, que já foi recordado há 12 anos. No total são cerca de 384 mil euros que estão aqui em causa. E neste caso o Tribunal considera que houve uma omissão por parte do município no seu dever de fiscalização, deixando também aqui a sentença, a nota de que houve eventualmente até outros responsáveis, nomeadamente algumas escavações que foram feitas, mas pronto, isto, neste processo não cabe porque este processo é só contra o município e o município foi condenado a pagar este valor. Posição muito rápida e resposta muito rápida.
1: Muito rápida.
0: Considera que o município deveria parar por aqui a história
1: deveria,
0: e pagar
1: deveria.
0: 12
1: ou anos é tempo demais para as famílias estarem à espera de uma solução. Eu penso que chegou a hora de facto do município assumir responsabilidades que as têm, que foram provadas, e estas famílias merecem, de facto, acabar com este processo, que são processos morosos, e 12 anos é tempo demais. É a minha posição.
0: Penso ok, Fábio Carvalho.
2: Eu acompanho. Acabar com isto de uma vez por todas. Resolva-se o problema, faça-se o que tem que se fazer com as famílias, assuma-se as responsabilidades e, principalmente, previna-se para que não volte a repetir, que eu acho que é isso que não se está a fazer.
0: Ronaldo Pires?
3: Este tema, deixem-me enviar às famílias um cumprimento. Foram estas 4 famílias, podiam ser outras, que foram afetadas por esta circunstância, realmente de uma gravidade extrema, e de facto a justiça em Portugal continua a demorar muito tempo, 12 anos de angústia.
2: Não esperava pelo tribunal.
3: 12 anos de angústia. O partido na altura que estava no poder, já que
2: coisinha.
3: O Fábio Carvalho está a falar nisso, o Partido Social Democrata.
2: Sim.
3: O Partido Social Democrata, que estava na altura, deixou resbalar o assunto para o Tribunal, por isso, a partir do momento que o assunto resbalou para o Tribunal...
2: Isso não é verdade. Podia ter intervido.
0: Podia. Fábio.
2: Essa postura, se tiveram 8 anos também sem querer...
0: Não vamos por aí, vamos só
2: ter
0: a mão à pergunta
2: onde podiam ser queimados.
0: Fábio.
3: O assunto resbalou para o Tribunal. A Justiça em Portugal, lamentamos que 12 anos de facto é muito tempo para que estas famílias estejam nesta angústia. Também salientar que o regime jurídico de urbanização e edificação, o que vai entrar dia 4 de outubro em vigor, vai ser mais amigável para as famílias, para os investidores, para salvaguardar os nossos interesses, e por isso foi o Tribunal que decidiu era isso que estávamos todos à espera, que o Tribunal decidisse.
2: Então a Câmara não vai recorrer.
3: O Tribunal decidiu e julgo que, a partir do momento em que o Tribunal decidiu, passados 12 anos, que há aqui, de facto, uma questão que deve, na minha opinião, estou a falar aqui enquanto representante da Comissão Política Conselhia do Partido Socialista e não como membro do Executivo, mas entendo que, pessoalmente, que a Justiça, 12 anos, e passados 12 anos, o Tribunal decidiu e legitimou, neste caso, o município a pagar este valor, esta indemnização que foi calculada pelo Tribunal.
0: Jorge Humberto, rapidamente.
4: Não, assim, daí eu comungo exatamente aquilo que foi dito aqui na mesa, que acho que era perfeitamente normal que esta situação acontecesse e, obviamente, que a Câmara, depois de perder nesta primeira fase, não deve recorrer nem prolongar isto por mais tempo, porque fica claro que, a partir daquilo que é dito pelo Tribunal e pelo Sr. Dr. Juiz, é que, para além de a Câmara Municipal ser responsabilizada por aquilo que diz o Tribunal, e eu vou passar a citar, os serviços da Câmara Municipal demonstraram um claro desconhecimento...
2: Isso é que é preocupante.
4: Das exigências legais e a ignorância pela sua aplicação, concluindo por isso a existência de um anexo causal que resultou...
3: Isso foi em 2000 e...
4: Isto foi o que disse...
2: Agora, foi o parceiro.
3: Sim, mas a derrocada...
0: 2014.
3: Claro, estamos a falar...
2: Em 24, os moradores diziam que o Presidente não tinha bom senso, ou está numa notícia da JN.
4: Não recorra, e que obviamente, porque isto também não é só da responsabilidade da Câmara, para além de ser responsabilidade da Câmara, ou melhor, da Câmara, dos serviços técnicos da Câmara, que foi, digamos, enxovalhada, foi posta em causa a sua competência pelo juiz deste Tribunal. Aquilo que eu acho que possa aprender uma lição é que também aqueles empreiteiros que andaram para ali a fazer as obras e a fazer tudo e mais alguma coisa por uma questão só daquilo que é o mercado, que é o lucro, não defenderam o interesse público.
2: Mas não são eles que eu tenho que calcular isso.
0: Angela,
2: é
0: Angela.
2: A própria Câmara, a grande questão é essa. A fiscalização,
0: Fábio,
2: e controlo.
0: Angela.
2: Bom, a competência.
0: Posição sobre este assunto.
2: Recebem dinheiro para isso.
5: Peço desculpa, queria só fazer um pequeno reparo sobre o assunto anterior, porque acabou por me varrer no, na conversa. Eu queria também só fazer o reparo que ficámos agradados pela questão de terem diminuído o número de hectares. É uma decisão responsável, tendo em conta o valor...
4: Metros quadrados.
5: Por metro quadrado. Obrigada.
3: 5 mil metros.
5: Exatamente.
3: Menos meio hectare.
1: Isso beneficia.
3: Permite que haja construção.
0: Angela.
5: E é o uso responsável do espaço, tendo em conta o valor sobre este tópico, como é óbvio, também mostramos solidariedade para com os familiares que foram afetados por esta situação e para nós também é óbvio que a Câmara tem que assumir este pagamento e evitar que fique ainda mais mal vista nesta situação que já se arrasta há vários anos.
2: Era uma pergunta. Algum inquérito interno está previsto para dentro da Câmara Municipal?
0: Isso fica para depois, para as outras calendas. Nós ficamos por aqui, não há mais tempo para nada. Muito obrigado. Dentro de 15 dias regressamos. Até lá.

0: 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J, letra J. Jazz, expressão musical específica dos negros. Tem origem africana e daí lhe vem o tipo de tratamento rítmico que a torna totalmente distinta de todas as formas musicais do Ocidente. Não é possível situar nem datar exatamente a origem do jazz. Só se pode dizer que apareceu em Nova Orleans, no século XX, no French Quarter e depois de mais de um século de peregrinação através das cidades e plantações do sul dos Estados Unidos.
1: O som de Trás-os-Montes.

0: Bem-vindos à Opinião Independente, como é habitual todas as semanas, uma rubrica com Alexandre Pacheco. Bem-vindo mais uma vez.
1: Olá.
0: Mais uma semana.
1: Mais uma semana.
0: E vamos aos temas. Começamos pelas eleições no Brasil, tiveram a sua primeira volta com a vitória de Flávio Bolsonaro, 47,03%, o que dá mais ou menos 56.104.000 votos. Lula da Silva teve 45,16, 53.879.000, portanto há aqui uma diferença.
1: É 1%.
0: Não chega a 3 milhões de pessoas, de eleitores, dentro do quadro eleitoral que já sabe que é muito grande no Brasil.
1: Claro.
0: De qualquer forma, o que estamos aqui em perspectiva é a segunda volta a 25 de outubro, temos estes dois candidatos. Mas, Alexandre Pacheco, em relação à primeira volta, houve várias sondagens, basicamente todas elas davam que havia ali uma espécie de empate técnico, mas quase todas elas que davam a vitória a Lula da Silva e aconteceu o contrário. De qualquer forma, começa agora também a falar-se na questão histórica, isto é, cada vez que um candidato ganhou à primeira volta, sempre ganhou à segunda. Já estão aqui, digamos, que a perspectivar a possibilidade de vitória antecipada de Flávio Bolsonaro. Isto augura alguma coisa de bom ou não é por isso para o Brasil?
1: Não, e assistimos, até atendendo à proximidade e às relações que existem entre Portugal e o Brasil e à importante comunidade brasileira que existe em Portugal, assistimos com alguma preocupação a estes resultados, atendendo que isto não foi apenas uma eleição para o Presidente da República, mas também para as duas câmaras do Congresso e para o Senado, e aí o Partido Liberal, que é o partido do Bolsonaro, ganhou e a esquerda eclipsou-se praticamente. Há um colapso da esquerda no Brasil e tudo indica que não há margem eleitoral, nem sociológica, nem demográfica, para Lula da Silva conseguir compensar esta derrota. Mesmo que venha a ganhar Lula da Silva, ou que não é neste momento, com os dados, não é de todo provável.
0: Ficará bastante fragilizado, não é?
1: Não, é que fica sem qualquer apoio na vida parlamentar, não é? Ou seja, se já agora teve uma vida difícil, ainda vai ter uma vida mais difícil. Portanto, há uma divisão, uma fratura da sociedade brasileira, claramente vamos ter aqui uma situação de revanche, de vingança, atendendo àquilo que foi o mandato de Lula.
0: Já perceberam, estamos a falar do filho de Jair Bolsonaro.
1: Bolsonaro, e não esquecer que Jair Bolsonaro está em prisão domiciliária e claramente o seu filho já, Flávio já claramente enunciou o seu plano, e o seu plano é, muito sinceramente, muito, muito sucintamente, eliminar as ligações que havia entre o Brasil e a Europa, nomeadamente, ele questiona o acordo do Mercosul que foi assinado, e, portanto, vai virar claramente o Brasil para a América do Sul e para a América do Norte, para os Estados Unidos. Flávio Bolsonaro é um trumpista, o seu irmão está nos Estados Unidos e faz parte do partido, da ala mais radical do Partido Republicano, e portanto vamos ter um Brasil a seguir um bocadinho a receita da Argentina e a receita de El Salvador no que diz respeito ao combate à segurança. Portanto, o que está aqui em causa é, efetivamente, um progressivo desaparecimento da vida democrática no Brasil. E claramente, e ele já o disse, contra a crise fiscal tem o projeto Tesouraço, que implica um corte brutal de despesas públicas, inspirado na motosserra do Milei, da Argentina. Para turbinar, como eles dizem, a economia, há uma adesão incondicional aos Estados Unidos, portanto, promovendo uma proximidade também do ponto de vista negocial, económica e financeira com os Estados Unidos, e tem um projeto Treva, que é inspirado nas medidas anti-criminalidade do presidente salvadorenho, do Bukele, não é? Que implica a construção massiva de grandes prisões, e tudo isto põe em causa os apoios sociais, põe em causa a democracia, põe em causa, inclusivamente permitindo e assumindo que poderá haver prisão sem culpa formada, não haverá habeas corpus, não haverá, digamos que, como é que eu hei de dizer, a presença de um advogado, a quanto dos interrogatórios, portanto, uma facilitação da atuação das forças policiais, um reforço de segurança e um desaparecimento progressivo dos apoios sociais.
0: Mas o que é que acha que aconteceu aqui, Alexandre Pacheco, para se ter uma reviravolta, isto é, reviravolta, tendo em conta que Lula da Silva estava no poder, mas há aqui algum desgaste, eventualmente falha claro. Na comunicação, não. Eventualmente até, enfim, algum, isso durante a campanha foi notável, que havia aqui alguma presunção de que seria a vitória facilitada e tal, mas depois começaram a ver que não, mas o que é que falhou aqui para haver esta reviravolta?
1: O que falhou aqui é que neste momento... há um colapso da esquerda brasileira, há uma incapacidade de ter candidatos a governadores regionais, para o Congresso, a deputados federais, há uma incapacidade de conseguir homens e mulheres credíveis para atrair o voto do povo brasileiro. Uhum. Repare que em Brasília, elege 3 senadores, são todos do Bolsonaro. Brasília é a capital, embora um pouco administrativa, mas é a capital do Brasil. Portanto, há aqui, não podemos dizer que é só culpa ou que os brasileiros são loucos, os brasileiros votam em quem acreditam que será a melhor opção para eles e claramente não estão a votar à esquerda. Uhum. Por outro lado, houve aqui uma vitimização do pai de Flávio Bolsonaro, que estará a ser perseguido pelos bandidos da democracia.
0: Também terá aqui capitalizado.
1: Claro, capitalizou isso. O Flávio Bolsonaro aproveitou-se muito bem disso. Está perfeitamente assessorado e ligado ao Partido Republicano do Estado, portanto, americano, o que significa que há aqui também um interesse transfronteiriço que implica apoios, relevâncias, etc., que conduziram a esta vitória e ao desaparecimento ou à pulverização da esquerda. Não esqueça também as redes sociais. Os brasileiros são muito fortes nas redes sociais.
0: Também aqui foram, houve notoriamente a presença das redes sociais. Não é?
1: E claramente aqui, já anteriormente o Jair Bolsonaro tinha feito a sua vitória muito à base das fake news e dos reportes sucessivos em redes sociais. O seu filho continuou, reforçou essa vertente, enquanto que Lula achou que poderia ir por outro lado, ou que não era essa tanto.
0: E ficou-se que não era bem assim.
1: Agora, claro que, como dizia o Henrique Raposo no seu podcast, a direita brasileira deveria ter votado Lula, porque é um adepto da globalização, da diplomacia, do relacionamento internacional, da estabilização financeira e económica, aparentemente não. Embora o Partido Liberal não seja um partido de direita, é um partido de extrema-direita. Uhum. E o problema é que a extrema-direita está a aglutinar os diversos partidos da América Latina. Portanto, se olhar para o mapa da América Latina, ele vai estar todo ou quase todo, com governos de direita ou de extrema-direita. Portanto, os governos democráticos estão a desaparecer.
0: Aliás, como nós tínhamos também já referido.
1: Exatamente.
0: Aqui, não é?
1: Agora, está derrotado, penso eu, não tem margem de recuperar, mas mesmo que o fizesse, não
0: ia... Sim,
1: até
0: porque esta primeira volta já foi bastante demonstradora do que vai acontecer. Isto é, tendo em conta que todos os outros candidatos tiveram muito pouca percentagem, portanto não vou ter aqui grande influência.
1: Não tem.
0: E normalmente nunca vão para quem está no poder, ou a grande maioria, não é?
1: E repare, talvez nós possamos estar aqui a falar de 8%, ou cerca de 8 milhões de votos, que poderão se estar aqui naquela margem de indecisão, mas não é credível que todos eles passem para...
0: O que a maioria não é, passa.
1: E, portanto, isto levanta-me aqui um problema terrível, que é, muito provavelmente, vamos ter um reforço da imigração brasileira para Portugal.
0: Outra questão, que também tem pouco a ver com o que se tem... já temos dito aqui várias vezes, mas o que aconteceu nos Estados Unidos da América, isto é, Trump perdeu as eleições, Joe Biden esteve no poder, Trump voltou, regressou, portanto, e ganhou novamente. Aqui não foi o Jair Bolsonaro que voltou, mas foi o seu filho que voltou e ganhou as eleições a quem tinha ganho Lula da Silva ganhou a Jair Bolsonaro e agora o filho vem ganhar a Lula da Silva. Isto, enfim, num curto espaço de tempo, se assim podemos dizer, tanto os Estados Unidos como o Brasil voltaram àquilo que...
1: Não, repare, o Brasil teve, desde o tempo das ditaduras militares e de algumas soluções musculadas à direita, foi sempre um espaço e num território da América Latina que foi sempre muito dado também às ditaduras e aos governos menos democráticos. Agora, há uma questão no Brasil que provavelmente está a ser preponderante em relação a todas as outras, nomeadamente ao Serviço Nacional de Saúde, nomeadamente, ou deles, não é? Nomeadamente aos apoios sociais, que é o problema da segurança. E alguém dizia, o que é mais importante para mim? Ter mais 50 euros por mês ou ter segurança na minha rua? E esta questão foi muito bem trabalhada pelo Flávio Bolsonaro. E depois são discursos muito evidentes, ou seja, apontam objetivamente aquilo que querem e depois chegam lá e realizam-no. Ao contrário da esquerda, que é muito palavrosa, que é muito generalista, que defende muitas teorias e depois, na prática, não consegue passar isso. E quando está no poder, não consegue realizar. É evidente que o Lula teve aqui algum obstáculo no Senado e no Congresso, ou no Parlamento, mas é evidente que poderia, muito provavelmente, ter feito mais do que fez. Agora, que uma parte substantiva do povo brasileiro vai ficar arder, vai, porque vai ter menos apoios. Pode ter mais segurança, mas vai ter uma panela mais vazia ao fim de cada mês. Por outro lado, há aqui, mais uma vez, tal como nos Estados Unidos, o peso e a influência das igrejas evangélicas. Nós não podemos descurar isso. As democracias não podem descurar este processo. Porque as igrejas evangélicas não são apenas igrejas, no sentido de defenderem um corpus de doutrinas, são também negócios. As igrejas evangélicas têm gravíssimos e estranhos e suspeitos negócios atrás de si, e, portanto, nomeadamente as brasileiras e as americanas, e, portanto, convinha que à esquerda se percebesse a influência
0: que isto tem.
1: Que isto tem.
0: Muito bem. Um outro assunto, o relatório sobre o estado do oceano, neste caso o 10º relatório, divulgado pelo Copernicus Marine Service, classifica o aquecimento das águas como alarmante, apontando a última década como a mais quente e ácida em 40 anos de observações. Nada que não tivéssemos já falado aqui, não é? Das consequências que isto traz, as principais conclusões absorvem mais de 90% do calor gerado pela atividade humana e pelas alterações climáticas, portanto, e os tais recordes de calor e de acidez. Portanto, estamos aqui perante resultados que, não sendo surpreendentes, continuam a ser extremamente preocupantes, não é?
1: Exato. Eu só queria sublinhar a sua excelente introdução, é que nós estamos a falar de um relatório assinado, ou que teve a participação, de 125 cientistas. Exato. Portanto, mais uma vez, eu repito, pessoas que estudam detalhadamente, diariamente, estas questões, que fazem
0: medições... Não são leigos na matéria, não é?
1: Fazem medições científicas, diárias, e às vezes mais do que uma vez por dia, do ar, neste caso dos oceanos, enfim. Podemos ligar esta questão e este relatório àquilo que era, ou que é o panorama político internacional. É que nós estamos a ver chegar ao poder cada vez mais pessoas que negam as alterações climáticas, que são negacionistas e que dizem, vamos usar mais petróleo, vamos dar cabo da floresta amazónica, vamos incentivar as grandes explorações agropecuárias na floresta amazónica, vamos arrasar com ela.
0: E é claro que isto terá depois no futuro consequências graves.
1: Estas pessoas vivem no presente e para os negócios e para a ganância de cada dia que passa. E esquecem-se que estão a deixar uma herança aos seus filhos e aos seus netos. Não digo aos seus nem aos meus, aos deles. Que vão, provavelmente, viver num mundo muito mais instável, com frequência de mais fenómenos meteorológicos extremos.
0: Que, aliás, estão aí. Não é?
1: Que estão aí. E repare, quando se diz que os oceanos absorveram um recorde de 23 zetajoules de energia, equivalente a cerca de 40 vezes o consumo energético mundial nesse ano. 40 vezes o consumo energético. Eu fui, tentei perceber o que era um zetajoule. Um zetajoule tem esta inscrição numérica. 1 seguido de 28 zeros. Veja lá se consegue dizer este número. 1 seguido de 21 zeros. E veja, são 23 vezes isto. Ou seja, os oceanos estão a absorver energia a mais, estão-se a acidificar, estão a tornar-se cada vez mais ácidos, estão a pôr em questão um conjunto de espécies, muitas das quais que nós pescamos para a nossa alimentação, e, portanto, estes relatórios são progressivamente e crescentemente pessimistas. Mas parece que há duas verdades. Há a verdade dos cientistas, que é para deitar ao lixo, e há a verdade dos políticos, que é para nós votarmos neles. E, portanto, o mundo está a entrar numa situação de engano. Vão para o lado dos políticos, quando deviam confiar nos cientistas. Porque os políticos não medem. Os políticos não monitorizam. Os políticos não querem saber do que vai acontecer daqui a 50 anos. Querem é saber se vão ser eleitos no próximo mês, ou no próximo ano, ou daqui no máximo a 4 anos.
0: Porque, como há pouco disse, para além dos 125 cientistas que estiveram neste estudo, há também aqui os dados combinados de satélites e redes de monitorização oceânica. Portanto, aqui é bem, bem representativo do que estou a falar, não é?
1: E uma pessoa pergunta assim, mas então para que é que estamos a fazer isto?
0: Exatamente.
1: Se é para deitar para o lixo, como se não fosse verdade, porquê é que estamos a gastar milhões em criar equipamentos de precisão atómica, para medir as coisas, se depois todas essas medições, nós não acreditamos nelas. E acreditamos em alguém que vem para a televisão engravatado dizer que não há alterações climáticas.
0: Claro. Bem, vamos ver se, mais uma vez falando nisto, haja alguém que nos escute. Alexandre Pacheco, uma pincelada muito rápida sobre o orçamento, até porque quando voltarmos na próxima quinta-feira já estará o orçamento entregue, portanto
1: Exato.
0: Já teremos maior
1: teremos
0: conhecimento,
1: mais,
0: não é?
1: Mais
0: de qualquer forma, já há algumas luzes, algumas indicações e até mesmo a possibilidade de, à partida, já estar garantido que ainda não será desta que vamos ter crise política, porque o orçamento, em princípio, deve passar aqui com maior conhecimento,
1: mais,
0: não é?
1: Mais,
0: de qualquer forma, já há algumas luzes, algumas indicações e até mesmo a possibilidade de, à partida, já estar garantido que ainda não será desta que vamos ter crise política, porque o orçamento, em princípio, deve passar aqui com o agrimã do PS.
1: Eu acho que, por mais dúvidas que tenhamos sobre o orçamento, e há aqui algumas que são evidentes, uhum. e que os poucos dados que temos disponíveis já apontam, há uma que é um excedente de 0,1% a 2%, um crescimento de 2%, e uma inflação...
0: Hoje o Banco de Portugal já aumentou até o crescimento.
1: Já aumentou. Eu penso que tudo isto é pouco. Tudo isto é pouco. Embora o cenário internacional não seja o melhor.
0: Claro.
1: E qualquer crescimento já é positivo, tendo em atenção que há muitas economias que estão a entrar em recessão. Europeias e não só. Agora, eu tenho dúvidas é na taxa de inflação. Tenho dúvidas que a taxa de inflação se mantenha aí nos 3.1 ou 3.2.
0: Considera que vai ser maior?
1: A não ser que, por milagre, os combustíveis entrem numa situação de total controle, eu vejo com alguma dificuldade que o impacto que os combustíveis têm no aumento dos preços, nomeadamente o cabaz de compras, enfim, de todas as áreas, medicamentos, pesticidas, enfim, tudo, transportes, que a inflação efetivamente se mantenha aí. Há um aspecto positivo, é que, apesar de tudo, há uma perspectiva de crescimento, embora pequena, há uma tentativa de negociação, que eu acho que é transparente, vamos ver como é que o PS e o Chega se envolvem neste processo. Agora, o que claramente me parece é que há uma margem de manobra, que o Moraes Charmente já disse, que é escassa. 100 milhões de euros. O que é isso para negociar, para ceder, para atender a qualquer outra coisa? Por outro lado, não sei se é um orçamento virado para a população.
0: E por isso acena-se muito com a questão da revisão da Constituição.
1: Da revisão,
0: não é?
1: Da
0: porque
1: Constituição.
0: Aí não implica grandes custos.
1: Eu acho que no cenário internacional que estamos a viver, acentuar a revisão constitucional é transformar a árvore na floresta. Portanto,
0: claro.
1: Não é, no cenário, implicaria muito mais uma estabilidade governativa, reformas que são necessárias, atender às necessidades da população, investir sinceramente e seriamente no Sistema Nacional de Saúde, corrigir as assimetrias e dificuldades que a justiça tem, colocar professores na escola, tudo isso é muito mais importante do que estarmos a fazer uma revisão
0: claro.
1: constitucional que interessará no meu entender, apenas por razões políticas do partido A ou B, mas que a economia e a sociedade portuguesa
0: não, vai ter grande...
1: não precisam.
0: Claro.
1: Não precisam. Agora, eu dá-me a ideia é que este orçamento não está muito virado para as pessoas. Estará virado para um quadro macroeconómico e não vejo grande margem de negociação. Por outro lado, será preciso ver também como é que o governo vai manter a sua fortaleza interna. Para o processo negocial. Será que os casos que estão em cima da mesa vão continuar? As comissões de inquérito anunciadas...
0: Sim, que já vão, em princípio, em dezembro, já são duas delas, não é?
1: Que peso é que elas vão e que influência é que vão ter na fragilização do governo? E se o governo ficar mais frágil, será que não vai negociar noutro contexto e de outra forma?
0: São questões para verificarmos mais à frente. Bom, estamos a chegar ao final e hoje não falamos sobre o tema atual. Não é? No que andei no espaço público.
1: A novela?
0: E ainda bem.
1: Estamos a falar
0: não
1: da
0: falamos
1: novela?
0: Da novela, exatamente.
1: Ué.
0: Todos percebem o quê. Bom, a sugestão literária da semana é Ambição Moral, mais um livro de Rutger Bregman.
1: Exatamente.
0: E a frase da semana também tem a ver com o livro, não é?
1: Tem. Olha, começando pelo livro, é um livro já com alguns anos. Este historiador holandês tem dito coisas como estamos a desperdiçar o talento, no sentido em que as pessoas mais capazes, em vez de

0: estarem a ter ocupações e profissões de importância social estão a dedicar-se mais às finanças especulativas e a coisas que não têm valor social. Aliás, muitas vezes, e veja o que está a acontecer com os fundos imobiliários e o peso que estão a ter na questão da habitação. A habitação cresce, não é só por causa da lei da oferta e da procura. Cresce também porque há fundos imobiliários que estão a investir seriamente no mercado da habitação e que querem que ele cresça para ter outro tipo de dividendos. Isto é verdade em Portugal, é verdade na Espanha, é verdade em França e tudo isto está-se a tornar, de facto, um fogo que está...
1: Na Espanha, onde já agora até lhe te fosse, já se sabe que há eleições antecipadas.
0: Antecipadas,
1: não?
0: Antecipadas e, no meu entender... Acho que é um erro político do Pedro Sánchez que... Vai-lhe custar caro, como custou o referendo do Cameron em Inglaterra, a propósito do Brexit. Mas pronto, na altura falaremos. Portanto, há aqui uma necessidade de ter uma ambição moral no sentido de ter um impacto positivo que cada um de nós pode deixar no mundo, muito para além dos interesses meramente financeiros ou materiais, não é? Ele inspira-se muito nos princípios do altruísmo eficaz, enfatiza as boas intenções, mas diz que não bastam, precisamos de calcular e avaliar onde a nossa contribuição faz mais e maior diferença. Portanto, acha que estamos muito sozinhos, muito isolados, que devemos reunir e organizar-nos para ter um peso maior, porque sozinhos diluímos-nos e somos perfeitamente, consumidos ou destruídos pelos interesses digitais e pelo mundo digital. Portanto, distinguir o essencial do acessório e dedicar-nos a questões mais relevantes. E a frase que o livro abre, que não é uma frase do autor, mas de um escritor chamado Leo Rosten, um escritor que nasceu em 1908 e faleceu em 97, portanto quase com 90 anos, ele diz: "Não posso acreditar que a finalidade da vida seja ser feliz. Acho que a finalidade da vida é ser útil, ser responsável, ser honrado, ser solidário. É, acima de tudo, fazer parte, fazer-se ouvir, defender algo, viver honrando a dádiva de ter existido, fazendo a diferença."
1: E não apenas ser feliz.
0: Claro. E não apenas ser feliz.
1: Muito bem, com essa dica terminamos também. O Primeiro Independente regressa na próxima semana. Até lá.
0: Até lá, boa semana.
2: 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Mais uma vez, nós estamos juntos, nós e Santo António. E hoje o meu convite é ir até Vinhais. Vinhais tem culturalmente uma riqueza incalculável e tem quem tenha a capacidade e a boa vontade de a comunicar aos outros. Mas vamos a Vinhais ver o Santo António ou os Santos Antónios. Além da imagem lindíssima de Santo António na igreja, temos a imagem de Santo António sobre o arco das muralhas da antiga vila e que continua a lembrar a todos o que a lenda história diz sobre a proteção que Santo António deu a quando da invasão de Vinhais. Mas temos também a capela de Santo António, construída um bocadinho fora da vila, para dar cumprimento a uma promessa feita por um almocreve. Quando, numa noite de breu, ao regressar a casa com o seu burro, viu lobos rodearem-no. Teve a noção que o seu fim estava próximo e do burro também. Foi então que pediu ajuda a Santo António, prometendo em troca a construção naquele local de uma capela. E essa capela ainda hoje está lá, que no início de setembro recebe uma multidão para festejar, para agradecer, para pedir apoio a Santo António. E isto ano após ano. Sim, em Vinhais, festeja-se o Santo António em início de setembro. É a festa católica de referência para a vila. Vinhais teve também o seu convento de São Francisco. As ordens religiosas foram extintas em Portugal e, à época, os bens foram saqueados, levados, divididos, a belo prazer. Vinhais pode ter tido também algumas peças que desapareceram, mas tiveram uma coragem fora do vulgar. Uniram-se e tudo o que conseguiram retirar foi sendo guardado em casas de pessoas em quem o povo confiava. Pessoas que iriam preservar em silêncio, mesmo em segredo, pois não queriam deixar o seu património desaparecer. Passaram muitos anos, muitas pessoas faleceram, mas tiveram o cuidado de informar os seus descendentes que aquele património não lhes pertencia, porque era de todos os vinhaienses. E hoje, esse antigo convento, adquirido pela Câmara. Foi sujeito a grandes obras de consolidação e exibe um dos museus mais interessantes que eu conheço a nível da arte sacra. É um museu que nos mostra a riqueza que aquela vila teve. Não são peças trazidas de outros lugares, peças de vinhais. Um museu cheio de relíquias num espaço franciscano. E eu agora peço-lhes, quando tiverem oportunidade, vão a Vinhais ver este espaço e outros. Dirijam-se ao Centro Cultural ou telefonam para o Centro Cultural e acreditem que, com muita cordialidade, com muita simpatia e com grande conhecimento, eles abrem a porta, eles mostram-lhe tudo e explicam-lhe tudo. E eu, Manuela Gândara, despeço-me. Até para a semana.
3: A ONU, nua e crua. A Organização das Nações Unidas, ou ONU, simplesmente, criada para promover a cooperação internacional, foi estabelecida em 24 de outubro de 1945, após o fim da Segunda Guerra Mundial, com a intenção de impedir um novo conflito daquela dimensão. Mas guerras, algumas bem grandes, para desgraça da humanidade, é coisa que não tem faltado, ainda que, até ver, felizmente, a nenhuma se aplica o qualificativo de mundial, muito embora não se ande longe disso. Na altura da sua fundação, a ONU tinha 51 Estados-membros, mas já conta 193 desde 2011, sendo que na maior parte deles imperam regimes políticos ditos de autocracias, moderadas, híbridas ou mesmo rígidas, como é o caso da Coreia do Norte. Regimes de democracia plena só mesmo no chamado mundo livre, com destaque para a Europa, honra lhe seja feita. Isto explica a descarada falsidade que tomou de assalto a ONU, que a tem afastado do pleno cumprimento dos seus objetivos fundamentais, que incluem a manutenção da segurança e da paz mundial, a promoção dos direitos humanos, o auxílio ao desenvolvimento económico e ao progresso social, a proteção do meio ambiente, a ajuda humanitária em casos de fome, desastres naturais e conflitos armados, sem esquecer a igualdade de género e o empoderamento das mulheres. Doloroso é constatar que, contrariamente ao que a ONU deveria evitar, a miséria, a guerra, a peste e a perseguição alastram sem controle. De que são exemplos trágicos a maior parte dos países africanos, ou no caso da discriminação feminina, o Irão dos Ayatollahs. Não deixa de ser escandaloso, por outro lado, que o Prémio Nobel da Paz 2026, atribuído com a bênção da ONU, esteja a ser usado como arma de guerra e silencie as perseguições e chacinas cometidas pelos apaniguados. Esta é a ONU, nua e crua, que Guterres delega ao seu substituto, Henrique António Pedro.
4: Tempos idos, vidas acabadas. Quem viveu a sua meninice e a sua juventude em Mirandela, como foi o meu caso, não se lembra só de casos exemplares de civismo, de respeito, de cidadania. Naquele tempo era normal a promoção do achincalhamento a seres humanos pela forma como se apresentavam perante a sociedade, era um motivo de chacota e aviltamento do seu estado e da sua condição. Nunca partia dos mais novos, mas sim de mais velhos e muitas vezes com alguma condição de vida económica e social, mas que no fundo tinham também instintos condenáveis, que era de se servirem da inocência de outros mais jovens ou de servis quem pagavam um copo de vinho para menosprezarem outros seres humanos e se tornavam em verdadeiros farrapos humanos, permeáveis aos abusos e às provocações das quais não tinham coragem de ripostar nem força mental para o fazer. Não raras vezes se viam pessoas a serem chuvalhadas por várias razões, mas quando o seu ar cansado, o seu corpo dobrado, as suas vestes andrajosas e gastas, o seu rosto demonstrava, nas suas rugas, o sofrimento com que vivia e as agruras pelas quais deveria ter passado, alguém que, precisando de se rir, instigava outros que poderia gozar, rebaixar e espezinhar.

0: parte das tertúlias mais tarde reunidas a uma mesa de café numa tasca frequentada por todos. Eram tempos de sujeição e de silêncio por parte das vítimas, que nada podiam fazer além de receber a sua humilhação. Outros, porque não concordando com este tipo de rebaixamento e provocação, deixava o grupo para não ser cúmplice. Mas quantos destes seres humanos, na sua necessidade de sobrevivência, tinham de sujeitar a este tipo de sevícias? Porque na sua juventude passaram por situações que muitos dos que usavam não seriam capazes de sobreviver. Quantos, porque os pais com necessidade de trabalhar, os metiam num cesto de rime e para os manterem calados e quietos lhes davam um biberon, não de leite como seria o normal e recomendável, mas sim de vinho. Para confirmar esta propositura, estão as estatísticas de então de que mais de 50% dos transmontanos sofriam de alcoolismo. E muitos destes se tornaram refratários à educação, ao respeito e à vida, não por culpa deles, mas das situações de vida em que se inseriam. Depois a sociedade, que também não primava pela educação convincente, se encarregava de fazer o resto. Se já eram desenraizados, ficavam sós no mundo e tinham de se fazer à estrada. Muitos enverdavam pelo roubo e pelo crime. Outros iam trabalhando para ganhar alguma coisa para satisfazer, sobretudo, o seu vício. Souberam e sentiram na pele a vergonha do seu estigma e a perseguição pela sua condição humana. Quem não se lembra da senhora Clementina das Agulhas, do Mutile, do Fonseca do Palaçolo, da Farturas, do Lelinho Cagaio, do Bau e de tantos outros e as sevícias a que muitas vezes eram sujeitos? Quem estiver isento de qualquer atitude perante eles, ou pelo menos perante um, que lhes atire a primeira pedra. Eduardo Botelho.
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2: Olá, caro consumidor, seja muito bem-vindo a mais uma rúbrica da DECO. As famílias que enfrentam maiores dificuldades para suportar as despesas com a energia podem continuar a beneficiar do apoio da Botija Solidária. O apoio de 25€ por botija de gás foi prolongado até 31 de dezembro de 2026, permitindo às famílias elegíveis reduzir o impacto desta despesa no orçamento familiar. O apoio destina-se a consumidores domésticos economicamente vulneráveis, nomeadamente beneficiários da tarifa social da energia elétrica e de determinadas prestações sociais. O apoio corresponde a 25€ por cada botija de gás adquirida, até ao limite de 2 botijas por mês e 12 botijas por ano. Para pedir este apoio, o consumidor deve adquirir a botija de gás e pedir fatura ou recibo com o NIF, confirmar se a sua junta de freguesia aderiu ao programa e apresentar a documentação exigida para comprovar a sua condição de beneficiário. Por fim, é necessário entregar o comprovativo de compra e os restantes documentos junto da junta de freguesia aderente. O apoio é atribuído mediante reembolso, pelo que é importante guardar a fatura ou o recibo da compra. Para muitas famílias, despesas como gás, eletricidade ou alimentação representam uma parte significativa do orçamento mensal. Num momento particularmente difícil, marcado pelo aumento do custo de vida, apoios destinados a reduzir despesas essenciais podem contribuir para permitir alguma margem financeira. Por isso, é importante que as famílias conheçam os apoios disponíveis e verifiquem se reúnem as condições para deles beneficiar. Se precisar de apoio ou esclarecimento, entre em contacto com a nossa equipa através do telefone 223-391-960 ou do e-mail proteçãofinanceira@deco.pt. Obrigada por estar desse lado e até breve.
3: Olá, meu nome é César Joaquim Lisandro Cresce, já tenho idade para ter juízo e venho do Alda Fife, ali do Nordeste Transmontano.
4: Antigamente um rapariga com 12 anos já sabia rachar a lenha, guardar o gado, mudar a roda e levar uma chaca de batatas sem andar a chamar para o fisioterapeuta, pô. Agora com 25 anos pede à mãe para telefonar ao médico porque tem vergonha de falar com desconhecidos. Antigamente quando um pai dizia assim, olha, vais levar uma lamparina? O filho nem perguntava porquê. Começava logo a fazer uma revisão mental aos pecados todos desde o batismo. Agora o pai diz assim, larga o telemóvel e vem jantar. E o filho responde, ai não me levantes em voz, que estás a afetar a minha energia. Energia? Antigamente a energia que havia era do cabo da vassoura a chegar ao lumbo. Nós chegávamos da escola com a nota negativa e escondíamos o protesto-me que esconde contrabando dos carabineiros. Agora chegam a casa com a negativa e dizem assim: a professora não sabe explicar. E os pais ainda vão à escola a discutir com a professora. Antigamente a professora dava-nos uma lambada. Chegávamos a casa, contávamos aos pais e levávamos outra por termos obrigado a senhora professora a cansar o braço.

0: Nós brincávamos na rua, caíamos, folávamos os joelhos, cuspíamos na ferida e continuávamos a vida. Hoje um criança tropeça na sombra e já aparecem 3 psicólogos, 4 terapeutas e 3 ou 4 publicações no Facebook, bós.
1: Hoje o meu príncipe viveu um momento muito difícil na vida dele.
0: Momento difícil? Momento difícil era antigamente, quando a bola caía à porta da tia Maria Rachadinha. Caralho, que aguardava até termos 8 anos. Entrar na casa daquela mulher era como entrar num Afeganistão sem capacete, bós. Também não vou dizer que antigamente era tudo bom. Havia muita brutalidade, pouca conversa e sentimentos guardados, aquilo que parecia um presunto na salgadeira, bós. Mas agora também exageramos. Queremos proteger tanto a canalhada, qualquer dia chegam aos 30 anos e ainda precisam que a mãe descasque a banana e que diga que são especiais, bós. E aos princesos ofendidos, desliguei a internet e rachamos a 2 cabacos e depois falamos. Caralho, esta coisa na melhor que eu nunca vi. Caralho.
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4: Manobras ABC até ao Z. Dicionário enciclopédico. Z, letra Z. Zeus. Na mitologia, é o deus supremo dos gregos, rei dos deuses e dos homens. Personificação da majestade e da justiça, defensor do juramento, protetor dos hóspedes e dos estrangeiros, Zeus dispunha do raio de que se servia para castigar o mal. Zeus, senhor da chuva, da neve, dos fenómenos do mundo e da ordem social. Habitava no Olimpo, acompanhado por Hera, a sua esposa, modelo das esposas e das mães, e por uma família numerosa, na qual figuravam Atena, Apolo, Artemisa, Hermes, Afrodite. Do seu culto faziam parte os Jogos Olímpicos e os Jogos Némanes.
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5: O despiste de um camião esta manhã provocou um morto e 2 feridos ligeiros no itinerário complementar 5, IC5, próximo de Vila Flor. A vítima mortal, de 19 anos, era filho da vice-presidente do município de Vila Flor. O óbito foi declarado no local. Segundo o tenente João Gonçalves, comandante do destacamento de trânsito da GNR de Bragança, ainda não são conhecidas as razões que estiveram na origem do despiste do pesado de mercadorias perto da saída de Lodões, que tombou para cima de 2 veículos ligeiros que seguiam no sentido contrário, provocando a morte ao jovem de 19 anos.
6: Decorreu hoje, pelas 7h45 da manhã, um acidente no IC5, no quilómetro 74, entre um veículo pesado de mercadorias e 2 veículos ligeiros de passageiros. Fruto decorrente desse acidente, temos a lamentar uma vítima mortal e 2 feridos leves. Portanto, aquilo que sabemos ainda é muito precoce, foi uma colisão lateral oblíqua entre, portanto, o veículo pesado de mercadorias e os 2 veículos ligeiros de passageiros. Encontra-se no local o Núcleo de Investigação de Crimes e Acidentes de Viação do Destacamento de Trânsito de Bragança, que se encontra neste momento a realizar as perícias técnicas para conseguir aferir as causas que levaram à ocorrência deste acidente.
5: O IC5 tem sido fustigado nos últimos meses com vários acidentes, apesar das diversas ações preventivas que a GNR tem vindo a efetuar naquele itinerário complementar, lamenta o tenente João Gonçalves.
6: O destacamento de trânsito de Bragança, responsável pelo controlo do fluxo rodoviário e da fiscalização rodoviária aqui neste troço, tem desenvolvido várias ações no âmbito da detecção de veículos em excesso de velocidade, entre outros, de modo a garantir e aumentar o sentimento de segurança na via. Infelizmente, temos a lamentar a ocorrência deste acidente aqui hoje.
5: Devido ao acidente, o trânsito foi cortado nos 2 sentidos e desviado pela Estrada Nacional. No local estiveram 23 operacionais, apoiados por 6 viaturas e ainda o helicóptero do INEM sediado em Macedo Cavaleiros. E foi adiada a cerimónia de entrega de tratores a 9 municípios do Distrito de Bragança por parte do ICNF, que estava agendada para esta tarde em Vila Flor, devido à tragédia que assolou aquele concelho esta manhã com um acidente de viação que vitimou o jovem de 19 anos, filho da vice-presidente daquela autarquia. O ICNF enviou uma curta nota à comunicação social, revelando que, por motivos de força maior, a sessão de entrega de maquinaria prevista para esta tarde em Vila Flor será adiada. Refira-se que esta manhã realizou-se em Vila Pouca da Guiar a cerimónia de entrega de 12 tratores destinados a operações de gestão de combustível e prevenção de incêndios rurais no âmbito do Programa de Mecanização para a Gestão de Combustível financiado pelo PRR. Nesta sessão, o ICNF assinou protocolos com 12 municípios do Distrito de Vila Real para a assistência de tratores às autarquias de Alijó, Chaves, Mesão Frio, Mondim de Basto, Monte Alegre, Peso da Régua, Ribeira de Pena, Sabrosa, Santa Marta de Penaguião, Valpaços, Vila Pouca da Guiar e Vila Real. Fica então adiada para a data a anunciar a entrega dos restantes 9 tratores a municípios do Distrito de Bragança, numa cerimónia que estava agendada para Vila Flor, onde seriam assinados protocolos com Alfândega da Fé, Bragança, Carraseda de Anciães, Freixo de Espada à Cinta, Mirandela, Mugadouro, Torre de Moncorvo, Vila Flor e Vinhais. O número de ninhos de vespa asiática destruídos no concelho de Vila Flor quase triplicou face ao ano passado. Desde o início de 2026, o município já eliminou 156 ninhos, enquanto em 2025 foram destruídos cerca de 55. O presidente da Câmara de Vila Flor, Pedro Lima, considera que este aumento acompanha uma tendência nacional e alerta para as consequências da proliferação desta espécie invasora.
3: No ano de 2025, identificaram-se e destruíram cerca de 55 ninhos de vespa asiática no concelho de Vila Flor. Em 2026, neste momento, que ainda estamos no início de outubro, já foram destruídos 156 ninhos de vespa asiática, o que significa, até este dia, o triplicar do número de ninhos de vespa asiática só no concelho de Vila Flor.
5: Para responder ao aumento das ocorrências, a autarquia tem reforçado recursos humanos e os equipamentos necessários à destruição dos ninhos. Pedro Lima garante que, até ao momento, o município tem conseguido dar resposta às situações identificadas sem acumulação de pedidos, mas admite que o crescimento do número de ninhos poderá dificultar as intervenções.
3: Nós, o que estamos a fazer é destruir os ninhos em tempo real, ou seja, nós não temos uma lista de espera para destruição de ninhos. Nós destruímos os ninhos à medida a que eles são identificados em tempo real. Nós, por enquanto, estamos a ser capazes de o fazer, mas evidentemente, se continuar com esta aceleração, portanto, do seu crescimento, poderemos ter dificuldades acrescidas, porque temos que ter recursos humanos com a formação necessária, temos também que ter equipamentos.
5: O autarca alerta ainda para os impactos desta espécie invasora na apicultura e no ecossistema, bem como para os riscos que representa para a segurança da população. Pedro Lima apela a quem detecte um ninho para que contacte os serviços municipais, evitando qualquer tentativa de aproximação ou destruição por iniciativa própria.
3: Quem identifique o ninho não deve tomar nenhuma iniciativa para o destruir ou aproximar-se dele ou tocar nele. Deve tentar o mais rapidamente possível contactar os serviços da Câmara Municipal, que irão, dentro daquilo que são as normas de segurança, fazer a sua destruição.
5: Apesar da resposta que tem sido assegurada pelo município, Pedro Lima defende a necessidade de uma estratégia nacional mais coordenada e de um reforço dos meios disponíveis para combater a propagação da vespa asiática, proteger a apicultura, o ambiente e a segurança das populações. Em 2025, a GNR sinalizou no Distrito de Bragança 4.191 idosos que viviam sozinhos ou isolados ou em situação de vulnerabilidade. A nível nacional, pior, só mesmo os distritos de Vila Real, com 5.167 idosos, e a Guarda, com 5.852. Em todo o país, o ano passado eram 43.000 os idosos que viviam em situação de vulnerabilidade, em razão da sua condição física, psicológica ou de outra natureza, suscetível de colocar em causa a sua segurança. Os números são avançados em comunicado pela GNR, que já iniciou a operação Censos Sénior 2026, em marcha até 15 de novembro em todo o território nacional, no âmbito do policiamento comunitário, que visa garantir um registro das pessoas idosas na situação vulnerável e sensibilizá-las para comportamentos de autoproteção de segurança. A GNR revela no comunicado que mantém no terreno diversas iniciativas de policiamento comunitário direcionadas à população idosa, com destaque para o programa Apoio 65 Idosos em Segurança, promovido pelo Ministério da Administração Interna. Paralelamente, Atualmente, as ações das forças de segurança visam prevenir comportamentos de risco associados ao consumo de álcool, combater o isolamento social, identificar cuidadores informais e capacitar os adultos séniores para a utilização segura da internet, refere a Guarda no mesmo comunicado. A Seleção Nacional de Ténis de Mesa está a disputar até ao próximo domingo o Campeonato de Europa Individual de Séniores que decorre em Ljubljana, na Eslovénia, e tem integrados três atletas naturais de Mirandela. João Geraldo, do CTA Mirandela e Borussia de Dortmund, Mariana Santa Comba, do CTA Mirandela e Matilde Pinto, do Sporting. Em singulares femininos na fase de grupos, Mariana Santa Comba e Matilde Pinto venceram os seus jogos, estão bem lançadas para conseguir o apuramento para o mapa final. Em pares mistos, a dupla mirandelense João Geraldo e Mariana Santa Comba já está apurada para o mapa final. Em pares femininos, Matilde Pinto também já está no mapa final, fazendo dupla com Júlia Leal, atleta do Juncal dos Açores.
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8: Olá, bem-vindos a mais uma edição dos Novos Parodiantes. Este mundo anda num autêntico rodopio. Pois é, vamos começar com a paródia agora.
9: O meu chefe mandou-me um e-mail a exigir que a partir de agora a equipa volte a trabalhar 100% presencialmente no escritório.
10: Ah, e aceitaste essa ordem de boa vontade, Miguel?
9: Aceitei, mas respondi-lhe com uma proposta inovadora. Disse-lhe que para compensar a minha pegada carbónica e o stress do trânsito, a partir de agora o meu computador em casa passa a estar em modo teletrabalho emocional.
10: Teletrabalho emocional? E o que é isso, homem?
9: Significa que o meu corpo está fisicamente na secretária a olhar para o monitor, mas o meu espírito continua confortavelmente no sofá, pijama, a fazer vista grossa.
11: Ai, Rica, fui ao supermercado comprar apenas três coisinhas para o lanche e a fatura saiu tão cara que tive de deixar lá o meu anel de ouro como garantia.
12: É sim, Rica. Mas hoje em dia ir às compras não é uma tarefa doméstica. É uma operação bolsista de alto risco.
11: Pois é, Rica. Quando perguntei ao caixa o porquê daquele preço astronómico num simples pacote de manteiga e pão, ele olhou para mim muito sério e disse: minha senhora, a manteiga cotou em alta na bolsa e o pão teve de pagar direitos de autor por causa da farinha.
12: Ai, valha-me Deus. Então, a partir de hoje, para evitar a inflação, o melhor é passarmos a fazer dieta rigorosa. Vamos comer o ar fresco da serra. Que esse, por enquanto, o governo ainda não está show.
13: A vida sem riso é como uma salada sem tomates. Para dar sabor à vida, nada melhor do que uma boa dose dos nossos disparates.

0: Senhor doutor, o senhor é médico psiquiatra, não é?
1: Sou sim, minha senhora.
0: Ai, então faça qualquer coisa, sim. É que o meu marido anda com a mania de que é uma galinha, senhor doutor.
1: Galinha? Ai, desculpe-me, mas não posso fazer nada porque houve um corte nas verbas. Agora, só posso tratar dos casos em que os doentes se julguem pintainhos. Ai, ai!
0: Ah, oh,
1: ui,
0: mas
1: ui,
0: mas o que aconteceu, homem?
1: Ai, ai, senhora doutora, ai, senhora doutora, trouxeram-me agora para o hospital porque eu caí de um andaime. Tenho os dois braços e as duas pernas partidas, senhora doutora. Ai, ai,
0: mãe,
1: ai.
0: Os braços e as pernas, tudo partido. Vou ter que o tratar dentro das disponibilidades do Serviço Nacional de Saúde. Olhe para já e, por enquanto, só vou poder tratar-lhe um dos dedos mindinhos.
1: Só? Então, e o resto, senhora doutora?
0: Bem, para o mês que vem tratamos de outro dedo e assim por diante.
1: Mas assim nem sequer vou estar bom para ir ao futebol.
0: Oh, não desanime. Ao pé coxinho é capaz de lá ir.
2: Senhora doutora, eu tenho que encontrar uma solução para o meu problema com o álcool.
0: Ah, finalmente, homem, você reconhece ser alcoólico. Não há dúvida. A minha denúncia às finanças acabou por dar resultado.
2: O quê? Foi a senhora doutora que me denunciou às finanças?
0: Pois foi. Então você, quando bebe, vê sempre tudo a dobrar. E isso pode ser considerado uma fuga ao fisco, percebe?
2: Então olhe, senhora doutora, agora arranjo-me um antídoto para eu passar a ver só metade e poder abater a coisa no IRS.
3: Tomem lá umas piadinhas à queima-roupa bem quentinhas.

0: ordinária! Não tens vergonha de andar na má vida?
1: Eu? Fico sabendo que eu nunca fui prostituta!
0: O quê? Julgas que eu não te vi atacar numa esquina? Evita entrar para 5 carros diferentes!
1: E depois? Que mal é que isso tem?
0: Quer dizer que andas metida com muitos homens?
1: Está bem, mas eu só seria prostituta se me pagassem para ir para a cama com ele!
0: E não te pagam?
1: Não, senhora!
0: Ah, sério?
1: Quer dizer, eu cá peço-lhes o dinheiro, mas safados não me pagam nem 1 cêntimo!
2: Ora, aqui está a minha inquilina nova.
3: Ai, ainda bem que o apanho.
2: Então, está contente com a sua casinha nova?
3: Casinha? Agora é que o senhor disse tudo aquilo mais parece uma casinha de bonecas.
2: Porquê? Há algum problema?
3: Problema? Olha, para começar, sempre que eu acordo de manhã e me espreguiço toda, sem querer estico o braço e dá um murro no vizinho do lado.
2: Ah, acontece.
3: Depois, não consigo trabalhar no computador.
2: Mas olha que a eletricidade está impecável.
3: Nada disso. Não consigo usar o computador porque tenho um portátil e não o consigo abrir.
2: Porquê?
3: Ora, porquê? Porque a casa é tão baixinha que o monitor do portátil bate no teto.
2: Ah, esquisitinha.
3: Ah, e o pior é a casa de banho.
2: O que tem?
3: Então, é tão acanhada e fica ali coladinha ao fogão.
2: Então, isso é bom.
3: Bom?
2: Claro, pode poupar muito tempo.
3: Ah, eu não percebi.
2: Então, a senhora chega à casa à noite e pode perfeitamente estar a tomar banho e a preparar o jantar ao mesmo tempo.
3: Como?
2: Com jeitinho, até pode lavar os legumes da sopa na água do chuveiro.
4: Boa tarde, senhora condutora. Dê-me os seus documentos, por favor.
5: Ora, muito bem. Aqui estão eles, senhor guarda.
4: Olá, então a senhora quer convencer-me que esta fotografia é sua?
5: Mas é que é mesmo, senhor guarda. É que eu mudei de visual. Eu fiz aqui uma plástica, mudei o nariz, mudei os lábios e mudei as orelhas.
4: E o que é que fez as anteriores? Deu-os ao cão ou aproveitou para fazer sopa?
6: Ai, estou muito mal. Não estou, senhora enfermeira. Ai.
3: Bem, eu não sei. Se calhar vai ter que fazer exames e análises, porque essa sua cabeça não está lá em muito bom estado, não. Ah, mas vem o senhor doutor.
2: Então, o que é que temos aqui?
6: Sofri uma grande pancada na cabeça e dói-me muito, senhor doutor. Ai, ai,
2: ai, enfermeira, dê-lhe uma aspirina e mande-o embora.
6: Uma aspirina? O senhor doutor acha que isto resolve só com uma aspirina? Uma aspirina?
2: Pronto, pronto, enfermeira. Dê-lhe 2 aspirinas.
7: Parada de parolos!
8: Mas como é que é? O senhor esteve naufragado naquela ilha deserta com estas 3 mulheres... E não aconteceu nada.
4: Não digas nada. Olhe, digo-lhe, o arrecibido total. É que nenhuma delas sabia que tive de vale, imagine só.
9: Ah, mas como é que é que é? Ah, o teu marido está no hospital, todo partido. Porque para poupar o dinheiro do técnico, ele insistiu em ser ele aí para o telhado montar a antena da televisão. Faço ideia do que ele ouviu. Ralhaste com ele, não ralhaste?
10: Ralhar com ele, filha, porquê? A imagem ficou ótima, mulher.
11: A Esquadra da Alegria tem um cliente certo. É o Zé Saca Saca.
12: Está bem, mas não é preciso empurrar, que eu não sou dos que pegam desse modo. Sim, que eu tenho um bom motor de arranque e quando arranque ninguém me agarra. Por acaso desta vez escorreguei num presente que um cão tinha deixado no meio do passeio, porque senão o seu guarda não me tinha agarrado, não.
9: Ah, pronto, acabou-se o sossego.
8: A 33 tem-me trazer para aqui o Zé Saca-Saca e depois nós é que temos que aturar. Quem é esta senhora? Já cá esteve na esquadra, não esteve ao 33?
7: Ah, chefe, com vossas licenças. Esta senhora está aqui a queixar-se, chefe. Veio cá realmente aí há tempos, mas dessa vez foi para testemunhar a favor do Zé Saca-Saca, veja lá.
13: Ah, pois foi. mas da outra vez aqui o senhor ladrão tinha achado a minha mala e até me entregou com o dinheiro todo lá dentro e tudo.
12: Bem, que eu sou assim mesmo, né? Cá o G devolveu-lhe tudo, e fica chefe sabendo que eram quase 10 euros.
7: Aguenta-te aí, que ninguém falou contigo. Ah, mas desta vez esperaste a senhora à saída do banco e sacaste-lhe a mala com a pensão que a senhora tinha acabado de levantar.
13: Também não é grande coisa, mas é o meu único dinheiro.
12: Ei, opa, não me venha acusar também da pensão ser pequena, porque disso não sou eu o culpado. Esses são outros, está bem?
8: Silêncio! Vamos lá ver se nos entendemos. Olha lá, oh Zé Saca-Saca. Então tornas a assaltar a mesma senhora que já tinhas assaltado anteriormente. Mas tu não tens vergonha.
12: Alto lá, chefe, alto lá. A outra vez não valeu, porque o dinheiro que lá estava não dava para nada. E eu fui logo ter com ela e disse-lhe assim: toma.
8: Pois disseste toma. Então e agora?
12: Agora foi a retoma, chefe. A retoma, topa.
11: Político sabichão é na junta o presidente. Atrás dele todos vão na aldeia nova do antigamente.
9: Ai, ai, ai. Vim aqui à junta, agora até me calhou bem para descansar um bocadinho da sementeira dos nabos.
6: Ai, comadre, como é que é? A comadre Jacinta Leiteira agora voltou-se para os nabos, foi?
9: Ai, então tinha que ser, compadre Chico Barbeiro. Ai, eu tinha um bocado de terreno vazio e sem nada, compadre. Ai, então tinha que lá pôr alguma coisa. Ora, como ouvi para aí dizer que o que nunca poderá faltar em Portugal são os nabos, eu resolvi semear nabos até fartar.
6: Ai, ai, comadres, com franqueza, comadre fez muito bem, comadres assim da leiteira. Realmente, às vezes, há falta de nabos nacionais e até é preciso importá-los lá de fora, do estrangeiro. Olhe que até para treinar futebol não há por cá nabos suficientes e é preciso ir buscar desses nabos lá fora e até já os têm trazido mesmo fora do prazo.
13: Caluda, então voltámos ao tempo das conversas em família, é? Não foi para isso que os compadres foram convocados. Ó, presidente, já cá estão os executivos todos da junta. Quando quiseres, podes começar a reunião.
12: Estou muito bem. Eu chamei-os cá para saber se posso contar com o apoio do Jet 7, cá da nossa aldeia nova do antigamente, no caso de me querer lançar como presidente da Câmara lá da vila.
13: Jet 7? Mas o que é isso? Eu nem sabia que havia cá disso na nossa aldeia, calha bem.
12: E por que não, hã? Temos cá Jet 7, pois então. Tu, como primeira-dama, pertences ao Jet 7. A comadre Jacinta Leiteira, como industrial e empresária, é do Jet 7. E o compadre Chico Barbeiro, como barbeiro e cabeleireiro, também tem representação no Jet 7, no campo da moda.
7: Oh, então e se nós, os do Jet 7, da aldeia nova de antigamente, cairmos em apoiá-lo, o que é que a gente ganha com isso, hã?
12: O compadre pode estar descansado, porque se eu conseguir o que quero e chegar ao lugar de presidente da Câmara, todos os meus apoiantes terão direito a um tacho, que aqui garanto já solenemente sob minha palavra de honra.
13: Mas o que é isto? Então, a comadre na bicha das hortaliças. Não bem que os executivos da junta estão em reunião, não?
8: Olha, mas é que eu tenho um assunto urgente para resolver com o compadre presidente.
13: Vem cá depois, quando puder ser.
12: Calma aí, ó secretário. Que eu agora tenho todo o interesse em ser simpático e atender toda a gente.
8: Ah, sim? Então ainda bem que eu preciso saber o que é que eu vou fazer à minha produção. Se não consigo vender nada, porque é que vem tudo lá de fora?
9: Olha, quem eu diz, comadre? Quem eu diz? É a crise, é a crise.
6: Ai, comadre. É a crise, comadre. E que crise?
12: Alto lá, que agora não é a crise que está em discussão, porque a crise pode discutir-se em qualquer altura. Olha que bate na vista das hortaliças. Posso contar com o seu apoio para me apoiar? Posso?
13: Ai, aproveito, comadre Nabicha, que o compadre presidente vai arranjar um tacho a todos e a todas que o apoiarem.
9: Mas para que é que eu quero um tacho? Se agora já só como sopa. Se em vez do tacho pudesse ser uma panela, talvez me interesse. Porque para a sopa dá mais jeito a panela, topam.
11: Olha as últimas! Venham as últimas!
9: Será verdade que andam a pensar em trazer um ministério aqui para a nossa região?
12: Parece que sim, comadre.
9: E que ministério será?
12: Então, o ministério do atraso e do analfabetismo.
13: Como é que foi, filha? Então, estampaste com o carro que ficou quase destruído quando tinhas ido buscar o teu vestido novo. Ai, foi muito chato, não foi?
9: Ai, cara, nem por isso. Era o carro do meu marido. É. E mais, o vestido não sofreu nada, ficou impecável. E o meu marido já o tinha pago, topas.
7: Oh, bate e foge. Oh, bate e foge. Então que tal correu o engato com a estrangeira loura ontem à noite?
12: Epá, foi na maior, pai. Uma maravilha. Só te digo que a fulana ficou tão impressionada comigo que quis por força guardar uma recordação minha.
7: Oh, toma. E que recordação é que levou?
12: A minha carteira.
3: Há quem diga que é preciso semear para colher. Ora, aqui está mais uma sementeira de boa disposição.
4: Ai, tão boa, tão boa.

0: Então, qual é que é, compadre? O compadre acha mesmo que o nosso futuro está no futebol?
1: Pois acho, comadre. E digo mais, estamos lá a fazer muita falta. Sim, que quem ainda percebe alguma coisa da agricultura somos nós, não é verdade?
0: Ah, pois somos, compadre. Mas o que é que isso tem a ver com o futebol?
1: Então, a comadre não está farta de ouvir dizer que a relva não estava em condições e que com a relva assim não se pode jogar futebol, etc, etc e tal.
0: Ah, compadre, é verdade, hein?
1: Prontos, nós em vez de estarmos para aqui a trabalhar para aquecer, vamos lá para os campos do futebol de semear, regar, cortar e tratar da relva, que aquilo vai ficar uma perfeição. E para ficar mesmo uma lindeza, até podemos lá meter pelo meio umas papoilas saltitantes.
2: Ah, compadre, que isto agora é uma tristeza. Até às feiras sem ter gado, não são feiras, não são nada. No outro dia houve uma feira onde não se viu nem uma porca, nem uma cabra e muito menos vacas.
3: E quem é que os manda andar a perseguir o gado? Assim o gado foge todo.
2: Como é que é, compadre? Há quem ande por aí a perseguir o gado, não é?
3: Ah, pois é. Até a comadre não sabe que andam aí a desvalorizar os porcos. Os porcos e as porcas, está claro. E depois admiram-se.
4: A tal que é tax-free calhou apanharem-na agora. Mas entre truques e rasteiras, foi dentro, mas saiu para fora.
5: Tax-free! Tax-free! Tax-free!
6: Aqui está ela, seu doutora juíza.
3: E bom trabalho nos deu, senhora doutora. A fulana é brava como tudo.
2: A fulana é brava? O senhor sabe com quem é que está a falar, sabe? Para já deviam estar todos em sentido, porque eu sou a presidenta. Pois a presidente sou eu.
7: Calma, calma, minha senhora. Aqui todos sabem que a senhora é a presidente da repartição de finanças do Bairro Azul. Isso, no entanto, não a deixa fora do braço da justiça.
3: E quando o braço faz o manguito é para todos e todas, sem exceção nenhuma.
7: O senhor agente tem a maneira, sim. Chegue-me o processo desta senhora, por favor.
6: Ai, ajuda aqui ao Bonifácio, que isto é muito pesado.
3: É pesado e grosso. Dava uma grande telenovela.
6: Ai, dava, dava. Se isto ficar em águas de bacalhau, como é costume, podia-se vender a coisa a um canal de televisão.
3: Aqui tem o processo, senhora doutora juíza.
7: Safa, que isto deve ter mais de 200 volumes. E ainda a senhora se considera injustiçada e vítima de uma cabala.
3: Eu, por acaso, gosto imenso de cabalas, com batatinhas.
2: Ah, ai, eu estou a sentir-me tão mal. Ah, eu não consigo respirar. Eu sinto-me asfixiada aqui dentro.
6: Quero um copo d'água.
2: O senhor acha-me com cara de copo d'água, por acaso? Para que é que eu quero um copo d'água, se até tenho piscina, jacuzzi e bidé?
3: Oh, o meu colega estava a pretender ajudá-la, minha senhora.
2: O quê? Com água? Eu não tenho falta de água. Eu sinto é falta de ar. Falta de ar.
7: Ora bem, sendo assim, a senhora irá aguardar julgamento em liberdade e ao ar livre.
3: Pronto. Já se safou de pagar calção, que é como quem diz, sai com tax-free.
2: E julga que eu tenho problemas com qualquer calção? Julga. A mim não me falta calção, que é o que eu uso quando vou para o campismo a armar a barraca, porque daria muito mais nas vistas se eu armasse a barraca na repartição de finanças, não é?
7: Pronto, pronto, pronto, pronto. Vá lá respirar. Ah, uma última questão antes de sair em liberdade. Porquê que a senhora tem um saco azul?
2: Ora, porquê é que havia de ser? É para dar com os meus sapatos, que também são azuis, percebe?
3: Bolas fora!
2: Isso, isso! E então dentro dos balneários é cá cada fartote. Ai, ai, ai!
8: Opa!

0: Oh, mister!
1: Diga, senhor presidente.
0: Essa coisa de vestir o fato de macaco não me parece suficiente, sabe?
1: Esteja descansado que eu mandei os nossos futebolistas saírem à noite para contactarem os seguranças e os guarda-costas aí dos locais noturnos.
0: Essa agora, mister. Mas para quê?
1: É para aprenderem a vestir os fatos dos gorilas.
2: Zé, vieram cá trazer este embrulho da parte daquele clube a quem tu invalidaste 2 golos limpos, roubaste 3 penaltis e puseste 2 jogadores na rua com vermelhos diretos só porque te chamaram ladrão.
3: O embrulho? É melhor não abrir. Se eles dizem que eu os roubei assim tanto, é capaz de ser uma bomba.
2: Ai, não sejas parvo, Zé. Isto vê-se logo que a roupa.
3: Se calhar mandaram-me um fato de macaco.
2: Enganaste-te. É um robe.
3: Um robe?
2: Está certo. Se passaste o jogo todo a roubá-los, mandaram-te um robe.
4: É a negão. Me prega ali aquelas prateleiras na cozinha, cara.
0: O quê? Eu? Você pirou mesmo. Então, depois de 2 treinos no campo, ginástica no ginásio e levantamento de pesos na manutenção, você me põe a pregar prateleiras?
4: Ah, não é nada demais, nego. Se o mister treinador te mandou vestir o fato de macaco, moro?
0: É melhor esperar pela próxima semana. Se perdermos o jogo que se segue, o mister, além do fato de macaco, é bem capaz de nos pôr a andar com a caixa das ferramentas.
3: Olha, mulher, o nosso mister treinador disse que devíamos fazer uma alimentação reforçada.
2: Então, e o que é que ele quer dizer com essa da alimentação reforçada?
3: Sei lá! Alimentação reforçada é alimentação reforçada.
2: Ah, espera aí. Não foi ele que disse que vocês tinham que passar a andar com o fato de macaco?
3: Foi, pois foi.
2: Então já sei o que é que ele quis dizer com essa da alimentação reforçada. Olha, meu macaco, hoje o teu jantar vai ser amendoins e bananas.
5: O senhor presidente mandou-me chamar, é? Olha lá, ó Jesus. Houve aí colegas seus que puseram os jogadores a trabalhar com o fato de macaco vestido. Porque é que o mister não fez o mesmo com os nossos futebolistas? Eu até pensei nisso, Sr. Presidente. Mas, infelizmente, só encontrei fatos de macacos encarnados e alguns até bem encardidos. Assim que as cores do nosso clube, né? Não encontrei nenhum fato de macacos.
6: Então explique-me porque é que os nossos jogadores estão cada vez mais maricas e menos lutadores.
5: É que eu não encontrei fatos de macacos adequados e pô-los a treinar vestidos com aqueles aventais das calhinhas da Playboy.
2: É verdade, compadre. Andam para aí uns ecologistas a sensibilizar as crianças para as tradições ligadas à terra. Agora estão a pensar em organizar uma festa verde.
0: O quê? Uma festa verde, compadre? Bem, a criançada da cidade está tão ligada à terra e à agricultura que quando ouvirem falar em festa verde vão pensar que o Sporting ganhou o campeonato.
4: As primeiras são com miúdos, porque hoje a sopa lá na escola é canja.

0: Coitados dos nossos professores. Fartam-se de sofrer para conseguirem um lugar numa escola e depois ganham mal como tudo.
1: Coitados dos professores. Tu tens cada uma. Coitados, mas é de nós que somos mesmo obrigados a vir contra a nossa vontade e não nos pagam nada, nem sequer uma indemnização.
2: Já viste bem aquele ministro da Educação? Eu não acredito que ele tenha tido tempo de fazer a escola toda.
3: Ai, que parvo. Tu achas que o primeiro-ministro o convidava se ele não tivesse a escola toda? Achas? Pois fica sabendo que os ministros têm todos a escola toda.
0: Vá lá. Alguns professores conseguiram colocação. Foi sorte, não foi?
1: Sorte! Foi, mas foi azar! Porque o que era bom é que dispensassem os professores todos!
0: Todos, todos não! Porque aquela professora nova, alta, loira e de olhos verdes faz mesmo muita falta!
4: Na clínica Estica Peles, o doutor Pinga Amor e a enfermeira Seringa tanto acrescentam o que está curto como cortam o que está descaído.

0: Senhora, está aqui o marido daquela senhora que operámos aos cheios.
1: Vossa Excelência vai perdoar-nos, mas houve um lastimável engano durante a intervenção que fizemos à sua esposa.
2: Mas é que eu...
1: Calma. Estamos prontos a reparar o que sucedeu e a pôr tudo como deve de ser, no sítio próprio, com o peso e a medida certa, claro está.
2: Olhe, doutor, não esteja assim tão preocupado, porque eu já estive com ela e não vi razão para retificar seja o que for.
0: Agora, mas o senhor reparou bem na porcaria que os estagiários que estiveram a ajudar o senhor doutor fizeram à senhora? Reparou mesmo?
2: Reparei na porcaria que eles fizeram, reparei. Mas sinceramente, até nem achei mal.
1: Não achou mal? Mas a sua esposa acabou por ficar com 6 mamas em cada lado do peito.
2: E o que é que isso tem, doutor? Eu dedico-me à suinicultura, sabe? Olha, tenho lá porcas com mais tetas e não houve nenhuma que tivesse feito qualquer cirurgia ao peito. Nem sequer puseram silicone, doutor.
3: Olha lá, ó, Maria Seringa, o teu chefe esteve a operar, não esteve?
0: Acabou agora mesmo de resolver uma apendicite.
3: Ótimo. Doutora, o seu colega já acabou a operação e foi realmente uma apendicite. Olhe, aí vem ele.
4: Doutor Pinga-Amor, venham daí esses ossos. Preciso de um favor seu.
5: Ah, sim? E o que é? Diga.
4: Acabou de extrair um apêndice, não foi?
5: Foi, foi. E era enorme, porque estava bastante inflamado.
4: Mas isso é uma maravilha, doutor. É que eu estou com falta de material para os meus transplantes e preciso desse apêndice.
5: O quê? Eu sei que há uma grande falta de rins, fígados e corações. Mas para que é que o colega quer o apêndice que eu acabo de tirar ao meu paciente? Que eu saiba, o apêndice já foi para o balde. Não foi, enfermeira Seringa?
0: Foi para o balde, sim, foi, senhor doutor.
4: Enfermeira, vá com a sua colega buscar o balde imediatamente.
5: Continuo sem perceber para que é que o colega quer o raio do apêndice.
4: É que eu tenho um paciente que está impaciente, porque quer mudar de sexo urgentemente e não tem nada para lhe pendurar no lugar do sexo.
0: Pronto, doutor, eu vou ao balde para o seu impaciente não ficar de balde.
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0: Olá, beleza. Faça favor de dizer.
1: Venho contratar os serviços dos inspectores Pastilhas e Amendoinha. Posso entrar?
0: Claro que sim. Venha toda cá para dentro.
2: Que se passa, Amendoinha?
0: Querem contratar um novo serviço cá com a gente.
2: Muito bem. Faça o favor de se sentar, menina.
1: Podem chamar-me Belinha.
0: O nome não podia ser mais apropriado.
2: Be quiet, Amendoinha. Quero desculpar, menina Belinha. Em que podemos ser úteis?
1: Venho da parte do Instituto Nacional de Estatística e pretendemos saber porque é que a maioria dos portugueses não sabe quem são os ministros que nos governam.
0: E as vossas estatísticas dizem que há dinheiro para nos pagarem?
1: Podem estar descansados, porque se for preciso, vá-se ao Banco de Portugal buscar mais uma arroba de ouro para fazer frente às despesas. Até podem gastar o que for preciso, para que os portugueses passem a conhecer muito mais do que apenas o desconhecido que desconhecem.
2: A menina Belinha pode considerar o serviço entregue, porque eu e o meu adjunto estamos sempre ao serviço da nação.
3: Ai, incluindo eu, que por muito menos sei tudo de todos no diâmetro de qualquer raio.
0: Ah, pois, a Dona Maria também é capaz de descobrir, seja o que for necessário descobrir, menos o que não convém, está claro.
2: Be quiet, Amendoinha, basta. Silêncio, menina Belinha. Vamos lá ver se nos entendemos. As vossas estatísticas chegaram à conclusão de que a maioria dos portugueses desconhece a identidade da maioria dos ministros, cuja maioria é absolutamente desconhecida. É isso, não é?
1: É isso mesmo. E o nosso diretor quer que tudo seja feito no sentido de se inverter tal situação, de modo a invertê-la totalmente.
3: Ah, credo! Então isto é encomenda que se entrega aos maiores detetives e investigadores do mundo.
2: Obrigadinho pela defesa, Dona Maria. Maria, pelo seu simpático apoio e por toda a sua amizade.
1: Ficaremos a guardar os vossos relatórios sobre o assunto.
0: Relatório cá com a gente, menina Belinha. Olhe, uma noite destas, cheguei a casa de madrugada quando já era de manhã, mas apresentei um tal relatório à minha mulher que ela até acreditou que eu tinha andado a mudar a hora a todos os relógios de Lisboa.
2: Amendoinha, let's go! Vamos lá ver o que é que podemos fazer para que o desconhecido não continue a ser assim tão desconhecido para a maioria dos portugueses.
0: Ok, chefe. Contrariado, mas vou. Se for preciso, até vou vender enciclopédias para a porta do Parlamento.
1: Senhor diretor, estão aqui os inspectores Pastilhas e Amendoinha, que andam a tomar medidas para dar a conhecer os ministros desconhecidos.
4: Ah, ótimo. Entrem, entrem. É um prazer conhecê-lo, inspetor Pastilhas. Serei eu que mandar tudo o que diz respeito a essa campanha e aguardo as suas instruções.
2: Ora bem, senhor diretor, o primeiro passo será pendurar grandes fotografias dos ministros com os respectivos nomes em letras muito grandes, aí por todo o país.
0: Aquilo é que se chamam letras garrafais, em que nenhuma letra será mais pequena do que um garrafão, entendem?
1: E como serão pendurados os retratos dos ministros com os respectivos nomes em tamanho garrafal, como dizem? Não me digam que é pelo pescoço.
4: Ah, que horror!
2: Calma! Horror seria se fossem pendurados com uma corda qualquer.
4: Ah, não? Então como é que serão pendurados os ministros desconhecidos? Inspetor Pastilhas.
2: Iguaizinhos aos restantes. São pendurados em gravatas italianas cujo preço de cada uma não seja superior ao salário mínimo nacional.
0: É precisamente a diferença entre um ministro conhecido e um desconhecido. Uma gravata italiana pendurada ao pescoço.
5: A China registou um crescimento de 7,4%.
4: Ah, e qual é a admiração? Em Portugal são muitos os portugueses que, graças a um já bastante conhecido medicamento, têm conseguido crescimentos bastante maiores, deixando os chineses amarelos de inveja.
1: Olha, olha, a CAP quer que seja proibida a entrada de vacas estrangeiras em Portugal.
6: Oi, oi, oi, comigo não contam que há para aí umas vacas estrangeiras que me têm feito muito jeito com os jeitos que me fazem. Sim, que eu não sou capado, está bem?
7: Mudou o tempo, mas por aqui nós não mudamos. Andamos sempre com cara de bons amigos.
1: Tenho uma coisa para te dizer.
8: Diz lá, minha filha.
1: Olha, sabes, Já não sou virgem.
8: O quê? Ai, não me digas. Como é que foi isso?
1: Ai, não foi fácil. Mas com a ajuda de três amigas, conseguimos segurá-lo.
2: Ai, ai. Se continuo sem emprego, não sei onde é que isto vai parar.
1: Tem calma, homem. O primeiro-ministro quer baixar a taxa de desemprego.
2: Ai, quer. Não sei como.
9: Ele que venha ter comigo.
1: Contigo? Mas porquê, meu filho?
9: Porque a mãe costuma dizer que eu dou muito trabalho. Ora, se eu dou muito trabalho é porque estou a contribuir para baixar a taxa de desemprego, não é verdade?
10: A especialidade da nossa bruxa não é propriamente a orientação profissional, mas dá-lhe um jeito, porque quem não tem jeito para os jeitos não sobrevive de jeito nenhum.

0: Entrem, entrem. Eu sei muito bem quem vem lá. É um casal com seu filho pequeno para saber se o futuro do menino vai ser feliz e sereno depois da aprovação do Orçamento Geral do Estado.
1: Acertou, dona Bruxa. Porquê que não vai àqueles concursos de televisão?
0: Ora, porque não tenho pachorra para aturar conversas de chacha. Mas vamos ao que interessa. É este o menino cujo futuro vos preocupa.
2: Ele é o nosso rico filho, o Joãozinho.
3: Mas os meus pais é que são os culpados de nós estarmos aqui a chateá-la, senhora dona Bruxa. Eu cá por mim já sei tudo sobre o meu futuro.
0: Sabes? Então, e como é que sabes, meu rico menino?
3: Rico ainda não sou, mas hei de sê-lo, porque o futuro é risonho. Sim, que eu confio no senhor primeiro-ministro.
2: Não sejas parvo, filho, e deixa ouvir a dona Bruxa, está bem?
1: A dona Bruxa acha que o meu rapaz, se não conseguir ser doutor, pode ter futuro no futebol.
0: Bem, se ele tem talento e vocação para o futebol... Talvez, talvez.
3: Olha, dona Bruxa, deixei falar muito do assunto e fica a cada barrito aos meus pais que eles acreditam em todas as histórias que eu lhes conto. O meu pai até acreditou quando eu lhe disse que o Sporting vai ganhar o campeonato.
0: Serás então um bom presidente num clube em que os sócios sejam parvos e votem em ti em todas as assembleias.
2: E na política? Será que ele tem algum futuro?
0: O que é que pensas da política, meu menino?
3: Bem... Não posso com a corrupção, porque a corrupção faz parte do estado em que o estado está e eu quero continuar a estar em bom estado.
0: Sendo assim, estou a ver que poderás ser um dia um bom conselheiro de estado.
1: Mas no fundo e realmente, qual será o melhor futuro para o nosso filho, dona Bruxa?
0: Deixa cá ver. Diz-me cá, meu menino, se eu tirasse uma perna a esse banco em que estás sentado, o que é que acontecia?
3: Eu ia buscar outro banco, juntava-o aqui a este para o equilibrar e cobrava-lhe um X por mês pela perna que a dona Bruxa tinha tirado enquanto a tivesse em seu poder.
0: Ai, não há dúvida! O vosso filho vai ser banqueiro!
3: Banqueiro? E é bestial, dona Bruxa! Vou já telefonar ao governador do Banco de Portugal para ele passar a contar comigo também! Yes!
4: Aquele jovem vai partir para uma missão e a família está em ânsias, dissonâncias e repugnâncias.
5: Ai, meu filho, o que vai ser do teu?

0: Deixem-se lá dessas mariquices, que o rapaz sabe para o que vai e para onde vai.
1: Pois claro, meu pai. Hei de erguer bem alta a nossa bandeira e enfrentar com toda a coragem qualquer inimigo que me apareça à frente.
0: É assim mesmo, meu filho. Vê-se logo que o meu filho sai ao seu pai.
2: Ora, mas ele também é meu neto. E eu não concordo nada que ele parta assim para uma missão tão arriscada.
3: Diz bem, minha mãe. Andei eu a criá-lo com tanto arroz, feijão e batata para agora ele ir arriscar a vida às ordens de desconhecidos que ninguém conhece.
1: Oh, mãe, eu sei tomar conta de mim e hei de voltar coberto de glória.
2: Coberto por quem? Tu já lá conheces alguma glória. Tu vê lá as mulheres com que te metes. Tu tens juízo nessa cabeça e na outra também.
1: Oh, vó, esteja descansada. Bem, vou partir.
0: Vai, meu filho. Espero que nos enches a todos de orgulho pelas façanhas que faças e cometas.
3: O quê? Também lá cometas? Ai, filho, se calhar ainda apanhas com algum bloco de gelo na cabeça. Tu desvia-te, tá bem? Tem cuidadinho, filho. Lembra-te sempre da tua mãezinha.
2: Oh, e da tua avó também. Não queiras ser herói, porque os heróis são os que se alejam primeiro. E tu não vais lá ter a avó para te tratar dos doidões.
0: Deixa-se de mariquices. Deixa lá o rapaz e se embora, caramba.
1: Ah, pois. Eu não posso chegar atrasado, porque senão o meu chefe zanga-se comigo.
3: Talvez fosse bom eu ir lá falar com ele, para lhe pedir para tomar conta de ti e nunca te mandar avançar bem lá para a frente. Porque tu até és um rapaz modesto que não gosta nada de dar nas vistas.
1: Oh, mãe, a mãe tem cada uma. Ponha-se mansa e acalme-se, porque eu não vou para nenhuma guerra.
0: Pois é, até parece que o rapaz vai para a Síria ou para o Iraque. Vocês até deviam sentir orgulho por eu pertencer à claque dos super dragões.
1: Pronto, cá vai eu para o derby. Oh pai, nota-se muito que eu levo aqui o taco de beisebol e um petardo.
0: Ora, ora, tu és um rapaz avantajado e ninguém se atreve a apalpar o material.
1: Adeus!
3: Ai, adeus, meu filho.
2: Adeus, meu neto.
0: Até que enfim que encontro alguma coisa cativante neste país.
3: Então, conta-me lá.
0: Olha, consegui obter um lugar cativo no Estádio da Luz.
4: Afinal, os portugueses são mais unidos do que muita gente julgava.
2: Ah, pois são, então. Os portugueses são tão unidos, que sempre que o Benfica joga, o estádio fica cheio só para os portugueses estarem uns em cima dos outros. Assim mesmo, bem unidos.
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9: Mais uma vez, nós estamos juntos, nós e Santo António. E hoje o meu convite é ir até Vinhais. Vinhais tem culturalmente uma riqueza incalculável e tem quem tenha a capacidade e a boa vontade de a comunicar aos outros. Mas vamos a Vinhais ver o Santo António ou os Santos Antónios. Além da imagem lindíssima de Santo António na igreja, temos a imagem de Santo António sobre o arco das muralhas da antiga vila e que continua a lembrar a todos o que a lenda história diz sobre a proteção que Santo António deu a quando da invasão de Vinhais. Mas temos também a capela de Santo António,

0: E essa capela ainda hoje está lá, que no início de setembro recebe uma multidão para festejar, para agradecer, para pedir apoio a Santo António. E isto ano após ano. Sim, em Vinhais festeja-se o Santo António em início de setembro. É a festa católica de referência para a vila. Vinhais teve também o seu convento de São Francisco. As ordens religiosas foram extintas em Portugal e, à época, os bens foram saqueados, levados, divididos, a belo prazer. Vinhais pode ter tido também algumas peças que desapareceram, mas tiveram uma coragem fora do vulgar. Uniram-se e tudo o que conseguiram retirar foi sendo guardado em casas de pessoas em quem o povo confiava. Pessoas que iriam preservar em silêncio, mesmo em segredo, pois não queriam deixar o seu património desaparecer. Passaram muitos anos, muitas pessoas faleceram, mas tiveram o cuidado de informar os seus descendentes que aquele património não lhes pertencia, porque era de todos os vinhaenses. E hoje, esse antigo convento, adquirido pela Câmara, foi sujeito a grandes obras de consolidação e exibe um dos museus mais interessantes que eu conheço a nível da arte sacra. É um museu que nos mostra a riqueza que aquela vila teve. Não são peças trazidas de outros lugares, peças de Vinhais. Um museu cheio de relíquias num espaço franciscano. E eu agora peço-lhes que, quando tiverem oportunidade, vão a Vinhais ver este espaço e outros. Dirijam-se ao Centro Cultural ou telefonam para o Centro Cultural e acreditem que, com muita cordialidade, com muita simpatia e com grande conhecimento, eles abrem a porta, eles mostram-lhe tudo e explicam-lhe tudo. E eu, Manuela Gândara, despeço-me. Até para a semana.
1: A ONU, nua e crua, a Organização das Nações Unidas, ou ONU, simplesmente, criada para promover a cooperação internacional, foi estabelecida em 24 de outubro de 1945, após o fim da Segunda Guerra Mundial, com a intenção de impedir um novo conflito daquela dimensão. Mas guerras, algumas bem grandes, para desgraça da humanidade, é coisa que não tem faltado, ainda que, até ver, felizmente, a nenhuma se aplica o qualificativo de mundial, muito embora não se ande longe disso. Na altura da sua fundação, a ONU tinha 51 Estados-membros, mas já conta 193 desde 2011, sendo que na maior parte deles imperam regimes políticos ditos de autocracias, moderadas, híbridas ou mesmo rígidas, como é o caso da Coreia do Norte. Regimes de democracia plena só mesmo no chamado mundo livre, com destaque para a Europa, honra lhe seja feita. Isto explica a descarada falsidade que tomou de assalto a ONU, que a tem afastado do pleno cumprimento dos seus objetivos fundamentais, que incluem a manutenção da segurança e da paz mundial, a promoção dos direitos humanos, o auxílio ao desenvolvimento económico e ao progresso social, a proteção do meio ambiente, a ajuda humanitária em casos de fome, desastres naturais e conflitos armados, sem esquecer a igualdade de género e o empoderamento das mulheres. Doloroso é constatar que, contrariamente ao que a ONU deveria evitar, a miséria, a guerra, a peste e a perseguição alastram sem controle. De que são exemplos trágicos a maior parte dos países africanos, ou no caso da discriminação feminina, o Irão dos Ayatollahs. Não deixa de ser escandaloso, por outro lado, que o Prémio Nobel da Paz 2026, atribuído com a bênção da ONU, esteja a ser usado como arma de guerra e silencie as perseguições e chacinas cometidas pelos apaniguados. Esta é a ONU, nua e crua, que Guterres

0: Guterres delega ao seu substituto, Henrique António Pedro.
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2: Tempos idos, vidas acabadas. Quem viveu a sua meninice e a sua juventude em Mirandela, como foi o meu caso, não se lembra só de casos exemplares de civismo, de respeito, de cidadania. Naquele tempo era normal a promoção do achincalhamento a seres humanos pela forma como se apresentavam perante a sociedade, era um motivo de chacota e aviltamento do seu estado e da sua condição. Nunca partia dos mais novos, mas sim de mais velhos e muitas vezes com alguma condição de vida económica e social, mas que no fundo tinham também instintos condenáveis, que era de se servirem da inocência de outros mais jovens ou de servis de quem pagavam um copo de vinho para menosprezarem outros seres humanos e se tornavam em verdadeiros farrapos humanos, permeáveis aos abusos e às provocações das quais não tinham coragem de ripostar nem força mental para o fazer. Não raras vezes se viam pessoas a serem chubalhadas por várias razões, mas quando o seu ar cansado, o seu corpo dobrado, as suas vestes andrajosas e gastas, o seu rosto demonstrava, nas suas rugas, o sofrimento com que vivia e as agruras pelas quais deveria ter passado, alguém que, precisando de se rir, instigava outros que poderia gozar, rebaixar e espezinhar. E como muito em voga naquele período se dizia, se não tens medo, chega-lhe o dedo molhado. Depois do seu vil trabalho, era mandado com 5 croas no bolso, uma tasca das proximidades, beber um copo de vinho como pagamento pelo seu ignóbil trabalho perante a vítima. Depois? Bem, depois era o saborear do prato produzido por tão importantes criaturas, acabando por fazer parte das tertúlias mais tarde reunidas a uma mesa de café numa tasca frequentada por todos. Eram tempos de sujeição e de silêncio por parte das vítimas, que nada podiam fazer, além de receber a sua humilhação. Outros, porque não concordando com este tipo de rebaixamento e provocação, deixavam o grupo para não ser cúmplice. Mas quantos destes seres humanos, na sua necessidade de sobrevivência, tinham de sujeitar a este tipo de sevícias? Porque na sua juventude passaram por situações que muitos dos que usavam não seriam capazes de sobreviver. Quantos, porque os pais com necessidade de trabalhar, os metiam num cesto de vime e para os manterem calados e quietos lhes davam um biberon, não de leite como seria o normal e recomendável, mas sim de vinho. Para confirmar esta propositura, estão as estatísticas de então de que mais de 50% dos transmontanos sofriam de alcoolismo. E muitos destes se tornaram refratários à educação, ao respeito e à vida, não por culpa deles, mas das situações de vida em que se inseriam. Depois a sociedade, que também não primava pela educação convincente, se encarregava de fazer o resto. Se já eram desenraizados, ficavam sós no mundo e tinham de se fazer à estrada. Muitos enverdavam pelo roubo e pelo crime. Outros iam trabalhando para ganhar alguma coisa para satisfazer, sobretudo, o seu vício. Souberam e sentiram na pele a vergonha do seu estigma e a perseguição pela sua condição humana. Quem não se lembra da senhora Clementina das Agulhas, do Mutile, do Fonseca do Palaçolo, da Farturas, do Lelinho Cagaio, do Bau e de tantos outros e as sevícias a que muitas vezes eram sujeitos? Quem estiver isento de qualquer atitude perante eles, ou pelo menos perante um, que lhes atire a primeira pedra. Eduardo Botelho.
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3: Olá, caro consumidor, seja muito bem-vindo a mais uma rúbrica da DECO. As famílias que enfrentam maiores dificuldades para suportar as despesas com a energia podem continuar a beneficiar do apoio da Botija Solidária. O apoio de 25€ por botija de gás foi prolongado até 31 de dezembro de 2026, permitindo às famílias elegíveis reduzir o impacto desta despesa no orçamento familiar. O apoio destina-se a consumidores domésticos economicamente vulneráveis, nomeadamente beneficiários da tarifa social da energia elétrica e de determinadas prestações sociais. O apoio corresponde a 25€ por cada botija de gás adquirida, até ao limite de 2 botijas por mês e 12 botijas por ano. Para pedir este apoio, o consumidor deve adquirir a botija de gás e pedir fatura ou recibo com o NIF, confirmar se a sua junta de freguesia aderiu ao programa e apresentar a documentação exigida para comprovar a sua condição de beneficiário. Por fim, é necessário entregar o comprovativo de compra e os restantes documentos junto da junta de freguesia aderente. O apoio é atribuído mediante reembolso, pelo que é importante guardar a fatura ou o recibo da compra. Para muitas famílias, despesas como gás, eletricidade ou alimentação representam uma parte significativa do orçamento mensal. Num momento particularmente difícil, marcado pelo aumento do custo de vida, apoios destinados a reduzir despesas essenciais podem contribuir para permitir alguma margem financeira. Por isso, é importante que as famílias conheçam os apoios disponíveis e verifiquem se reúnem as condições para deles beneficiar. Se precisar de apoio ou esclarecimento, entre em contacto com a nossa equipa através do telefone 223-391-960 ou do e-mail proteçãofinanceira@deco.pt. Obrigada por estar desse lado e até breve.
4: Olá, meu nome é César Joaquim Lisandro Cresce, já tenho idade para ter juízo e venho de Valdafife, ali do Nordeste Transmontano.
5: Antigamente, um raparigo com 12 anos já sabia rachar a lenha, guardar o gado, mudar a roda e levar uma chaca de batatas sem andar a chamar para o fisioterapeuta, pô. Agora, com 25 anos, pede à mãe para telefonar ao médico porque tem vergonha de falar com desconhecidos. Antigamente, quando um pai dizia assim, olha, vais levar uma lamparina? O filho nem perguntava porquê. Começava logo a fazer uma revisão mental aos pecados todos desde o batismo. Agora o pai diz assim, larga o telemóvel e vem jantar. E o filho responde, ai, não me levantes em voz, que estás a afetar a minha energia. Energia? Antigamente a energia que havia era do cabo da vassoura a chegar ao lumbo, pô. Nós chegávamos da escola com a nota negativa e escondíamos o teste como que esconde contrabando dos carabineiros. Agora chegam a casa com a negativa e dizem assim, a professora não sabe explicar. E os pais ainda vão à escola a discutir com a professora. Antigamente a professora dava-nos uma lambada. Chegávamos a casa, contávamos aos pais e levávamos outra por termos obrigado a senhora professora a cansar o braço. Nós brincávamos na rua, caíamos, folávamos os joelhos, cuspíamos na ferida e continuávamos a vida. Hoje um criança tropeça na sombra e já aparecem 3 psicólogos, 4 terapeutas e 3 ou 4 publicações no Facebook, bós. Hoje o meu príncipe viveu um momento muito difícil na vida dele.
6: Momento difícil? Momento difícil era antigamente, quando a bola caía à porta da tia Maria Rachadinha. Caralho, que aguardava até termos 18 anos. Entrar na casa daquela mulher era como entrar num Afeganistão sem capacete, bós. Também não vou dizer que antigamente era tudo bom. Havia muita brutalidade, pouca conversa e sentimentos guardados, aquilo que parecia um presunto na salgadeira, bós. Mas agora também exageramos. Queremos proteger tanto a canalhada, qualquer dia chegam aos 30 anos e ainda precisam que a mãe descasque a banana e que diga que são especiais, bós. E aos princesos ofendidos, desliguei a internet e rachamos a 2 cavacos e depois falamos. Caralho, esta coisa na melhor que eu nunca vi. Caralho.
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8: Manobras ABC até ao Z. Dicionário enciclopédico. M, letra M. Macadam. Nome masculino em engenharia, é o pavimento das estradas inventado pelo engenheiro escocês Macadam. Nascido no século XVIII, o piso das estradas é constituído por paralelepípedos de granito assentes sobre uma base de brita e dispostos em espinha, devidamente enquadrados pelas bermas. Macambúzio, adjetivo, triste, surumbático, carrancudo, embezerrado. Macambuzice, nome feminino, qualidade, estado ou comportamento de macambúzio. Macanjo, adjetivo, na gíria, significa reles, desajeitado, velhaco. Como nome masculino, significa moeda falsa.

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0: 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O despiste de um caminhão esta manhã provocou um morto e dois feridos ligeiros no itinerário complementar 5, IC5, próximo de Vila Flor. A vítima mortal, de 19 anos, era filho da vice-presidente do município de Vila Flor. O óbito foi declarado no local. Segundo o tenente João Gonçalves, comandante do destacamento de trânsito da GNR de Bragança, ainda não são conhecidas as razões que estiveram na origem do despiste do pesado de mercadorias perto da saída de Lodões, que tombou para cima de dois veículos ligeiros que seguiam no sentido contrário, provocando a morte ao jovem de 19 anos.
1: Decorreu hoje, pelas 7h45 da manhã, um acidente no IC5, no quilómetro 74, entre um veículo pesado de mercadorias e dois veículos ligeiros de passageiros. Fruto decorrente desse acidente, temos a lamentar uma vítima mortal e dois feridos leves. Portanto, aquilo que sabemos ainda é muito precoce, foi uma colisão lateral oblíqua entre, portanto, o veículo pesado de mercadorias e os dois veículos ligeiros de passageiros. Encontra-se no local o Núcleo de Investigação de Crimes e Acidentes de Viação do Destacamento de Trânsito de Bragança, que se encontra neste momento a realizar as perícias técnicas para conseguir aferir as causas que levaram à ocorrência deste acidente.
0: O IC5 tem sido fustigado nos últimos meses com vários acidentes, apesar das diversas ações preventivas que a GNR tem vindo a efetuar naquele itinerário complementar, lamenta o tenente João Gonçalves.
1: O destacamento de trânsito de Bragança, responsável pelo controlo do fluxo rodoviário e da fiscalização rodoviária aqui neste troço, tem desenvolvido várias ações no âmbito da detecção de veículos em excesso de velocidade, entre outros, de modo a garantir e aumentar o sentimento de segurança na via. Infelizmente, temos a lamentar a ocorrência deste acidente aqui hoje.
0: Devido ao acidente, o trânsito foi cortado nos dois sentidos e desviado pela Estrada Nacional. No local estiveram 23 operacionais, apoiados por 6 viaturas e ainda o helicóptero do INEM sediado em Macedo Cavaleiros. E foi adiada a cerimónia de entrega de tratores a 9 municípios do Distrito de Bragança por parte do ICNF, que estava agendada para esta tarde em Vila Flor, devido à tragédia que assolou aquele concelho esta manhã com um acidente de viação que vitimou o jovem de 19 anos, filho da vice-presidente daquela autarquia. O ICNF enviou uma curta nota à comunicação social, revelando que, por motivos de força maior, a sessão de entrega de maquinaria prevista para esta tarde em Vila Flor será adiada. Refira-se que esta manhã realizou-se em Vila Pouca da Guiar a cerimónia de entrega de 12 tratores destinados a operações de gestão de combustível e prevenção de incêndios rurais no âmbito do Programa de Mecanização para a Gestão de Combustível financiado pelo PRR. Nesta sessão, o ICNF assinou protocolos com 12 municípios do Distrito de Vila Real para a cedência de tratores às autarquias de Alijó, Chaves, Mesão Frio, Mondim de Basto, Monte Alegre, Peso da Régua, Ribeira de Pena, Sabrosa, Santa Marta de Penaguião, Valpaços, Vila Pouca da Guiar e Vila Real. Fica então adiada para a data anunciar a entrega dos restantes 9 tratores a municípios do Distrito de Bragança, numa cerimónia que estava agendada para Vila Flor, onde seriam assinados protocolos com Alfândega da Fé, Bragança, Carraseda de Anciães, Freixo de Espada à Cinta, Mirandela, Mugadouro, Torre de Moncorvo, Vila Flor e Vinhais. O número de ninhos de vespa asiática destruídos no concelho de Vila Flor quase triplicou face ao ano passado. Desde o início de 2026, o município já eliminou 156 ninhos, enquanto em 2025 foram destruídos cerca de 55. O presidente da Câmara de Vila Flor, Pedro Lima, considera que este aumento acompanha uma tendência nacional e alerta para as consequências da proliferação desta espécie invasora.
2: No ano de 2025, identificaram-se e destruíram cerca de 55 ninhos de vespa asiática no concelho de Vila Flor. Em 2026, neste momento, que ainda estamos no início de outubro, já foram destruídos 156 ninhos de vespa asiática, o que significa, até este dia, o triplicar do número de ninhos de vespa asiática só no concelho de Vila Flor.
0: Para responder ao aumento das ocorrências, a autarquia tem reforçado recursos humanos e os equipamentos necessários à destruição dos ninhos. Pedro Lima garante que, até ao momento, o município tem conseguido dar resposta às situações identificadas sem acumulação de pedidos, mas admite que o crescimento do número de ninhos poderá dificultar as intervenções.
2: Nós o que estamos a fazer é destruir os ninhos em tempo real, ou seja, nós não temos uma lista de espera para destruição de ninhos. Nós destruímos os ninhos à medida a que eles são identificados em tempo real. Nós, por enquanto, estamos a ser capazes de o fazer, mas evidentemente, se continuar com esta aceleração, portanto, do seu crescimento, poderemos ter dificuldades acrescidas, porque temos que ter recursos humanos com a formação necessária, temos também que ter equipamentos.
0: O autarca alerta ainda para os impactos desta espécie invasora na apicultura e no ecossistema, bem como para os riscos que representa para a segurança da população. Pedro Lima apela a quem detecte um ninho para que contacte os serviços municipais, evitando qualquer tentativa de aproximação ou destruição por iniciativa própria.
2: Quem identifique o ninho não deve tomar nenhuma iniciativa para o destruir ou aproximar-se dele ou tocar nele. Deve tentar o mais rapidamente possível contactar os serviços da Câmara Municipal, que irão, dentro daquilo que são as normas de segurança, fazer a sua destruição.
0: Apesar da resposta que tem sido assegurada pelo município, Pedro Lima defende a necessidade de uma estratégia nacional mais coordenada e de um reforço dos meios disponíveis para combater a propagação da vespa asiática, proteger a apicultura, o ambiente e a segurança das populações. Em 2025, a GNR sinalizou no distrito de Bragança 4.191 idosos que viviam sozinhos ou isolados ou em situação de vulnerabilidade. A nível nacional, pior, só mesmo os distritos de Vila Real, com 5.167 idosos, e a Guarda, com 5.852. Em todo o país, o ano passado, eram 43 mil os idosos que viviam em situação de vulnerabilidade, em razão da sua condição física, psicológica ou de outra natureza, suscetível de colocar em causa a sua segurança. Os números são avançados em comunicado pela GNR, que já iniciou a operação Censos Sénior 2026, em marcha até 15 de novembro em todo o território nacional, no âmbito do policiamento comunitário, que visa garantir o registro das pessoas idosas na situação vulnerável e sensibilizá-las para comportamentos de autoproteção de segurança. A GNR revela no comunicado que mantém no terreno diversas iniciativas de policiamento comunitário direcionadas à população idosa, com destaque para o programa Apoio 65 Idosos em Segurança, promovido pelo Ministério da Administração Interna. Paralelamente, as ações das forças de segurança visam prevenir comportamentos de risco associados ao consumo de álcool, combater o isolamento social, identificar cuidadores informais e capacitar os adultos séniores para a utilização segura da internet, refere a Guarda no mesmo comunicado. A Seleção Nacional de Ténis de Mesa está a disputar até ao próximo domingo o Campeonato da Europa Individual de Séniores, que decorre em Ljubljana, na Eslovénia, e tem integrados três atletas naturais de Mirandela: João Geraldo, do CTA Mirandela e Borussia de Dortmund, Mariana Santa Comba, do CTA Mirandela, e Matilde Pinto, do Sporting. Em singulares femininos na fase de grupos, Mariana Santa Comba e Matilde Pinto venceram os seus jogos, estão bem lançadas para conseguir o apuramento para o mapa final. Em pares mistos, a dupla mirandelesa João Geraldo e Mariana Santa Comba já está apurada para o mapa final. Em pares femininos, Matilde Pinto também já está no mapa final, fazendo dupla com Júlia Leal, atleta do Juncal dos Açores.
3: O poder do voto. Seremos todos Mari Carmen e apostas online, a ilegalidade. Aqui está a ordem de trabalhos de mais uma reunião de condomínio. Encontro quinzenal na Terra Quinta FM com Filipa Cerqueira, Ricardo Garcia e ainda José Ribeiro. Bem-vindos.
4: Alô, alô, boa noite.
3: Vizinhança atenta ao que se passa muito além do nosso quintal. Em tempos de incerteza, há quem arrisca os trocos no jogo, mesmo a quem não sobra até ao fim do mês. Temos o flagelo da raspadinha e não só, mais à frente nesta reunião. Antes disso, aqui ao lado, avaliamos o superpoder de uma avózinha que, aos 87 anos, acaba de derrubar El Gobierno. Seremos todos Mari Carmen. Já lá iremos também. Porque, para começar, o Ricardo Garcia traz desta vez o poder do voto. Ricardo, está a referir-se ao ato eleitoral do país irmão, as eleições do Brasil, as eleições de nossos irmãos marcadas para daqui a um mês, ou à votação da Generalidade do Orçamento do Estado, que está por horas?
5: Trago este tema em duplo sentido, mas vou começar exatamente pelas eleições do Brasil. Mais uma vez veio-se provar que o facto de haver eleições livres e vivermos em Estados democráticos, o voto faz algum sentido. Às vezes o voto não faz sentido em alguns Estados, mas no Brasil acabou por dar uma larga vantagem nesta primeira volta a Bolsonaro, tendo até surpreendido todas as sondagens que...
3: Larga, vamos por aqui aspas, não é? Estamos
4: 2 ou 3%.
5: Sim, mas 2 ou 3% em termos de representação de voto ainda é uma diferença.
3: São
5: muito...
3: São os milhões de
5: exatamente. Votos. O poder do voto, num tempo de hoje e na atualidade como vivemos, em que a grande bandeira da esquerda e da extrema-esquerda é sempre o papão do fascismo e que vem aí o medo e é através do medo que tentam fazer as campanhas eleitorais, o Brasil veio demonstrar que o povo efetivamente, pelo menos lá, conseguiu acordar um bocadinho para a realidade e desligar-se de um socialismo completamente ultrapassado do Lula, muito inspirado ainda nos tempos do nosso grande líder aqui, José Sócrates, que as manhas aprendeu-as todas com o Lula.
3: Só para recordar, professor... não sei se está a cantar assim, vitória,
5: ser
3: mais recordo que ainda vamos ter uma, como eles chamam, um segundo
5: um
3: turno.
5: Segundo
3: uma
5: turno.
3: Volta,
5: sim, mas os dados, pelo menos, indicam até ao momento que nunca nenhum presidente ficou em segundo lugar na primeira volta, conseguiu ser eleito na primeira volta, e a mudança, acho que ali, que é o que eles dizem em Minas Gerais, que é um bocado o retrato de todo o Brasil, o facto de ter virado completamente...
3: Tradicionalmente aquele Estado normalmente acerta sempre no...
5: Exatamente.
3: No
5: e até com uma votação muito reforçada, e para além também teria lá um bom candidato em termos de deputado, que é o Nicolas Ferreira, que tem feito uma campanha até muito ativa nas redes sociais. Agora, obviamente, nós termos o direito ao voto, muitas das vezes não quer dizer que nós vivemos propriamente numa democracia, temos Estados que assim o fazem, desde a Rússia ou o Irão. O Irão também tem direito a
3: eleições,
5: agora
3: aqui
5: não vivem propriamente
3: muito próximo,
5: numa democracia. Penso que para aquilo que nós entendemos democracia ocidental e da forma como nós nos estruturamos em termos de Estados e para além de estarmos dentro da União Europeia, penso que o voto para as democracias ocidentais, mais do que ser um voto útil, deveria ser um voto com mais utilidade, conseguirmos envolver também os cidadãos mais diretamente nos atos eleitorais, e temos a Suíça, por exemplo, que é um ótimo exemplo de como consegue aproximar mais os cidadãos dos próprios atos eleitorais, porque se dá efetivamente poder de decisão ao povo em questões estruturais do país e não simplesmente renovarmos a lista de candidatos, seja que órgão for, neste caso aqui em Portugal, de 4 em 4.
3: Isso, ou até a própria inclusão dos cidadãos na política, não é? Mais
5: proximidade, mais literacia. Acho que o facto, se calhar, de nós
3: formos... Não, isto para dizer que, por exemplo, uma das coisas que nós, à distância do oceano que nos separa do Brasil, neste caso, talvez a frase mais dita é que o Brasil merecia melhor. Enfim, partidarita à parte, obviamente quem é Lula é Lula, quem é Bolsonaro, mas a qualidade dos candidatos, quer um, quer de outro, fica muito aquém para um país de tantos milhões de habitantes, não acha?
5: Eu acho que essa crise existencial de bons políticos no Brasil, efetivamente, já não é de agora que tem acontecido. Aliás, para terem tanto anos com o Lula no poder, isso é um reflexo da má qualidade que existe em termos de políticos. No entanto, acho que daquilo que tenho acompanhado, tanto à direita como à esquerda no Brasil, por acaso tem surgido uma nova geração com outro tipo de postura de fazer política. Acho que os brasileiros também vivem as eleições de uma maneira completamente diferente daquilo que nós...
3: Sim, já agora ainda assim, o que se ouve também muito falar é de dinastia Bolsonaro, no caso, não é?
5: Certo.
3: O que também não é bom para uma eleição democrática como nós
5: também podemos considerar, então,
3: é?
5: A dinastia do Lula até aqui, porque não?
3: A do Lula, Filipa Cerqueira, temos um problema. O homem tem 80 anos, qual o Ronaldo da política? Quer dizer, aquilo não vai durar sempre, não é?
4: Fala o Brasil.
3: Também.
6: Sim, é verdade. Os dois candidatos têm aqui, um tem 80 anos, outro tem metade da idade, mais ou menos. É verdade. Mas há uma coisa curiosa. Há uma coisa que posso concordar aqui com o Ricardo, que é verdade. O poder do voto está completamente diferente. Antigamente, o voto... Antigamente, não. Há muita gente que continua a votar assim, mas o voto passou muito de votar num projeto para votar contra alguma coisa. É um voto de rejeição.
3: Já se verificou nas últimas eleições.
6: Sim,
3: claro.
6: Verifica-se muito. Isto acho que é algo mundial.
3: Em países, em casos como é este, notoriamente, em que as eleições estão completamente polarizadas, não é?
6: Completamente.
3: Havia talvez uns 15 candidatos e
6: temos agora...
3: o terceiro ficou abaixo dos 3%, não é?
6: Sim.
3: Com todos os outros
6: para
3: trás.
5: Até para alguns deputados.
6: Lula ou Bolsonaro, sim. Poloriza-se muito e é isto que se vê. É que as pessoas querem é ter razão sobre o outro, não querem mostrar que têm um melhor projeto ou mostrar. Querem ter razão. Querem ter razão sobre a outra pessoa. Ou estás comigo ou estás contra mim. Ou eu não vou votar nesta. Vou contra votar contra aquilo.
3: Isso é uma polarização por definição.
6: Exatamente,
3: não é?
6: Exatamente. E é o que é que acontece. E acontece muito também no Brasil. E é engraçado ouvir isto de Ricardo e ouvir falar disto do... E o que aconteceu vai muito para ali. Para além disso, se calhar não tens conhecimento daquilo que o Lula fez pelo Brasil, mas trago-te algumas coisas. Tirou milhões da pobreza, o salário mínimo teve valorização real, a desigualdade caiu, o Brasil saiu do mapa da fome, que depois voltou para lá com o Bolsonaro e foi Lula que voltou a tirar o Brasil do mapa da fome. Há aqui inúmeros casos e o papel que Lula teve no Brasil é indiscutível. Agora, também, não é só coisas positivas, naturalmente, muitas daquelas pessoas que Lula tirou da pobreza estão agora a votar Bolsonaro, porque ele não conseguiu fazer perdurar essas medidas sociais que ele foi tendo, olhou se calhar muito única e exclusivamente para estas questões de pobreza, que efetivamente era uma realidade do Brasil e que ele conseguiu tirar, mas depois as pessoas, não é, o estado de vida a aumentar, também querem que continue a haver esse progresso, e é isso que se reflete, se talvez o Lula estar em
3: segundo. Ainda assim, politicamente, Filipe, o que dizer de neste caso, de um líder, e de um líder forte, quer gostemos dele, quer não, penso que é reconhecido, Lula já é a oitava vez que se candidata.
6: Sim, sim, sim.
3: O que dizer em termos políticos de alguém que, como se costuma por cá dizer, secou o partido ali à volta e não se vislumbra...
6: Secou o partido, secou toda a esquerda do Brasil.
3: Sim, não se vislumbra sequer um sucessor.
6: É o problema, é isto. O Lula fez muito bem ao Brasil, e fez, mas as pessoas não vivem daquilo que fez do passado, vivem daquilo que fez do presente e aquilo que têm a visão para o futuro. E obviamente com um candidato de 80 anos, não é? E é verdade que toda a esquerda ali secou, não só o partido, mas toda a esquerda, não há uma solução. É o Lula, efetivamente, é indiscutível aquilo que ele fez pelo Brasil. O Brasil não era o que é se não fosse o Lula, estava muito, muito pior, como já esteve com o Bolsonaro. Agora, se voltar a seguir pelo mesmo caminho, vai voltar
7: Brasil,
6: a estar.
7: O Lula já tinha ganho as eleições, credo.
6: Sem dúvida, entre estas opções, sem dúvida que voltava Lula, isso não há dúvida nenhuma. Agora que fico triste, por não haver outra solução também, claro, obviamente 80 anos também não é uma solução de futuro.
3: Coisa que marca também, infelizmente, aqui as eleições e um bocado a vida daquele país é a corrupção, quer de um lado, quer do outro. Ambos foram acusados, aliás, um deles está preso agora, ainda que...
6: Sim, casos muito diferentes, muito distintos.
3: Sim, são casos distintos, mas são casos com a justiça que envolvem também, de certa forma, ali outros poderes, como o judicial, aquelas misturas todas que existem. Por outro lado, o próprio Lula também já esteve preso, por um caso mais, vamos dizer, mais expressivo, não é? Aquele país tem solução?
8: Assim, na minha opinião, eu acho que aquilo é um país que está completamente corrompido, seja pelo poder que os grandes grupos criminais têm, tanto dentro como fora, ou seja, é uma influência que neste momento já é completamente internacional, a meu ver. Eles têm muito poder, principalmente judicial, controlam os juízes, controlam as decisões e, portanto, acabam por ser eles a decidir o que é que...
3: Vemos
8: também...
3: os próprios juízes, que foi, por exemplo, que... Enfim, entalou, perdoem uma expressão ali, o clã Bolsonaro, que estão com os juízes, não é? Que passaram da política para...
6: Quando o Lula também era da família Bolsonaro.
8: Eu acho que isso é um problema estrutural deles, que já está enraizado naquele país a própria corrupção. Mas voltando um bocadinho aqui à questão do poder do voto e tudo, eu pelo menos atentei a uns vídeos já há uns dias atrás e achei engraçado o que é o poder do voto, em sentido lá até... A pessoa ter o poder de poder votar em quem decide e quem entende. Só que eu acho que, por um lado, e é isso que eu acho engraçado e caricato, é que, por um lado, acho que há mais informação, há mais veículos de informação, nomeadamente Portugal é um desses exemplos, com podcasts, YouTube e tudo, que nas últimas eleições tem-se visto cada vez mais isso, e até através de programas engraçados e que se pode conhecer histórias dos candidatos e tudo, e acho que isso aproximou a juventude da política.
3: Dá-lhes muitas vezes o seu lado mais humano, não é?
8: Exatamente, e também, a meu ver, cria um pouco a curiosidade também em querer saber mais e começar a pesquisar mais sobre a política e sobre o partido e sobre o candidato. Mas, por outro lado, eu também vejo mais desinformação. E é engraçado ver-se em entrevistas de que são pessoas que estão em manifestações ou estão na rua a votar pelo partido e a gritar, depois vão-lhe perguntar o que é a direita, o que é a esquerda, o que é o fascismo. Eles não sabem responder. O fascismo é o fascismo, a esquerda é a esquerda, a direita é a direita, e não sabem medidas, não sabem nada em concreto.
7: Porque também qualquer coisa vira o fascismo e se completamente fora do contexto histórico do que é,
8: sim,
7: do que
8: mas,
7: é o fascismo.
8: Mas isto para dizer o quê? Que muitas das vezes, e era o que a Filipa estava a dizer, e bem, é o ir contra o outro. Nós não queremos saber, o que é que nós estamos a votar ou a defender, não é? Há aquela ideia de que ir contra e vai-se contra e acabou. E acho que isso é que está errado. Ou seja, há mais informação, mas há mais desinformação também. E acho que é isso que poder do voto que diminui. E também, precisamente, só para terminar...
6: Há mais informação, mas vive-se mais na bolinha da razão, não é? Esta é a minha bolinha, vou
3: acabo
6: ver
3: depois
6: só...
3: por ter acesso apenas ao consumo daquilo que
8: exatamente,
3: eu vou
8: exatamente.
3: Vendo e ouvindo, não é? E depois acaba por haver ali...
8: E depois só para terminar, mesmo rápido esta questão, que era do poder de voto, que eu também entendi esta questão assim, que é, quanto mais próximo nós estamos do voto em quem estamos a votar, mais conhecimento temos, que era o que estávamos a falar, e dou o exemplo da União Europeia, que toda a gente em Portugal, grande parte, não digo toda a gente, mas quem vota para a União Europeia nem sabe sequer o que é que a União Europeia decide ou o que é que isso se vai traduzir no nosso dia-a-dia, depois através da emanação de diretivas e regulamentos e tudo.
6: Sim,
8: não é?
6: Na estrutura que existe sim, ali exato. À volta, o Parlamento.
3: Bom,
6: sim,
3: o que sim. terá desta vez a dizer, alguém que se pode falar com toda a propriedade e que sabe o que é o poder do voto, à exceção, claro, de outros que foram, por exemplo, a votos na
7: Associação de Estudantes.
3: Na Associação de Estudantes, ou para diretor de turma. Que...
7: Era salvar aqui esta idolatração da Filipe ao Lula e recordar tudo o tão bom que o Lula fez pelo país, que metade delas até
6: se
7: tem a ver,
6: tem
7: a ver com o desenvolvimento
6: se...
7: com o desenvolvimento
6: mas
7: natural.
6: Mas tu só tens... é ouvido seletivo, não é?
7: Mas esqueceu-se, por exemplo, de falar da Petrobras, que também foi um grande feito do Lula. Agora a questão do Banco Master...
6: Ela está,
7: é um
6: ela está. Tem que estar contra alguma coisa, não é? Não se pode falar de um
7: Lula.
6: Projeto...
7: Ou então Magalhães também foi grande feito.
3: Nós falámos de forma abrangente nos casos de corrupção.
6: Não, mas lá está, temos de estar contra.
7: Nós temos
6: de
7: distinguir
6: coisa.
7: Aqui duas coisas que é essencial.
3: Rapidamente,
7: e muito rapidamente. A prisão do Lula com a prisão do Bolsonaro não tem nada a ver uma coisa com a.
6: Ninguém estava a comparar.
7: A prisão do Lula foi com efeitos de corrupção efetiva. A prisão de Bolsonaro ainda muita coisa vai ter que ser esclarecida. A campanha no Brasil, essencialmente, foi prejudicial. Foi centrado na questão da corrupção no Supremo Tribunal Federal e as consequências que aí de bem. O problema disto é que as democracias são feitas para maiorias e não para minorias. E as minorias têm que sempre, ficam sempre para trás, naturalmente, porque o sistema assim o permite. O que o sistema assim faz, essa causa e efeito. E ainda bem que nós vivemos em democracias. Continuamos igual a ter um debate sério, acho eu, no sentido de o socialismo se confundir muito com a democracia, mas isso será, pois, para outro tema futuro.
3: Filipe.
6: Eu acho que toda esta intervenção do Ricardo só vem provar a minha primeira intervenção, que foi mesmo esta. Não, nós não estamos a olhar para projetos, não estamos a... É, estar contra alguém. O Ricardo está contra o socialismo, está contra esta opinião.
7: Então tu não estás contra ninguém na política?
6: Eu não estou contra ninguém, estou contra pessoas, estou contra ideias. Não é possível. Estou contra ideias, obviamente. Não é contra pessoas, é o que eu queria dizer. Não, mas acho que o teu discurso mostrou isso. Eu não estou contra pessoas, não estou contra ideias. É isso que se deve discutir. Não é que se esta pessoa é melhor ou a pior. Tu é isso, não é? É contra o Sócrates, contra o Lula, contra o socialismo.
7: Mesma
6: coisa. Não, tu é que tens que aplicar.
3: Não temos aqui nenhum votante no Brasil, imagine se tivéssemos. Vai fechar este assunto. José Ribeiro.
8: Pronto, para terminar e agora para acalmar um bocadinho aqui os ânimos, acho que o importante a reter é que o voto é, para além do direito, é também um dever e entendo que tem que ser feito com consciência e que pelo menos, e isto aqui também uma coisa interessante, e pegando um bocadinho na idade dos 80 anos do Lula, acho que cada vez mais também devíamos pensar em ter representatividade mais juvenil e mais próxima das ideias exatamente que nos
6: ou mais cabelos.
7: Uma deixa.
3: Mais uma vez aqui implícito e votado unanimemente, penso eu que, apesar de tudo, a democracia é o pior de todos os sistemas, à exceção de todos os outros, não é? Bom, é assim de 15 em 15 dias, aqui na Terra Quente FM, temos a bela da discussão, agora já com um novo tema, que tem trazido às ruas de Espanha o protesto pela falta de habitação acessível. Ficam assim para segundo plano os casos de corrupção a envolver Pedro Sánchez, o primeiro-ministro, ou a sua gestão do problema de Ceuta, invadida diariamente por centenas de imigrantes desde o verão. Filipe Cerqueira, se por cá o tema habitação está complicado, o que dizer dos 8 anos de governo de Sánchez aqui ao lado em Espanha, que chegou agora ao fim? Seremos todos Mari Carmen?
6: Sim, pronto, esta já é uma questão que não ia tanto pegar na questão de Espanha, não queria entrar tanto por aí, senão vamos voltar a discutir aqui com o Ricardo. Independentemente disso, a verdade... Também eu, também estou a debater ideias, não é? Um contra o outro. É verdade que isto disposicionou
3: Expultou,
6: exatamente, devido à crise habitacional e deste último caso da Mari Carmen, e achei interessante trazer esse tema aqui, até pela dualidade dos acontecimentos. Se por um lado em Espanha Mari Carmen, uma mulher de 87 anos, que salvo erro 60% de incapacidade, ou coisa 50%, qualquer coisa desse género, foi despejado numa casa onde vivia há décadas e o povo uniu-se.
3: Aparentemente tudo dentro da lei.
6: Sim, certo? Sim, e isso não está em questão. Mas o povo uniu-se para colocar aqui no centro outra vez a discussão da proteção do inquilino. E ao mesmo tempo em Portugal aprovou-se aqui na generalidade uma reforma.
3: Atenção, é preciso dizer que em Portugal um caso Mari Carmen não teria lugar, porque já existem essas proteções, não é?
6: Concluindo, a dualidade é, em Espanha aconteceu isto, o povo saiu à rua para colocar em debate, no centro do debate, a proteção do inquilino. Em Portugal aprova-se uma lei na generalidade que volta, ou não é que volta, mas que liberaliza aqui os contratos de arrendamento. Acabam-se o limite de 2% na renda, facilita-se os mecanismos de despejo,
3: flexibiliza-se. Filipe, estamos sempre a falar de novos contratos, certo?
6: Não é novos contratos,
3: não. Sim, não. Isso que está a dizer é para novos contratos.
6: Estas coisas. Não deixa... Mas se eu conseguir terminar um pensamento de início ao fim, e depois percebem onde não, é que eu quero chegar.
3: Tentar clarificar quem nos ouve, que é para não...
6: É novos contratos, o limite de 2% da renda.
3: Mas são velhinhos em Portugal que estejam instalados em casas há 50 anos, isso não vai acontecer.
6: Não acontece isso, mas já não acontece. Aquilo que acontecia, vai haver atualização das dos contratos. Dos contratos a partir de 1990. Salvo erro, ou seja, estamos a liberalizar mais contratual. O governo quer efetivamente, o objetivo do governo, não sei qual é disponibilizar casas. Mas essas casas serão disponibilizadas é com renda acessível?
3: O que diz
6: essas
3: o casas governo que são disponibilizadas,
6: salvaguarda que essas
3: confiança
6: casas.
3: Confiança em quem tem as casas para
6: essas casas, alguém garante que essas casas que serão disponibilizadas não irão para o alojamento local? É as questões que eu coloco. E além disso. A outra coisa que eu queria comparar era aquilo que está a acontecer em Portugal para aquilo que acontece noutros países, na Europa, países muito, muito marxistas, não é? Por exemplo, o governo alemão, não é? Que prolongou até 2029 o travão das rendas. Na Áustria também, um governo que alargou a limitação das subidas às rendas e aumentou de 3 para 5 anos a duração mínima de muitos dos contratos. Na Escócia, por exemplo, nas zonas sujeitas a controlo, o limite é a inflação mais um ponto percentual, nunca superior a 6%, ou seja, Portugal está a ir completamente na posição contrária do que aquilo que está a haver noutros países. E aquilo que a única coisa que eu quero, eu percebo que a habitação para uns é efetivamente um ativo, mas para outros é uma casa. E eu só quero perceber em que lado é que estamos.
3: Sim, já lá vamos. Para esses casos todos também, esses países que citou não têm lá rendas anteriores ao normal. A 1990. Isto para dizer
6: Tem outras defesas,
3: não é?
6: O que eu estou aqui a falar não é só da questão de despejos,
3: claro.
6: É da solução à habitação. Eu estou a pegar aqui em dois episódios que não é para fazer a comparação direta, mas é para percebermos que há uma crise de habitação, não é só aqui. Em Espanha aconteceu esta crise.
3: Coisas... Voltou-se a estavam um muito diferentes em Espanha e Portugal.
6: Voltou-se a colocar
3: aqui em Portugal também não há aquela.
6: Voltou-se a colocar o inquilino no centro e nós estamos não estamos a focar-nos na habitação como um problema que ele deveria ser. É essa a questão.
3: Vamos passar, se calhar, para um jurista, se me dá licença agora. Aqui em Portugal a coisa está tão presa ou tão liberal que é impossível, por exemplo, haver o caso de haver ocupas com a dimensão que há em Espanha. Quer dizer, que é uma coisa absolutamente... No século XXI, haver essas coisas. O que é que andou o Pedro Sánchez a fazer, então, estes tempos
8: todos? Não é? Relativamente à questão do arrendamento em Portugal, nós também temos mecanismos de defesa bem diferentes, não é? Nomeadamente a questão do limite do coeficiente anual, que é aumentado...
3: E muito mais duro, não é?
8: Muito mais duro. Há um limite também que, caso um senhorio queira aumentar a renda, se nunca o fez, só pode ir até ao limite de 3 anos anterior, não pode fazer mais do que isso, sempre com os coeficientes tabulados anualmente pelo governo, e são essas taxas, eu penso que seja 2,6% a última, agora também não quero estar a falar de cor, mas acho que é por esses valores, exatamente. E assim, acho que há mecanismos diferentes, claro que o problema da habitação não deixa de existir, e é sem dúvida uma verdade, mas acho que não estamos assim tão mal neste sentido, em termos de proteção jurídica, do que é as questões do despejo. Pense, assim, bom, uma ação de despejo não é assim tão fácil também haver a ação de despejo em si.
6: O meu foco não era o despejo.
8: Certo,
6: o meu foco são as soluções que existem.
3: Até porque, em termos informativos, ao que sei, penso que o despejo vai passar a ser possível, vai passar de 3 meses para 2, não é?
8: Da renda,
3: que é um grande
8: avanço. Sim. Não, mas é assim, repara, a questão disso é que também é necessário intentar a ação, para quem tem a casa, não é? É assim, repara, é que eu vejo, claro que
7: existe o problema da habitação. Dos tribunais vai ser exatamente o mesmo.
8: Existe o problema da habitação, mas é o seguinte, se nós pensarmos também, não na ótica que estávamos a falar do investimento como um ativo, mas há determinadas pessoas que têm algumas poupanças de vida e dão entrada numa casa e metem aquilo a arrendar só para ter a casa e deixar um ativo para os filhos a seguir. Sim,
6: mas deixa ser um ativo.
8: Mas não é para ter provento económico no sentido de ganhar dinheiro com aquilo para extorquir de outra pessoa ou para estar a aumentar as rendas em favor disso. Acaba por
6: ninguém
8: ser,
6: está a dizer que todas as pessoas que vendem...
8: Eu sei. Acaba por ser uma reforma. Mas também é um risco.
3: Mas acaba por ter também a sua... Há aqui uma nuance também que me parece importante. Aquela, enfim, abertura um bocado impulsionada pela Troika... a chamada Lei Cristas, em que veio potenciar ali a reconstrução dos centros urbanos de muitas cidades, eram casas que hoje estariam no chão, certamente, se não tivessem tido um investimento privado e que legitimamente os seus proprietários querem obter rendimento, digo eu. Por outro lado também, haverá a questão, Ricardo, e agora passando ao Ricardo, haverá a questão da própria garantia de propriedade, que é uma coisa que nem sequer foi alcançada na plenitude em Espanha, aparentemente, não é?
7: Exatamente, e mesmo cá, ao contrário do que muita gente pensa, também é muito relativa o que é a propriedade privada. Aqui a grande questão, e começando como a Filipa colocou o tema, a solução da habitação. O problema é que nós tentamos depois meter tudo aqui num saco, em que nada tem a ver umas questões com as outras.
3: Sobre este assunto, sim. O problema... Agora diz-se que não há balas de prata, não é? Costumam dizer. Há várias medidas, não pode haver só uma.
7: Vamos lá por partes. Uma coisa é a habitação que é do privado. E nós, toda a habitação que seja do privado, nós temos partido do princípio, num país em que se quer dizer que dá autonomia à propriedade privada, em que o privado faz o que vai entender com o imóvel, desde que obviamente cumpra a lei, mantenha em segurança, todos aqueles trâmites legais. E depois há aqui o grande problema disto. Só que a Filipa, quando traz este problema, tenta trazer o nórus da questão para o privado, quando o grande problema é exatamente o Estado. E aqui é que reside o real problema da habitação em Portugal. Problema que existe desde 1974, para além, já nem vamos para trás, que também já existia, mas vamos falar do 25 de Abril para a frente. O problema é que o Estado só reagiu bem à habitação social ou àquilo que constitucionalmente lhe compete, que é garantir a habitação condigna a todas as pessoas, e não é dar uma casa a todas as pessoas, também é preciso distanciar bem isso. Mas isso aconteceu quando foi no processo dos retornados, em que se andou a construir desbravadamente, andou-se a dar terrenos até para construções em sítios que eram completamente ilegais e hoje as pessoas estão a ser notificadas para fazer certas correções de erros de há 50 anos atrás. Mas tirando essa emergência social que houve efetivamente no processo da descolonização, a partir de todos os sucessivos governos, e repito, todos os sucessivos governos, para além de não terem feito a parte que lhes compete no investimento da habitação social, ainda limitou o investimento de cooperativa, que era o investimento que estava aprovado, que é rentável e que é uma forma eficaz de fazer construção de casas a preço acessíveis, para além depois de todos os trambolhões que entramos em termos de legislação, seja a nível central, seja a nível local, porque aqui podemos pegar tanto na lei que se tem que respeitar a nível nacional, como os arquitetos aqui enfiados nos gabinetes, nas câmaras municipais de todo o país, e bem sabemos como eram feitos os negócios há 10 e 20 anos.
3: Mas então, por outras palavras, o que está a dizer é que de certa forma, o senhorio passou a fazer de segurança social ao longo destes tempos.
7: A questão é uma coisa. Aqui só uma solução. Se é propriedade privada e se o Estado quer ou pretende que o senhorio coloque esse imóvel à disposição do mercado, e bem, no meu entender, mas isso já entramos aqui na economia mais liberal, acho que efetivamente tem que dar condições para que a curto prazo o senhorio vá fazer a rentabilidade do imóvel. E claro que essas questões, para além do investimento monetário, tem que ser questões de cláusulas contratuais, seja legais, seja de contrato direto com o inquilino, em que fica tudo robusto para que... É a mesma coisa com o crédito bancário, ao fim e ao cabo, porque nós temos que pensar que o contrato de arrendamento, a pensar nele para quem paga uma renda uma vida toda, ao fim e ao cabo, chega ao final e a casa não é sua, mas está a correr com ter risco que é do proprietário, sempre em última instância, no que toca ao imóvel. Mas agora, ressentando um bocadinho outra vez no tema principal, o problema é que nós já assistimos, e eu aí discordo completamente, eu acho que a Lei Cristas não teve nenhum impacto direto nesta situação, porque a Lei Cristas veio equilibrar aquilo que era pretendido em termos europeus, e o problema não é na Lei Cristas, mas sim, voltamos ao mesmo, que é nos vencimentos que nós oferimos comparado com o resto da média europeia, mas
3: A lei Cristas veio o poder operacionalizar aquilo. Vamos sem isso não podia haver o resto.
5: Vamos por só,
3: a questão,
5: para
3: a questão aqui, eu estou a perceber, Ricardo, o que quer dizer então é isso, é que de alguma forma o Estado estaria a substituir, ou foi ao longo dos tempos, tentou substituir pelos
5: claro que sim, e só mesmo para terminar, o problema, até vamos pegar na origem da lei Cristas, foi aquela que mexeu mais a fundo no...
3: que eu até lancei aqui para o debate como sendo uma coisa...
5: Estamos
3: uma
5: a falar que é no tempo da Troika, estamos a falar
3: exatamente,
5: que
3: foi uma espécie...
5: 14 anos,
3: ou há 15.
5: Há 14, 15 anos atrás. Ora, o problema está mais do que identificado. Quantos governos de há 15 anos para cá nós tivemos? Se calhar mais ou quase tantos como até ali. E soluções para este problema? Nenhum, porque depois voltamos...
3: Seja como for, Ricardo, estamos mais avançados ou menos avançados em relação a este assunto com aqui Espanha, por exemplo?
5: Estamos mais avançados no que toca à proteção do arrendatário. Isso não podemos dizer que não, então principalmente em rendas muito mais antigas. E acho que nesse sentido podemos estar minimamente sossegados. E também podemos pôr o inverso, assim, que há dificuldades no acesso à habitação, principalmente nos grandes centros, apesar de já estar espalhado um bocadinho pelo país todo, é verdade. Mas também não somos um país propriamente em que temos uma grande classe ou um grande número de população sem abrigo, e acho que isso também é de...
3: Tripa, se enquanto proprietária preferia arrendar o seu T2 aqui em Portugal ou o seu T2 em Espanha?
6: Preferia sempre, pronto, isso é uma questão pessoalmente...
3: Qual seria, enfim...
6: Que é em Portugal.
3: Mas os preços estão altos, enfim, dos dois lados da fronteira.
6: Lados, mas obviamente. Mas a minha questão principal, primeiro, eu não sou contra a propriedade privada. Não sou, nunca fui, não serei. A minha única questão é que sociedade queremos criar quando colocamos o direito à rentabilização de um ativo em choque contra o direito de alguém ter casa.
3: Mas então que raio de legislação andou a fazer
6: continuando.
7: De acesso à casa.
6: Mas é o que eu estou a dizer. O que é o principal? É isso que eu estou a questionar.
5: É o Estado a fazer o que lhe compete.
6: Mas é aí que eu vou chegar. Eu não acho, e é verdade, que eu não acho que o senhorio tenha que ser a segurança social. Nunca na vida, obviamente. Mas é verdade.
5: Os senhorios em Portugal são a segurança social.
6: E muitos que não são, muitos que não são aproveitados.
3: Essa segurança
6: tem que ser em todo o mundo. Em toda a Europa.
3: Essa segurança tem que ser providenciada pelo governo, não é?
6: Essa segurança.
3: Pelas leis. O que é que andaram a fazer durante estes anos todos em Espanha?
6: Não é só em Espanha. Aqui não é o foco.
3: Mas aqui estão protegidos de uma maneira 10-0 em relação à Espanha.
6: A minha questão não é essa. A minha questão aqui é a questão da habitação, da crise da habitação e como é que vamos resolver a crise da habitação.
3: Também a temos,
6: não é? Pois temos. É aí que eu vou chegar. É aí que eu quero chegar. Não pode ser, obviamente que não pode ser um senhorio a ser a segurança social de um país, mas também, obviamente, que tem que haver o direito a rentabilizar os seus próprios ativos, mas também superior
3: sim,
6: a esse direito
3: isso, mas em relação
6: a
3: esta...
6: casa. Mas para eu terminar a minha conclusão, porque está-me sempre a interromper.
3: Mas já tinha dito isso.
6: Mas para eu chegar a algum lado, tem que haver esse direito. Obviamente que tem que haver uma solução a longo prazo. Essa solução a longo prazo só é uma, que é a habitação social e cooperativas também.
3: Construir.
6: É essa, a construir. Nenhum governo até hoje, obviamente, foi capaz de criar essa solução e hoje em dia ainda menos será capaz, quando também temos casos que ainda há pouco tempo no Parlamento estavam todos, a oposição estava toda a querer o IVA zero para o cabaz essencial, mas todos, fizeram,
3: agora,
6: mas todos fizeram essa proposta, mas chamaram todos uns aos outros, ou seja, estamos numa situação que ninguém é capaz de criar isso. Mas antes de haver essa solução a longo prazo, que é essa, tem que haver limites às rendas, tem que haver tetos para as rendas, tem que haver algo que trave este abuso que tem havido e este, com a crise, de qualquer crise, dos combustíveis, quem é que lucra com as crises dos combustíveis? As petrolíferas.
3: Isso é outro
6: quem
3: assunto.
6: É que lucra com a crise da habitação? Os proprietários. Isto é o capitalismo a funcionar e isso tem que haver um travão. E aí sim tem que funcionar o Estado. Não é o proprietário ser
3: limitar
6: segurança social,
3: já
6: não é o proprietário ser segurança social, tem que haver algum limite para...
3: Limitar as rendas.
6: Sim, limitar as rendas também
3: O José Ribeiro viu a abanar a cabeça já agora, não sei.
8: Não vi, sei de um exemplo propriamente dito de, por exemplo, a Holanda já tentou e tentou fazer teto às rendas e o que fez foi que os senhores deixaram de arrendar o...
6: Tanto aqui vários exemplos, a Alemanha, a Áustria,
3: nós temos teto
6: baixos,
3: às rendas, até 1990 tínhamos teto às rendas. Até...
6: Não, mas já dei vários exemplos e países que isto está a funcionar são países de direita.
3: Mas tem outras coisas também, Filipe, isso não são medidas isoladas, tem outras coisas.
6: Claro, e é o que eu estou a dizer, também não estou a dizer uma medida isolada. Eu não estou a me dizer apenas uma medida isolada.
3: Fica a ideia. Para fechar, Ricardo.
7: Para fechar, claro que essa ideia de limite teto às rendas, isso é pior do que o...
6: Então diz-me uma solução, qual será? Então diz-me uma solução.
7: Comunista.
6: Diz-me tu qual é uma solução.
7: Olha, a solução passa, por exemplo, aqui para Portugal, passa, por exemplo, se calhar...
6: Solução
7: com,
6: para já.
7: Com um grande plano, cabeça, tronco e membros, envolvendo, se calhar, o poder local, identificar fogos necessários, inclusive...
6: São planos a longo prazo, estou a dizer para já.
7: Inclusive nas freguesias, olha, aproveitar se calhar repovoar um bocadinho o interior e o Estado também fazer o que lhe compete, com promessas infinitas com a descentralização
6: por aí além. Não quero uma medida que seja para já, isso são medidas a longo prazo.
7: Para terminar.
6: Não resolve a crise habitacional hoje.
7: Isto ficou mais do que claro que para Pedro Sanches não teve nada a ver com o caso em concreto em si, ou estar mais sensibilizado ou não, para mandar...
3: Agarrou esta oportunidade para poder...
7: Agarrou a oportunidade abaixo e mais uma vez, há bom socialista começou, montou a sua aritmétrica matemática para poder agora passar com um governo de gestão a lei que ele pretendia. Mais uma vez uma grande manobra, mais um círculo que já estamos sendo habituados, ainda mais vindo do grande exemplo de líder europeu que é Pedro Sánchez, disto por Carneiro em Portugal.
3: Vamos ver, as eleições são a 29 de novembro. Estamos em reunião de condomínio na Terra Quente FM com um novo assunto para passar o tempo com vã esperança de obtenção de ganho fácil. O jogo em Portugal é assunto que preocupa a vizinhança todos os dias. São conhecidos casos de desespero por falta de autocontrolo ou a gerir o impulso que leva milhares a pôr a vida em jogo, literalmente por causa do vício. O fenómeno é transversal a todas as faixas da sociedade, novos e velhos, homens e mulheres, jogam e perdem o dinheiro que têm e muitas vezes também o que não têm. Ora, o José Ribeiro já pensou no assunto e quer também ele apostar forte em soluções que possam atenuar o problema por cá. José também já recebeu o troco em raspadinhas, certo? Quem nunca?
8: Eu trouxe este tema porque acho que é relevante falar sobre ele, porque efetivamente é algo que está na ordem do dia, que é um problema gravíssimo. Cada vez mais temos várias casas de apostas online, sejam elas legais ou ilegais, porque umas são reguladas, outras não são, essa é que é a grande diferença, mas importa aqui destacar uma coisa, que além do online, o pior, e está mesmo à frente dos nossos olhos, que é as raspadinhas, e como disseste muito bem, que assim, elas são vendidas em cafés, são vendidas em pastelarias, são vendidas, estão ao nível dos olhos das crianças, começam logo a ver isso, aliás, elas são vendidas como uma coisa boa, ou seja, todas cheias de imagens, cheias de cores, apelativas, e qualquer um de nós que vá, exatamente, qualquer um de nós que vá ao café consegue-se aperceber nitidamente da quantidade de pessoas que joga aquilo e que compra, e que quem as faz e quem as emana já sabe perfeitamente que grande parte delas naquele lote já nem prémio tem, portanto é só o alimentar ali um vício das pessoas, e temos uma grande parte da população que é viciada em jogos online e apostas, e isso traduz-se nos estudos que são feitos. Agora, a grande diferença que eu digo aqui da ilegalidade, a meu ver, é quase como tapar esta questão com um pano. Há determinadas entidades que querem que as casas continuem ilegais, porque não são reguladas, não pagam impostos e, portanto, não querem que esses utilizadores façam. Mas isso não é nada, nem é nada, nem é coisa nenhuma, ou seja, é um combate ao jogo online, mas que é promovido por outras casas e por outras coisas que nem sequer online é. E eu quis destacar esta questão, porquê? Porque, a meu ver, o que mudou e que facilitou o apostar e as pessoas ficarem viciadas é precisamente a acessibilidade hoje em dia, que é, antigamente era necessário ir ao casino, vestir, calçar, sair muitas vezes da cidade, nós nem casino temos para ir apostar, e hoje em dia temos isso...
7: É mais assim.
8: Num clique, ou seja, e eu quis trazer este tema para aqui porque acho que é importante também perceber que é tudo muito criticado e tudo muito falado, é badalada a questão da ilegalidade, das apostas e ser um problema, mas depois temos, se calhar, uma das maiores entidades em Portugal a ser uma das maiores promotoras de jogo, seja ele online ou em sítios acessíveis, que a meu ver esse é que é o grande problema da questão e não a ilegalidade do jogo online e das casas que, pronto, que no fundo não estão...
3: Ricardo, hoje tivemos aqui só temas que nos podem pôr aqui no fiel da balança e fazermos aqui a comparação com os nossos vizinhos espanhóis. Estamos mais bem regulados, apesar de tudo, que até aqui este exemplo aqui ao lado em Espanha, ou não?
7: Ah, sim.
3: Em que se encontra à beira da estrada aqueles casinos
7: manhosos. Sim, nesse sentido, nós até acho que houve uma meio... Em Portugal houve efetivamente um acréscimo da liberalização mais na parte do online, que obviamente para já trazer consequência no físico dito em si. O problema do jogo é mais do que conhecido, não é nenhum problema novo. No online, para além dos
5: ilegais e o que isso representa. Aliás, só para... antigamente a publicidade dos casinos até era completamente condicionada nas televisões. Havia uma série de regras e horários que
8: agora
5: poderiam ser...
8: Agora não ligas de futebol.
5: Exatamente. E o mais assustador, que eu acho que acima de tudo nesta questão, mas isto depois lá está, é nos jogos online, é nos medicamentos sem receita médica ou coisas parecidas que tentam passar-se por medicamentos, que é demasiada informação acessível na internet, muitas vezes informação que é produzida não com critério nem com orientação que seja científica, digamos assim.
3: Bom, são as tais vantagens, entre aspas, em estar ilegal, não é?
5: Exatamente. Por exemplo, o Brasil está a ter também um problema muito grande com a questão do vício do jogo, porque, de certa forma, ainda mais com os influencers, muitas vezes, a apresentar... Exato, e por aí além, a apresentarem como dinheiro fácil. Infelizmente, em países como o nosso, onde as pessoas têm efetivamente rendimentos de baixos, encontram muitas das vezes o dinheiro para chegar ao final do mês e conseguirem sobreviver. Esta esperança de trocar um euro, nem que seja por 5 ou 10 euros, na mente dessas

0: tão de forma liberal como existe, ou a forma acessível como está hoje em dia, mas depois, ao mesmo tempo, vemos uma Santa Casa, onde é a grande promotora de vício de jogo em Portugal, em que depois nos tapam um bocadinho os olhos com a peneira, que estão a fazer algum tipo de ação social, que muitas das vezes nem percebemos qual é o efeito ou onde é que se concretiza essa...
1: O reverte para a Santa Casa de Misericórdia, portanto, à partida esse dinheiro será...
0: E depois é um bocado assustador
1: sociais, não é?
0: Ver o volume de dinheiro que é gerado em cada jogo, a desproporcionalidade na distribuição depois de um possível ganho.
1: Está a falar até de uma certa opacidade, não é?
0: Exatamente. Deveria haver aí, se calhar, um bocadinho mais de equilíbrio ou de causar boa sorte.
2: Até nisso eles são claros. Eles medem a quantidade do prémio em face do que, mas é.
0: E esta título, tens lá até a probabilidade em quanto é que pode sair ou não. Penso que, em termos de jogos online, acima de tudo, obviamente, controlar mais ou apertar mais a fiscalização a todas aqueles que são legais e, obviamente, impedir todos aqueles que são ilegais. Eu sei que é um bocado utópico, porque sabemos bem que a internet é mais do que um mundo, é um submundo.
1: Podia ser utópico, Ricardo, mas não para um popular presidente do outro lado do Atlântico, outro paralelismo aqui nesta reunião. É, Lula da Silva acaba de bloquear os sites todos de jogos, não é?
3: Sim.
1: Será que tem influência?
2: Arriscou a sorte.
0: Estou e perdeu.
3: Tem que ter influência, naturalmente. O Brasil também, não só... eu acho que ainda está muito pior que Portugal nesse sentido, não é? E tem questões financeiras, hábitos financeiros muito diferentes dos nossos. A questão dos créditos, do credor de crédito.
1: E assim, muito superiores às nossas.
3: Muito
1: grandes,
3: sim.
1: Assim, não é?
3: Muito distintas, portanto, sim. E a verdade é que...
0: Tem um nível de endividamento individual muito grande.
3: Muito maior. Nesse sentido, é isso que eu estou a dizer. Portanto... O vício do jogo vem muito daí, da promessa de uma vida melhor.
1: Vocês não acham que fácil acesso? Outra vez. Não há aquela de jogar por jogar. Há pessoas que nem
3: sequer... Pode começar por aí.
1: Nem é pelo ganho.
3: Vou jogar por jogar e depois ganho aqui um euro. Pá, vou jogar outra vez. Olha, agora ganhei 20. Vou jogar outra vez, que perdi 40.
1: Ao estímulo.
3: Mas depois, olha, mas é aquela...
2: Desculpa interromper. Entram numa espiral que é... Eu agora vou jogar de forma responsável. Eu tenho aqui 40, vou jogar estes 40 aqui para chegar aos 8, para chegar aos 50 ou 60 e meto lá outra vez estes 40 que tinha. E depois acabam por perder tudo, não é?
3: E depois é aquela coisa, olha, se tive 40 até ganhei 50. Então agora vou, quero mais e quero mais. Mas depois perdem muito mais. O vício começa por aí, não é? E depois
1: é isso. Já agora não sei se alguém sabe aqui, ficava aí, daquelas pessoas que se auto-excluíram, que é uma...
3: Sim, aumentou bastante. Por acaso agora não tenho... A
1: regra que lá está, que foi instituída em Portugal também, que é uma espécie de uma lista negra em que o próprio viciado, entre aspas,
3: exclui-se e não pode entrar
1: ao nome e já não consegue.
2: O contacto de linha pode ser online e tudo.
1: O número dessas pessoas também
3: aumentou bastante.
1: Aumentou, não é?
3: Por acaso não tenho presente o número, e a verdade é que entre os jovens também tem aumentado bastante. Isso é o mais preocupante. A solução, se calhar numa primeira instância, pode passar também pela parte da promoção. Ainda agora também o Zé estava a dizer, até ligas de promoção de futebol têm o patrocínio de BetClicks e... Certo.
1: Bem, eu ainda sou do tempo em que havia publicidade a tabaco, por exemplo.
3: Exatamente. Sim, sim.
1: Bebidas alcoólicas. Antes
3: mas, a verdade é que o acesso a tabaco, bem ou mal, é diferente, não é?
1: Sim, era um vício também.
2: Como ao jogo, sabes?
3: Sim, mas há uma coisa diferente. E há uma coisa diferente, não é? Bem ou mal, quando te compras também um maço de tabaco, tens lá a fotografia,
1: ou álcool,
3: mostra aquilo que pode...
1: Nos maços de tabaco.
3: Álcool ainda é diferente. Álcool,
2: mas pronto. É isso que eu digo, assim, tem havido muita essa crítica.
1: Que agora já é regulado, já não vem a publicidade álcool na rádio ou na televisão antes das 10 da noite.
2: São dois maus também, é verdade.
3: Está
2: mais enraizado o álcool, sem
3: dúvida.
1: Não sei se me ouviram, para chegar à regulação que existe nos dias de hoje, por exemplo, não conseguem ver um anúncio de álcool antes das 10 da noite ou da meia-noite.
3: Sim, está tudo regulamentado. Como é que pode haver essa promoção? Certamente que também há algum tipo de jogos, por acaso não tenho presente, mas sinto que tem que haver uma mudança ainda, um caminho muito longo nesse aspecto, porque lá está, na internet, menores conseguem... ultrapassar e chegar lá e etc. Portanto, acho que o caminho é completamente diferente do álcool. São vícios diferentes. Cada vício, os vícios são todos maus, isso sem dúvida, mas são coisas completamente diferentes.
1: É não
3: diferentes.
1: Ser ouvir aqui a reunião de condomínio.
2: Mas de caso, num ponto é interessante, e era isso que eu também queria, no fundo, abordar, que é... em casa, os menores podem criar contas e jogam na mesma como se fossem maiores.
1: Até com os cartões dos pais.
2: Exatamente.
1: Não é?
2: Mas também assistimos ao contrário, que é... Eu, pelo menos, lembro-me, quando eu era mais jovem, não tinha 18

0: anos e que, se eu fosse a determinados sítios, vendia um álcool, se eu fosse a determinados sítios, jogava placar, comprava raspadinhas e, portanto, o que dizem do ser online e
1: sim,
0: dos sítios...
1: Sim, só acho que a diferença é o risco, não é? O risco, sim, o risco é diferente, o risco do jogo...
2: Aí acho que a terminologia é plafond, não sei se estou a contar.
0: Sim, exato, também, claro, claro. Também.
3: Lá está, o problema deste vício e de outros vícios é com a falta de estrutura social em que ao longo dos anos foi enraizando e permitindo certas práticas e alimentar certos jogos, não é? Quer dizer, isto dos jogos online hoje assim, antigamente era nos cafés a dinheiro. Claro.
1: Nunca o acesso ainda era diferente, não é? Agora é mais acessível.
3: Era diferente, hoje em dia é muito mais fácil.
1: E os valores também são diferentes.
3: Onde eu quero chegar é que, com a falta, se calhar, de uma literacia mais social, digamos assim, ou daquilo que pretendemos de uma sociedade ser mais claro e educado nesse sentido, se calhar conseguiríamos
1: sim,
3: baixar
1: pessoas
3: sempre...
1: de vez as pessoas de todas...
3: Isto é a mesma coisa...
1: Estados sociais...
3: Por mais álcool que...
1: chega a todo lado.
3: Tu, por mais álcool queiras proibir, vai haver sempre alguém a produzir álcool e ele conseguir...
1: É transversal, sim, isso são vícios.
2: Mais um vício. Bom, e o que seria de uma qualquer reunião de condomínio sem a bela da discussão? Outros assuntos para fechar em 30 segundos. O rap republicano Ricardo Garcia assinala o 5 de outubro com um discurso quase tão empolgante como o do seguro, Ricardo.
3: Empolgante não, mas se calhar com um bocadinho mais de qualidade, sim, até me atrevia. Agora falando um bocadinho
1: agora é que vai falar assim.
3: Acho que é pena a não importância que é dada à data com dignidade, seja pelo poder político, seja pela participação popular. Se de ano para ano se estava a ver a decrescer as comemorações do 5 de outubro, este ano foi mesmo na Viola...
2: Ground Zero, estava... Tudo às moscas, não é?
3: Só mesmo os intervenientes na...
2: Só quem tinha cadeira que estava lá.
3: Na cerimónia. E isto não tem nada a ver, na minha perspectiva, com o facto de vivermos da República não ser democracia como nós a conhecemos hoje.
2: Que não era já
3: que,
2: agora.
3: Que não era, obviamente. Mas fez parte da nossa história, é um momento marcante e é esta falta
2: de patriotismo. A celebração está em declínio, não é?
3: Exatamente, e é a falta deste patriotismo, de orgulho na nossa história, independentemente das causas e efeitos, que destrói as culturas e os povos, e acho que infelizmente estamos a caminhar nesse sentido.
2: Próxima paragem, estação, a Filipa Cerqueira. Não quer ficar a ver passar comboios.
1: É verdade, quero falar sobre a estação ferroviária, mais precisamente do projeto de reabilitação da estação, que foi selecionado como finalista na segunda edição dos prémios dos fundos europeus. Eu acho que é uma nomeação que, sobretudo, é um exemplo daquilo que os fundos europeus conseguem fazer também pelo nosso território. Pegou-se num edifício emblemático de Mirandela e deu-lhe outra vida, uma nova função, e gosto particularmente de ter sido nomeado na categoria de Portugal mais próximo dos cidadãos, porque acho que a coesão territorial também mostra muito isso, recuperar património, criar equipamento no centro da cidade, dar-lhes vida. Eu acho que a antiga estação ferroviária deixou de ser uma memória e passou a ser também aqui preservar um bocado a nossa história, sem estarmos presos só essa memória, dar numa outra vida. Portanto,
2: vale bem a pena visitar.
1: Exatamente.
2: Para certas ocasiões, o José Ribeiro também aceita cheque, mas é melhor em contado.
0: Este tema e este assunto que eu também queria falar, acho que também é bastante atual e realmente assusta-me, porque já não é a primeira vez que vou a cidades como, por exemplo, Lisboa e chego a um mercado e quero pagar com dinheiro e recusam-me o pagamento de dinheiro, sendo ele legal em todo o país, e são obrigados a aceitar, mas é cada vez mais uma cultura do cashless, e isto é preocupante, porque assim... O dinheiro físico sempre existiu, seja para o bem, seja para o mal. Claro, era para também financiar terrorismo e outras, o tráfico de drogas, sem dúvida alguma, e essas vertentes mais negativistas.
3: E o digital ainda é pior.
0: Não, ainda é pior e noutro sentido, que é qual?
2: Mas previna fuga aos impostos.
0: Não, isso é o que eles dizem, não é? Que é para ser mais, é uma forma mais limpa, previna a corrupção. Só que assim, quem sabe um bocadinho disto e que anda um bocadinho no mundo das criptomoedas e do dinheiro digital, assim, é feito da mesma forma. Eles alteram as blockchains entre cada coisa, trocam o dinheiro, trocam carteiras e
3: acabam.
0: Aliás, foram ainda agora apanhados pelo FBI, não sei quantos milhões de euros em criptomoedas, que foram também para o tráfico e outras das coisas. Mas isto principalmente para tocar no ponto da privacidade, que é nós cada vez mais estamos a assistir a um diminuir da nossa privacidade. Já o tínhamos através das redes sociais, da geolocalização, telemóveis e tudo, e agora se nós vamos extinguir o dinheiro físico, eu dou um pequeno exemplo. Eu quero emprestar 10 ou 20 euros a um amigo meu. se não o puder fazer em dinheiro físico, vai ser uma transação que vai ser contabilizada, que vai ser feita, e o problema é que não vai ser o banco a saber, é um sistema que tem conhecimento daquilo.
2: Sabe-se
0: nós sabemos,
2: quem?
0: Nós falamos agora aqui de um carro, de uma marca, ao chegar a casa aparece-nos no feed, portanto o dinheiro digital também ele tem todo uma no fundo,
1: pegada.
0: Exatamente, ou seja, tem um caminho que percorre e que toda a gente o pode investigar, e daí eu dizer isto, que a privacidade está cada vez menor e o dinheiro digital querer acabar com o dinheiro físico é precisamente, a meu ver, uma das...
2: Vizinhança, pensem nisto. Vamos embora. Está feita mais uma reunião de condomínio, desta vez. Filipe Cerqueira, José Ribeiro e Ricardo Garcia estão de volta daqui a 15 dias. Obrigado. Até lá, pode sempre ouvir-nos outra vez em podcast no Facebook e Spotify. Comente, subscreva e recomende, por favor. Muito obrigado pela paciência de nos ouvir.
1: Então, e agora falamos do Ronaldo?
3: Obrigado.
4: Muito obrigado.
5: Esqueci que é para outra.
2: Falamos do Ronaldo.
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7: Bem-vindos à Opinião Independente, como é habitual, todas as semanas, uma rubrica com Alexandre Pacheco. Bem-vindo mais uma vez.
8: Olá,
7: mais uma semana.
8: Mais uma semana.
7: E vamos aos temas. Começamos pelas eleições no Brasil, que tiveram a sua primeira volta com a vitória de Flávio Bolsonaro, 47,03%, o que dá mais ou menos 56.104.000 votos. Lula da Silva teve 45,16, 53.879.000. Portanto, há aqui uma diferença.
8: É 1%.
7: Não, não chega a 3 milhões de pessoas, de eleitores, dentro do quadro eleitoral, que já se sabe que é muito grande no Brasil.
8: Claro.
7: De qualquer forma, o que estamos aqui em perspectiva é a segunda volta a 25 de outubro. Temos estes dois candidatos. Mas, Alexandre Pacheco, em relação à primeira volta, houve várias sondagens, basicamente todas elas davam que havia ali uma espécie de empate técnico, mas quase todas elas que davam a vitória a Lula da Silva, e aconteceu o contrário. De qualquer forma, começa agora também a falar-se na questão histórica, isto é, cada vez que um candidato ganhou à primeira volta, sempre ganhou à segunda. Já estão aqui, digamos, que a perspectivar a possibilidade de vitória antecipada de Flávio Bolsonaro. Isto augura alguma coisa de bom ou não, nem por isso para o Brasil?
8: Não, não, e assistimos, até atendendo à proximidade e às relações que existem entre Portugal e o Brasil e à importante comunidade brasileira que existe em Portugal, assistimos com alguma preocupação a estes resultados, atendendo que isto não foi apenas uma eleição para o Presidente da República, mas também para as duas câmaras do Congresso e para o Senado, e aí o Partido Liberal, que é o partido do Bolsonaro, ganhou e a esquerda eclipsou-se praticamente. Há um colapso da esquerda no Brasil e tudo indica que não há margem eleitoral, não, nem sociológica, nem demográfica, para Lula da Silva conseguir compensar esta derrota. Mesmo que venha a ganhar Lula da Silva, ou que não é neste momento, com os dados, não é de todo provável.
7: Ficará bastante fragilizado, não é?
8: Não, é que fica sem qualquer apoio na vida parlamentar, não é? Ou seja, se já agora teve uma vida difícil, ainda vai ter uma vida mais difícil. Portanto, há uma divisão, uma fratura da sociedade brasileira, claramente vamos ter aqui uma situação de revanche, de vingança, atendendo àquilo que foi mandato de Lula.
7: Já perceberam, estamos a falar do filho de Jair Bolsonaro.
8: Bolsonaro, e não esquecer que Jair Bolsonaro está em prisão domiciliária e claramente o seu filho já, Flávio já claramente enunciou o seu plano, e o seu plano é, muito sinceramente, muito, muito sucintamente, eliminar as ligações que havia entre o Brasil e a Europa, nomeadamente, ele questiona o acordo do Mercosul que foi assinado, e, portanto, vai virar claramente o Brasil para a América do Sul e para a América do Norte, para os Estados Unidos. Flávio Bolsonaro é um trumpista, o seu irmão está nos Estados Unidos e faz parte do partido, da ala mais radical do Partido Republicano, e portanto vamos ter um Brasil a seguir um bocadinho a receita da Argentina e a receita de El Salvador no que diz respeito ao combate à segurança. Portanto, o que está aqui em causa é, efetivamente, um progressivo desaparecimento da vida democrática no Brasil. E, claramente, e ele já o disse, contra a crise fiscal tem o projeto Tesouraço, que implicam um corte brutal de despesas públicas, inspirado na motosserra do Milei, da Argentina, para turbinar, como eles dizem, a economia. Há uma adesão incondicional aos Estados Unidos, portanto, promovendo uma proximidade também do ponto de vista negocial, económica e financeira com os Estados Unidos, e tem um projeto TREVA, que é inspirado nas medidas anti-criminalidade do presidente salvadorenho, do Bukele, não é? Que implica a construção massiva de grandes prisões, e tudo isto pondo em causa os apoios sociais, pondo em causa a democracia, pondo em causa, inclusivamente, permitindo e assumindo que poderá haver prisão sem culpa formada, não haverá habeas corpus, não haverá, digamos que, como é que eu hei de dizer, a presença de um advogado, a quanto dos interrogatórios, portanto, uma facilitação da atuação das forças policiais, um reforço da segurança e um desaparecimento progressivo dos apoios sociais.
7: Mas o que é que acha que aconteceu aqui, Alexandre Pacheco, para se ter uma reviravolta, isto é, reviravolta, tendo em conta que o Lula da Silva estava no poder, mas há aqui algum desgaste, eventualmente falha na comunicação, eventualmente até, enfim, algum, isso durante a campanha foi notável, que havia aqui alguma presunção de que seria a vitória facilitada e tal, mas depois começaram a ver que não, mas o que é que falhou aqui para haver esta reviravolta?
8: O que falhou aqui é que neste momento há um colapso da esquerda brasileira, há uma incapacidade de ter candidatos a governadores regionais, para o Congresso, a deputados federais. Há uma incapacidade de conseguir homens e mulheres credíveis para atrair o voto do povo brasileiro. Uhum. Repare que em Brasília, eleges 3 senadores, são todos do Bolsonaro. Brasília é a capital, embora um pouco administrativa, mas é a capital do Brasil. Portanto, há aqui, não podemos dizer que é só culpa ou que os brasileiros são loucos. Os brasileiros votam em quem acreditam que será a melhor opção para eles e, claramente, não estão a votar à esquerda. Uhum. Por outro lado, houve aqui uma vitimização do pai de Flávio Bolsonaro, que estará a ser perseguido pelos bandidos da democracia.
7: Também terá aqui capitalizado.
8: Claro, capitalizou volta. Isso. Flávio Bolsonaro aproveitou-se muito bem disso. Está perfeitamente assessorado e ligado ao Partido Republicano do Estado, portanto, americano, o que significa que há aqui também um interesse transfronteiriço que implica apoios, relevâncias, etc., que conduziram esta vitória e ao desaparecimento ou à pulverização da esquerda. Não esquecer também as redes sociais. Os brasileiros são muito fortes nas redes sociais.
7: Também aqui foram, houve notoriamente presença das redes sociais.
8: E
7: não é?
8: Claramente aqui, já anteriormente o Jair Bolsonaro tinha feito a sua vitória muito à base das fake news e dos reportes sucessivos em redes sociais. O seu filho continuou, reforçou essa vertente, enquanto que Lula achou que poderia ir por outro lado, ou que não era essa tanto.
7: E ficou-se que não era bem assim.
8: Agora, claro que, como dizia o Henrique Raposo no seu podcast, a direita brasileira deveria ter votado Lula, porque é um adepto da globalização, da diplomacia, do relacionamento internacional, da estabilização financeira e económica, aparentemente não. Embora o Partido Liberal não seja um partido de direita, é um partido de extrema-direita. Uhum. E o problema é que a extrema-direita está a aglutinar os diversos partidos da América Latina. Portanto, se olhar para o mapa da América Latina, ele vai estar todo ou quase todo com governos de direita ou de extrema-direita. Portanto, os governos democráticos estão a desaparecer. A desaparecer.
7: Aliás, como nós tínhamos também já referido.
8: Exatamente. Agora, está derrotado, penso eu, não tem margem de recuperar. mas mesmo que o fizesse, não
7: sim,
8: ia...
7: Sim, até porque esta primeira volta já foi bastante sim. demonstradora do que vai acontecer, isto é, tendo em conta que todos os outros candidatos tiveram muito pouca percentagem, portanto não vão ter aqui grande influência.
8: Não tem.
7: E normalmente nunca vão para quem está no poder, ou a grande maioria, não é?
8: E repare, talvez nós possamos estar aqui a falar de 8%, ou cerca de 8 milhões de votos que poderão se estar aqui naquela margem de indecisão, mas não é credível que todos eles passem para...
7: O que a maioria não é, passa.
8: E, portanto, isto levanta-me aqui um problema terrível, que é, muito provavelmente, vamos ter um reforço da imigração brasileira para Portugal.
7: Outra questão, que também tem pouco a ver com o que se tem... já temos dito aqui várias vezes, mas o que aconteceu nos Estados Unidos da América, isto é, Trump perdeu as eleições, Joe Biden esteve no poder, Trump voltou, regressou, portanto, e ganhou novamente. Aqui não foi o Jair Bolsonaro que voltou, mas foi o seu filho que voltou e ganhou as eleições a quem tinha ganho. Lula da Silva ganhou a Jair Bolsonaro e agora o filho vem ganhar a Lula da Silva. Isto, enfim, num curto espaço de tempo, se assim podemos dizer, tanto os Estados Unidos como o Brasil voltaram àquilo que...
8: Não, enfim, repare,
7: há uns anos atrás,
8: o Brasil teve, desde o tempo das ditaduras militares e de algumas soluções musculadas à direita, foi sempre um espaço e num território da América Latina que foi sempre muito dado também às ditaduras e aos governos menos democráticos. Agora, há uma questão no Brasil que provavelmente está a ser preponderante em relação a todas as outras, nomeadamente ao Serviço Nacional de Saúde, nomeadamente, ou deles, não é? Nomeadamente aos apoios sociais, que é o problema da segurança. E alguém dizia, o que é mais importante para mim? Ter mais 50 euros por mês ou ter segurança na minha rua? E esta questão foi muito bem trabalhada pelo Flávio Bolsonaro. E depois, são discursos muito evidentes, ou seja, apontam objetivamente aquilo que querem e depois chegam lá e realizam-no. Ao contrário da esquerda, que é muito palavrosa, que é muito generalista, que defende muitas teorias e depois, na prática, não consegue passar isso. E quando está no poder, não consegue realizar. É evidente que o Lula teve aqui algum obstáculo no Senado e no Congresso, ou no Parlamento, mas é evidente que poderia, muito provavelmente, ter feito mais do que fez. Agora que uma parte substantiva do povo brasileiro vai ficar arder, vai, porque vai ter menos apoios. Pode ter mais segurança, mas vai ter uma panela mais vazia ao fim de cada mês. Por outro lado, há aqui, mais uma vez, tal como nos Estados Unidos, o peso e a influência das igrejas evangélicas. Nós não podemos descurar isso. As democracias não podem descurar este processo. Porque as igrejas evangélicas não são apenas igrejas, no sentido de defenderem um corpus de doutrinas, são também negócios. As igrejas evangélicas têm gravíssimos e estranhos e suspeitos negócios atrás de si, e, portanto, nomeadamente as brasileiras e as americanas, e, portanto, convinha que à esquerda se percebesse a influência
7: que isto tem.
8: Que isto tem.
7: Muito bem. Um outro assunto, o relatório sobre o estado do oceano, neste caso o 10º relatório, divulgado pelo Copernicus Marine Service, classifica o aquecimento das águas como alarmante, apontando a última década como a mais quente e ácida em 40 anos de observações. Nada que não tivéssemos já falado aqui, não é? Das consequências que isto traz, as principais conclusões absorvem mais de 90% do calor gerado pela atividade humana e pelas alterações climáticas, portanto, e os tais recordes de calor e de acidez. Portanto, estamos aqui perante resultados que, não sendo surpreendentes, continuam a ser extremamente preocupantes, não é?
8: Exato. Eu só queria sublinhar a sua excelente introdução, é que nós estamos a falar de um relatório assinado, ou que teve a participação, de 125 cientistas. Exato. Portanto, mais uma vez, eu repito, pessoas que estudam detalhadamente, diariamente, estas questões, que fazem medições...
7: Não são leigos na matéria, não é?
8: Fazem claro. Medições científicas. Diárias, e às vezes mais do que uma vez por dia, do ar, neste caso dos oceanos, enfim. Podemos ligar esta questão e este relatório àquilo que era, o que é o panorama político internacional. É que nós estamos a ver chegar ao poder cada vez mais pessoas que negam as alterações climáticas, que são negacionistas e que dizem: vamos usar mais petróleo, vamos dar cabo da floresta amazónica, vamos incentivar as grandes explorações agropecuárias na floresta amazónica, vamos arrasar com ela.
7: E é claro que isto terá depois no futuro consequências graves.
8: Estas pessoas vivem no presente e para os negócios e para a ganância de cada dia que passa. E esquecem-se que estão a deixar uma herança aos seus filhos e aos seus netos. Não digo aos seus nem aos meus, aos deles. Que vão, provavelmente, viver num mundo muito mais instável, com mais, com frequência de mais fenómenos meteorológicos extremos.
7: Que, aliás, estão aí.
8: Não é? Que estão aí. E repare, quando se diz que os oceanos absorveram um recorde de 23 zetajoules de energia, equivalente a cerca de 40 vezes o consumo energético mundial nesse ano. 40 vezes o consumo energético. Tentei perceber o que é que era um zetajoule. Um zetajoule tem esta inscrição numérica. 1 seguido de 28 zeros. Veja lá se consegue dizer este número. 1 seguido de 21 zeros. E veja, são 23 vezes isto. Ou seja, os oceanos estão a absorver energia a mais, estão-se a acidificar, estão a tornar-se cada vez mais ácidos, estão a pôr em questão um conjunto de espécies, muitas das quais que nós pescamos para a nossa alimentação, e, portanto, estes relatórios são progressivamente e crescentemente pessimistas. Mas parece que há duas verdades. Há a verdade dos cientistas, que é para deitar ao lixo, e há a verdade dos políticos, que é para nós votarmos neles. Uhum. E, portanto, o mundo está a entrar numa situação de engano. Vão para o lado dos políticos, quando deviam confiar nos cientistas. Porque os políticos não medem. Os políticos não monitorizam. Os políticos não querem saber do que vai acontecer daqui a 50 anos. Querem é saber se vão ser eleitos no próximo mês, ou no próximo ano, ou daqui no máximo a 4 anos.
7: Até porque, como há pouco disse, para além dos 125 cientistas que estiveram neste estudo, há também aqui os dados combinados de satélites e redes de monitorização oceânica. Portanto, aqui é bem representativo do que estou a falar, não é?
8: E uma pessoa pergunta assim: mas então para que é que estamos a fazer isto?
7: Exatamente.
8: Se é para deitar para o lixo, como se não fosse verdade, porque é que estamos a gastar milhões em criar equipamentos de precisão atómica, para medir as coisas, se depois todas essas medições, nós não acreditamos nelas. E acreditamos em alguém que vem para a televisão engravatado dizer que não há alterações climáticas.
7: Claro. Bem, vamos ver se, mais uma vez falando nisto, haja alguém que nos escute. Alexandre Pacheco, uma pincelada muito rápida sobre o orçamento, até porque quando voltarmos na próxima quinta-feira já estará o orçamento entregue, portanto,
8: exato,
7: já teremos maior conhecimento,
8: mais,
7: não é?
8: Mais.
7: De qualquer forma, já há algumas luzes, algumas indicações e até mesmo a possibilidade de, à partida, já estar garantido que ainda não será desta que vamos ter crise política, porque o orçamento, em princípio, deve passar aqui com o agrimã do PS.
8: Eu acho que, por mais dúvidas que tenhamos sobre o orçamento, e há aqui algumas que são evidentes, uhum, e que os poucos dados que temos disponíveis já apontam. Há uma que é um excedente de 0,1% a 2%, um crescimento de 2% e uma inflação...
7: Mas o Banco de Portugal já aumentou até o crescimento.
8: Já aumentou. Eu penso que tudo isto é pouco. Tudo isto é pouco, embora o cenário internacional não seja o melhor.
7: Claro.
8: E qualquer crescimento já é positivo, tendo em atenção que há muitas economias que estão a entrar em recessão, europeias e não só. Agora, eu tenho dúvidas é na taxa de inflação. Tenho dúvidas que a taxa de inflação se mantenha aí nos 3.1 ou 3.2.
7: Considera que vai ser maior.
8: A não ser que por milagre, os combustíveis entrem numa situação de total controle, eu vejo com alguma dificuldade que o impacto que os combustíveis têm no aumento dos preços, nomeadamente o cabaz de compras, enfim, de todas as áreas, medicamentos, pesticidas, enfim, tudo, transportes, que a inflação efetivamente se mantenha aí. Há um aspecto positivo, é que, apesar de tudo, há uma perspectiva de crescimento, embora pequena, há uma tentativa de negociação, que eu acho que é transparente. Vamos ver como é que o PS e o Chega se envolvem neste processo. Agora, o que claramente me parece é que há uma margem de manobra, que o Moraes Charmente já disse, que é escassa. Que 100 milhões de euros. O que é isso para negociar, para ceder, para atender a qualquer outra coisa? Por outro lado, não sei se é um orçamento virado para a população.
7: E por isso acena-se muito com a questão da revisão da Constituição.
8: Da revisão da Constituição.
7: Porque aí não implica grandes custos.
8: Eu acho que no cenário internacional que estamos a viver, acentuar a revisão constitucional é transformar a árvore na floresta. Portanto, claro. Não é, no cenário, implicaria muito mais uma estabilidade governativa, reformas que são necessárias, atender às necessidades da população, investir sinceramente e seriamente no Sistema Nacional de Saúde, corrigir as assimetrias e dificuldades que a Justiça tem, colocar professores na escola, tudo isso é muito mais importante do que estarmos a fazer uma revisão constitucional que interessará, no meu entender, apenas por razões políticas do partido A ou B, mas que a economia e a sociedade portuguesa
7: não, vai ter grande,
8: não precisam.
7: Claro.
8: Não precisam. Agora, eu dá-me a ideia é que este orçamento não está muito virado para as pessoas. Estará virado para um quadro macroeconómico e não vejo grande margem de negociação. Por outro lado, será preciso ver também como é que o governo vai manter a sua fortaleza interna. Para o processo negocial. Será que os casos que estão em cima da mesa vão continuar? As comissões de inquérito anunciadas...
7: Sim, que já vão, em princípio, em dezembro, já são duas delas, não é?
8: Que peso é que elas vão e que influência é que vão ter na fragilização do governo? E se o governo ficar mais frágil, será que não vai negociar noutro contexto e de outra forma?
7: São questões para verificarmos mais à frente. Bom, estamos a chegar ao final e hoje não falamos sobre o tema atual. Não é? No que andei no espaço público.
8: A novela?
7: E ainda bem.
8: Estamos a falar
7: não
8: da
7: falamos
8: novela?
7: Falamos da novela, exatamente.
8: Claro.
7: Todos percebem o quê. Bom, a sugestão literária da semana é Ambição Moral, mais um livro de Rutger Bregman.
8: Exatamente.
7: E a frase da semana também tem a ver com o livro, não é?
8: Tem. Olha, começando pelo livro, é um livro já com alguns anos. Este historiador holandês tem dito coisas como estamos a desperdiçar o talento, no sentido em que as pessoas mais capazes, em vez de estarem a ter ocupações e profissões de importância social, estão a dedicar-se mais às finanças especulativas e a coisas que não têm valor social. Aliás, muitas vezes, e veja o que está a acontecer com os fundos imobiliários e o peso que estão a ter na questão da habitação. A habitação cresce, não é só por causa da lei da oferta e da procura. Cresce também porque há fundos imobiliários que estão a investir seriamente no mercado da habitação e que querem que ele cresça para ter outro tipo de dividendos. Isto é verdade em Portugal, é verdade na Espanha, é verdade em França e tudo isto está-se a tornar, de facto, um fogo que está...
7: Na Espanha, onde já agora até lhe fosse, já se sabe que há eleições antecipadas.
8: Antecipadas e, no meu entender... Acho que é um erro político do Pedro Sánchez que...
7: Vai-lhe custar caro,
8: como custou o referendo do Cameron em Inglaterra, a propósito do Brexit. Mas pronto, na altura falaremos. Portanto, há aqui uma necessidade de ter uma ambição moral no sentido de ter um impacto positivo que cada um de nós pode deixar no mundo, muito para além dos interesses meramente financeiros ou materiais, não é? Ele inspira-se muito nos princípios do altruísmo eficaz, enfatiza as boas intenções, mas diz que não bastam, precisamos de calcular e avaliar onde a nossa contribuição faz mais e maior diferença. Portanto, acha que estamos muito sozinhos, muito isolados, que devemos reunir e organizar-nos para ter um peso maior, porque sozinhos diluímos-nos e somos perfeitamente, consumidos ou destruídos pelos interesses digitais e pelo mundo digital. Portanto, distinguir o essencial do acessório e dedicar-nos a questões mais relevantes. E a frase com que o livro abre, que não é uma frase do autor, mas de um escritor chamado Leo Rosten, um escritor que nasceu em 1908 e faleceu em 97, portanto quase com 90 anos, ele diz: "Não posso acreditar que a finalidade da vida seja ser feliz. Acho que a finalidade da vida é ser útil, ser responsável, ser honrado, ser solidário. É, acima de tudo, fazer parte, fazer-se ouvir, defender algo, viver honrando a dádiva de ter existido, fazendo a diferença."
7: E não apenas ser feliz.
8: Claro. E não apenas ser feliz.
7: Muito bem, com essa dica terminamos também. O Primeiro Dependente regressa na próxima semana. Até lá.
8: Até lá, boa semana.
4: quente.
5: 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M. Letra M. Macarrónico. Adjetivo. Burlesco. Aplica-se a qualquer idioma escrito ou pronunciado erradamente. Exemplo. Latim macarrónico. É também a linguagem vulgar com desinências latinas. Macarrão. Nome masculino. Massa de farinha de trigo, geralmente em forma de fios ou canudinhos, com a qual se preparam vários pratos. Macarronada. Nome feminino. Iguaria feita de macarrão, à qual se junta queijo e molho de tomate. É também um erro grosseiro de latim ou português, designa uma misturada.
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7: O despiste de um camião esta manhã no IC5 próximo de Vila Flor provocou um morto, um jovem de 19 anos, e dois feridos ligeiros. O despiste de um camião esta manhã provocou um morto e dois feridos ligeiros no itinerário complementar 5, IC5, próximo de Vila Flor. A vítima mortal, de 19 anos, era filho da vice-presidente do município de Vila Flor. O óbito foi declarado no local. Segundo o tenente João Gonçalves, comandante do destacamento de trânsito da GNR de Bragança, ainda não são conhecidas as razões que estiveram na origem do despiste do pesado de mercadorias perto da saída de Ludões, que tombou para cima de dois veículos ligeiros que seguiam no sentido contrário, provocando a morte ao jovem de 19 anos.
6: Decorreu hoje, pelas 7h45 da manhã, um acidente no IC5, no quilómetro 74, entre um veículo pesado de mercadorias e dois veículos ligeiros de passageiros. Fruto decorrente desse acidente, temos a lamentar uma vítima mortal e dois feridos leves. Portanto, aquilo que sabemos ainda é muito precoce, foi uma colisão lateral oblíqua entre, portanto, o veículo pesado de mercadorias e os dois veículos ligeiros de passageiros. Encontra-se no local o Núcleo de Investigação de Crimes e Acidentes de Viação do Destacamento de Trânsito de Bragança, que se encontra neste momento a realizar as perícias técnicas para conseguir aferir as causas que levaram à ocorrência deste acidente.
7: O IC5 tem sido fustigado nos últimos meses com vários acidentes, apesar das diversas ações preventivas que a GNR tem vindo a efetuar naquele itinerário complementar, lamenta o tenente João Gonçalves.
6: O destacamento de trânsito de Bragança, responsável pelo controlo do fluxo rodoviário e da fiscalização rodoviária aqui neste troço, tem desenvolvido várias ações no âmbito da detecção de veículos em excesso de velocidade, entre outros, de modo a garantir e aumentar o sentimento de segurança na via. Infelizmente, temos a lamentar a ocorrência deste acidente aqui hoje.
7: Devido ao acidente, o trânsito foi cortado nos dois sentidos e desviado pela Estrada Nacional. No local estiveram 23 operacionais, apoiados por 6 viaturas e ainda o helicóptero do INEM sediado em Macedo Cavaleiros. E foi adiada a cerimónia de entrega de tratores a 9 municípios do Distrito de Bragança por parte do ICNF, que estava agendada para esta tarde em Vila Flor, devido à tragédia que assolou aquele concelho esta manhã com um acidente de viação que vitimou o jovem de 19 anos, filho da vice-presidente daquela autarquia. O ICNF enviou uma curta nota à comunicação social, revelando que, por motivos de força maior, a sessão de entrega de maquinaria prevista para esta tarde em Vila Flor será adiada. Refira-se que esta manhã realizou-se em Vila Pouca da Guiar a cerimónia de entrega de 12 tratores destinados a operações de gestão de combustível e prevenção de incêndios rurais no âmbito do Programa de Mecanização para a Gestão de Combustível financiado pelo PRR. Nesta sessão, o ICNF assinou protocolos com 12 municípios do Distrito de Vila Real para a assistência de tratores às autarquias de Alijó, Chaves, Mesão Frio, Mondim de Basto, Monte Alegre, Peso da Régua, Ribeira de Pena, Sabrosa, Santa Marta de Penaguião, Valpaços, Vila Pouca da Guiar e Vila Real. Fica então adiada para a data anunciar a entrega dos restantes 9 tratores a municípios do Distrito de Bragança, numa cerimónia que estava agendada para Vila Flor, onde seriam assinados protocolos com Alfândega da Fé, Bragança, Carraseda de Anciães, Freixo de Espada à Cinta, Mirandela, Mugadouro, Tordo Moncorvo, Vila Flor e Vinhais. O número de ninhos de vespa asiática destruídos no concelho de Vila Flor quase triplicou face ao ano passado. Desde o início de 2026, o município já eliminou 156 ninhos, enquanto em 2025 foram destruídos cerca de 55. O presidente da Câmara de Vila Flor, Pedro Lima, considera que este aumento acompanha uma tendência nacional e alerta para as consequências da proliferação desta espécie invasora.
9: No ano de 2025, identificaram-se e destruíram cerca de 55 ninhos de vespa asiática no concelho de Vila Flor. Em 2026, neste momento, que ainda estamos no início de outubro, já foram destruídos 156 ninhos de vespa asiática, o que significa, até este dia, o triplicar do número de ninhos de vespa asiática só no concelho de Vila Flor.
7: Para responder ao aumento das ocorrências, a autarquia tem reforçado recursos humanos e os equipamentos necessários à destruição dos ninhos. Pedro Lima garante que, até ao momento, o município tem conseguido dar resposta às situações identificadas sem acumulação de pedidos, mas admite que o crescimento do número de ninhos poderá dificultar as intervenções.
9: Nós, o que estamos a fazer é destruir os ninhos em tempo real, ou seja, nós não temos uma lista de espera para destruição de ninhos. Nós destruímos os ninhos à medida a que eles são identificados em tempo real. Nós, por enquanto, estamos a ser capazes de o fazer, mas evidentemente, se continuar com esta aceleração, portanto, do seu crescimento, poderemos ter dificuldades acrescidas, porque temos que ter recursos humanos com a formação necessária, temos também que ter equipamentos.
7: O autarca alerta ainda para os impactos desta espécie invasora na apicultura e no ecossistema, bem como para os riscos que representa para a segurança da população. Pedro Lima apela a quem detecte um ninho para que contacte os serviços municipais, evitando qualquer tentativa de aproximação ou destruição por iniciativa própria.
9: Quem identifique o ninho não deve tomar nenhuma iniciativa para o destruir ou aproximar-se dele ou tocar nele. Deve tentar o mais rapidamente possível contactar os serviços da Câmara Municipal, que irão, dentro daquilo que são as normas de segurança, fazer a sua destruição.
7: Apesar da resposta que tem sido assegurada pelo município, Pedro Lima defende a necessidade de uma estratégia nacional mais coordenada e de um reforço dos meios disponíveis para combater a propagação da vespa asiática, proteger a apicultura, o ambiente e a segurança das populações. Em 2025, a GNR sinalizou no distrito de Bragança 4.191 idosos que viviam sozinhos ou isolados ou em situação de vulnerabilidade. A nível nacional, pior, só mesmo os distritos de Vila Real, com 5.167 idosos, e a Guarda, com 5.852. Em todo o país, o ano passado, eram 43.000 os idosos que viviam em situação de vulnerabilidade, em razão da sua condição física, psicológica ou de outra natureza, suscetível de colocar em causa a sua segurança. Os números são avançados em comunicação pela GNR, que já iniciou a operação Censos Sénior 2026, em marcha até 15 de novembro em todo o território nacional, no âmbito do policiamento comunitário que visa garantir um registro das pessoas idosas na situação vulnerável e sensibilizá-las para comportamentos de autoproteção de segurança. A GNR revela no comunicado que mantém no terreno diversas iniciativas de policiamento comunitário direcionadas à população idosa, com destaque para o programa Apoio 65 Idosos em Segurança, promovido pelo Ministério da Administração Interna. Paralelamente, as ações das forças de segurança visam prevenir comportamentos de risco associados ao consumo de álcool, combater o isolamento social, identificar cuidadores informais e capacitar os adultos séniores para a utilização segura da internet, refere a Guarda no mesmo comunicado. A Seleção Nacional de Ténis de Mesa está a disputar até ao próximo domingo o Campeonato da Europa Individual de Séniores, que decorre em Ljubljana, na Eslovénia, e tem integrados três atletas naturais de Mirandela: João Geraldo, do CTE Mirandela e Borussia de Dortmund, Mariana Santa Comba, do CTE Mirandela, e Matilde Pinto, do Sporting. Em singulares femininos na fase de grupos, Mariana Santa Comba e Matilde Pinto venceram os seus jogos, estão bem lançadas para conseguir o apuramento para o mapa final. Em pares mistos, a dupla mirandelense João Geraldo e Mariana Santa Comba já está apurada para o mapa final. Em pares femininos, Matilde Pinto também já está no mapa final, fazendo dupla com Júlia Leal, atleta do Juncal dos Açores.

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4: 7 horas.

0: Ora, muito bom dia, bem quente vai estar o dia. É verdade, hoje é quarta-feira, 14 de outubro, minha gente, de 30 graus de máxima para o dia de hoje. Muito obrigado por estarem desse lado em terraquentefm.net, em 105.2 e também 105.5. Esta é a hora do programa da manhã, do bom dia, basta ligar 278-200-600 ou então 278-200-601. 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Ora, então vamos saber quem é que já está para falar connosco e abrir então este programa da manhã. Bom dia.
1: Bom dia.
0: É o nosso Paulo Teixeira. Baldego,
1: sim,
0: atenção.
1: Vamos Baldego.
0: Baldego. Porque há outro Paulo Teixeira. É o Paulo sim. Teixeira dos caramelos. O outro.
1: O outro.
0: Sim. É verdade, ele está mais em Espanha do que em Portugal, portanto.
1: Pois, anda é a terra sempre, dos caramelos, é?
0: É, anda sempre a transitar de um lado para o outro. Ora, muito bem, então Paulo, está tudo bem?
1: Está tudo bem, hoje é dia de ir até à Vila de Mursa e até a Vila Real, Capital Distrito.
0: Pronto, Mursa é que é fazer exames, fazer consultas?
1: Não, é vacina.
0: Ah,
1: é, está
0: okay.
1: Um exame.
0: Exame, não é? Tem que ser, meu amigo, tem que ser. É para a nossa saúde, não é? É para o nosso bem.
1: Ora, claro, claro.
0: Claro que sim. Muito bem, meu amigo, bom dia para quem?
1: Olha, vai já para ti, uma boa quarta-feira, para todos os ouvintes e participantes, para quem está doente, para quem está de parabéns, para o Mano e para o Pedro, para os padeiros, para o pessoal que anda na estrada, para os bombeiros, para os carteiros também. Olha, para todo o auditório em geral e até amanhã.
0: Isso mesmo, muito obrigado, Paulo. Um abraço grande para ti também. Votos de boa viagem, então, até Mursa e Vila Real. E corra tudo bem. Esse exame
1: obrigado.
0: Para fazer, pronto, que seja o resultado que seja benéfico. Está bem? Um abraço.
1: Um abraço, Paulo.
0: Muito obrigado, muito obrigado. Ora, são 7:09, minha gente. Vamos lá ligar para a Terra Quente. 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Ora, vamos em frente, minha gente. Já temos a temperatura 30 graus de máxima. Neste momento estão 11 graus. A temperatura está agradável. Para a época, nem mais. Vamos estar assim a subir a temperatura até sábado. A partir do domingo começa a descer. Pois, sabe que isto é sol de pouca dura. Não há previsão de chuva.
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0: Ora, muito bem, vamos em frente, já temos mais alguém para falar connosco. Muito bom dia.
1: Bom dia, estou bem.
0: Ora, bom dia, olha a nossa Elvira. Bom dia, Elvira, que lá anda a fazer o joguinho dela.
1: É verdade.
0: Não é? Ainda é de noite, Elvira.
1: É de noite.
0: Pronto. O que vale é que não há problemas nenhuns. Mas esta noite, andar aí a Elvira e a Margarida, cuidado. Disse, é pá, já vão às trejas. Não é? Já vão às trejas. Mas não há. Ora, pois então, está tudo bem, não está, minha amiga?
1: Está tudo.
0: Melhor, isso é que é bom. Então, e o bom dia para quem vai?
1: Vai já para si, para toda a sua família, para todos os colaboradores da rádio, para a Júlia e família, para a Dona Elisa e Pote Manel e toda a família, para o Luís e família, para o nosso BT e família, vai para mim, para toda a minha família, para a minha Margarida, para toda a gente que esteja de parabéns, para todos os doentes, para todos os imigrantes, para todos os pastores, para todas as avós, pai, para o Sr. Freitas e para toda a família, para o Fernando da Palorca e toda a família, para a Dona Agostina de Estourão e toda a família, para a Verónica e família, para o Pedro e família, pai, também para o café da estação de caminhonagem de Alpaça, para todos os motoristas, para todos os passageiros. Ah, ontem falei com o Sr. Amânia.
0: E então, já arranjou o rádio?
1: Disse que não. Não há rádio naquele autocarro. Eu disse que temos que oferecer um.
0: Oh, Sr. Amânia, você veja lá, tem que arranjar um rádio, senão estamos feitos.
1: Eu disse, ou tem que mudar de autocarro ou temos que oferecer um.
0: Veja lá, pois claro, exatamente. Oh, Sr. Amânia, você veja lá a sua vida. Não é? Vamos lá ver. Os passageiros também exigem. Claro.
1: Claro.
0: Claro que sim. Muito bem. Ora, então, está tudo, Elvira?
1: Sim, vai para todos os ouvintes e participantes da Rádio de Santa Maria.
0: Pronto, muito bem, muito bem. Então vá, um beijinho grande, continuação e de boa caminhada, um beijinho também para a Margarida e, em geral, e para Santa Maria de Emes, está bem?
1: Está, obrigado.
0: Cuidado com as trejas, você veja lá.
1: Não há. Até se comiam agora.
0: Ai, não. Pois, elas sabem tão bem fora da época, não é?
1: É verdade.
0: Ora, exato. Então vá, beijinho grande.
1: Beijinho.
0: Deus, muito obrigado. São 7:15. Minha gente, vamos lá ligar 278-200-600 ou então 278-200-601.
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0: Ora, muito bem, vamos em frente, já temos mais participações. Bom dia.
1: Bom dia.
0: Ora, bom dia, quem está desse lado?
1: Zabel Ribeiro.
0: Olá, Viva, como é que está a nossa amiga? Bem disposta?
1: Sim, bem disposta.
0: Não há constipação, pois não?
1: Não, não.
0: Nesta altura, não é?
1: Sim.
0: Nesta altura é que é a altura delas. Olha, eu já não posso dizer o mesmo. Eu ando para aqui a forçar a voz, mas pronto, tem a ver precisamente com o tempo. É. Então, minha amiga, vamos ficar com o bom dia que vai para quem?
1: Para a Dona Elvira, que acabou de falar.
0: Sim.
1: E para a Margarida. E para todo o pessoal da Central de Caminhagem, eu sou a dona.
0: Ah, e a nossa amiga. E o marido como é que está? Está bom?
1: Está bom, já está melhor, obrigada.
0: Pronto, melhor ainda, fico contente. E desde já, muito obrigado pela vossa preferência na Terra Quente. E eu sei, toda a gente dizia, ai, no café da estação de caminhagem é Terra Quente sempre a bombar, mais nada. E eu disse, um dia destes eu vou lá tomar um cafezinho com aquela boa gente.
1: À vontade.
0: Pronto,
1: à vontade.
0: Muito bem, muito bem.
1: Beijinho, Tolté, e beijinhos para todos. Obrigada.
0: Muito obrigado e obrigado pela vossa preferência. Beijinho grande para si e as melhoras para o seu marido.
1: Grande também, obrigada.
0: Muito obrigado. Olha que agradável surpresa tive hoje. Bom dia.
1: Bom dia.
0: Ora, bom dia, Ana. Viva, como é que está a minha amiga?
1: Vai-se andando.
0: Oh, Ana, não tarda, já vamos aos níscaros.
1: Ah, pois, olha, já não há tarde há muito tempo.
0: Não, agora era só que ir uma chuvinha e pronto. Não
1: é? É verdade.
0: Pois, claro.
1: E são bem bons.
0: Ai, nem vamos falar nisso, minha amiga, porque eu ainda não tomei um pequeno almoço. Uma batatinha cozida e assim uns cogumelozinhos assim feitos já à moda da minha sogra, olha.
1: Ai, que maravilha.
0: É bom.
1: Eu tenho um arrozinho deles, também é muito bom.
0: Está certo. E assim com um picantezinho por cima, e melhor ainda. Está bem. Ana, minha amiga, o que eu faço que é para ouvir esse sorriso, está a ver? Pois, claro. Nem tudo na vida são espinhos e nem tudo na vida são pétalas. Mas a gente às vezes podemos tornar a coisa assim mais, né? Mais afável. Pronto.
1: Temos que ir para a frente.
0: Exatamente. Talarinho, um beijinho grande para ela. Ora bem, então, obrigado. Minha amiga, o bom dia para quem vai?
1: Olha, o bom dia vai para o meu marido, para as minhas filhas, vai para a minha netinha, para os meus genros, vai para si e para os seus, vai para a Julinha, para os dela, vai para a Paulina, vai para a Zumeirinha, vai para a Lúcia, para o marido, vai para a Cidade e família, para a Cidade, para... Para o senhor Mário e família.
0: Uhum.
1: Vai para...
0: Poxa, Mário e a Soledade.
1: Para a Soledade, é isso mesmo. Vai para o senhor Fernando e família, para o senhor Nazaré e família, um grande beijinho para a mãe. Vai para... Olha, vai para todas as pessoas que falam em mim e que faz parte também da Terra Quente. E vai para todos os doentinhos. Boas melhores para eles todos, com rápidas melhoras. Bem para quem esteja de parabéns, tudo bom e muita felicidade e muita saúde. Para a outra que é transmontana, para a outra que vai para a equipa da rádio. E para todos os imigrantes, pastores e para si. Olha, um beijinho e até amanhã, se Deus quiser.
0: Pronto,
1: amanhã,
0: certíssimo.
1: Até sexta-feira, que amanhã vou outra vez para a menina.
0: Uhum. Até a vida real,
1: Vila,
0: não é?
1: Outra vez.
0: Muito bem, então vá, corra tudo bem. Beijinho grande para as duas e um abraço todo para a família, está bem?
1: Obrigado,
0: Deus, muito obrigado. São 7h20, minha gente, vamos lá ligar para a Terra Quente, se quiser, se não quiser, olha, a gente vai andando por aqui e pronto, mas temos alguém do outro lado. Bom dia. Alô, bom dia. E temos, agora não respondem, vamos saber. Bom dia. Alguém que está do outro lado, nada de jeito, oh meu Deus. Vamos aguardar, ora, agora sim deste lado, bom dia.
2: Bom dia, Tozé. Está tudo bem contigo?
0: Olha, sou Fernão. Como é que está o nosso amigo Zamanel? Ah,
2: tudo bem, Tozé.
0: Tudo bem. Como diz o nosso amigo Paulo, o homem dos caramelos.
2: É. Quero ver se estás no caramelo. Onde estive a falar com ele?
0: Olha, mas ele já disse que vai-me trazer para aí um quilinho. Não, para mim não. Acho que é meio quilo, porque podem fazer mal aos dentes.
2: Traga os caramelos então para ti.
0: Diz que traz um quilo para ti e meio para mim.
2: É bom
0: rapaz, é sem dúvida. Claro, ora, muito bem. Traga-me já um fardo de bacalhau que a gente bem o come.
2: Ah, pois, claro.
0: Ora, nem mais. Meu amigo, para quem é que vai Bom Dia, Zé?
2: Olha, o Bom Dia vai para os meus pais, vai para todo o pessoal de Sucesso, vai para todos os amigos aqui da Rádio Terra Quente. Vai aqui um bom dia para ti, para o teu filho Mateus, para a tua esposa Maria João, para os teus pais, para o teu irmão Jorge e para toda a tua família. Vai para o Forrão de Pizzi para toda a sua família, vai para a Júlia para toda a sua família, vai ali para o Zé Grilho dos Reis para ele e para toda a sua família, vai aqui para o seu Freitas para ele e para toda a sua família, vai para a Lucinda, e ela está doente, ela não fala.
0: Falou comigo de manhã, mas não está muito bem, não. É a constipação, é verdade.
2: Bom, tu vai então para a Lucinda para ela e para toda a sua família, com rápidas melhoras para ela. Vai então para a Maria José dos Abidáguas para ela e para o Adriano e para toda a sua família. Vai para o Sr. Fernando da Palorca e para toda a sua família. Vai para o Sr. Miquel para ele, para toda a sua família. Vai para o Paulo Cundis para ela e para toda a sua família. Vai para o Tocai para toda a sua família. Vai para o Fernando Fagarragatão e para ele e para toda a sua família, que dê para aqui uma palavra para ti, às vezes.
0: Quando pode.
2: Vai para a Rita Beira para ele e para toda a sua família. Vai para o Pedro de... Vai para o Pedro de Canabés para ele e para toda a sua família. Vai para o Chico Bento e para toda a sua família. Para o Ricardo Fidalgo e para toda a sua família. E vai também para a Padaria Barreira para todo o pessoal. Um bom dia para eles. Para a Padaria Vieira para eles e para todo o pessoal. Um bom dia para eles, todos. E vai para toda a equipa. Vai também para a senhora Alice de Mirandela, para ele e para toda a sua família. Passa o paro de Salvador e para toda a sua família. E vai para toda a equipa aqui da Rádio Terra Quente, com os votos de uma quarta-feira para vocês todos. E um grande abraço aos amigos Zé Manel, sempre.
0: Até isso logo. Mesmo, muito bem. Um abraço grande também da minha parte e até mais logo, meu amigo.
2: Até logo, estou
0: um abraço,
2: aí,
0: muito obrigado. Mais uma participação, bom dia.
3: Bom dia.
0: Olha o nosso amigo, caramba. O Renan está meu amigo desde ontem. Está tudo bem ou quê?
3: Está tudo, tiraninho ainda.
0: Ora, bem bom. E a Dona Aldina, como é que está? Também está bem?
3: Está aqui.
0: Ah, estão aí os dois. O rapaz já está a 5 estrelas, Aldina.
3: Está tudo bom.
0: Ah, já está tudo bem. E ao Joãozinho, quando estava a pé de voz, já se nota menos que está mais branquinho, já não está tão moreno.
3: Não, é agora tem branqueado.
0: Anda a fazer maquilhagem cá para mim. Ora, muito bem. Amílcar, você também está bem, felizmente, já está melhorzito, que é o que interessa, não é? Pronto, ainda bem. A gente diz assim, olha, se a gente comer e beber é bom sinal, é sinal que a saúde ainda está, porque a gente quando perde o apetite, meu amigo, não é?
3: Por enquanto o apetite ainda não por aí.
0: Pois, claro, por isso mesmo. É assim mesmo. Meu amigo, bom dia para quem?
3: Vai para nós dois, na família, de parte a parte, vai aqui para a minha dama, para a minha prima Teresa, para o marido, para o meu sogro, para a Bruna e família, para aquele pessoal do lar, e para o Zé Manel e toda a família, para o Zé Grilho e família, para a Bolívia e as melhoras dela, para a Dona Amparo, para a Dona Agostinha, para a Dona Júlia de Alpaços, para a Vogina, para a Dona Maria da África do Sul, para a Maria José Padriano, para o bairro e família, para o pessoal aqui da aldeia, para o Sr. Freitas e família, para o Joãozinho e família, para o Mário e família, para o Zé Cotas, para o Fernando e toda a família, para aquele pessoal da Palorca, para a irmã Nazaré e família, para o Marco, para a Sobreira e toda a família, para toda a gente, para a Luzinda e família, para a Zumbirinha, que esteja tudo bem com ela. Ao dia, até logo, se Deus quiser.
1: Parabéns isso. Para o meu irmão,
3: doutor Zé. Ah, e parabéns para o meu irmão, que faz o jargo.
0: Então, como é que é? Ó, Milker, então, vamos lá ver. Hein?
3: Ah, eu agora, se ela não fala, lembrava-me bem.
0: Coitado disso. Ora bem, então qual dos irmãos aqui é? O Benjamin?
3: Não, é o Miguel.
0: O Miguel, ok. Então vamos arranjar aqui uma música de parabéns, meu amigo.
3: Tá.
0: Pois, então para o Miguel que merece. É bom rapaz, é dos nossos, pronto, é dos nossos. Isso mesmo, muito bem. Então, olha, meu amigo, um abraço grande para os dois, tudo de bom e até à próxima.
1: Obrigado,
0: Deus, Dona Aldina, beijinho grande para si também. Alguém mais do outro lado, bom dia.
4: Bom dia.
0: Oh, Fernando, então como é que é, meu amigo?
4: Já estamos.
0: Vai ou não vai?
4: Ai, vai, temos que ir. Que remédio... ao trabalhinho.
0: Pois, claro, exatamente. Que remédio temos? Ah, pois, chega. Pois, já, isto. Não há cá a malandriça, então como é que é?
4: Ah,
0: pois, pois. Nada disso. Temos de trabalhar, meu amigo, temos de trabalhar.
4: É isso.
0: E então, meu amigo, o bom dia para quem vai?
4: Vai para mim, vai para ti, vai para a minha esposa, para a minha mãe, para a minha irmã Nazaré, para o resto da minha família, vai para o Milton, para a Aldina, parabéns para o Miguel, um abraço para eles. Vai para a Dona Teresa do Valar, dos amigos do Inácio e todos os utentes, um abracinho para eles todos. Vai para a Dona Amparo, para a Dona Alice, para a Dona Elisa, para a Dona... para a Dona Júlia, para a Ana de Candoso, para a filha e para o marido e as melhores para a menina, e tudo corra bem lá para a Vila Real. Vai para a Dona Margarida e para os filhos e as melhores para eles. Vai para a Bolívia e as melhores para ela também. Vai para a Ana de Candoso, vai para a Lúcia e para o Albino. Vai para toda a gente que eu costumo falar para não esquecer de ninguém. E até logo, se Deus quiser.
0: Isso mesmo, muito bem. Um abraço grande também. Fernando, até mais logo, amigo.
4: Um abraço, até logo.
0: Muito obrigado. Não se esqueçam que daqui a pouco vamos ter o Dr. Rui Santos, porque hoje é dia de ótica transmontana em direto com o Dr. Rui Santos. Ora, vamos saber quem é que está do outro lado, antes de irmos para os comerciais. Bom dia. Alguém que está deste lado. Bom dia.
5: Bom dia.
0: Ora, bom dia. Lucinda, ora viva. O pessoal já estava a ficar preocupado consigo.
5: Mas porquê?
0: Usa Manel, então. O que é que se passa com a Lucinda? Aí o seu vizinho disse, calma, rapaz. A Lucinda andou aí meia constipada, mas a coisa está a ficar bem agora.
5: Está a ficar melhor, então é um novo a rádio.
0: Estava a ouvir, mas não ouviu assim, porque você ainda não tinha ligado.
5: Não tinha ouvido. Também se andou-me a levantar agora, a coisa de 5
0: minutos. Ah, pois lá está. E ele já se levantou às 5:30. Está a ver? Ah, pois.
5: Ah, eu tenho que fazer, eu não tenho.
0: Claro. Ora, muito bem. Lucinda, bom dia para quem, minha amiga?
5: Vários brasileiros vai para vocês e para o Terra Quente, vai para trazer para toda a família, vai para o Zé Manelo e para os pais, vai para o Zé Grilo, vai para o Sr. Freitas e família, vai para o Sr. Fernando da Palorca, vai para o Pedro, que tem um dia de escola, vai para toda a equipa da Padaria Barreira, vai para a Dona Alice do Pelé, vai para o Mário dos Passos, e vai para mim, para as filhas, e vai para todos os 25 participantes. E para trazer um pequeno almoço, o resto do bom dia.
0: Muito bem. Muito bem. Um abraço grande também aí para toda a gente. Um beijinho especial para si. Está bem? Tudo de bom.
5: Obrigada a todos.
0: Muito obrigado. Muito obrigado. Muito bem. Vamos então aos comerciais.

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4: Ora, muito bem, são 7h32 e temos o Dr. Rui Santos já do outro lado. Muito bom dia, doutor.
5: Bom dia, Tosé. Bom dia a todos os ouvintes.
4: Ora, viva, como é que está essa saúde?
5: Eu estou bem, estou com
4: uma ótima. Pronto, estamos com moto e freitas, estamos rijos como o aço. É que com esta altura, pronto, nesta altura, normalmente aparece ali uma rouquidão, uma dorzita da garganta, porque as temperaturas ainda estão altas. Aliás, vemos que esta semana as temperaturas vão aumentar e há, em alguns locais, passar os 30 graus, mas para a semana já se nota ali quebra de quase 10 graus. Estamos a comparar dia de hoje com a próxima quarta-feira.
5: E as madrugadas têm sido frescas. Sim. A amplitude é muito grande. Durante o dia a temperatura alta e à noite baixa bastante. Pois claro, a gente às vezes dorme assim com os pés um bocadinho de fora.
4: Pois, esse é que é o problema. Esse é que é o problema. Muito bem, doutor, faça o favor de abrir aí o nosso consultório. Porque hoje
5: vamos
4: temos...
5: meter aqui a... Força. Hoje temos... Continuo, peço desculpa.
4: Temos o tema, hoje vamos falar sobre saúde ocular, pronto, tem a ver com pessoas que usam muito óculos para ler, e então vamos saber se realmente, por vezes, até são os mais adequados, ou seja, óculos de leitura feitos à medida ou óculos pré-graduados. É isso que a gente quer saber e é o doutor que vai explicar tudo isso, porque eu percebo zero. Faça favor.
5: Vamos então abrir aqui as portas do nosso consultório virtual aos nossos queridos ouvintes. O tema 2 é explicar a diferença entre os óculos feitos à medida e os óculos feitos à medida, com óculos feitos sempre numa ótica. Ou os óculos pré-graduados, que são aqueles que já se encontram em alguns estabelecimentos, nomeadamente farmácias, supermercados, lojas chinesas. Então vamos fazer aqui uma pequena introdução. Quando chega o momento de não conseguir ler ao perto, sem ter de esticar os braços para bem longe, até o limite, digamos assim, é possível que precise então de usar uns óculos de perto, uns óculos de leitura, para poder contornar essa dificuldade que aparece na visão de perto. E a partir dos 45 anos de idade, a visão de perto tende a piorar e a leitura pode se tornar numa tarefa difícil de executar, ou as tarefas de perto tornam-se mais difíceis de executar na visão de perto. Neste caso, o uso de óculos de leitura pode ajudar. Nos óculos de leitura, as lentes são adaptadas à distância da visão de perto, à distância da leitura individual do utilizador, e essa distância varia mais ou menos entre 30 a 40 centímetros, quer dizer que estes óculos de leitura estão preparados para uma distância de 30 a 40 centímetros.
4: Muito bem. Doutor, qual é que é a diferença entre óculos de leitura, portanto, os feitos à medida, não é?

0: E os óculos pré-graduados, que agora, como disse muito bem, já se encontram num supermercado, numa farmácia, ou seja, qual é que é a diferença entre estes dois?
1: Muito bem, essa pergunta é bastante importante. Atualmente é então possível comprar estes óculos pré-graduados. Os pré-graduados são aqueles óculos que já estão feitos em diversos estabelecimentos comerciais, como referiu agora o Tosé. Mas estes óculos não cumprem de forma alguma o requisito de um bom par de óculos de leitura. Isto porquê? Porque a maioria das pessoas não tem exatamente a mesma graduação nos dois olhos, e uma grande percentagem das pessoas tem sempre pelo menos uma ligeira graduação de correção para o astigmatismo nas suas receitas ou nas suas prescrições visuais. Então, estes óculos pré-graduados, aqueles que já estão, se encontram feitos, não contemplam essas duas situações que eu acabei de referir. Para além disso, os óculos pré-graduados, estes óculos que se encontram então já feitos, não são adaptados às necessidades de visão únicas do utilizador. Ou seja, não têm em conta fatores como a distância interpupilar. O que é a distância interpupilar? É a distância que vai de uma pupila de um olho à pupila do outro olho. E por isso, as lentes destes óculos pré-graduados, destes óculos já se encontram feitos, têm os centros óticos, por vezes, muito distantes dos centros das pupilas. E isso pode causar efeitos prismáticos. Em alguns casos, piora ainda mais a visão do utilizador, provocando muitas vezes fadiga ocular, dores de cabeça, náuseas e enxaquecas. Há pessoas que às vezes quando o Tosé compra óculos pré-graduados, entram na ótica a dizer assim, eu não suporto estes óculos mais do que 5 minutos, precisamente por causa disto que eu acabei de referir agora. Além disso, quando alguém compra uns óculos pré-graduados, estes óculos que já se encontram feitos nos estabelecimentos, tem sempre a tendência de escolher um valor de graduação muito superior ao necessário para a sua idade. Isso acaba por trazer implicações para a visão em geral, porque geralmente as pessoas, quando compram estes óculos pré-feitos, é por tentativa de experimentação. Põe um óculo, imagina que
0: Sim,
1: o óculo
0: inverso,
1: tem uma,
0: claro.
1: é mais de 1,5 e a pessoa diz: sim, eu até vejo bem. Depois põe mais 2,5, ui, com estes ainda vejo melhor. Depois põe mais 3,5, ui, isto. Aquilo faz um efeito lupa, mas que a médio e longo prazo é prejudicial.
0: Doutor, quando se calhar, agora falando aqui num e-mail, digo eu que falo em diopterias, ou não sei qual é que é.
1: Em dioptrias, o e-mail é dioptrias.
0: Pronto, ok. Imagine que o e-mail experimenta 2,5B bem com 3,5 super bem, ou seja, ele está a afetar a vista, porque esses tais óculos pré-graduados, digo eu, devem ter se calhar a mesma graduação, tanto uma lente como uma noutra, não é?
1: Exatamente,
0: Pronto.
1: exatamente. E não é isso. E o que acontece é que as pessoas sentem-se bem com aquele efeito lupa. Quanto mais graduação puderem à frente do olho, naquele momento, as pessoas parece que têm ali um ligeiro aumento das letras na visão de perto, mas isso, a médio e longo prazo, prejudica principalmente a visão de perto e também muitas vezes a visão de longe.
0: Claro, exatamente. Pronto, isso às vezes, por vezes, até pode, como disse, causar algumas enxaquecas, algumas dores de cabeça, porque estes óculos são os tais pré-feitos, os pré-graduados, não são os indicados para um utente, para alguém que precise de usar óculos, correto?
1: Exatamente, exatamente.
0: Muito bem. Ora, avançamos então com a nossa conversa, que está a ser muito produtivo, porque nós estamos aqui a aprender, não é?
1: É para aprender,
0: E
1: todas
0: sempre, sempre, sempre. Então, se calhar, olhando para aquilo que já foi dito, não se deve então usar óculos pré-graduados.
1: eu aqui, talvez, vou ser ponderado na minha resposta, porque eu pertenço a uma ótica, não é? Tenho uma ótica, e eu não quero que os ouvintes do outro lado pensem que eu estou só a puxar a brasa à minha sardinha, como se costuma dizer, e aqui eu vou dizer o seguinte: depende. Se for, por exemplo, para usar estes pré-graduados, estes óculos que já se encontram feitos, digamos assim, se for para ver um preço num produto, por exemplo, num supermercado, ou fazer uma leitura muito breve e esporádica, tipo menos de 5 minutos, por exemplo, uma carta da água que chega à casa, não há grandes problemas em utilizar estes óculos pré-graduados. Mas estamos a falar de uma leitura muito rápida, muito breve. Mas se a leitura ou a tarefa da visão de perto for prolongada, ou mais pormenorizada, então estes óculos pré-graduados, estes óculos que já se encontram feitos, não são de todo aconselháveis.
0: Os óculos pré-graduados podem ser usados no computador, doutor?
1: Aí estes óculos não devem ser utilizados no computador, porque o computador, o tempo das tarefas visuais é sempre muito maior em relação a uma leitura rápida, uma
0: leitura... Os tais 5 minutos, seja... não é?
1: Exatamente, exatamente, exatamente. E a leitura do material impresso, por exemplo, num jornal ou num livro, é feita a uma distância menor, aos tais 30, 40 centímetros, enquanto que a leitura para um ecrã no computador é feita a uma distância maior do que esses 30, 40 centímetros. Além disso, os óculos pré-graduados, muitas vezes, como eles só vão até uma distância de 30 centímetros e os ecrãs estão mais afastados, forçam a inclinação da cabeça e das costas do utilizador para a frente para conseguir ver melhor o ecrã, acabando muitas vezes também por sobrecarregar não só os músculos da visão, mas como os músculos do próprio pescoço e das costas desnecessariamente.
0: Ok, então agora digo eu, doutor, qual é que é a vantagem de usar óculos feitos à medida? Ou seja, ir a uma ótica, ir à ótica transmontana e dizer eu preciso de uns óculos para ler, preciso de uns óculos monofocais, que penso que é...
1: Exatamente, é esse termo, para
0: já, já começo a perceber umas coisas, está a perceber? Isto,
1: claro.
0: Isto não é estar só
1: você
0: aqui...
1: qualquer dia, dou-lhe sociedade e vem fazer uma perninha comigo.
0: Nas férias. Qual é que é a diferença então, doutor?
1: Ora, muito bem. Então, a vantagem de usar óculos feitos à medida, que são os óculos que são feitos numa ótica, está no facto do centro óptico das lentes ser coincidente com o centro óptico das pupilas do usuário. A pessoa, quando entra numa ótica e vai fazer uns óculos, sejam para perto, sejam para longe, tiram-se umas medidas para saber exatamente qual é a distância que estão as pupilas da cana do nariz, digamos assim, que é para depois, quando se faz a montagem dos óculos, coincidir o centro das lentes com o centro das pupilas. Isto é muito importante, porque desta forma conseguimos evitar efeitos prismáticos que provocam, se o centro óptico da lente não estiver alinhado com o centro óptico da pupila, isso acaba por provocar, então, efeitos prismáticos que provocam fadiga ocular, dores de cabeça, náuseas e até enxaquecas, piorando muitas vezes a visão no geral do utilizador. Para tal, é fundamental, quando as pessoas precisam de usar um óculos, quando têm uma dificuldade, por exemplo, na visão de perto e precisam de usar óculos ou na visão de longe, realizarem um exame visual para se poder determinar primeiro com exatidão a graduação necessária para a dificuldade que a pessoa tenha na visão de perto, e muitas vezes a graduação nos dois olhos é completamente distinta, evitando depois também que as pessoas, quando tentam comprar estes óculos pré-graduados, estes óculos que já se encontram feitos, evitando assim escolher muitas vezes um valor de graduação dos óculos muito superior ao necessário para a sua idade e para as suas necessidades visuais, para a visão de perto. Quando a pessoa faz um óculo numa ótica, o optometrista vai determinar qual é a graduação, a tal visão que a pessoa precisa para o perto. Por exemplo, eu dou-lhe um exemplo, uma pessoa de 50 anos, que é o nosso caso, que nós somos 50 anos, a graduação para perto deve andar entre mais 1,5 a 2. E o que acontece é que muitas vezes as pessoas de 50 anos vão comprar um óculo pré-graduado e compram um óculo pré-graduado de mais 3,5. Isso a médio e longo prazo irá prejudicar a visão de perto e muitas vezes também a visão de longe. Está terminado o nosso tema 2.
0: Ou seja, concluindo, não se deve brincar com a visão. Nós precisamos dela, portanto nós temos de ter o cuidado de ir então aos locais certos, ou seja, ótica transmontana, nem mais. Doutor, 5 estrelas. Muito bem, já aprendi aqui mais umas coisitas. Hein? Você veja vamos lá para 2030, se precisar de alguém que faça as férias. Pronto, se calhar
1: às vezes nas férias dá-me jeito, porque tenho muita gente de férias e às vezes estamos ali um bocadinho limitadas.
0: Apertadas, não é? Combinar, pronto, está bem. Okay.
1: Vamos combinar aqui que o Tolzé fazer ali uma perninha que dava sempre jeito.
0: Muito bem, muito bem. Pois é, doutor, estamos a terminar. Olha, é sempre um gosto, pois claro, este programa da manhã, à quarta-feira, especialmente com a sua intervenção, além de ser um amigo já daqui que faz falta, porque já há muito tempo que está na antena da rádio à quarta-feira, faz falta quando não está a pergunta, mas o doutor Rui Santos hoje não faz programa. O homem também tem que fazer algumas coisas, atenção, não trabalha só para nós. Vamos lá ver. Portanto, é sempre um gosto recebê-lo, e obrigado pelas suas explicações, são sempre pertinentes. E eu continuo a dizer: se porventura houver alguma dúvida, nada melhor que se dirigir à Ótica Transmontana mais perto de si, não é? E há muitas por aí espalhadas.
1: Exatamente. Mas eu também tenho todo o gosto em fazer este programa com o Tal Zé, porque o Tal Zé é uma pessoa bem disposta, com bom humor, como nós aqui que dizemos em Trás-os-Montes, o Tal Zé é um porreirão. E isso também ajuda a fazermos aqui o nosso consultório virtual, e por isso é que eu também tenho todo o gosto, à quarta-feira, falar consigo e com os
0: Isso
1: nossos
0: mesmo.
1: ouvintes.
0: Muito bem, muito bem. Doutor, aquele abraço para si, o um abraço especial à Ótica Transmontana, a toda a equipa, pois claro, e marcamos encontro para a próxima quarta-feira.
1: Exatamente. Fica combinado para a próxima quarta-feira. Até lá. O resto de uma boa semana para ti, para todos. Um excelente programa, um grande abraço e até para a semana, se Deus
0: Isso
1: quiser.
0: mesmo. Doutor, aquele abraço para si também. Muito obrigado. Ora, muito bem, vamos em frente nesta manhã de quarta-feira. Um abraço ao meu grande amigo Telmo Remontes. Está sempre a ouvir a Terra Quente. Gostei, gostei.
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0: Muito bem, vamos em frente. Já temos alguém mais para falar connosco. Vamos saber quem quer falar com a Terra Quente. Bom dia.
3: Bom dia, Tom Zé.
0: Ora, bom dia, Manel. Viva, como está, amigo? Está tudo bem, o quê?
3: Estou muito bem.
0: Pronto, é o que nós queremos. Nós queremos é boa disposição. O resto, olha, meu amigo, se alguém vier para aqui com intenção de dar aqui má disposição, não vale a pena. Fica para outro dia.
3: Só está no caminho errado.
0: Ah, pois claro, nem mais. Nem mais. E então, Manel, o que é que temos para hoje?
3: Hoje temos uma advogada que ia para um motel. Com a amante.
0: Pois, imaginei, claro, exato.
3: Nisto vê sair de lá o marido e começa a tratar mal. Seu canalha, eu sabia que mandavas a enganar, só que não sabia que era com essa sirigaita. Mas desta vez não te safas. Eu trouxe uma testemunha.
0: Trouxe uma disputa. Pois está bem, eu agora estava aqui a pensar. Levou dela, não é? Claro, exatamente.
3: Era outro.
0: Pois claro, exatamente. Ora, muito bem, muito bem. Manel, para quem é que vai? Bom dia.
3: Vai para todos os ouvintes e participantes, especialmente para o Pedro, porque Pedros nem à porta vê-los, mas é sempre bom tê-los.
0: Olha, está boa. Ah, sim, senhora. Pedros nem à porta vê-los, mas é sempre bom tê-los, não é?
3: É.
0: Tá bom, sim, senhor. O que eu vou aprendendo aqui neste programa? Ora, muito bem. E mais?
3: É, para todos os ouvintes e participantes, que tenham uma excelente quarta-feira e restos de uma boa semana.
0: Combinado, meu amigo. Um abraço grande para si. Agora é contagem decrescente. É quase como eu. Cheguei aos 50, agora começa. Pronto. Agora é contagem decrescente. É assim, é quarta-feira. Um abraço grande e cumprimento já a Dona Diolinda.
3: Próximo entregues. Até logo. Bom dia.
0: Até logo, Manela. Obrigado. Mais uma participação. Bom dia. Alô?
4: Alô, bom dia.
0: Bom dia, Rui. Viva, tudo bem?
4: Bom dia. Tudo bem? Tudo
0: Tudo.
4: bem, graças a Deus. Tudo bem.
0: Pronto, melhor. Nós também estamos bem. Não percebi. Não percebi.
4: Sabes a quem te comparo?
0: Ah, sim, então. Quem é que me compara? Sim, sim. Ok. Ah, se calhar, ou mais velho, não sei. Se calhar mais velho sou eu, não sei. É, acredito, se calhar. Ah, isso de certeza. Então, qual é que é quem é que me compara? Diga-me lá. Sim, vamos em frente. Sim, Rui, sim.
4: O meu rapaz mais novo tem 17 anos É tal e qual os outros.
0: Pronto, é um bem disposto, pois claro. É um bem disposto, então.
4: É sempre assim mesmo.
0: É a hora, exatamente. É mal de família, não é? Não é mal de família, é bom de família, que ainda bem que é assim. Claro, ainda bem que somos assim bem dispostos. Claro que sim, Rui, claro que sim.

0: Muito bem, então, meu amigo, bom dia para quem? Vamos saber.
1: É para ti, para a tua família toda, para a tua mulher, para os filhos, para os filhos, para a minha mulher, para os meus filhos, para os filhos, para o neto e para quem se vir.
0: Muito bem, Rui.
1: Para quem está no hospital e não chegaram no lar.
0: Ok, pois. Muito bem, então vá, Rui, um abraço grande também, tudo bom, até mais logo, meu amigo. Muito obrigado, muito obrigado, até logo. Ora bem, vamos em frente, bom dia.
2: Bom dia.
0: Bom dia.
2: Agora tem tempo.
0: Agora sim, é?
2: Pois,
0: Dona Lourdes, isto às vezes não é como...
2: Estava a ver que nunca apanhava.
0: Isto às vezes não é como a gente quer, é como se pode.
2: Caralho,
0: é?
2: tanta gente.
0: Está a ver, que espetáculo, eu assim é que fico contente.
2: Não é nada, é pouca gente.
0: É verdade. Às vezes ando aqui eu a pedir, por favor, andai lá, liguei.
2: Agora há tanta gente.
0: Dias tanto e dias tão pouco. Olha agora, não é?
2: Está é bom.
0: Muito bem. Então, minha amiga, bom dia para quem vai.
2: Olha, bom dia vai para si, vai para a sua senhora, para o seu filho, para o seu pai, para o seu sogro, vai para a dona Adelaida, para a tua dona Chama, para o marido e para o filho também, e vai para a minha irmã, para a minha irmã, para os meus sobrinhos todos também, vai para a dona Margarida também, muitos beijinhos para ela, seja tudo bem com ela, vai para o Zé de Sargatão, para a mulher e para os filhos, vai para a dona Gina, para o marido, para os filhos, para a netinha, para a nora, e vai para o Zé dos Eixos, um beijinho para ele, e para a dona Fernanda dos Eixos também, um beijinho para ela. Uhum. E para toda a gente que estiver a ouvir, um beijinho para si, até logo.
0: Muito bem, beijinho grande para si também, até mais logo, dona Lourdes.
2: Até mais logo.
0: Deus, muito obrigado. Pois é, deve estar assim a dizer a Aldina e ao Amilcar. Olha, que rapaz esqueceu-se da música. Não, eu não me esqueci. É que depois, entretanto, tínhamos o Dr. Rui Santos. Portanto, a música para o irmão do nosso amigo Amilcar, é verdade, para o Miguel, está prontinha. É aqui esta. E nós estamos a fazer as despedidas. Eu volto mais logo à antena a partir da 1 da tarde. Fiquem bem. Parabéns, Miguel. Um abraço grande.

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14 de outubro de 2026, bom dia, acontecimentos históricos. Em 1066 era o início da Batalha de Hastings, marca inicial da conquista normanda da Inglaterra. Em 1847, o nascimento de Soares dos Reis, o escultor português, autor da obra O Desterrado. Em 1910, também a 14 de outubro, Dom Manuel II e a família real portuguesa partiram para o exílio no Reino Unido após a implantação da República. Já em 1933, a Alemanha, de Adolf Hitler, anunciava a saída da Conferência do Desarmamento e da Liga das Nações.

0: Em 1939, durante a Segunda Guerra Mundial, o navio de guerra britânico Royal Hawk foi afundado em Scapa Flow por um submarino alemão. E em 1962 começava oficialmente a crise dos mísseis de Cuba. Após aviões espiões, os Estados Unidos fotografaram silos de mísseis nucleares soviéticos na ilha. Em 2012, também a 14 de outubro, o paraquedista austríaco Felix Baumgartner saltava da estratosfera e quebrou a barreira do som em queda livre. Agora os destaques da imprensa. No Público, o teto máximo das rendas acessíveis sobe mais de 50% em alguns municípios. Tendas na rua, a crise da habitação que inflama Espanha. Também na primeira página do Público, o Tribunal de Contas aprovado o fim do visto prévio em contratos até 7,5 milhões de euros. No Jornal de Notícias, negócio da roupa e calçado sofre com o verão prolongado. Empresários prevêem um desastre para a economia, a antecipação das promoções. Nas lojas de Santa Catarina, no Porto, reza-se por chuva e mau tempo, só os turistas é que compram. Contra-ataque em um recorde para Soares, a propósito da vitória do Sporting frente ao LAN, na Liga dos Campeões. Orçamento, buraco do BPN dava para pagar todo o ensino superior e mais duas mulheres assassinadas pelos maridos, dá conta o Jornal de Notícias. Ainda na primeira página do JN, filho da vice-presidente morre em acidente no IC5. No Correio da Manhã, retenção do IRS com corte de 50% em novembro. A medida abrange salários e pensões. Governo aprova lei à medida do ministro, Miguel Pinto Luz. Polémica, Luís Neves com despacho do Siresp e Papa operado com sucesso a cancro, diz também o Correio da Manhã. Sporting acelera na Europa. Futuro da Champions passa por Sevilha, isto no caso do Futebol Clube do Porto. Na primeira página do Diário de Notícias, 63% dos portugueses adiaram projetos devido ao aumento do custo de vida. É o barómetro DN Aximage. Em Espanha, Felipe VI defende em Ceuta que a soberania e a integridade territorial são indiscutíveis. Quanto à TAP, o governo decide hoje privatização e a alemã Lufthansa é tida como grande favorita. Ainda na primeira página do DN, na saúde, nome de Nuno Reis para gerir mega estrutura do SNS, divide PSD e administrações das unidades locais. Agora aos desportivos, naturalmente o destaque vai para a vitória do Sporting na Liga dos Campeões, na bola. União Europeia é o título. Leão Solidário continua o processo de afirmação internacional. Estou aqui por mérito, não caí de paraquedas, é a declaração de Rui Borges, retida pelo jornal A Bola. Ainda, relvado de Sevilha desagrada ao Dragão. Heróis de Milão prontos para o Celtic, isto no Benfica. E vitória de Guimarães em polvorosa por causa de Assembleia Geral. Na primeira página do Record, o título é Leão acelera. Mercedes Verde e Branco ganha velocidade na Champions. Soares é o melhor marcador leonino de sempre na prova. Sinto um orgulho enorme por entrar na história, diz o jogador colombiano. No Benfica, Águia em gestão, Marco roda a equipa. No Porto, Fariola em busca da primeira vitória. A confiança está muito alta, diz o treinador. Na primeira página do jornal O Jogo, queremos outra boa memória. Francesco Farioli lembra a final da Taça UEFA no Olímpico de Sevilha para vincar otimismo da equipa. O Leão toca sempre duas vezes. Rui Borges diz não cair aqui de paraquedas. No Benfica, a Europa de olho em Bangja aqui e na primeira página ainda a seleção feminina garantiu a passagem à próxima fase da ronda para o Mundial, desta vez 3-1 frente à Irlanda do Norte. Nas notícias da Terra Quente, em 2025 a GNR sinalizou no distrito de Bragança 4.191 idosos que viviam sozinhos ou isolados.
1: E às provocações das quais não tinham coragem de repostar nem força mental para o fazer. Não raras vezes se viam pessoas a serem chubalhadas por várias razões, mas quando o seu ar cansado, o seu corpo dobrado, as suas vestes andrajosas e gastas, o seu rosto demonstrava nas suas rugas o sofrimento com que vivia e as agruras pelas quais deveria ter passado, alguém que, precisando de se rir, instigava outros que poderia gozar, rebaixar e espezinhar. E como muito em voga naquele período se dizia, se não tens medo, chega-lhe o dedo molhado. Depois do seu vil trabalho, era mandado com 5 croas no bolso uma tasca das proximidades beber um copo de vinho como pagamento pelo seu ignóbil trabalho perante a vítima. Depois? Bem, depois era o saborear do prato produzido por tão importantes criaturas, acabando por fazer parte das tertúlias mais tarde reunidas a uma mesa de café numa tasca frequentada por todos. Eram tempos de sujeição e de silêncio por parte das vítimas, que nada podiam fazer, além de receber a sua humilhação. Outros, porque não concordando com este tipo de rebaixamento e provocação, deixavam o grupo para...

0: não ser cúmplice. Mas quantos destes seres humanos, na sua necessidade de sobrevivência, tinham de sujeitar a este tipo de sevícias? Porque na sua juventude passaram por situações que muitos dos que usavam não seriam capazes de sobreviver. Quantos, porque os pais com necessidade de trabalhar, os metiam num cesto de rime e para os manterem calados e quietos lhes davam um biberon, não de leite como seria o normal e recomendável, mas sim de vinho. Para confirmar esta propositura, estão as estatísticas de então de que mais de 50% dos transmontanos sofriam de alcoolismo. E muitos destes se tornaram refratários à educação, ao respeito e à vida, não por culpa deles, mas das situações de vida em que se inseriam. Depois a sociedade, que também não primava pela educação convincente, se encarregava de fazer o resto. Se já eram desenraizados, ficavam sós no mundo e tinham de se fazer à estrada. Muitos enverdavam pelo roubo e pelo crime. Outros iam trabalhando para ganhar alguma coisa para satisfazer, sobretudo, o seu vício. Souberam e sentiram na pele a vergonha do seu estigma e a perseguição pela sua condição humana. Quem não se lembra da senhora Clementina das Agulhas, do Mutile, do Fonseca do Palaçolo, da Farturas, do Lelinho Cagaio, do Bau e de tantos outros e as sevícias a que muitas vezes eram sujeitos? Quem estiver isento de qualquer atitude perante eles, ou pelo menos perante um, que lhes atire a primeira pedra. Eduardo Botelho.
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5: A GNR sinalizou no distrito de Bragança em 2025 mais de 4.100 idosos que vivem sozinhos ou isolados ou em situação de vulnerabilidade. A nível nacional, pior, só mesmo os distritos de Vila Real e Guarda. O presidente da Câmara de Vinhais rejeita as acusações de ilegalidade feitas pelo grupo de Cidadãos Unidos por Vinhais e pela Verdade. Em causa está a composição do gabinete de apoio à presidência e a nomeação do atual presidente da Junta de Freguesia de Vinhais, Silvio Silva, para chefe de gabinete. Luís Fernandes contesta a interpretação feita por aquele movimento.
6: Quem tem de reagir? Que não há ilegalidade nenhuma e que não há incompatibilidade nenhuma?
5: O grupo de cidadãos sustenta ainda que num concelho com menos de 10 mil eleitores, o gabinete de apoio à presidência não pode ultrapassar duas nomeações. A denúncia refere a existência simultânea de um chefe de gabinete, um adjunto e um secretário.
6: É de se reparar, o que está nomeado do gabinete de apoio à presidência é o adjunto e é o chefe de gabinete, que pode. E a secretária está no gabinete de apoio aos vereadores. É que a secretária não está nomeada no gabinete de apoio à presidência.
5: Há ainda uma segunda questão levantada pelo movimento. O grupo entende que o exercício de funções de Silvio Silva no município é incompatível com a presidência da Junta de Freguesia. Ora, Luís Fernandes rejeita também essa leitura.
6: Parecer da CCDR, não sei qual é, nós também o temos, o que diz é se for, que é o caso, ele não pode estar, está em regime de não permanência. Pode, perfeitamente, em regime de não permanência.
5: Tentámos obter declarações do grupo de cidadãos unidos por Vinhais e pela Verdade, mas até o momento ainda não foi possível. Em 2025, a GNR sinalizou no distrito de Bragança 4.191 idosos que viviam sozinhos ou isolados ou em situação de vulnerabilidade. A nível nacional, pior, só mesmo os distritos de

0: Vila Real, com 5.167 idosos, e a Guarda, com 5.852. Em todo o país, o ano passado eram 43 mil os idosos que viviam em situação de vulnerabilidade, em razão da sua condição física, psicológica ou de outra natureza, suscetível de colocar em causa a sua segurança. Os números são avançados em comunicado pela GNR, que já iniciou a operação Censos Sénior 2026, em marcha até 15 de novembro, em todo o território nacional, no âmbito do policiamento comunitário que visa garantir.
1: Lados, mas é preciso também falar da parte da ação social. Atenção que há fogos à habitação de foro social e à habitação de custos reduzidos ou controlados.
0: A existência deste parque habitacional não significa, no entanto, que todas as necessidades estejam cobertas. A própria Estratégia Local de Habitação identifica pessoas e agregados familiares que continuam a procurar apoio através da Habitação Social Municipal, relembra o autarca.
1: Nós queremos, obviamente, aumentar esta oferta e o objetivo é mesmo esse, em relação a uma candidatura que também há para, que estamos a trabalhar para a antiga estalagem, a antiga residência, e aí sim será a custos controlados e estes focos serão parte social. É uma aposta, obviamente queremos fazer mais e garantir assim mais habitação para a nossa cidade, neste caso para o nosso concelho.
0: A Estratégia Local de Habitação aponta para um investimento de cerca de 2 milhões de euros, com financiamento previsto através do Instituto de Habitação e da Reabilitação Urbana, bem como do Orçamento Municipal. A Estratégia da Autarquia de Macedo, no entanto, não se limita à habitação social. O município está também a trabalhar uma candidatura para a recuperação da antiga estalagem e da antiga residência, com o objetivo de criar habitação a custos controlados.
1: Aqui a grande diferença é na parte social, serão as casas não são atribuídas, enquanto que os custos controlados é para jovens. Portanto, há aqui uma diferença ainda grande, mas o objetivo é sempre o mesmo. O objetivo é fixar as pessoas e garantir que realmente haja acesso à habitação, que não é só um flagelo, não é só uma lacuna deste município, mas sim a nível nacional.
0: Habitação a custos controlados é uma resposta distinta da habitação social. Trata-se de habitação construída ou adquirida com apoio público, destinada à habitação própria e permanente ou a arrendamento, estando sujeita a limites definidos relativamente às áreas, custos de construção e preços. Em Macedo Cavaleiros, esta vertente pretende também criar condições para facilitar o acesso à habitação e contribuir para a fixação de população no concelho.

0: Bem-vindos ao Discurso Direto na Terra Quente FM. Mais de meia centena de organizações de agricultores, cooperativas e produtores agroflorestais de Trás-os-Montes e Alto Douro reafirmaram o apoio incondicional ao manifesto e reivindicações que foram apresentadas pela Confederação dos Agricultores de Portugal, a CAP, e que reclama medidas de emergência para o setor face ao que dizem ser a insustentabilidade dos custos de produção. Neste caso, o aumento dos custos com energia, combustíveis, fertilizantes, fitofármacos e alimentação animal. Ora, a APITAD, a Associação de Produtores em Proteção Integrada de Trás-os-Montes e Alto Douro, é uma das subscritoras deste documento. Connosco está o Presidente da Direção, Francisco Pavão. Bem-vindo. Esta é, de facto, uma situação dramática?
1: Sim, isto basicamente é o sentido do pulso dos agricultores que se depois, através das suas organizações, transforma neste descontentamento. Portugal cada vez tem, e os agricultores cada vez têm mais problemas, sobretudo com o aumento brutal dos custos de produção, falamos dos custos de produção dos combustíveis, dos fertilizantes, e quando aqui ao lado vemos os nossos colegas agricultores espanhóis com uma ajuda, com ajudas completamente diferentes daquilo que o governo português tem vindo a atuar. O que quer dizer que, a bom rigor, todos nós poderíamos querer ser espanhóis, só do ponto de vista de ajuda, mas sendo nacionalistas portugueses e, portanto, sendo a favor de Portugal. E isto cria um impacto imenso sobre aquilo que é o preço dos produtos e, sobretudo, os agricultores perdem a sua competitividade. Reparem, nós hoje em dia não conseguimos produzir os mesmos produtos aos mesmos preços de Espanha, o que quer dizer que, já agora e a breve trecho, a nossa cadeia de distribuição irá, obviamente, preferir comprar produtos lá fora, porque o aumento de custo de vida dos consumidores também é preocupante e, sobretudo, isto reflete-se numa perda de competitividade do setor agrícola português, que não tem capacidade para enfrentar este aumento esmazelado dos custos de produção.
0: Isto seria, pelo menos razoável pensar que se o governo atuasse como está a fazer em termos de comparação com a Espanha, os apoios que estão a dar lá seriam, por exemplo, suficientes para vocês? Já seriam interessantes, pelo menos?
1: Interessantes seriam e punha-nos, sobretudo, a um nível de competitividade igual aos espanhóis, nós estaríamos ao mesmo nível. E eu acho que é isso que o governo.

0: têm essa obrigação de ver, é que o combustível em Espanha é muito mais barato que em Portugal e, portanto, hoje em dia, com a quantidade de operações de que precisamos utilizar os combustíveis, nós estamos dependentes destes fatores de produção. E isto torna-nos muito pouco competitivos, sobretudo quando nós abordamos alguns setores com a baixa dos preços e deixamos de ser competitivos, deixamos de ser sobre os exportadores. A agricultura, hoje em dia, é uma atividade altamente exportadora, mas cada vez menos somos competitivos, cada vez menos vamos conseguir chegar aos mercados trazendo riqueza para o país.
1: Ou seja, em vez de voltarmos aqui a essa questão, ou seja, para ser cada vez melhor, estamos a ser cada vez piores nesse aspecto. Seja,
0: estamos a ser cada vez menos competitivos.
1: Quando queremos ser competitivos, cada vez somos menos. Então.
0: Sim, sim, estamos cada vez a ser menos competitivos perante, sobretudo, aquilo que são os nossos vizinhos, né, perante aquilo que é realidade em Espanha, que todos nós conhecemos. Basta perceber quem vive nas localidades junto à fronteira, que vai abastecer o combustível normal a Espanha. Agora imaginem que é o agricultor que não pode fazer isso, como é que pode ser competitivo?
1: Outra questão que tem falado sempre, até a própria, enfim, agora falamos aqui um bocadinho da própria Habitat, tem falado muito na questão do regadio, isto é, nós estamos numa zona de sequeiro, obviamente, há essas dificuldades, se não fosse já a anterioridade, há essa dificuldade ainda acrescida em relação a outros territórios, e aí de lá está para competir, é complicado. Quem ouve o Ministro da Agricultura muitas vezes nas suas declarações fala que até se está a encaminhar bem nesse sentido, mas afinal não.
0: Nós temos o plano AgroQune, que é um plano muito ambicioso, que todos nós saudamos muito menores. Nós basta viajarmos para alguns municípios bem aqui perto, que tem sistemas de regadio e percebemos qual é a capacidade de produção. Estamos aqui na Terra Quente, temos alguns bons exemplos, historicamente os vários exemplos de produtividades muito elevadas em regadio no perímetro de rega do Azibo, no perímetro de rega também do Vale da Vilariça, e que tem eficiência também. E depois temos, obviamente, um conjunto de agricultores que, per si, e aí o Governo tem tido alguns apoios, per si estão a fazer charcas, estão a construir charcas, mas o que nós entendemos é que deve haver uma
1: falta aqui alguma sensibilidade à parte dos autarcas para perceberem a sensibilidade.
0: Sim, e tem que haver uma estratégia regional.
1: Que não existe?
0: Existe no papel, no plano de acima, mas depois não tem essa aplicação e, portanto, sobretudo, nós temos que olhar para a região Trás-os-Montes muito mais que acima, porque nós temos 3 cimes numa região muito pequena e, portanto, nós temos que ter planos supramunicipais e que interajam entre as distintas cimes, porque nós temos municípios que, se chegarmos aqui a alguns sítios, pomos a mão num lado, um pé no outro e um pé no outro, estamos em 3 cimes e, portanto, nós temos que ter uma estratégia regional, não uma estratégia das somente exclusiva a cada comunidade intermunicipal. E sabendo que, tendo água, somos mais competitivos, produzimos mais, resistimos muito mais às alterações climáticas e, sobretudo, trazemos muito mais riqueza para a região e fixamos jovens e potenciamos que outras pessoas também então, venham para cá.
1: Era necessário ver aqui uma congregação de esforços entre todos.
0: Entre todos.
1: Ao nível da região transmontana e não apenas ao nível tão pequeno que mais simples, que são...
0: O nível mais macro do ponto de vista da região, não ao nível micro dos municípios ou das simples.
1: Isso é que era importante.
0: Só para dizer uma coisa, o agricultor sabe hoje em dia perfeitamente o custo da água, o valor da água, e todos os agricultores hoje em dia que utilizam o regadio fazem com base no uso eficiente da água. E, portanto, ninguém gasta água por gastar, usa-se a água necessária para mitigar as questões das alterações climáticas. E, portanto, sabendo o custo da água, e nós obviamente que defendemos que seja o utilizador pagador, obviamente que esta água de fins múltiplos e fins públicos, obviamente, deverá ser paga, e os agricultores, onde há água, a agricultura prospera, não é? Nós conseguimos imaginar hoje o Vale da Vilariça, não conseguimos imaginar, passando lá, ver aquela a quantidade de fruteiras que temos, que sem água seria impossível de conseguir manter, e também a vinha, e também o olival, e portanto, onde há água, há vida, e hoje em dia não há agricultura sem água. Acho que esse tem que ser o entendimento geral.
1: Essa questão das alterações climáticas que foi agora frisada tem sido também um...
0: As colheitas só protegem a colheita. Reparem, hoje em dia o que herdeu nestes últimos 10 anos, do ponto de vista da área, para quem tinha seguros só vai receber o que perdeu da colheita. Não recebe das plantas que morreram e, portanto, para isso precisamos ter um sistema de seguros mais eficaz e que seja um sistema de seguros de ativos biológicos e que seja promovido à aos seguros, porque obviamente quanto mais gente aderir ao sistema de seguros, mais baixos os seguros se irão tornar. Imagino que é nós segurarmos o seguro de colheita, é o seguro do almoço que está à nossa mesa, mas depois de arder a casa, nós não temos nada pela casa e, portanto, nós queremos saber, quer para o almoço, quer também pela refeição, quer também pela casa. E o seguro de colheita somente cobre a colheita. E, por exemplo, no caso específico do olival, infelizmente, há mais de 20 anos que temos tentado alterar o

0: seguro não cobre o ciclo cultural todo, só começa desde que o furto está em grande chumbo, o que na nossa região acontece por junho, julho e vai até 31 de janeiro, mas, por exemplo, a grande parte daquilo que é a floração da oliveira não está coberta pelo sistema de seguros. Então, nós temos sistemas seguros que acompanham de uma forma completa o ciclo cultural das culturas.
1: Francisco Pavão, sobre a questão da olivicultura, há aqui uma outra nota, que estamos, tanto nós numa região onde a orografia também é mais complicada, enfim, temos o olival tradicional, a mecanização aqui também é obviamente mais difícil, ou seja, até nesse aspecto, para competir com outros mercados, aqui está o problema. Nós temos de facto a qualidade, e essa estamos constantemente, vocês divulgam, não é? E é verdade, com os prémios todos que ganham, mas há esta dificuldade de entrar no mercado porque, para ser competitivos, há aqui muito custo na produção, não é? Para se produzir o produto. E depois não há recompensa porque os preços, obviamente, que não vão ser aqueles que vocês teriam à espera, nomeadamente aqui a região transmontana, tendo em conta todos esses custos, não é?
0: E, efetivamente, os custos de produção no olival transmontano são bastante elevados. Foi publicado na passada semana um estudo da Associação de Municípios Olivícolas Espanhóis sobre custos de produção do azeite adaptado à Espanha, e nós podemos fazer adaptá-lo a Portugal, são regional. O azeite que chega ao mercado enquanto denominação de origem protegida é uma serão menos de 10% daquilo que é produção apta a DOP, que era passível de ser DOP, o que é mau, mas fizemos uma estratégia concertada da promoção das distintas marcas sobre a mesma égide. E portanto, dentro da égide da DOP é fácil.
1: E são paredes, será por isso, pelo facto de os olivicultores assim, perceberem que depois isso não vai ter a sua valorização no mercado, também não enveredam pelo processo da certificação.
0: Sim, os DOPs...
1: Será esse o problema? Não?
0: Os DOPs em Portugal, as 6 denominações de origem em Portugal, representam menos de 5% do azeite que está no mercado. Quer dizer que esse azeite tem pouca notoriedade e, portanto, as DOPs têm uns custos operacionais que não são assim tão baixos para pequenos produtores e, portanto, obviamente que o produtor, se entende que o mercado, e verdadeiramente o mercado em Portugal não diferencia se é DOP ou não é DOP, obviamente por responsabilidade das DOPs, e eu também faço aqui meia-culpa, porque durante anos fui dirigente do Orçamento Gestor da DOP, obviamente tenho também as minhas responsabilidades nisso, mas o que nós temos que perceber é que a região tem que ter uma dinâmica completamente diferente. Nós, o que é importante não é que o azeite do Manuel, do Joaquim e do António ganhe prémios. O que é importante é explicar que esta região, Trás-os-Montes e Alto-Douro, é das regiões do mundo que mais azeites têm premiados nos distintos concursos, e, portanto, o que demonstra que nós não temos uma qualidade do produtor A, B ou C, temos uma qualidade extraordinária de norte a sul.
1: Mas depois não se reflete no mercado, não é?
0: Não se
1: reflete. Não é divulgado, digamos assim.
0: Não se reflete no mercado, não é divulgado, porque também não há uma estratégia comercial que cada um quer comercializar individualmente e deveríamos comercializar sob a mesma égide coletiva. Repare, o setor do vinho passou por isto há uns anos atrás com uma duplicação enorme de marcas e de referências no mercado e vemos o que é que aconteceu ao setor do vinho hoje em dia com a dificuldade de penetração no mercado. Eu acho que nós temos que perceber esta questão, temos que nos unir num esforço comum, tem que os produtores e comerciantes, comercializadores de azeite embalado, têm que se unir num esforço comum de promoção de uma qualidade diferenciada, que é a qualidade de cada um sob a mesma estratégia de promoção. Porquê? Porque assim permite-nos ganhar escala. Nós, neste momento, temos produtores que engarrafam 1000 garrafas, outros engarrafam 600 mil garrafas, mas não temos muitas vezes escala para chegar lá fora, nem muitas vezes para aparecer alguns mercados. E, portanto, é importante que esta seja uma estratégia coletiva. Sozinhos não vamos a lado nenhum. Certamente que unidos...
1: Como é que isso se conseguiria?
0: Pois, isto não é um modelo fácil. Primeiro, tendo uma Associação de Olivicultores de Trás-os-Montes e Alto-Douro forte. Isso é importante. A Associação de Olivicultores de Trás-os-Montes e Alto-Douro é a entidade gestora da denominação da região protegida e, sobretudo, é a entidade que gera a fileira do olival e do azeite na região. Quanto mais forte for a associação, mais forte será o setor. Mas também, quanto mais participativos forem os seus associados, obviamente que também mais forte será a associação. E, portanto, isto é uma pescadinha de rabo na boca. O que sabemos é que, a curto prazo, isto tem que mudar, porque, caso contrário, nós não vamos resistir. Com custos de produção elevados e azeites de preço de mercado muito baixo, sobretudo pelo aumento de produção. Portugal quadruplicou a produção nos últimos 20 anos. Não é por Trás-os-Montes, 80% da produção está no Alentejo. Não é que nós não saibamos produzir, eles têm água e terrenos bons. Nós temos terrenos que não são muito bons e água não temos. E, portanto, essa é a questão. Mas temos que, se não, falamos naquilo que é o abandono do olival tradicional. E, repara, o olival tradicional representa 75% da área do olival do país. Nós não falamos

0: só do poema Trás-Montes, é Trás-Montes, é as beiras, é a beira litoral, é o Ribatejo, é o Alentejo, parte do Alentejo tem muito olival tradicional, e temos que encontrar aqui estratégia. E, sobretudo, focarmos em coisas que muitas vezes nos esquecemos, que é, nós somos todos produtores de azeite, embaladores de azeite, comerciantes de azeite, mas temos que encontrar outras formas de ganhar dinheiro com a nossa atividade. Temos o oleoturismo, temos um conjunto de atividades que podemos fazer, mas também precisamos de outra coisa, que é...
1: Muito especificamente aqui na nossa região, o valor pela diferenciação, correto?
0: O valor pela diferenciação, sim, o valor pela diferenciação, pelos vasos tradicionais, pelos microterroirs, pela DOP, pela agricultura biológica, mas para isso temos de ter qualidade. Portanto, nós precisamos de ter... de comunicar melhor e, sobretudo, racionalizar melhor os meios e sermos mais eficientes naquilo que é a organização da produção e a organização do comércio. Infelizmente, até à data, pouco
1: então,
0: tem sido sucesso.
1: Não basta nós dizermos que temos o melhor azeite do mundo, é preciso é que isso seja depois
0: replicado
1: em outros locais.
0: Ninguém
1: não,
0: virá ao canto mais escondido atrás de mundos porque era o melhor produto do mundo. Não é? As pessoas estão à espera que o produto chegue a casa, não são eles que cá vêm. Portanto, nós temos que saber chegar lá fora numa união de esforços a todos, porque se ganharem dois ou três produtores, ganha também a região. E nós não queremos que ganhem dois ou três, queremos que todos se concentrem no esforço comum da promoção da identidade desta região, como uma região que produz azeites extraordinários, que infelizmente não tem condições para produzir em quantidade, mas tem extraordinárias condições para produzir em qualidade.
1: Bom, estamos numa altura em que está a começar a campanha, não é? Então, com certeza alguns começam mais cedo, outros mais tarde, mas deve ser por esta altura que se começam a preparar as coisas. Já há alguma expectativa, alguma perspectiva em termos de produção, o que é que podemos ter? Na área da Habitat, já agora estamos a falar de quantos associados?
0: Nós temos 1.500 associados. Okay. 1.500 associados.
1: Dentro da vossa área já há mais ou menos uma noção do que é que pode acontecer? Ou, de um momento para o outro, pode, de facto, como estávamos a falar há pouco das questões das alterações climáticas, não é? Pode existir aí alguma coisa. Mas pronto, para já, se tudo correr dentro da normalidade em termos de tempo, o que é que podemos ter em termos
0: nós,
1: de produção?
0: Nós prevemos, não acontecendo nada, este foi um ano, foi um bom ano agrícola no concerno olival. Não tivemos problemas na altura da floração, tivemos poucos problemas com pragas e doenças. Portanto, se tudo for correr normal, como tem acontecido, exceto alguns casos pontuais, entendemos que este será um ano de boa produção para a região. Não é um...
1: De boa comparado com o ano passado, é isso?
0: Comparado com o ano passado. Será um ano de produção superior, quer do ponto de vista de quantidade, quer também do ponto de vista de qualidade, porque não há ainda muitos problemas com pragas e doenças. Mas este é um fenómeno que acontece neste momento em toda a Europa que produz azeite. Portanto, Portugal, pensa-se que o azeite este ano haverá um aumento de campanha de rendimento ao ano passado entre 15% e 20%. A Espanha também terá um ano recorde de produção, a Itália. E, portanto, nós temos sempre este problema que quando há um ano de muita produção, os preços tendem a ser mais baixos e, portanto, tendemos a ser menos competitivos relativamente aos parceiros que produzem azeite a muito mais baixo preço, sobretudo o olival de alta densidade, o olival em seco. E aí tem custos de produção muito mais baixos. Nós temos aqui problemas, obviamente, de custos de produção elevados. Por isso, nós não somos competitivos pela quantidade, mas somos, sobretudo, competitivos pela qualidade. E este ano, esperemos que os azeites de Trás-Montes, a parte que acontece nos anos anteriores, tenham muita qualidade. Obviamente, se acontecerem problemas pontuais, como aconteceu em Alfândega Feia e noutros sítios, teremos uma quebra de produção. Mas este ano, do ponto de vista agronómico, foi um bom ano para a produção de azeite. E agora, esperemos que os azeites extraídos, a partir desta semana, já tenham uma grande qualidade. E a outra coisa que também é importante fazer notar é que cada vez mais os olivicultores iniciam a sua colheita mais cedo e, portanto, têm azeites mais frescos e de muito melhor qualidade, que o mercado cada vez aceita melhor e paga essa qualidade diferenciada.
1: Isso também tem sido... Tem havido muita resistência nesse aspecto? Ou seja, quando estamos a falar dos agricultores já com mais alguma idade, que estão habituados a fazer as apanhas um pouco mais tarde, já lá mais para o final do ano, tem sido difícil mudar essa mentalidade?
0: Mas repare, nós que somos daqui, lembramos que antigamente a azeitona começava uma semana antes do Natal e íamos até fevereiro a colher a azeitona, não é? Este ano chegamos ao Natal e já não há muita azeitona por colher e, portanto, tem havido alguma resistência, mas o que já melhoramos nos últimos 20 anos foi extraordinário, não é? Nós falamos de terminar antigamente a colheita em fevereiro, hoje em dia chegamos ao
1: outro. Mas podemos dar mais ou menos um valor que se estipulará? Ou
0: não, isto, não podemos...
1: Quem faz essa regulação, digamos que assim, é em Espanha, é isso?
0: A Espanha é o maior produtor de azeite do mundo,

0: café por dia. Portanto, às vezes olhamos para isto e percebemos que o azeite é um produto caro. Não, o azeite é um produto que não é caro. O azeite é um produto que, é um alimento funcional, é a única gordura que faz parte da dieta mediterrânea, que é a única que faz parte da roda dos alimentos, e temos, sobretudo, que fomentar o seu crescimento no consumo pela ligação do azeite à saúde, que é isso, é por isso que o azeite está a subir o seu consumo nos mercados não produtores. O azeite é um alimento que tem funcional na saúde. E acho que é isso que nós devemos promover e privilegiar.
1: Falta aí também a questão pedagógica, que o Francisco Paulo já tinha falado nisso. Nós, nas próprias escolas, haver essa literacia, não é? Relativamente às questões até da saúde.
0: Nós temos um problema grave em Portugal. Saúde, é? Nós temos muita pouca literacia alimentar.
1: Uhum.
0: Repare, nós consumimos muito pouco local. Hoje em dia consumimos muito comida de massas e, portanto, aquilo que havia há 40 anos atrás já deixou de existir. E nós temos que criar esta questão da literacia alimentar e desta questão. A CAP, em todas as reformas da política comum, que defende que seja criado um programa de azeite escolar, assim como existe o programa da fruta escolar, como existe o programa do leite escolar, e, portanto, que as nossas crianças, as crianças dos países europeus, tenham o uso de uma gordura, que é uma gordura, que é obviamente uma gordura, mas é uma gordura saudável. Nós estamos a falar de sumo de azeitona. E nós, em Portugal, é um caso engraçado, é que nós consumimos quase o dobro dos óleos, que temos que importar todos, do que consumimos de um produto que produzimos em Portugal e que somos excedentários do ponto de vista de consumo. Nós temos que aumentar muito esta questão da comunicação e temos que ter mais eficiência a comunicar. Nós, enquanto produtores, somos muito eficientes a comunicar entre nós. Nos grupos WhatsApp, todos nós comunicamos na internet, mas nós temos é que comunicar com os consumidores.
1: Para fora, claro.
0: Para fora. E, portanto, para aumentar... Eu acho que esse é que é o grande caminho. E esta questão das escolas também é importante. E outra questão importante é pela dignificação da profissão de agricultor. Hoje em dia, nas escolas, e nós, durante... Eu ainda fui aluno da telescola, que já não há, mas... Quem nos ouve ainda se lembra, ou da telescola antiga ou da telescola que houve durante o Covid, não é? Durante o Covid, sim, os alunos estiveram na telescola. E aquilo que é falado dos agricultores é que são os poluidores, que dão cabo da natureza e que estragam o ambiente. Repare, pelo menos 3 vezes por dia nós temos que nos lembrar do agricultor. Quando vamos ao pequeno almoço, quando almoçamos e quando jantamos. Aí, sem agricultor, não há nada. E depois o agricultor é um jardineiro da natureza. O agricultor transforma matéria bruta em matéria-prima para nós comermos, para nós nos alimentarmos. Portanto, nós temos que olhar para o lado positivo da agricultura, para o lado positivo. Hoje em dia, os agricultores, independentemente da sua idade, repare, Fernando, a idade física das pessoas muitas vezes não é a idade mental. Nós temos gente com 80 anos que é muito mais ávida à transformação do que gente jovem. Portanto, o que nós olhamos sempre é para a idade mental dos agricultores, que é uma coisa importante. Mas temos que olhar para a agricultura como uma profissão tão digna como qualquer outra e que, sobretudo, traz é importante para o PIB nacional e traz alimentos sãos e seguros para o consumidor. É isso que nós produzimos hoje em dia.
1: Quando há pouco Francisco Pavão falava dessa questão da estratégia concertada, não só entre os autarcas, enfim, os próprios agricultores, as associações, lembra-me novamente aquela questão da restauração. O setor da restauração tem sido, ao longo destes anos, tem havido uma outra sensibilidade. Como há pouco falávamos da questão de colocar o azeite nas escolas, quando falamos do azeite nos restaurantes, e que os nossos restaurantes de Trás-os-Montes já tem essa aptidão, ou pelo menos já tem mais sensibilidade para ter azeites aqui da nossa região, ou ainda não?
0: Olha,
1: que, no fundo, são uma boa forma de o promover também, não é?
0: Sim. A valorização dos nossos produtos acaba na nossa mesa, e, portanto, a nossa mesa acaba a valorização. Felizmente, há na região um conjunto de restaurantes que já usam azeites à mesa, mas, sobretudo, obviamente, podemos destacar a Mirandela como esse exemplo, não é? Em Mirandela temos um conjunto de restaurantes que usam azeites à mesa, já não tem galheteiros, os galheteiros são proibidos desde 2005, nem que os vamos a ver, mas nós precisamos que ter a restauração muito mais como comunicador. Nós hoje em dia não podemos imaginar que vamos a Mirandela e não comemos uma alheira de entrada, ou que vamos a Valpates e não comemos um fular, ou a Chaves não temos um pastel de Chaves, e portanto, nós, ou a Miranda e não temos a posta mirandesa. Nós temos que passar o turismo também não é só um turismo de paisagem, nós também temos que criar o conceito de turismo gastronómico, e o turismo gastronómico reflete-se naquilo que é o aumento da valorização dos produtos e depois também se reflete naquilo que é o aumento das vendas de produtos, quer pelos agricultores com venda direta, quer pelas lojas que vendem e pelos distribuidores que vendem produtos. Isto tudo é em cadeia, nós temos só o ciclo. Portanto, o ciclo é juntar desde os agricultores até àqueles que fornecem o consumidor na fase final. E na região temos, felizmente, muitos casos de restauração que promove, obviamente, os produtos locais. É importante, é fundamental. Temos que comunicar muito melhor e também, Fernando, não é só

0: Na restauração também temos hotelaria. Nós não podemos ter um pequeno almoço hoje em dia num qualquer hotel ou turismo rural ou qualquer serviço de hotelaria que não tenha azeite, tenha torradas, tenha mel, tenha queijo. E agora tivemos o queijo de cabra transmontano como o melhor queijo do mundo. E, portanto, nós também temos que ter este conceito, que é um conceito integrado. Ninguém consegue sobreviver per si. Em conjunto com as sinergias ideais, todos nós ganhamos. Aumentamos escala sobre trazemos mais para a região.
1: Falámos há pouco da questão das gerações, isto é, temos os mais novos e os mais velhos. O que é que está neste momento a acontecer em termos de realidade transmontana? Temos ainda muita gente jovem a iniciar a atividade, já não, ou não, estão com algum receio mediante todos estes problemas que foram aqui abordados e outros que eventualmente existam. O que é que tem reparado? A própria APITAD, naturalmente, que tem algum feedback sobre isso, não é?
0: Bem, nós temos, esta é a região do país que mais projetos tem candidatos a jovens agricultores e, portanto, mostra aqui alguma dinâmica, mas o que nos importa depois é o que é que acontece aos projetos depois deste período. Felizmente, tem havido alguma renovação geracional. Não é fácil. Não é fácil também haver esta renovação geracional. Primeiro, não é fácil porque muitas vezes os pais também não querem que os filhos sejam agricultores. Não é fácil porque muitas vezes o filho quer gerir a exploração e o pai e a família quer continuar a mandar e, portanto, tem que se encontrar aqui um equilíbrio. O equilíbrio de pensamento é uma coisa que é muito difícil. É o momento mais difícil que a nossa experiência enquanto associação nos dá, que é a transmissão da exploração do pai para o filho. Que é uma coisa difícil, mas entre as montes, o valor da terra, o valor das produções é uma coisa enraizada no nosso coração e, portanto, não é muito difícil de rebater. Agora, ao contrário daquilo que foram os nossos pais, que é não, hoje em dia usamos muito uma palavra que é sustentabilidade. E, portanto, os nossos pais viveram perfeitamente a sustentabilidade ambiental e a sustentabilidade social. Mas não há um jovem agricultor, não há um jovem que se instale na agricultura se não tiver sustentabilidade económica, não é? Hoje em dia, se a agricultura não se traduzir em resultados económicos positivos, quem é que vem para a agricultura? Mas também temos de ter uma estratégia. Repare, como é que uma pessoa de fora vem para Trás-os-Montes? Vem não só para se instalar numa atividade, mas vem também para se tiver saúde e educação. E, portanto, nós temos que ter uma saúde boa.
1: Tudo
0: tem que estar interligado. E termos casas com preços acessíveis, e muitas vezes isso não acontece, temos rendas bastante elevadas para aquilo que é a região, casas com preços muito elevados, e tudo tem que estar associado. Repare, nós não falamos só dos jovens na agricultura, falamos de empresas conexas, também prestam serviço à agricultura. Há empresas desde serviços de regadio, serviços de tratores, lagares de azeite, adegas. Isto também tudo são serviços conexos que estão diretamente ligados à agricultura, empresas fertilizantes, mas por isso precisamos criar estabilidade económica e criar condições para que as pessoas possam retornar ou algumas vir de novo. E hoje em dia temos o enorme desafio da mão de obra. Isto é um grande problema na mão de obra. Na fileira do azeite ainda não é tão sentida esta questão da mão de obra. Então já temos muita mecanização. Mas no caso da castanha, no caso da vinha ou da maçã, a necessidade de mão de obra é enorme. E hoje em dia nós temos que integrar estas comunidades nos nossos núcleos rurais e núcleos urbanos. Temos que os integrar na nossa sociedade, porque eles são também o futuro da região e, portanto, nós não podemos estar dependentes de mão de obra que vem este ano fazer uma colheita, vem fazer uma vindima e depois vai embora. Nós temos que os entregar na nossa sociedade e permitir que eles se garantam aqui a sua estabilidade e estejam cá o ano inteiro, podendo prestar serviço e também podendo se radicar na região. Isto é um enorme desafio.
1: Dentro dessa perspectiva, isso é, continuam jovens agricultores a querer iniciar a atividade, por norma estamos a falar aqui de novas plantações, novos produtos, novas culturas, ou eventualmente enveredam muito pelo tradicional, neste caso o olival, a amêndoa, ou há outros produtos agora que estão aí na berlinda?
0: Eu acho que há aqui duas coisas também que tornam difícil, há um bocado não referir. O primeiro é o acesso à terra. Portanto, nós precisamos urgentemente do acesso à terra. Os jovens precisam ter terra para criar dimensão, para ter dimensão, para fazer o investimento. E precisamos criar aqui sistemas de transação de terra de uma forma, transação quer por arrendamento, quer também por compra, que promovam esta questão. Obviamente que grande parte das explorações que têm vindo a instalar-se são muito naquilo que são as culturas tradicionais da região, estamos a falar do olival e do amendoal, são as culturas principais nas zonas mais altas, a pecuária e a castanha, mas temos hoje em dia um conjunto enorme de projetos inovadores e sobretudo, a utilização de novas tecnologias. Eu ontem participei em Monte Alegre numa sessão de apresentação de um projeto de cercas virtuais

0: nos permite estar numa ponta do mundo e com um computador ou um telemóvel sabemos onde estão as nossas vacas a pastar e, portanto, precisamos disto, não é? Nós também precisamos trazer tecnologia, precisamos trazer eficiência.
1: E essa, aliar isso também, acho que à própria universidade.
0: À própria universidade, nós. Ou agora à universidade.
1: O científico sempre é importante também, não é?
0: Nós, felizmente, na fileira do Olival, temos hoje em dia a Universidade Politécnica de Bragança como a entidade do país que mais trabalha na área, em toda a fileira do Olival. Também é importante, assim como o TAD também trabalha na fileira da vinha e do vinho, portanto, são, sobretudo, do ponto de vista agronómico, as duas principais culturas da região. Mas, repare, nós precisamos também de criar condições para que um jovem possa ir de fim de semana, não é? Nós não podemos dizer a um jovem que sai de uma cidade ou que regressa à sua casa, isto tem que estar fixo a uma exploração. E, portanto, esse tem sido um problema. A pessoa tem que ter a oportunidade de ter lazer e ter descanso. A agricultura é tão digna como a outra e também tem que ter as mesmas férias, tem outra atividade. E precisamos trazer novas tecnologias. Precisamos, obviamente, que haja rede GSM em todo o território, muitas vezes não há, né? Nem 5G. Hoje em dia nós não conseguimos ir de Mirandela a Vila Real. Há dois ou três sítios na autoestrada onde falha a rede e, portanto, nós precisamos ter rede, porque a digitalização também nos obriga a ter capacidade para ter isso. E muitas vezes, e todos nós vimos quando foi do Covid, que os alunos tinham aulas por internet, que ainda havia muitas localidades em ter acesso à internet. Isso hoje em dia não se coaduna com as novas necessidades e, sobretudo, com a vontade dos jovens em experimentar. E os jovens que hoje em dia se instalam na agricultura têm uma consciência muito mais de produção, muito mais do lado do produto e muito mais virada para o mercado, porque é através do encontro do mercado que é fundamental. E, portanto, também é só dar aqui o papel que as cooperativas têm tido também nisto, que permitem escoar os produtos dos seus associados. E na região temos cooperativas nos mais finos setores que têm tido muito mais valia para aquilo que é a solução dos problemas dos agricultores.
1: Só para terminarmos, voltando ao início da nossa conversa, se eventualmente não houver aqui, digamos, uma sensibilidade do governo para os apoios, para, enfim, esta questão dos elevados custos de produção, o comunicado refere isso mesmo, pode levar a que muitos desistam na agricultura. Teme que isso possa acontecer?
0: Primeiro, antes disso acontecer, iremos tomar outras medidas que não esta presença dos dirigentes associativos na segunda-feira, dia 12, em Lisboa. Há uma revolta enorme dos agricultores. Sente-se na rua, sente-se ao falar com as pessoas, e essa revolta. E depois, obviamente, que essa revolta poderá traduzir em outras iniciativas que não somente esta entrega de um documento aos partidos políticos e ao seu Presidente da Assembleia da República e ao Sr. Primeiro-Ministro. Posso trazer outras coisas, mas certamente que, se isto se mantiver, só em política é que muitas vezes uma notícia negativa que é positiva. Aqui será uma notícia negativa que os produtores têm vários problemas, inibe qualquer pessoa queira vir para a agricultura, de vir para a agricultura. E, portanto, nós precisamos de encontrar soluções que mitiguem estes problemas, sejam sobretudo positivas, que tragam ânimo, e se houver ânimo, certamente que mais gente virá para a agricultura e mais gente se irá instalar como jovem agricultor. Sobretudo gente que não tem esta ligação, como todos nós temos à terra, gente que vem de outras indústrias, de outros setores, com outra formação, com outra mentalidade e que se pode perfeitamente instalar na agricultura com atividades positivas e produtivas. E aqui eu acho que é fundamental é dar esta noção de esperança e sobretudo, acreditar que teremos um futuro muito melhor do que o que estamos agora.

0: Manobras ABC até ao Z. Dicionário enciclopédico. Z, letra Z. Zeus, na mitologia, é o deus supremo dos gregos, rei dos deuses e dos homens. Personificação da majestade e da justiça, defensor do juramento, protetor dos hóspedes e dos estrangeiros. Zeus dispunha do raio de que se servia para castigar o mal. Zeus, senhor da chuva, da neve, dos fenómenos do mundo e da ordem social. Habitava no Olimpo, acompanhado por Hera, a sua esposa, modelo das esposas e das mães, e por uma família numerosa, na qual figuravam Atena, Apolo, Artemisa, Hermes, Afrodite. Do seu culto faziam parte os Jogos Olímpicos e os Jogos Nêmenes.
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0: ou do ensino superior e mais duas mulheres assassinadas pelos maridos, dá conta o Jornal de Notícias. Ainda na primeira página do JN, filho da vice-presidente morre em acidente no IC5. No Correio da Manhã, a retenção do IRS com corte de 50% em novembro. A medida abrange salários e pensões. Governo aprova lei à medida do ministro, Miguel Pinto Luz. Polémica, Luís Neves esconde despacho do Siresp e Papa operado com sucesso a cancro. Diz também o Correio da Manhã. Sporting acelera na Europa. Futuro da Champions passa por Sevilha, isto no caso do Futebol Clube do Porto. Na primeira página do Diário de Notícias, 63% dos portugueses adiaram projetos devido ao aumento do custo de vida. É o barómetro DN-Axi-Mag. Em Espanha, Felipe VI defende em Ceuta que a soberania e a integridade territorial são indiscutíveis. Quanto à TAP, o governo decide hoje privatização e a alemã Lufthansa é tida como grande favorita. Ainda na primeira página do DN, na saúde, nome de Nuno Reis para gerir megaestrutura do SNS, divide PSD e administrações das unidades locais. Agora aos desportivos, naturalmente o destaque vai para a vitória do Sporting na Liga dos Campeões, na bola, União Europeia é o título. Leão Solidário continua o processo de afirmação internacional. Estou aqui por mérito, não caí de paraquedas, é a declaração de Rui Borges, retida pelo jornal A Bola. Ainda, relvado de Sevilha desagrada ao Dragão, heróis de Milão prontos para o Celtic, isto no Benfica, e vitória de Guimarães em polvorosa por causa de Assembleia Geral. Na primeira página do Record, o título é Leão Acelera, Mercedes Verde e Branco ganha velocidade na Champions, Suárez é o melhor marcador leonino de sempre na prova. Sinto um orgulho enorme por entrar na história, diz o jogador colombiano. No Benfica, Águia em gestão, Marco roda a equipa. No Porto, Faiola em busca da primeira vitória. A confiança está muito alta, diz o treinador. Na primeira página do jornal O Jogo, queremos outra boa memória. Francesco Farioli lembra a final da Taça UEFA no Olímpico de Sevilha para vincar otimismo da equipa. O Leão toca sempre duas vezes. Rui Borges diz: não caí aqui de paraquedas. No Benfica, a Europa de olho em Banjaki. E na primeira página ainda, a seleção feminina garantiu a passagem à próxima fase da ronda para o Mundial, desta vez 3-1 frente à Irlanda do Norte. Nas notícias da Terra Quente, em 2025, a GNR sinalizou no distrito de Bragança 4.191 idosos que viviam sozinhos ou isolados ou em situação de vulnerabilidade. A nível nacional, pior só mesmo os distritos de Vila Real e Guarda.
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4: A Câmara de Mirandela vai atribuir bolsas de estudo no valor de 1.000 euros a cada aluno residente do Conselho de Mirandela que frequenta o ensino superior. O STAL, Sindicato Nacional dos Trabalhadores da Administração Local, contesta a intenção da empresa FCC, responsável pela recolha de resíduos sólidos urbanos, de eliminar 3 postos de trabalho em Bragança, associados ao serviço de lavagem e desinfecção de contentores e das áreas envolventes, como conta o jornalista Filipe Ventura Alves.
5: O coordenador da Direção Regional de Bragança do STAL, Francisco Marcos, considera que se trata de um serviço essencial para a população e questiona a decisão da empresa, que aponta a automatização e a centralização da atividade como justificações para a medida.
6: É uma decisão que muito nos surpreende de eliminarem esse posto de trabalho, porque é um trabalho que é necessário.
5: O responsável sindical levanta ainda dúvidas sobre os motivos da decisão, salientando que um dos trabalhadores abrangidos é delegado sindical e os restantes são associados do STAL. Francisco Marcos defende que, caso a empresa pretenda alterar os métodos de trabalho, deveria apostar na formação dos funcionários, em vez de avançar com a eliminação dos postos de trabalho.
6: Se houvesse outra forma de trabalhar e de fazer as coisas de outra maneira, aquilo que teriam que fazer é dar formação aos trabalhadores e eles executar essa tarefa.
5: O sindicato adianta que já respondeu à comunicação da empresa e garante que vai contestar a medida caso a intenção de despedimento avance. Francisco Marcos admite recorrer a todos os mecanismos sindicais e judiciais disponíveis para defender a manutenção dos 3 postos de trabalho.
6: Temos as nossas medidas e reivindicações sindicais que através do sindicato. E temos também os meios judiciais que não estão à mão, iremos, portanto, pôr os meios judiciais para que isto não aconteça, que não aconteça este experimento.
5: O STAL garante que vai continuar a acompanhar a situação e admite recorrer aos

0: tribunais caso a FCC avance com os despedimentos.
1: Para já, o sindicato diz que vai aguardar os próximos passos da empresa. O município de Mirandela revela em comunicado que estão abertas até 30 de novembro as candidaturas às bolsas de estudo destinadas a estudantes residentes no Conselho de Mirandela que ingressem ou frequentem estabelecimentos de ensino superior, público, particular ou cooperativos, devidamente homologados, no ano letivo 2026-2027. O Executivo Municipal adianta que deliberou a atribuição de 45 bolsas de estudo, correspondendo cada uma a um valor mensal de 100 euros, no montante global máximo de 45 mil euros. Segundo o município, a atribuição destas bolsas tem por finalidade apoiar o prosseguimento dos estudos a estudantes com aproveitamento escolar que se veem impossibilitados de o fazer por insuficiência económica do seu agregado familiar. Além disso, diz ainda o município que pretende colaborar na formação de quadros técnicos superiores residentes no concelho, contribuindo para um maior e mais equilibrado desenvolvimento social, económico e cultural. As candidaturas deverão ser formalizadas através do preenchimento do impresso disponível na página eletrónica do município, podendo optar pela submissão online ou pela entrega em papel nos serviços municipais. O formulário deve ser acompanhado pelos documentos comprovativos das condições de acesso. O município de Alfândega da Fé vai reabilitar 46 casas para habitação social no âmbito do programa Primeiro Direito, destinado a apoiar o acesso à habitação. Os imóveis tinham sido adquiridos pela autarquia há cerca de 2 anos e o município deu agora início aos trabalhos de requalificação das primeiras 15 habitações localizadas no centro da vila. As casas destinam-se a famílias do concelho em situação de maior vulnerabilidade que poderão ter acesso à habitação a custos mais acessíveis após a conclusão das obras previstas para o final do próximo ano. O presidente da Câmara, Eduardo Tavares, explica que a medida pretende aumentar a oferta de habitação social no concelho.
2: É, de facto, a criação de habitação social no nosso concelho. Isto deriva do programa Primeiro Direito, uma estratégia local para a habitação que estamos a desenvolver já há alguns anos desta parte e que agora estamos a materializar com a execução de obra em 46 habitações que adquirimos. Outras geram posse do município para criarmos 46 novos focos de habitação social no concelho. Num investimento de quase 5 milhões de euros, pretendemos concluir até ao próximo ano.
1: Os serviços sociais da Câmara já sinalizaram as famílias com maiores necessidades e existe uma lista de espera. Segundo a autarquia, a aquisição de imóveis no centro histórico da vila pretende também contribuir para a dinamização da zona e evitar a concentração de habitação social numa única área. O investimento global ronda os 4 milhões e meio de euros, sendo que a empreitada relativa às primeiras 15 habitações foi adjudicada por cerca de 1 milhão e 800 mil euros. O anúncio foi feito na última Assembleia Municipal, onde foram também apresentados outros investimentos.
2: Estamos a executar outras obras muito importantes. Estamos a acabar agora mesmo a ampliação da nossa zona industrial, numa segunda fase que está a ser mesmo concluída. Estamos também já a construir a primeira praia fluvial nos Lagos do Sabor, no Santo António da Barca. Um importante projeto promete vir também trazer equipamentos, infraestruturas tão necessárias para o desenvolvimento dos Lagos do Sabor e para o desenvolvimento do nosso turismo, integrado no âmbito da estratégia supramunicipal nos Lagos do Sabor. Isso são investimentos muito importantes que estamos agora a executar. Estamos a executar investimentos no regadio, estamos a executar a obra da barragem de Gibelim, a obra do regadio de Vilar São Parada também já iniciou, um investimento de mais de 8 milhões de euros, e também estamos já quase a iniciar a obra de ampliação do Bloco Norte da Vilariça, também um projeto na área do regadio, onde vamos ampliar no nosso concelho, em Alfândega da Fé, vamos ampliar a área regada nas aldeias de Santa Justa e Vilarelhos em cerca de 200 hectares. São projetos muito importantes, estruturantes e que estão agora neste momento a ser desenvolvidos.
1: O município da Alfândega da Fé aposta em investimentos nas áreas da habitação, educação, desporto, turismo e agricultura, com vários projetos em execução ou previstos para os próximos meses.

0: Sejam bem-vindos ao Politicamente Falando, na Terra Quente FM, como é habitual, de 15 em 15 dias, cá estamos com representantes dos partidos políticos com assento na Assembleia Municipal. Hoje temos Eliete Lopes, representante do Partido Socialista, bem-vinda.
1: Obrigada, boa noite.
0: Representante da Iniciativa Liberal, Ângela Silva.
2: Olá, boa noite.
0: Boa noite. Representante do Chega, Cecília Ferreira, boa noite também.
3: Boa noite.
0: E representante do PSD, Fábio Carvalho. Boa noite também.
4: Boa noite.
0: Hoje temos a ausência do representante da CDU. Temos então mais alguns temas para abordar. Hoje começamos com a agricultura. Isto porque mais de meia centena de organizações de agricultores, cooperativas e produtores agroflorestais de Trás-os-Montes e Alto Douro reafirmam o apoio incondicional ao manifesto e reivindicações que já foram apresentadas pela CAP, a Confederação dos Agricultores.

0: Portugal, que reclamam medidas de emergência para o setor face à insustentabilidade dos custos de produção. É, obviamente, estamos a falar aqui de energia, combustíveis, fitofármacos, enfim, e coisas de género. Portanto, os agricultores e os produtores pecuários e estas cooperativas dizem que estão com a corda na garganta e se nada for feito pelo governo.
1: E consideramos prioritário investir no armazenamento de água e no regadio eficiente para dar maior segurança aos agricultores. Defendemos também preços justos à produção e ao combate às práticas comerciais que prejudicam o rendimento de quem trabalha a terra e queremos valorizar os produtos de Mirandela, reforçando a sua promoção e a sua oportunidade de comercialização. Defender os agricultores é defender as nossas aldeias, é defender o emprego e a economia do concelho. Agora, temos aqui uma questão. O que nós queremos e o que eu sei que o executivo do PS está a reivindicar junto ao governo é aquele apoio extraordinário que aconteceu de cerca de 10 mil, 15 mil euros de apoio ao agricultor que o governo deu ainda o ano passado. Ou seja, este ano o governo...
0: Mas isto está em relação ao que, aos incêndios?
1: Não, em relação ao pós-incêndio, em relação ao cultivo, okay. Em relação ao plantio. Este ano o governo indexou essa medida para o PEPAC.
0: Uhum.
1: O PEPAC é bastante burocrático e nós prevemos que isto demore 4 a 5 anos a termos este retorno para a agricultura.
0: Então, considera que especificamente nessa questão, relacionada aqui com Mirandela, porque também o ano passado foi de facto afetado pelos incêndios, que ainda pode ser mais complicado?
1: Este ano pode ser mais moroso e é uma preocupação crescente que o Executivo está a fazer... uma certa força, não é? Está a interceder diretamente com isso para conseguir realmente ter um apoio a nível do governo que não seja indexado ao PEPAC, porque já reparamos que ele vai ser bastante burocrático, para que as famílias possam restabelecer-se e ser ressarcidas o mais rapidamente
0: mas
1: possível.
0: Mas considera que poderá haver aqui alguma receptividade do governo para isto, já no próximo orçamento do Estado? Não estamos a falar dessa questão, estamos a falar da anterior, ou seja, desta reivindicação dos agricultores, dos produtores pecuários, ou seja, em relação a estas medidas, nomeadamente no que diz respeito aos custos de produção, haver aqui uma ajuda direta, que é o que se pede neste
1: é comunicado. Uma grande esperança nossa, no entanto, não estamos a ver que seja esse o encaminhamento e daí a nossa preocupação. Sabemos que o Executivo, o PS, não é? O Executivo que está agora em funções em Mirandela, tem feito todo o possível e está muito preocupado para que esta resposta seja o mais célere possível e está a interferir de todas as formas possíveis. O que nós queremos é que realmente as pessoas cujos terrenos sofreram com os incêndios se possam reerguer o mais rapidamente possível e que não pensemos apenas nos danos do incêndio a nível direto, mas depois nas suas consequências e no seu restabelecimento deste setor e que possam conseguir, através de pagamentos diretos, aumentar o rendimento da agricultura.
0: Muito bem. Angela Silva, Iniciativa Liberal, sobre esta matéria, o que é que tem a dizer? Tendo em conta, já agora abro aqui um parênteses para falar, por exemplo, no setor, para dar um exemplo, no setor da olivicultura, algo que, pelo menos percebemos de declarações do Presidente da APITAD, é que neste momento o preço do azeite vai manter-se ou até irá baixar em relação ao ano passado e o problema é que os custos de produção aumentam e muito, ou seja, correm o risco com alguns olivicultores de eventualmente trabalhar para aquecer, se assim se pode dizer. Portanto, ainda mais sentido fará no vosso intuito esta reivindicação dos agricultores e produtores pecuários e cooperativas?
2: Sim, faz todo o sentido. Faz todo o sentido por estarmos também perante uma situação extraordinária, ou seja, foi definido certo valor para apoios que... ter em conta a competitividade do mercado, tendo em conta também mercados externos, para também salvaguardar a produção nacional. Não se estava a contar com esta crise que já decorre há já bastantes meses e, inclusivamente, a resposta está a vir um pouco tardia. O próprio presidente da Confederação referiu, e também penso que até abordava na notícia, que, ou seja, o apoio do governo atualmente, o preço, o que dá de apoio por litro de gasolina agrícola...
0: Que não chega, não é?
2: Não chega. O Espanha dá o dobro. Também refere a questão do apoio...
0: Ao dobro aos, e é mais barato já, não é?
2: É mais barato já e é o dobro, exatamente. O apoio para os fertilizantes também, ele refere inclusivamente que é 30 vezes inferior ao dado

0: em comparação ao governo espanhol. Portanto, isto são alguns números que ele fala e que nós também temos acesso a. Portanto, tendo em conta que, como refere, e bem, que em Espanha, já de base, é mais em conta comparativamente em Portugal, não se entende este tipo de valor que é atribuído. Também não estamos a ver o Ministro da Agricultura com muita vontade para abrir a bolsa de momento. Percebemos que há questões orçamentais, claro que sim, mas estamos perante uma situação extraordinária que, ou seja, estamos a falar de os próximos, até o final do ano, ainda estamos em outubro, os produtores.
1: Mas agora considera também que esta reivindicação, que agora no fundo é um reiterar, porque a reivindicação já tinha sido feita pela CAP, mas agora tem mais gente a apoiar, que já devia ter sido feita há mais tempo, até precisamente para poder eventualmente ainda ter sido incluída na proposta do Orçamento do Estado, porque no fundo a proposta já foi apresentada. Agora pode haver algumas alterações em certa especialidade, mas, não é?
0: Exatamente. Penso que isto foi um bocadinho em cadeia, não é? Porque primeiro foram os apoios para o transporte, depois houve.
1: Vários setores, não é?
0: Exatamente, foi de setor a setor e agora chegou em força à parte referente à agricultura e outros setores da área. Ou seja, acho que esta reivindicação surgindo mais cedo seria positivo. Ao mesmo tempo, também tem que partir do governo de olhar para os setores que estão a ser mais afetados, e isto obviamente afeta o custo de vida, porque não é, é um setor primário que nos serve a todos. E francamente, estarmos aqui a falar de baixar os impostos relativamente à gasolina no nosso carro, claro que sim, mas também se chegamos a um supermercado e os preços aumentaram X, acaba por ser ela por ela, não estamos a ver aqui grande, acaba por não haver grande diferença. Havia aqui alguma responsabilidade por parte
1: E estamos a falar
0: do.
1: de setores, já que está a falar da importância, que se fizermos uma comparação, quando nos sentamos uma mesa para almoçar ou jantar, tudo o que está a essa volta tem a ver
0: Tem a ver
1: com tudo.
0: com.
1: Agricultura,
0: Exatamente.
1: produtores pecuários,
0: Exatamente.
1: cooperativas, não é?
0: Portanto, acho que isto também passava pelo governo, no fundo, ter uma visão um bocadinho também mais abrangente dos setores que seriam afetados mais diretamente, não apenas o consumidor final. No fundo, isto depois vai acabar no nosso prato,
1: Claro.
0: literalmente, não é?
1: Cecília Ferreira, o Chega, como é que vê esta situação? Apoia esta reivindicação? Acha que eventualmente poderá ter aqui algum tipo de receptividade por parte do governo ou nem por isso?
2: A ver, vamos. Eu tenho uma pergunta. Quem é que hoje em dia quer ser agricultor? É difícil já encontrar agricultores, porque os agricultores acabam por ser uma profissão que iniciam antes do sol nascer e vão para casa depois do sol se pôr. E hoje em dia, quem quer ser agricultor? É rentável.
1: E um programa que se chamava assim.
2: Foi, é verdade. Quem é que, de fato, ainda quer cultivar a terra? Os jovens hoje em dia fogem porque não dá rentabilidade. E o governo também não dá os supostos apoios que deveria. Nós temos o aumento dos combustíveis, nós temos o aumento dos fertilizantes, temos o aumento de tudo. E quem é que consegue combater? Lá está, com Espanha, os preços de Espanha. Porque nós vemos os produtos cada vez mais de outras nacionalidades nas prateleiras e os nossos portugueses acabam por não ser comercializados porque os custos são elevados. Então é por aí que nós devíamos, de fato, era por aí que o governo deveria olhar. Se calhar dá prioridade mais aos produtos portugueses e ver onde é que pode intervir. Porque é que nós temos nas prateleiras mais hoje em dia até produtos chineses, coreanos, temos espanhóis e portugueses a preços, claro, que não são convidativos a levar para casa. E é verdade que se a agricultura não superar esta crise, o povo vai passar dificuldade.
1: É defensora daquela velha máxima, situações para situações excepcionais, soluções excepcionais.
2: Isso mesmo, e quanto mais rápido, melhor. Porque nós temos ainda há pouco tempo uma situação gravíssima, a meu ver, em que o governo pagou aos viticultores para deixar as uvas nas videiras. Quem é que faz uma coisa dessas? Nós, um custo
1: E os viticultores
2: elevadíssimo.
1: não aceitam porque dizem que é pouco dinheiro.
2: E nem é a questão de ser pouco dinheiro, é a questão que está ali o fruto do trabalho, né, de um ano inteiro. Que de fato as pessoas investiram tempo, investiram dinheiro, investiram ali a vida da própria família. E é pouco dinheiro, porque fomos
1: Aí já é
2: a ver o
1: mais a questão de uma
2: preço.
1: regulação de mercado, não é? Ou seja, não, quando há
2: Claro.
1: excesso também há este tipo de problemas, não é?
2: Nós temos que verificar os custos que um agricultor tem a pôr umas batatas no mercado, a pôr, sei lá, uma hortaliça. Isso tem custos. E os custos não é só com os produtos que gasta. É também o custo do seu tempo, da sua disponibilidade para estar ali a regar, a tratar, a de fato que não, a cumprir os requisitos que lhe são.

0: obrigatórios, né, para eles estarem ali no mercado e poderem vender. E tudo isto tem custos.
1: Cecília, em relação ao modo como é feita esta reivindicação, estamos a falar de um modo mais até diplomático.
0: Sim.
1: Comunicado, enfim, agora há alguns elementos que estiveram em Lisboa esta segunda-feira, mas é defensora de uma atitude mais radical, um protesto mais radical?
0: Eu sou apologista que deveremos, de facto, sair à rua se o governo não fizer nada. Porque parece que o governo não quer ouvir os agricultores. E se não quer ouvir os agricultores, os agricultores têm que se fazer ouvir. Porque se os agricultores não se fizerem ouvir, muitas, que eu digo novamente, muitas famílias vão passar dificuldades.
1: Fábio Carvalho, PSD, como é que vê esta situação? Também concorda com a reivindicação e que deveria haver aqui uma atenção extraordinária para uma situação destas?
2: Sim, eu ouvi a questão das palavras de grito de alerta, cenário de ruptura, corda na garganta, e é de facto aquilo que acontece com estas gentes, a falta de uma visão estratégica, de uma visão concertada a longo prazo, a lógica da resolução de quando só resolvem os problemas correntes e não pensar no país de forma completamente estrutural e não fazer um investimento público concertado com essa expressão, acaba por... O facto disto não ter existido acabou por tudo recair sobre os ombros dos privados, em que, inevitavelmente, pela história do país e pela história da economia do país, estavam intrinsecamente ligados à terra e muitos deles investiram aquilo que tinham amealhado ao longo de mais de uma década ou mais de duas décadas. Pessoas que não tinham grandes posses económicas, mas o facto de terem de tal maneira o gosto de trabalhar a terra, de ter esse tipo de estilo de vida que já os viram nos pais e viram nos avós, porque não viveram exatamente aquilo que as gerações mais novas já viveram, ou seja, um mundo completamente diferente, esta ligação intrínseca à terra levou-os a estes estados de completamente de desalma. O que eu critico, no fundo, é só o facto de tanto os governos sucessivos como o próprio nível local só pensarem nestas questões quando o problema existe. E o pior do que isso
1: então,
2: é
1: que
2: quando
1: é que,
2: chegamos a este tipo
1: que é que
2: de situações.
1: Fazer, então,
2: é que o problema é de tal ordem avultado em que não há maneira de esconder, seja para nível de governativo, nacional ou local, seja para o nível dos próprios agricultores. A meu ver, a questão do PEPAC tinha que ser e era fundamental para Portugal, para se preparar para uma resiliência já a longo prazo.
1: Portanto, não houve aqui
2: a agricultura,
1: uma necessária...
2: E não é só isso, a agricultura...
1: Para termos um bom PEPAC?
2: Se calhar não vai, os apoios que estavam destinados aos vários tipos de agricultura, mas principalmente a este setor, se calhar em Portugal não vão ser completamente usados. Porque as pessoas, a maior parte dos proprietários, não têm uma formação de base que lhe seja suficiente para conseguir preencher certo tipo de papéis, para cumprir certo tipo de requisitos, e não há nenhum gabinete a sério, seja a nível local, seja a nível até regional, que trabalhe essa parte, que ligue o mais pequeno e o mais básico agricultor a ter acesso a um grande fundo de investimento como
1: não
2: é o PEPAC.
1: Não há essa interligação?
2: Não, não há essa interligação. E a grande questão é esta.
1: As associações, por exemplo, de agricultores
2: continuamos,
1: não fazem,
2: e não divulgar isso? Mas não é só as associações de agricultores. Não podemos pôr só o ónus e a decisão. É que não é só essa. De um lado da balança. E outra questão é nós começarmos a ver a agricultura não como os nossos antepassados viam, como uma coisa mais local, mas como uma coisa mais estrutural. Ou seja, mais a nível europeu. Nós não temos hipótese. O nível de agricultura que era praticado há 100 anos não é sustentável neste momento. O mundo está de tal ordem liberalizado em que as pessoas, e naturalmente, bem ou mal, só olham para o dinheiro, não querem saber se a batata vem daqui de Trás-os-Montes ou se vem da América do Sul. Olham para o preço. Os grandes centros é isto que acontece. Não vamos andar aqui a tapá-la só com a peneira. É que nisto só vamos gastar mais dinheiro e vamos estar aqui a enganar-nos até que os agricultores cheguem a estes tipos de estados de alerta e que se vejam numa situação completamente sem saída
1: Mas a minha pergunta é, chegados aqui, esse é óbvio...
2: É óbvio
1: o Fábio poder ter razão, mas agora...
2: É óbvio que
1: chegados
2: é necessário.
1: Aqui...
2: Agora, a CAP é de 140 milhões... Só que estes 140 milhões vão ser uma chamada curita.
1: Gota d'água.
2: É uma curita. Não vai resolver estruturalmente. E não vamos programar nem preparar estes agricultores que ainda têm vontade de trabalhar, porque se dão estes gritos de alerta e já estão numa situação em que não podem, as suas finanças estão a arrebentar pelas costuras, mas mesmo assim dão um grito de alerta em vez de abandonarem por completo, nós assim só vamos estar a enganar.
0: Mas temos que pensar numa coisa, é esta geração que ainda trabalha a terra, porque a próxima geração...
2: É isso. Por isso, ou preparamos a resiliência, ou preparamos a fixação e a atração de novos investidores e a fixação principalmente...

0: nestas zonas do país, para que a agricultura seja de uma forma de tal ordem estruturada e, ressalvo, a nível europeu não temos hipótese.
1: Isso sustentável,
0: não temos, não conseguimos. Não... O nosso tamanho não, a nível territorial não nos permite.
2: Ou seja, não temos escala.
0: Comparar. Não temos. Ou seja, só a nível da Europa. A partir do momento em que somos a Europa, somos dos maiores produtores do mundo. Já não tem comparação.
1: A concorrência aqui em Espanha que,
0: agora,
1: que dá,
0: temos é que
1: mais
0: ligar
1: atrativa.
0: O mais pequeno produtor e aquele que ainda tem vontade ao grande fundo de investimento europeu e à política europeia. E, não estar a, estes PEPACs e tudo mais não serem só a quem tem grandes conhecimentos, tem quem tem grandes advogados, quem tem grandes contabilistas que sabem e que têm noção deste tipo de coisas, mas que, no fundo, não é aquilo que é mais importante, que é fixar as pessoas.
2: Ok, esse é ao nível da estratégia, mas em relação a estes pedidos, concorda que devia haver um,
0: concordo,
2: um apoio excepcional?
0: Claro, claro. Mas é o que eu digo, é uma curita que é necessária, porque sem ela acaba.
3: Seller, não é? A nossa intenção é que eles não se banham mais rapidamente
2: que não
3: possível.
2: Seja prolongada no tempo.
3: Não queremos estar à espera, não queremos estar a fazer com que os nossos agricultores tenham que abandonar as suas atividades e que percam o rendimento por causa disso.
2: Muito bem, avançamos para um outro tema, que também é outro setor, a saúde, muito querido neste painel, muitas vezes falamos nele. Também já falamos aqui nestes assuntos, mas hoje vamos ter um 2 em 1, pode-se assim dizer. Vamos falar sobre a VEMER, a Viatura Médica de Emergência e Reanimação. Como sabe, existe apenas uma em todo o distrito de Bragança, isto está sediada precisamente em Bragança. E agora há a possibilidade, pelo menos foi avançada essa intenção, de que fique outra sediada, mas em Mirandela. Segundo a própria administração da ULS Nordeste, que avançou em comunicado, está tudo bem encaminhado, porque já reuniu inclusive com o presidente do INEM e com o vice-presidente da CCDRN para a área da saúde. Já começaram a haver aqui algumas reações de satisfação, mas ainda muito contidas, porque de facto ainda não está concretizado na prática. E o outro assunto também, ao nível da saúde, tem a ver com a urgência de cirurgia geral de Mirandela, que há tanto tempo vimos a falar aqui, pelo menos há 3 anos, que foi desde que fechou, não é? Fez 3 anos agora, dia 8 de outubro. A minha pergunta é, Eliette Lopes, sobre a posição do Partido Socialista sobre esta matéria. É óbvio que é de congratulação pela questão da VEMER, mas por outro lado também temos isto no tendão daquilo, ou seja, esta urgência que não abriu, nem há indicação de quando possa abrir, porque o problema continua a ser o mesmo. Falta de recursos humanos, segundo, falta de profissionais neste caso, segundo a ULS Nordeste. Uma coisa não invalida a outra, mas
3: sim,
2: são boas
3: e em relação à VEMER, pronto, é um desejo que temos vindo aqui todos a partilhar e que há sim, realmente, prevê-se uma luz ao fundo do túnel, no entanto, é ver para crer, não é? Estamos um bocadinho reticentes da chegada desse. Pronto, o Executivo Municipal do PS, como sabemos, tem tido várias reuniões com o LIS, com o Poder Central. Prevê-se que haja uma evolução positiva, agora não existe nada concreto. Não existindo nada concreto, nós
2: estamos
3: reticentes, como sempre.
2: Em relação aos argumentos que continuam a ser apresentados para não existir ou para não ser reaberto o Serviço de Urgência de Cirurgia Geral, considera que isto alguma vez será possível reabrir ou é mesmo definitivo este encerramento?
3: Eu considero que não será definitivo. Como sabe, no passado já houve aquele cordão humano promovido no anterior mandato.
2: Não deu grande resultado.
3: Não deu grande resultado, mas foi o que teve ao nosso alcance de fazer, não é? Há coisas que nos ultrapassam, nós fazemos aquilo que podemos, não podemos simplesmente chegar lá e comprar...
0: O governo da mesma cor, na altura.
3: Não podemos simplesmente chegar lá e abrir uma ala do hospital a nosso belo prazer. O município não tem capacidade para isso, portanto fazemos o que podemos, estamos à beira do... fazemos a pressão que conseguimos e às vezes mais do que aquilo que até está. E acho que isso vai à parte de qualquer disputa partidária. Defendemos a sua abertura, defendemos a vinda da VEMER para cá, era com grande satisfação que assim havíamos. Temos feito todas as investidas possíveis. Estamos à espera de ver mesmo resultado concreto.
2: Ângela Silva, também está ainda otimista ou nem por isso? Isto em relação à questão da urgência médico-cirúrgica. Ou melhor, urgência de cirurgia geral, convém dizer. Uma coisa é urgência de cirurgia geral, outra é urgência médico-cirúrgica. Mas ainda confia que possa reabrir ou já não?
4: Eu acredito... Posso estar eu a ser aqui demasiado crente, mas eu acredito que ainda poderá abrir, ainda que não seja a curto prazo, nem pouco mais ou menos, porque a questão que utilizam para justificar, e acredito que seja a realidade, que é não conseguirem fixar médicos para poder abrir, apesar de terem as condições para a ter, não se irá resolver assim

0: que, e espero que esteja errada, o que me parece é que, pela exigência que tem que se ter para funcionar uma VMER aqui no nosso concelho, com médicos e enfermeiros, e que neste momento nós temos uma grande dificuldade, pelo menos a informação que nós temos pela Ministra da Saúde e pelo ELS Nordeste, que há dificuldade em contratação de recursos humanos, não sei se isso vai ser
1: possível.
0: Possível.
1: Pronto, não sei em relação à urgência, ainda acredita que possa reabrir ou já
0: eu
1: não?
0: Acredito que a urgência, lá está, como diz aqui a colega, a longo prazo, é possível que apareça aí médicos especializados e que venha a abrir. Não digo se calhar para já, mas a longo prazo, com algum esforço do município, se calhar a fazer pressão, e acredito também com a ajuda dos restantes, com a ajuda dos restantes partidos, não é? Que tentar aqui também, não é?
2: Sim.
0: É, tem que ser, nós temos que dar um empurrãozinho.
1: De uma forma mais concertada, é isso? Dos partidos?
0: Sim, é tentar dar um empurrãozinho, a ver se de facto se consegue fazer alguma pressão e se conseguimos, porque era essencial abrir. Porque Mirandela tem, geograficamente, está muito bem localizado para os restantes concelhos que servem de facto da urgência.
1: Ou do distrito.
0: Penso que seria uma mais-valia termos esse serviço aqui, porque podia socorrer muitas situações.
1: Muito bem.
3: Queria só dar aqui só uma ressalva, porque a Cecília levantou aqui um ponto e queria só dar esta ressalva que, isto vale a minha opinião, não é quanto à iniciativa liberal, mas acho que, por exemplo, a VMER está mais dependente da vontade das instituições para instalar do que retomar as urgências, pelo facto que a VMER, a verdade é que quem trabalha para a VMER, o valor por hora é bastante elevado, e ainda bem que é elevado nesse sentido,
2: pois,
3: portanto é bastante atrativo.
2: Mas depende diretamente de quem da administração.
3: Pois.
2: Ali a questão dos médicos não.
3: Pois sim, também há essa questão.
2: Pois.
0: Nós temos que pensar a disponibilidade.
1: Claro. Fábio Carvalho, PSD sobre esta matéria, que também já se sabe que tem sido uma das bandeiras há algum tempo, desde a campanha eleitoral, uma VMER para Mirandela. Portanto, acham que isto vai ser uma realidade ou não?
2: Eu acho que sim. Eu acho que não vale a pena alimentarmos, até porque esse governo já tem dado provas disso, alimentarmos estas questões com... Em abril ia sair o helicóptero, em maio íamos agora ficar sem uma CIV, agora já não veio
1: agora
2: uma VMER, que efetivamente...
1: Então posso dar uma dica.
2: Vislumbrantemente vinha.
1: Agora posso dar uma dica. Não se surpreendam-se daqui a uns tempos de começar a dizer que vem a VMER, mas vai o helicóptero embora.
2: claro. Vamos aqui fazer
0: futurologia. Dão-nos com uma mão, mas tiram com a outra.
2: Exato. Eu também não acredito nisso. Eu não acredito nisso. Da mesma forma que
0: eu
2: em abril não acreditei.
0: Eu não acredito muito nesta Ministra da Saúde.
2: Olha, mas o que é facto é que aqui para a região, nós em maio íamos ficar sem helicóptero, íamos ficar sem a única CIV,
0: vamos
2: e nem
0: ver,
2: sequer se falava em VMER. Agora temos um helicóptero,
4: ABCs,
2: duas
4: é?
2: CIV e aí possibilidade de vir para aqui uma VMER.
0: Espero que tenhas razão.
2: E eu também.
4: É que tendo tantos pequenos AVCs sem VMER, não sei se conseguiremos ir para longe.
2: Pois,
4: acho que é uma preocupação
2: agora...
4: crescente.
2: Sim,
4: e que o ELS tem feito um trabalho.
2: É uma valência que faz muita falta. Agora, eu vejo que estas questões só se criam quando... Mais uma vez, estamos a bater exatamente, a ir bater no fundamento do tema anterior. Na agricultura, era o quê? Era a falta de visão estratégica a longo prazo dos próprios executivos, seja a nível local, principalmente, e a nível nacional, e a falta de fixação de pessoas e incentivos a que essas pessoas fiquem e queiram ficar aqui. Ou seja, tornarmos um território atrativo. E na questão da urgência, ainda é mais flagrante. E a oportunidade de ouro que o próprio município de Mirandela tinha em centralizar e em ser o núcleo de toda a força motriz que desta luta. Porquê? Porque temos 47 mil habitantes de 6 concelhos. Ou seja, podia agarrar e ser a fileira principal de toda esta luta. E eu vejo o município um pouco tímido, vai a umas reuniões com a OLS, vai a umas reuniões com a Comissão de qualquer coisa, então vamos meter dinheiro ali para cima que aquilo pode ser que se resolva. E eu não vejo que isso irá resolver, isso só está a atenuar, é mais uma vez da

0: avaliar se aqui em Mirandela não era possível ou se não havia em parceria. Isso é que eu digo, em parceria com privados, porque não criar certo tipo de cirurgias de nicho, ou o que seja. Agora, nós também não podemos estar aqui a exigir mundos e fundos quando nós não temos, e é isso que nós temos que combater, porque só assim é que nós podemos exigir esses fundos, se não temos população suficiente. Se não temos investimento, se não temos economia suficiente.
1: Temos população porque também não temos atratividade para os conseguir.
2: Acabamos de dizer que eram 47 mil pessoas, não é só Mirandela que é abrangida por...
0: Mas vamos perceber uma... Pronto, 47 mil pessoas para um universo de uma cidade já relativamente grande, ou até para uma capital de distrito, qualquer uma das capitais de distrito, isto não é um número assim tão expressivo.
2: Queremos acabar com o nosso isolamento.
0: Nós temos é que criar e ter meios que resolvam os problemas das pessoas.
3: O que o Fábio está a querer dizer é que pode haver outra solução do que...
0: Pode haver mil e uma, eu não digo uma. Eu digo várias soluções. O que importa é resolver o problema.
3: Estamos aqui a falar da reabertura, pura e simplesmente.
0: Sim, a reabertura, pura e simplesmente.
1: Pode haver uma parceria com o hospital privado, que é um dos casos...
0: A reabertura, simplesmente, neste momento, está dependente do quê? Supostamente, e pelo aquilo que a direção... Recursos humanos. Nós vamos arranjar estes recursos humanos. Vamos pôr aqui o cenário hipotético. Estas pessoas vão trabalhar, se forem como os anteriores, até aos 50 anos. Ou seja, se entrarem com 20, 30, daqui a 20, 30 anos, vamos ter exatamente o mesmo problema. E não estamos a pensar em resolvê-lo, não. Estamos a pensar em tapar o sol com a peneira e ir empurrando com a barriga.
1: Mas temos outro problema. Peraí, não podem trabalhar no hospital público até aos 50 anos, mas depois podem ir trabalhar até aos 70 ou aos 80 no privado.
3: Isso é mais a nível central que tem que ser debatido, não é?
0: Nós só aceitamos uma urgência, ou seja, uma urgência não tem que ser na forma como está estruturada agora, ou seja, ter o problema resolvido com urgência, e a VMER é fundamental para colmatar as distâncias
3: muito
0: geográficas.
3: Bem, meus amigos, temos ainda mais um tema, que no fundo também é um 2 em 1. No fundo também já falamos aqui nele no programa anterior, mas aqui na altura perguntamos se o Executivo da Câmara devia ou não recorrer de uma sentença, e é disso que vamos falar agora, ou seja, o Executivo decidiu precisamente isso, ou seja, não vai recorrer da sentença em que foi condenado a pagar às famílias afetadas pelaquela derrocada que existiu no loteamento Retiro da Princesa, um pagamento de 387 mil euros, isto já fazendo as contas aos juros de mora, por omissão de dever de fiscalização, portanto está decidido que não vai recorrer e de uma vez, em princípio, vai resolver a questão. Depois, a Câmara ainda revelou que está definitivamente resolvido outro caso que já se arrastava em tribunal também há algum tempo, em que uma empresa de construção civil reclamava à autarquia o pagamento de uma indemnização pelo não cumprimento de qualquer pagamento mensal de uma renda de 4.250 euros, referente a um acordo assinado já em setembro de 2017, e que também tem a ver com o facto de estar este pavilhão subarrendado aos CTT, portanto havia aqui uma confusão. Segundo o autarco, o Executivo chegou a um acordo para pagar 480 mil euros à empresa, que prescindiu de penalizações reclamadas no valor de 117 mil, mas a Câmara diz que vai receber do CTT uma verba a rondar os 282 mil. Ora, o que isto equivale a dizer que estamos a falar de 198 mil euros, em grosso modo é o que está aqui envolvido. Ou seja, nas duas situações, 580 mil euros e resolve, segundo a autarquia, estes dois assuntos. Eliette Lopes. Fez bem o Executivo Socialista?
2: Eu acho que fez muito bem e acho que isto era um problema que tinha que pôr termo. Os tribunais, como a gente sabe, nem sempre são tão céleres como nós queremos. Houve aqui uma série de tempo em que estes assuntos foram uma incerteza, foram assuntos que foram herdados pelos executivos que tiveram em funções PS. E este Executivo decidiu não empurrar mais uma vez o problema com a barriga, mas de facto assumiu.
0: Um deles. Outro esteve à espera até ao limite, até ser condenado, não é?
2: Foi condenado, mas eu acho que foi condenado que até correu bem o negócio, não é?
0: Eu não sei, muito bem as circunstâncias. O município até pode não recorrer, mas as famílias se calhar ainda podem recorrer, não é?
2: E foi por isso mesmo que...
0: O município até pode cantar...
2: E foi por isso mesmo que este Executivo tomou essa decisão, mesmo para as famílias poderem reconstruir as suas vidas com alguma tranquilidade.
0: Com 96 mil euros para cada uma. E o município que
2: foi
0: tem um orçamento tão grande
2: ao
0: que se preocupa tanto com as pessoas...
2: Foi ao que o município foi condenado.
0: Um peso.
2: Há aqui, de facto, mais alguém que estará envolvido na situação e o processo judicial assim o dirá.
3: Sim, há um outro
2: assim
3: processo exatamente que vem dizer isso.
2: Assim
3: que as pessoas...
2: o ditará.
3: Ainda
2: agora...
3: bem que fala nessa situação, é que não está aqui referido, nem foi dito por mim. Que ainda existe um outro processo que está no Tribunal Judicial, este era no Tribunal Administrativo e Fiscal, e esse processo judicial só não envolve a Câmara, envolve outras

0: cidades, mas isso é outra questão.
1: Sim.
2: Okay. Sim, mas mesmo a nível deste, nada impede os privados de.
0: Claro que sim,
2: de
0: ainda, não há indicação.
1: Sim, mas pronto, a custa. Mas que,
2: porque o que é certo é que não há consequências nenhumas a nível interno para este tipo de caso. Zero.
1: Sim. Sim. Pronto.
0: Pode haver agora.
2: Pois, vamos ver.
3: Vamos estar atentos.
1: Realmente, isto, a parte do erário público está a ser cumprida. Agora, as vítimas foram sempre vítimas, serão sempre vítimas e acarretaram com estes prejuízos todos, com este sofrimento, com tudo o que esta situação envolvia. São os lesados e foram lesados durante este tempo todo e ninguém lhes apaga o sofrimento que acarretaram durante todo este processo, e acho que teria que chegar a uma altura em que realmente teria que haver um fim.
0: Sobre o outro.
1: O executivo decidiu não continuar a empurrar o problema com a barriga, não interessaria sequer recorrer, porque só ia acarretar mais prejuízo, mais encargo monetário, e realmente um executivo tem que gerir, e gerir não é só pensar em dinheiro, também é pensar nas pessoas e também é
2: por
1: pensar no território.
2: Por isso é que podia ter feito acordos. E não pagava estes 120, 130 mil euros por aquilo que nós lemos na notícia.
1: Nós temos,
2: de juros. Nós temos para agir,
1: ali, nós temos
2: a pagar uma bagatela de 90 mil euros a uma casa de uma pessoa,
1: mas
2: falhas estruturais de intervenção
1: foi condenado,
2: do município.
1: Não é? Assumiu, não virou costas.
2: Sim, mas o município podia perfeitamente fazer um acordo ou reconhecer.
1: Há ali uma zona da cidade que está completamente morta, não é? Neste momento. É uma zona que não está habitada, é uma zona interessante da cidade. Há um forte problema de
2: essa
1: segurança.
2: Essa parte não está resolvida.
1: Há um forte problema de segurança. Pronto, ainda falta que acabe, por exemplo, na minha ilação, o erário
2: este
1: público cumpriu a sua função. Se calhar os proprietários dos.
0: Claro, Eliette, só em relação a outro assunto, já agora, muito rapidamente. É um bom acordo, no seu entendimento?
1: Para o executivo, eu acho que é um ótimo acordo.
0: Ângela, sua visão sobre estes dois assuntos?
4: O que foi dito há 15 dias mantém-se, mas agora acrescentando um segundo caso. Fazia falta aqui o Jorge Humberto para falarmos sobre as contas da Câmara, porque uma pessoa fica um bocadinho assustada.
0: 580 mil, não é?
4: Com 580 mil euros.
3: Seja uma desculpa para não fazerem obras agora, gastaram este dinheiro, que agora não há dinheiro para obras.
5: Lá está.
3: Estamos uma cidade esburacada e agora vai continuar esburacada.
4: Antes de entrarmos, estava a dizer que realmente Jorge Humberto fazia falta, porque no programa passado estava preocupado com as contas, porque estávamos na taxa mínima
0: do
4: IMI. E o que é que vamos fazer sem o dinheiro do IMI? Entretanto, a Câmara tem mais meio milhão de euros que vai estar a dar em casos judiciais. E assim, claro que.
2: Se bem que num foi condenado e noutro fez um acordo, que são coisas diferentes.
4: Claro, mas o valor continua a ser um valor avultado e olhando. Para ambos os casos, o primeiro, que já tinha sido referido, já tínhamos falado no programa anterior, parecia-me bem justo, sensato, não recorrer e pronto, dentro da situação, fechar aqui este capítulo, responder à situação e de certa forma, a Câmara, não é desculpar-se, mas ou seja, acho que se recorresse perante os mirandelenses, acho que ficaria ainda a pior vista desta situação causada.
3: É um valor que nem paga a angústia destas famílias.
4: Pois,
3: destes
4: o tema
2: é manter o tipo de atitude tomada desde sempre,
3: exatamente.
2: A inércia.
4: Exatamente. Agora, este segundo caso, eu confesso que me faz um pouco confusão este negócio ter sido fechado 15 dias
0: antes das eleições,
4: tendo em conta o negócio que estava em cima da mesa e depois. O governo seguinte simplesmente não ter pago qualquer tipo de verba. É assim, toda a situação é um pouco estranha, que resulta em quase 200 mil euros.
0: É estranho o negócio e é estranho o facto de a seguir não se ter pago.
4: Eu acho que isto, para mim, grita desresponsabilização. É assim uma coisa que realmente, quer dizer, demonstra-se, de certa forma, uma má gestão da situação de uma ponta à outra, que depois está agora a resultar numa má gestão também das contas públicas, porque lá está, são quase 200 mil euros que agora serão pagos, ainda que por acordo, mas a verdade é porque é que este... E se calhar aqui, pronto, está aqui os meus colegas do PS, do PSD, podem-me explicar melhor que ainda nem havia núcleo da iniciativa liberal nesta altura. Portanto, podem-nos explicar porque é que, em primeiro lugar, o negócio foi fechado nestas condições, porque é que depois ficaram anos sem pagar qualquer tipo de verba. Na opinião do nosso núcleo, a Câmara nem sequer deveria ter assumido este tipo de burocracia, de fiscalização, não é?

0: pagamento da íntegra de qualquer alteração que resultou, lá está, neste valor. E o que fica um pouco à vista é que a Câmara Municipal, na sua linha, ou seja, não apontando aqui a uma equipa ou a outra, porque isto é algo que se arrasta há vários anos, pareceu pouco séria no meio desta situação.
1: Cecília, qual é o seu ponto de vista sobre isto, estes dois assuntos?
2: Eu
1: Já
2: acho.
1: tinha-me referido que.
2: É, uns de fato já tínhamos, eu já tinha manifestado de fato que não devia de recorrer, acho que, e continuo com a mesma opinião, acho que 12 anos não pagam o sofrimento que estas famílias passaram. Acho que pelo menos começarem a ver uma luz ao fundo do túnel nestes processos todos em que se viram envolvidos, acho que pelo menos já devem respirar um bocadinho mais de alívio, não é? Pelo menos neste processo. Em relação ao outro, é assim, era um processo que eu desconhecia, sinceramente. Ser, de fato, assinado o contrato 15 dias antes, de fato, das eleições, e nem por cima, um contrato muito estranho, eu digo estranho, porque um valor em que o município dá um terreno para a construção, ou vende o terreno para a construção, e depois ainda tem que o município pagar um aluguer que depois subaluga a outra. É assim,
0: Exato.
2: está ali uma confusão neste contrato.
3: Isso é o que toda a gente pretende.
2: Mas é uma confusão, Fábio, desculpa lá, é da altura do PST, nem aqui, nem tirando aqui a
3: É o
2: culpa,
3: fumo
2: nem
3: que a doutora Júlia mandou para cima do negócio e a
2: não,
3: poeira.
2: é assim, eu só posso falar daquilo que tenho conhecimento. E depois, já aqui o
3: Sim, que foi o
2: município
3: da
2: que
3: altura.
2: fica com uma responsabilidade de um custo de 1.750 euros, que é a diferença depois de valor, que nunca acaba por acontecer. Que depois leva a estes processos todos e que o município depois tem que. Não é o município,
1: Mas,
2: porque
1: grosso
2: estes
1: modo,
2: dinheiros são
1: concorda
2: nossos.
1: com o acordo feito,
2: É assim, eu
1: tendo em
2: concordo.
1: conta o que está em cima da mesa, não é?
2: O que está em cima da mesa, que é
0: Limpar
2: pouco o que a
0: contas,
2: gente
0: não é?
2: conhece, porque a gente tem o pouco
0: Não
2: que
0: é
2: a gente
0: hipótese.
2: conhece, quanto menos processos houver para o
0: Claro.
2: município, eu penso que mais vantagem tem o
0: Agora,
2: povo,
0: com a
2: porque isto sai
0: situação
2: do
0: está
2: nosso
0: assim,
2: bolso.
0: tem que ser resolvida, não
2: As coisas têm que, é verdade, têm que ser resolvidas. Agora que, de fato, isto levanta aqui algumas suspeitas. O que é que aconteceu? Como é que este acordo foi feito, em que condições foi feito, porque é que aquele terreno foi dado àquela empresa para construir, porque é que construiu, porque é que havia um valor ali de arrendamento e depois um subarrendamento, e porque é que o município iria suportar no contrato um valor de 1.750 euros, que equivale a 25 mil, a 21, 20, já estou aqui com 21 mil euros por ano. Isso dá para fazer uma pequena obra.
1: Fábio, para concluirmos este ponto,
2: Agora o
1: do seu ponto
2: Fábio
1: de vista
2: pode-nos
1: sobre esta
2: esclarecer.
3: matéria. Eu ia pedir agora às minhas colegas que não me
2: Agora
3: interrompessem, que eu estava aqui já num
2: esclarece. Fábio, estavas em
3: fervor
0: pulgas. Estava à espera
1: para
3: tentar.
1: para esclarecer.
3: Não é esclarecer, é que eu não tenho mais nenhuma informação, faço já aqui uma meia-culpa, não tenho mais nenhuma informação do que aquilo que está nas notícias. Eu simplesmente peguei naquilo que está nesta notícia e esmiucei. Meti num papel e comecei a fazer contas. E eu daquilo, em relação ao. Primeiro, antes do caso do CTT, em relação à indenização por causa da derrocada, sem dúvida que o município não deve recorrer. Agora, se nós virmos isto é aquilo que o comum dos privados, com bom senso, bom homem, pai de família, que é aquilo que no direito muitas das vezes é usado, é aquilo que está a acontecer nesta sentença do tribunal, que é pagarem mais ou menos aquilo que as casas valeriam na altura. Só que agora temos aqui uma agravante do município terem enfiado a cabeça debaixo da areia e não querer ter resolvido aquela questão logo desde o início, que são mais 120, 130 mil euros que vão para juros, para termos uma decisão que qualquer
1: Mas na altura
3: homem.
1: não havia decisão nenhuma, não se sabia quanto é que era.
3: Mas na altura ainda não se sabia nada, ainda nem sabia responsabilidades do construtor, ainda não se tinha feito fiscalizações
1: Sim,
3: a sério à obra,
1: por
3: ainda
1: isso
3: não se
1: mesmo.
3: sabia pura e simplesmente nada.
1: Mas devia-se chegar a
3: Agora,
1: acordo
3: ao longo
1: antes.
3: destes anos todos, claro, ao longo destes anos todos, estamos a falar de um caso que foi em 2014. Em 2014, 3 anos depois, a Câmara muda. Ou seja, isto já lá vai há mais de 10 anos. São 12 anos neste impasse. Para termos uma decisão, qualquer bom homem, pai de família, passo a expressão, tomaria. Porquê? Porque é os mínimos olímpicos e uma Câmara
1: Mas
3: Municipal
1: isso
3: e um
1: também podia ter
3: Executivo
0: sido. É o que acabou por
3: podia
0: acontecer
3: perfeitamente.
0: agora.
3: Mas
1: A pergunta
3: a obrigação
1: também.
3: do Tribunal. Não por um acordo. Não dizerem assim, não vamos arrastar
4: acordo
3: isto com mais juros.
4: Podia ter sido feito ainda até 2017.
3: Podia, se tivessem sido apuradas todas e quaisquer responsabilidades até o momento.
4: Mas
3: o que não aconteceu.
4: As responsabilidades também só foram agora
3: encontradas. A nível da construção. A nível da construção. Eu estou a falar a nível do dever de fiscalização e de controlo. A grande questão é esta, é que ao longo do processo o município foi-se apercebendo que tinha que haver ali falhas, porque para o Tribunal de Condenar, eu não conheço a peça, não conheço a sentença propriamente dita, mas para o Tribunal de Condenar tem que ter ali um fundamento. O município apercebeu-se desse fundamento há muito tempo. Os meios processuais, desde o início, o município percebeu qual é que se... Este trabalho que foi feito agora, desta condenação, que o Sr. Presidente dá aqui como uma vitória, isto foi um trabalho dos advogados, porque no fundo... só lhe serve para lhe lavar as mãos deste caso, mas o caso não está de todo resolvido. Há ali muitas questões ainda. E não é o facto da Câmara não recorrer que impede os privados de não recorrerem. Claro. É que nem vamos por aí.
4: Outro caso.
3: Agora, em relação à Anguai, eu este caso, desde há muitos anos, sempre me causou alguma estranheza. E só desta notícia eu retiro aqui um enchente de informação. O que os minhas colegas de painel se esqueceram foi que este negócio era para 20 anos. E a quantidade de trabalhadores que esta empresa, sendo um centro de distribuição e logística, emprega. A quantidade de mercadoria que sai daqui e que é essencial para aproximar estes territórios dos grandes centros. Terem oportunidade das encomendas da internet. Porque o serviço de CTT já deixou de ser um mero serviço postal. Já passou a ser uma rede integrada de distribuição de encomendas. Já não é só a carta que chega. O CTT já não é só isso.
4: Mas essa é a visão, facto... como disse há 20 anos. Mas o que está aqui em causa é o negócio.
3: O negócio. O negócio.
0: Sim,
3: neste momento, na altura, não, isto é que fazendo as contas, e eu convido todos aqueles que nos estiverem a ouvir para pegarem nesta notícia e fazerem as contas. É que é assim, para 20 anos, o impacto para o município ia de ser de 420 mil euros. 20 mil euros por ano para fixar aqui uma grande empresa para ser estratégico da mesma forma como é uma urgência. Neste caso é na parte das distribuições e não na parte da saúde. Mas não é importante para fixar trabalhadores? Não é importante para as nossas populações terem acesso a certo tipo de serviços? É extremamente importante. Agora, por 20 mil euros, 20 mil euros gastam, aliás, bem mais, o dobro ou o triplo, gastam a fazer uma festa numa aldeia com fundos do município, em que depois não vem essa realidade ou essa bonança dada pelo município a certo tipo de freguesias, refletida sobre todas as outras. E aí 50 mil euros já é um dinheirão de vergonha.
4: O que eu quero dizer é que, desde a altura em que esta equipa, não já anterior, que isto já é 2017, portanto... Desde a equipa de Júlia Rodrigues até agora a de Vítor Correia, já devia ter sido feito um pagamento mensal sem deixar chegar até esta.
3: Não, agora o que é facto é que se fizerem as contas, mas se fizerem as contas até ao dia de hoje, até os 9 anos, se o contrato estivesse a vigorar, o impacto para o município eram de 189 mil euros. Este acordo é fechado por 198 mil euros, ou seja, o município, se tivesse andado a cumprir e chegasse ao dia de hoje e dizer assim. Meus senhores, Anguai e CTT, eu quero sair do negócio. Pagava menos do que está a pagar hoje. E para além disso, ainda tinha a questão da propriedade do terreno. Que hoje, pelo aquilo que sabemos das notícias, não é nada disto. Entrega os 198 mil euros e a Anguai substitui-se e trabalha diretamente com o CTT. Ou seja, a Câmara fez exatamente aquilo que ia fazer. O acordo é muito mau, o acordo é isto, o acordo é aquilo. A Câmara faz ainda pior, fica sem o terreno e agora é que está tudo bem, porque foi por acordo. E porquê? Porque a empresa prescindiu dos juros do que a Câmara devia ter andado a cumprir e não cumpriu. Por isso é que é muito bom. Ou seja, acabam por fazer exatamente o mesmo negócio, ainda pior, porque o custo final é muito maior à Câmara, mas mesmo assim saem como se fossem os vitoriosos. Porquê? Porque não vão pagar os juros. Os juros do quê? De um contrato que eles próprios deviam ter cumprido. E no fundo acabaram a cumprir.
0: E está ali uma grande confusão.
3: A grande confusão foi criada logo desde o início. Para quê? Para acabar assim. Sai o assunto pela porta do cavalo e daqui a Anguai vai reaver o dinheiro que investiu. A grande questão ali foi o município dá o terreno, o privado faz a infraestrutura. E entre os dois, arrendam. Qual é que é este problema? A Câmara não quis investir. Atenção, que a Anguai gasta ali 860 mil euros. A Câmara não quis investir 860 mil euros, mas garantiu que os postos de trabalho, que aqueles 800 mil euros, sem saírem dos cofres da Câmara, os postos de trabalho que iam ser criados, foram criados e mantidos.
4: Meus amigos, peço desculpa, eu não vejo aqui vamos tão... para os mais e menos, para ainda termos tempo, e assim ainda conseguimos fazer tudo hoje. Mais e menos, traz, Eliette?
0: Trago mais, que eu não sou a favor de menos. Acham que devemos...
5: podemos, sim, ter uma análise mais positiva. E, pronto, e se calhar com uma certa presunção, mas agora dia 12 de outubro, passa um ano desde que os mirandelenses nos deram mais um voto de apoio, que...

0: muito respeitamos e que muito nos congratulamos por isso. E é esse ponto mais, a
1: Ok.
0: confiança dos mirandolenses em
1: Eu
0: nós
1: fica já este
0: e...
1: ponto de ordem de trabalhos para o próximo programa. Um ano de mandato, vamos aqui
2: Uma
1: escalculizá-lo segundo o
2: avaliação muito
1: vosso,
2: abrangente.
3: Era
1: segundo o
3: professor
1: vosso
3: Orlando e
1: comentário.
3: pelo Jorge. Não desconsiderando a ele.
2: Claro, percebo perfeitamente.
1: Mais e menos, traz?
4: Começo logo pelo menos. Tivemos acesso a estes dados este mês, que em relação ao crescimento de emprego aqui na região, na Zona Norte, e apesar do dinamismo relacionado com o turismo, com exportações, o nosso crescimento aqui na região de Trás-os-Montes ficou em 1.3 no que toca a emprego, que fica bastante aquém da média regional aqui do Norte, que está em 1.9%, infelizmente. O ponto positivo é sobre algo negativo que nos afeta a todos, mas é, no fundo, um convite. Amanhã, às 9 da noite, na Praça da Sé, em Bragança, a Iniciativa Liberal vai organizar uma vigília em relação ao que nós chamamos o comboio roubado.
1: Convém dizer que nós estamos a gravar o programa na terça-feira, portanto, quando nos ouvirem...
4: Hoje, quando estiverem a ouvir hoje, às 9, em Bragança, todos juntos pelo comboio para voltar.
3: Esta a linha.
5: Trago o meu positivo é uma homenagem aqui ao nosso amigo Fábio.
3: Obrigado.
5: Sobre uma crítica ao governo pelo próprio Passos Coelho. Para mim, eu tinha que a trazer. O meu ponto negativo é a segurança rodoviária. Cada vez estamos numa situação que temos cada vez mais notícias tristes, como há que hoje nos avassalou logo de manhã. Deixar aqui as condolências à família do João.
1: Muito bem, fica com certeza extensivos a todos aqui no painel. Fábio.
3: Muito rapidamente, eu como mais tenho o livro infantil que foi apresentado, da história da Alheira de Mirandela. Sendo um livro infantil e Alheira de Mirandela, penso que já está tudo dito acerca do que é positivo. Dá assim um contexto de Cristina Passas e a ilustração de Sónia Bosch. Tenho o Tua Walking Fest, do Valdo Tua, que foi mais uma edição que houve em Barcelos, e este tipo de iniciativas são muito boas para nós... promovermos e publicitarmos o nosso território e aquilo que tão bom temos de melhor, que é o nosso clima. E trago também uma notícia que vi ao jantar, que o governo vai reduzir em 50% as retenções na fonte, incluindo pensionistas e os subsídios, seja de Natal e de alimentação, ou seja, metade daquilo que era tributável em retenção na fonte vai deixar de ser tributado, o que, a meu ver, é bom, e principalmente para este tipo de regiões em que as pessoas devem ter poder de compra e o dinheiro deve estar no bolso das pessoas e não do Estado. Como menos... Aqui um bocado em contraponto, aqui ao ponto positivo aqui da colega Eliette, em que depois de um ano de governação, com tanta confiança, um ano depois, e principalmente um ano depois de aprovarmos o orçamento para este ano, em que já íamos ter uma nova praça do mercado, íamos ter as bancadas na Reginorte, em que cerca de 300 atletas são afetados todos os fins de semana pelo facto dessa infraestrutura não existir, continuamos um ano depois sem a ter. E também dar só aqui à chega da crítica do Passos Coelho, eu não vejo como uma crítica, mas sim como um incentivo ao trabalho.
1: Bem, e nós voltamos ao trabalho daqui a 15 dias. Até lá.
3: Obrigado.
2: Obrigada.
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7: Tempos idos, vidas acabadas. Quem viveu a sua meninice e a sua juventude em Mirandela, como foi o meu caso, não se lembra só de casos exemplares de civismo, de respeito, de cidadania. Naquele tempo era normal a promoção do achincalhamento a seres humanos pela forma como se apresentavam perante a sociedade, era um motivo de chacota e aviltamento do seu estado e da sua condição. Nunca partia dos mais novos, mas sim de mais velhos e muitas vezes com alguma condição de vida económica e social, mas que no fundo tinham também instintos condenáveis, que era de se servirem da inocência de outros mais jovens ou de servis quem pagavam um copo de vinho para menosprezarem outros seres humanos e se tornavam em verdadeiros farrapos humanos, permeáveis aos abusos e às provocações das quais não tinham coragem de ripostar nem força mental para o fazer. Não raras vezes se viam pessoas a serem chuvalhadas por várias razões, mas quando o seu ar cansado, o seu corpo dobrado, as suas vestes andrajosas e gastas, o seu rosto demonstrava nas suas rugas o sofrimento com que vivia e as agruras pelas quais deveria ter passado, alguém que precisando de se rir, instigava outros que poderia gozar, rebaixar e espezinhar. E como muito em voga naquele período se dizia, se não tens medo, chega-lhe o dedo molhado. Depois do seu vil trabalho, era mandado com 5 croas no bolso, uma tasca das proximidades, beber um copo de vinho como pagamento pelo seu ignóbil trabalho perante a vítima. Depois era o saborear do prato produzido por tão importantes criaturas, acabando por fazer parte das tertúlias mais tarde reunidas a uma mesa de café numa tasca frequentada por todos. Eram tempos de sujeição e de silêncio por parte das vítimas, que nada podiam fazer, além de receber a sua humilhação. Outros, porque não concordando com este tipo de rebaixamento e provocação, deixavam o grupo para não ser cúmplice. Mas quantos destes seres humanos, na sua necessidade de sobrevivência, tinham de sujeitar a este tipo de sevícias? Porque na sua juventude passaram por situações que muitos dos que usavam não seriam capazes de sobreviver. Quantos, porque os pais com necessidade de trabalhar, os metiam num cesto de vime e para os manterem calados e quietos lhes davam um biberon, não de leite como seria o normal e recomendável, mas sim de vinho. Para confirmar esta propositura, estão as estatísticas de então de que mais de 50% dos transmontanos sofriam de alcoolismo. E muitos destes se tornaram refratários à educação, ao respeito e à vida, não por culpa deles, mas das situações de vida em que se inseriam. Depois a sociedade, que também não primava pela educação convincente, se encarregava de fazer o resto. Se já eram desenraizados, ficavam sós no mundo e tinham de se fazer à estrada. Muitos enverdavam pelo roubo e pelo crime. Outros iam trabalhando para ganhar alguma coisa para satisfazer, sobretudo, o seu vício. Souberam e sentiram na pele a vergonha do seu estigma e a perseguição pela sua condição humana. Quem não se lembra da senhora Clementina das Agulhas, do Mutile, do Fonseca do Palaçolo, da Farturas, do Lelinho Cagaio, do Bau e de tantos outros e as sevícias a que muitas vezes eram sujeitos? Quem estiver isento de qualquer atitude perante eles, ou pelo menos perante um, que lhes atire a primeira pedra. Eduardo Botelho.
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0: A Câmara de Mirandela vai atribuir bolsas de estudo no valor de 1.000 euros a cada aluno residente do Conselho de Mirandela que frequenta o ensino superior. O CETAL, Sindicato Nacional dos Trabalhadores da Administração Local, contesta a intenção da empresa FCC, responsável pela recolha de resíduos sólidos urbanos, de eliminar 3 postos de trabalho em Bragança, associados ao serviço de lavagem e desinfecção de contentores e das áreas envolventes, como conta o jornalista Filipe Ventura Alves.
1: O coordenador da Direção Regional de Bragança do CETAL, Francisco Marcos, considera que se trata de um serviço essencial para a população e questiona a decisão da empresa, que aponta a automatização e a centralização da atividade como justificações para a medida.
2: É uma decisão que muito nos surpreende, de eliminarem esse posto de trabalho,

0: porque é um trabalho que é necessário.
1: O responsável sindical levanta ainda dúvidas sobre os motivos da decisão, salientando que um dos trabalhadores abrangidos é delegado sindical e os restantes são associados do STAL. Francisco Marcos defende que, caso a empresa pretenda alterar os métodos de trabalho, deveria apostar na formação dos funcionários, em vez de avançar com a eliminação dos postos de trabalho.
0: Se houvesse outra forma de trabalhar e de fazerem as coisas de outra maneira, aquilo que teriam que fazer é dar formação aos trabalhadores e eles executar essa tarefa.
1: O sindicato adianta que já respondeu à comunicação da empresa e garante que vai contestar a medida caso a intenção de despedimento avance. Francisco Marcos admite recorrer a todos os mecanismos sindicais e judiciais disponíveis para defender a manutenção dos 3 postos de trabalho.
0: Temos as nossas medidas e reivindicações sindicais que através do sindicato. E temos também os meios judiciais que nos estão à mão. Iremos, portanto, pôr os meios judiciais para que isto não aconteça, que não aconteça este experimento.
1: O STAL garante que vai continuar a acompanhar a situação e admite recorrer aos tribunais caso a FCC avance com os despedimentos.
2: Para já, o sindicato diz que vai aguardar os próximos passos da empresa. O município de Mirandela revela em comunicado que estão abertas até 30 de novembro as candidaturas às bolsas de estudo destinadas a estudantes residentes no Conselho de Mirandela que ingressem ou frequentem estabelecimentos de ensino superior, público, particular ou cooperativos, devidamente homologados, no ano letivo 2026-2027. O Executivo Municipal adianta que deliberou a atribuição de 45 bolsas de estudo, correspondendo cada uma a um valor mensal de 100 euros, no montante global máximo de 45 mil euros. Segundo o município, a atribuição destas bolsas tem por finalidade, apoiar o prosseguimento dos estudos a estudantes com aproveitamento escolar que se veem impossibilitados de o fazer por insuficiência económica do seu agregado familiar. Além disso, diz ainda o município que pretende colaborar na formação de quadros técnicos superiores residentes no concelho, contribuindo para um maior e mais equilibrado desenvolvimento social, económico e cultural. As candidaturas deverão ser formalizadas através do preenchimento do impresso disponível na página eletrónica do município, podendo optar pela submissão online ou pela entrega em papel nos serviços municipais. O formulário deve ser acompanhado pelos documentos comprovativos das condições de acesso. O município de Alfândega da Fé vai reabilitar 46 casas para habitação social no âmbito do programa Primeiro Direito, destinado a apoiar o acesso à habitação. Os imóveis tinham sido adquiridos pela autarquia há cerca de 2 anos e o município deu agora início aos trabalhos de requalificação das primeiras 15 habitações localizadas no centro da vila. As casas destinam-se a famílias do concelho em situação de maior vulnerabilidade que poderão ter acesso à habitação a custos mais acessíveis após a conclusão das obras previstas para o final do próximo ano. O presidente da Câmara, Eduardo Tavares, explica que a medida pretende aumentar a oferta de habitação social no concelho.
3: É, de facto, a criação de habitação social no nosso concelho. Isto deriva do programa Primeiro Direito, uma estratégia local para a habitação que estamos a desenvolver já há alguns anos desta parte e que agora estamos a materializar com a execução de obra em 46 habitações que adquirimos. Outras geram um posse do município para criarmos 46 novos focos de habitação social no concelho. Num investimento de quase 5 milhões de euros, pretendemos concluir até ao próximo ano.
2: Os serviços sociais da Câmara já sinalizaram as famílias com maiores necessidades e existe uma lista de espera. Segundo a autarquia, a aquisição de imóveis no centro histórico da vila pretende também contribuir para a dinamização da zona e evitar a concentração de habitação social numa única área. O investimento global ronda os 4 milhões e meio de euros, sendo que a empreitada relativa às primeiras 15 habitações foi adjudicada por cerca de 1 milhão e 800 mil euros. O anúncio foi feito na última Assembleia Municipal, onde foram também apresentados outros investimentos.
3: Estamos a executar outras obras muito importantes. Estamos a acabar agora mesmo a ampliação da nossa zona industrial, numa segunda fase que está a ser mesmo concluída. Estamos também já a construir a primeira praia fluvial nos Lagos do Sabor, no Santo António da Barca. Um importante projeto promete vir também trazer equipamentos, infraestruturas tão necessárias pós o aumento dos Lagos do Sabor e pós o aumento do nosso turismo, integrado no âmbito da estratégia supramunicipal nos Lagos do Sabor. Isso são investimentos muito importantes que estamos agora a executar. Estamos a executar investimentos no regadio, estamos a executar a obra da barragem de Gebelim, a obra do regadio de Vilar São Parada também já iniciou, um investimento de mais de 8 milhões de euros, e também estamos já quase a iniciar a obra de ampliação do Bloco Norte da Vilariça, também um projeto na área do regadio, onde vamos ampliar no nosso concelho, em Alfândega da Fé, vamos ampliar a área regada nas aldeias.

0: de Santa Justa e Vilarejos em cerca de 200 hectares. São projetos muito importantes, estruturantes e que estão agora neste momento a ser desenvolvidos.
1: O município da Alfândega da Fé aposta em investimentos nas áreas da habitação, educação, desporto, turismo e agricultura, com vários projetos em execução ou previstos para os próximos meses. De 30 de outubro a 1 de novembro, Chaves volta a proporcionar um dos tradicionais acontecimentos da região, a Feira dos Santos. Com uma história secular e uma forte identidade cultural, os Santos continuam a ser um momento de encontro para famílias, visitantes, comerciantes e comunidades de toda a região. Durante 3 dias, as ruas da cidade de Flaviense vão ser palco de um grande encontro entre tradição, comércio, cultura e animação, reunindo 530 expositores e feirantes numa das maiores feiras de rua do país, como refere o presidente da Associação Empresarial do Alto Tâmega, Vítor Pimentel.
2: A edição de 3 dias inicia no dia 30 de outubro, na chamada Feira da Lã, continua no dia 31 com o dia conhecido mais dedicado à agricultura e ao gado, à pecuária, e termina no dia de Todos os Santos. Naturalmente mantemos um trajeto pelo centro da cidade que já é bastante conhecido e usual. Possuímos também durante os 3 dias muita animação de rua, animação em palco, portanto um palco central que ficará no Largo Geral Silveira. Nas 2 noites teremos música ao vivo e depois, naturalmente, tudo aquilo que é um acrescento à Feira dos Santos e é uma tradição, desde o concurso agropecuário, ao Festival Gastronómico do Polvo, à exposição de automóveis e máquinas agrícolas e também ao stock-out no centro da cidade com o nosso comércio local.
1: Para Vítor Pimentel, esta feira tradicional atravessa grandes desafios e o investimento tem vindo a crescer substancialmente.
2: Um investimento cada vez mais difícil de gerir, porque sabemos naturalmente que os custos operacionais têm subido em larga escala e a Feira dos Santos acaba também por ser vítima disso mesmo. E naturalmente que nós não podemos cobrar aos nossos expositores, inflacionar o preço dos nossos expositores na mesma proporção e, portanto, obriga-nos a uma gestão muito cuidada e muito assertiva para que a Feira dos Santos continue a ser possível de se realizar em Chaves, porque é uma feira histórica, possivelmente, e não tenho dúvidas, uma das maiores feiras de rua da Península Ibérica. Recebe a cidade imensos visitantes, que se nota perfeitamente, quer pela hotelaria, quer pela restauração, que estão inteiramente lotados. Também todo este investimento e todo este empenho valem a pena.
1: A Feira dos Santos vai estender-se por várias ruas e artérias da cidade de Chaves, chegando a ter mais de 4 km de extensão. Ao longo de 3 dias, são vários os motivos que os Santos oferecem aos visitantes, com um programa que conta com música, folclore, artesanato, gastronomia, produtos regionais, divertimentos e muita animação. Organizada pela ACISAT, em colaboração com o município de Flaviense, a Feira dos Santos volta a afirmar-se como um dos grandes momentos de celebração de identidade e das tradições de Chaves e de Trás-os-Montes.

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0: 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Agenda Cultural de Mirandela. Mirandela recebe na Estação das Artes a exposição A Linha é uma Passagem para a Outra Margem, integrada na Bienal de Arte Contemporânea Terras de Trás-os-Montes, Linha da Terra, com curadoria de Carlos Casimiro da Costa e Jacinta Costa. A exposição estará patente até 31 de dezembro e reúne artistas portugueses, espanhóis, estónios e checos, promovendo o diálogo entre diferentes geografias, linhagens e experiências artísticas. A ideia da passagem é atravessa toda a exposição, estabelecendo ligações entre margens, memórias e lugares, ao mesmo tempo que dialoga com a história e a identidade do próprio edifício da Estação das Artes, transformando Mirandela num espaço de encontro, reflexão e diálogo através da arte. A exposição Onde o Instante Mora, da autoria da artista plástica transmontana José de Fernandes, natural de Sedães, Mirandela, está a patente na Ecoteca. A coleção reúne obras que captam momentos únicos e silêncios, como se fossem fotogramas de um filme invisível, convidando os visitantes a uma viagem sensorial e à contemplação da memória visual. É descrita como uma oportunidade para conhecer o percurso e as fortes raízes transmontanas da artista. Fica também a sugestão. Este sábado, às 10:30 da manhã, o Centro Cultural de Mirandela volta a acolher o evento Filminhos Infantis à Solta pelo País. Esta sessão especial tem a duração de 65 minutos e é destinada a famílias com crianças a partir dos 3 anos. O programa inclui a exibição de 8 curtas-metragens de animação nacionais e internacionais, como Jonas e o Mar, O Conto da Raposa ou No Fim do Mundo. Os bilhetes já estão à venda na Ticketline, no Museu da Oliveira do Azeite, na Ecoteca e no local do evento. Fica assim completa esta edição de Passos do Conselho. Um conselho de Mirandela. 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
1: Olá, boa tarde, bem-vindos à primeira edição da CIR para esta quarta-feira, 14 de outubro. A Comunidade Intermunicipal do Douro está presente em Bruxelas na Semana Europeia das Regiões. O município de Vila Real foi distinguido com o Prémio de Transparência Municipal. Feira dos Santos anima a cidade flaviense durante 3 dias. São 530 expositores espalhados por cerca de 4 quilómetros de ruas. São estes e outros assuntos a desenvolver já a seguir. Uma vez mais, muito boa tarde. Ontem, cerca das 18h50, uma colisão que envolveu 3 viaturas provocou um ferido grave e 2 feridos leves que foram transportados para a Unidade Local de Saúde de Trás-os-Montes e Alto Douro. O acidente aconteceu na Avenida da Europa, em Vila Real, perto das piscinas, e provocou ferimentos graves a um homem de 54 anos e leves a um jovem de 23 anos e uma mulher de 38. O trânsito na Avenida da Europa esteve cortado enquanto decorria as operações de socorro e de limpeza da via. Para o local foram acionados os bombeiros da Cruz Verde de Vila Real, com 27 operacionais apoiados por 9 viaturas. A Comunidade Intermunicipal do Douro está em Bruxelas a participar na Semana Europeia das Regiões. Este ano, subordinado ao tema Regiões Fortes, Europa Forte. Com esta presença, a Cimo Douro pretende reforçar o seu posicionamento junto dos decisores europeus e defender uma maior atenção dos fundos comunitários aos territórios do interior. O presidente da Câmara de Vila Real, Alexandre Favais, que integra a comitiva, diz que a presença dos autarcas do Douro em Bruxelas permite a

0: trabalho pode ser feito também de antecipação da estratégia que vai ser seguida, para naturalmente o território também se poder preparar naquilo que é esta articulação, que é muito relevante entre os 19 municípios, mas também evidentemente a articulação da nossa região com outras regiões, potenciando evidentemente aquilo que é a coesão, mas também a competitividade. É um trabalho muito importante, percebendo no local onde se tomam todas as decisões quais são as linhas orientadoras, portanto, para o próximo quadro.
1: Os 19 municípios da Comunidade Intermunicipal do Douro estão em Bruxelas, numa oportunidade estratégica para afirmar o Douro como região europeia de referência. A Câmara Municipal de Vila Real foi distinguida com o Prémio Índice de Transparência Municipal 2026, atribuídos pela DINTRA, uma plataforma colaborativa mundial que trabalha na mediação e gestão em organizações dos governos e dos municípios. Trata-se de um prémio de reconhecimento atribuído aos municípios que registam níveis de excelência e liderança de transparência na plataforma, muito elevados, geralmente superiores a 90% ou 95%. O município de Vila Real alcançou uma taxa de conformidade de 95,65%, tendo validado 132 dos 138 indicadores analisados. A distinção agora atribuída reconhece o nível de informação pública disponibilizada pelo município de Vila Real e o cumprimento dos indicadores definidos pela Plataforma para a Avaliação da Transparência Municipal. Para o presidente da Câmara de Vila Real, Alexandre Favais, este prémio demonstra o trabalho que Executivo tem vindo a realizar.
0: Vem de alguma forma dar enquadramento àquilo que era também um dos nossos desafios, tornar de forma ainda mais transparente a divulgação daquilo que é a nossa ação, e por isso mesmo, naquilo que é uma ação promovida pela DRIM, que avalia cerca de 138 critérios, portanto, em várias áreas, portanto, no que a transparência se refere, o município de Vila Real conseguiu atingir já neste ano 132, portanto, desses mesmos critérios, posicionando-se como aquele que eu aconselho que melhor posição obteu no distrito, colocando-se em quarto lugar no que as capitais de distrito se referem, as que foram avaliadas, e na 16ª posição a nível nacional. Isto, de alguma forma, também demonstra precisamente o trabalho que é feito pelo Executivo, mas também por todos os nossos colaboradores e trabalhadores, para que sejamos uma Câmara de portas abertas, que estamos disponíveis naturalmente a mostrar o que fazemos, e isso foi, de facto, também reconhecido, portanto, por este índice de transparência que avaliou, portanto, como disse, uma quantidade muito significativa de municípios portugueses.
1: Alexandre Favais diz que agora o objetivo é atingir a validação em todos os indicadores analisados pela DINTRA.
0: Um trabalho que vai continuar a ser feito. O próximo desafio é atingir os 138, portanto, indicadores que são avaliados.
1: O Prémio de Transparência Municipal coloca assim Vila Real no primeiro lugar no ranking do Distrito de Vila Real, na quarta posição entre as capitais de distrito avaliadas por esta plataforma e também na 16ª posição do ranking nacional. De 30 deste mês a 1 de novembro, a cidade de Chaves volta a receber um dos tradicionais acontecimentos da região, a Feira dos Santos. Com uma história secular e uma forte identidade cultural, os Santos continuam a ser um momento de encontro para famílias, visitantes, comerciantes e comunidade de toda a região. Durante 3 dias, as ruas da cidade flaviense serão palco de um grande encontro entre tradição, comércio, cultura e animação, reunindo 530 expositores e feirantes numa das maiores feiras de rua do país, como refere o presidente da Associação Empresarial do Alto Tâmega, a CISAT, Vítor Pimentel.
2: A edição de 3 dias inicia no dia 30 de outubro, na chamada Feira da Lã, continua no dia 31 com o dia conhecido mais dedicado à agricultura e ao gado, à pecuária, e termina no dia de Todos os Santos. Naturalmente mantemos um trajeto pelo centro da cidade que já é bastante conhecido e usual. Possuímos também, durante os 3 dias, muita animação de rua, animação em palco, portanto um palco central que ficará no Largo Geral Silveira. Nas 2 noites teremos música ao vivo e depois, naturalmente, tudo aquilo que é um acrescento à Feira dos Santos, é uma tradição, desde o concurso agropecuário, ao Festival Gastronómico do Polvo, à exposição de automóveis e máquinas agrícolas e também um stock-out no centro da cidade com o nosso comércio local.
1: Para Vítor Pimentel, esta feira tradicional atravessa grandes desafios e o investimento tem vindo a crescer substancialmente.
2: Investimento cada vez mais difícil de gerir, porque sabemos naturalmente que os custos operacionais têm subido em larga escala e a Feira dos Santos acaba também por ser vítima disso mesmo. E na

0: naturalmente que nós não podemos cobrar aos nossos expositores, inflacionar o preço dos nossos expositores na mesma proporção e, portanto, obriga-nos a uma gestão muito cuidada e muito assertiva para que a Feira dos Santos continue a ser possível de se realizar em Chaves, porque é uma feira histórica, possivelmente, e não tenho dúvidas, uma das maiores feiras de rua da Península Ibérica. Recebe a cidade imensos visitantes, que se nota perfeitamente, quer pela hotelaria, quer pela restauração, que estão inteiramente lotados. Também todo este investimento e todo este empenho valem a pena.
1: A Feira dos Santos estende-se por várias ruas e artérias da cidade flaviense, chegando a ter mais de 4 quilómetros de extensão. Ao longo de 3 dias, são vários os motivos que os santos oferecem aos seus visitantes, um programa que conta com música, folclore, artesanato, gastronomia, produtos regionais, divertimentos e muita animação. Organizada pela ACISAT, em colaboração com o município de Chaves, a Feira dos Santos volta assim a afirmar-se como um dos grandes momentos de celebração da identidade e das tradições de Chaves e de Trás-os-Montes. A Comunidade Intermunicipal do Douro, Cimo-Douro, está em Bruxelas a participar na Semana Europeia das Regiões. Com esta presença, a Cimo-Douro pretende reforçar o seu posicionamento junto dos decisores europeus e defender uma maior atenção dos fundos comunitários para os territórios do interior.
2: Perceber aqui nas instâncias europeias que trabalho pode ser feito também de antecipação da estratégia que vai ser seguida, para naturalmente o território também se poder preparar naquilo que é esta articulação, que é muito relevante entre os 19 municípios, mas também evidentemente a articulação da nossa região com outras regiões, potenciando evidentemente aquilo que é a coesão, mas também a competitividade.
1: Chegamos assim ao final desta primeira edição da CIR. A cadeia de informação regional está de regresso mais logo, às 18h30. Tenha a continuação de uma ótima quarta-feira. Boa tarde e até logo.

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Ora, muito bem, muito boa tarde. Estamos de regresso com mais um programa de discos pedidos, edição de quarta-feira, dia 14 de outubro. Minha gente, vamos lá ligar para a Terra Quente, 278-200-600, 278-200-601. Temperatura bem boa, 30 graus de máxima, é o que está previsto então para o dia de hoje, com a temperatura aumentar até ao fim de semana. Para a semana, a gente

0: fala. Ora, então vamos em frente. Vamos falar com mais alguém que já está do outro lado. Vamos saber quem é que vai abrir o nosso programa hoje. Boa tarde.
1: Hoje
0: é a Dona Lourdes. Ora, viva, como está?
1: Boa tarde, doutor Zé.
0: Boa tarde, viva, como está, Dona Lourdes? Tudo bem, minha amiga, tudo bem, tudo bem. E a música, qual é que vai ser? Diga-me lá.
1: Eu vi o passarinho às 4 da madrugada.
0: É verdade.
1: Cantando lindas cantigas à porta da sua amada.
0: É verdade, e ele cantava tão bem. É, ora. Muito bem, para quem é que vai a música?
1: Olha, a música vai para si, vai para a sua senhora, vai para o seu filho, para os seus pais, para os seus sogros, vai para a dona Adelaida, para a tua dona Chama, para o marido e para os filhos também, e vai para a Admira, para a minha irmã, para os meus sobrinhos todos, e vai para o Zé de Vergatão, para a mulher e para os filhos também, e vai para a dona Gina, para o marido e para a mulher e para os filhos, para a netinha, para a nora, e vai para... Para o Zé do Deixo, um beijinho para ele também. E para a dona Fernanda do Deixo também, um beijinho para ela. Para toda, para a dona Verónica, para a dona Mônica, para toda a gente que estiver ouvindo. Um beijinho para si e até amanhã.
0: Muito obrigado, beijinho grande para si também.
1: Hoje
0: até amanhã.
1: É quinta, não é?
0: Não, hoje é quarta.
1: Ah, é quarta hoje?
0: É, hoje é quarta.
1: Obrigada, por isso que ela é quinta.
0: Não, está quase, já não falta muito. Beijinho grande, até amanhã.
1: Até amanhã, se Deus quiser.
0: Muito obrigado, muito obrigado. Vamos em frente, mais uma participação. Boa tarde.
2: Boa tarde, Sr. Zé.
0: Boa tarde. Ora viva, como está, Sr. Zé?
2: Está tudo bem.
0: Pronto, isso é o que queremos. E então, meu amigo, vamos ouvir uma música de quem?
2: Eu sou o Sr. Manuel Campos e o José Malhou.
0: José Malhou e o Manuel Campos, muito bem. Para quem é que vai a música?
2: Vai para a Sopranto, para o Soraço, para a Sardolina, para a Sardinha, para o José, para a... Vai para o Primo Mais dos Passos, vai para o Freitinhas, vai para o Manuel Sussães, vai para a Sul Lucinda, vai para a Padaria Barreira. Vai para o Sr. Fernandinho, vai para o Sr. Raul, vai para o Marco da Sobeia, para o pai, para a mãe e para a filhada, para o Sr. Amirque, para o João Pascoal, vai para a Dona Luz Valtelhas, vai para a Melhores, para a Bolívia, vai para a Sr. Lucinda, para a Amélia e para o marido, para o Quintel e para a Sra. Dele, vai para o Carlos, Paulo e Jorge. E para o senhor, e até amanhã.
0: Muito bem, certíssimo, muito obrigado. Um abraço grande também, amigo Zé, até amanhã.
2: Até amanhã.
0: Deus, muito obrigado, até amanhã. Vamos à música.

0: Bem, é o meu quarto, vamos em frente. Mais participações. Lucinda, boa tarde.
1: Boa tarde, José.
0: Deixe-me só dar este recado a Lucinda, que o 278-200-601 está livre. Pronto. Então, Lucinda, temos aí música pronta da banda, Fusiforme, A Sangria. Para quem é que vai este copo?
1: Olha, vai para vocês todos da tarde quente, vai para todos, vai para toda a família, vai para toda a gente que falei de manhã, não esqueçam da padaria Barreira, vai aqui para as filhotas, vai para todos os ouvintes e participantes e vai para todos. Um bom almoço, um beijinho e até logo, o resto, até amanhã, e o resto uma boa tarde.
0: Muito obrigado, Lucinda. Beijinho grande para si também. Um abraço aí para Sucens.
1: Obrigado. Igualmente.
0: Muito obrigado. Muito obrigado. Mais uma participação. Boa tarde. Tínhamos, mas já foi embora. Pronto, temos aí a banda Fusiforme.

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1: Ora, muito bem, vamos em frente. Temos mais participações. Quem será que está do outro lado? Vamos saber quem quer falar com a Terra Quente. Boa tarde. Penso eu que temos alguém. Boa tarde.
2: Boa tarde.
1: Ora viva, boa tarde. Olha, Natércia, aí está ela. Natércia e pessoal de Casa Mener. Está tudo bem, Natércia?
2: Está tudo ótimo.
1: Ora, isso é que é bom, isso é que é bom. Nós também estamos bem, felizmente.
2: É, ainda bem.
1: E então, Natércia, está tudo bem com a comadre?
2: Está tudo boa. Está boa aqui.
1: Está bem.
2: Boa como o milho.
1: Pronto, um beijinho para ela. Hein? Tudo de bom. E então vamos ouvir uma música de quem?
2: Olha, daquela do beijo, como é que se chama?
1: Ai, não sei.
2: É o Micael.
1: Ai, o Micael, ah, ok, são vários, não é? Não é só ele, são vários.
2: É.
1: Muito bem, então e para quem é que vai a música?
2: Olha, para aqui, para estes dois, aqui para o Leitão, para a Harmónica.
1: Sim.
2: E para os candonavinha que estão a ouvir.
1: Pronto,
2: e para
1: bem.
2: O meu irmão não, porque o meu irmão não me dedicou um disco.
1: Esqueceu-se, o malandro. O malandro no sábado esqueceu-se. No sábado, na segunda-feira, tem razão,
2: na
1: é verdade.
2: Na segunda-feira.
1: É verdade.
2: E para a minha comadre, coitadinha, está aqui a chorar que eu não dediquei nenhum disco.
1: É melhor não chorar, nada, não queremos choro. Muito bem. Então, olho para todos, um abraço grande da minha parte.
2: Sportinguista, coitadinhos.
1: Os sportinguistas estão bem.
2: Estão bem, estão bons.
1: Ah, claro que sim, claro que sim. Então vá, beijinho grande na Tércia.
2: Vá, beijinho.
1: Muito obrigado, muito obrigado. Ora, então vamos em frente, temos aí música do Miquel Carreira.

0: Vou meter.
1: Ora, muito bem, vamos em frente, 13 horas e 26 minutos. Mais uma participação. Boa tarde. Não há ninguém. Pronto, vai ter que ligar novamente porque não consegue ouvir. 278-200-600, 278-200-601. Vamos saber se é desta. Boa tarde. Viva, boa tarde.
2: Boa tarde, doutor
1: Zé. Ora, viva. Tudo bem, João? Estás bom?
2: Está tudo.
1: Tudo bem. Meu amigo, qual é a música que queres ouvir? Diz-me lá.
2: Olha, pode ser a do Emanuel.
1: Emanuel, está certo. Pronto, para quem é que vai a música?
2: Pode ser aquela do Senhor Guarda, se for
1: possível. Pode. Para quem é que vai a música?
2: Olha, aqui para o meu pai, para a minha mãe, para a minha mulher, para a minha filha, para todos os meus amigos e especial para ti também.
1: Pronto, muito bem. Aí para o grupo todo, um abraço grande, em especial para o teu pai, pois claro, hein? Tudo de bom.
2: Sim, senhor, só tem
1: um abraço grande, obrigado, João. Ora, então vamos à música. Temos aí a música do Emanuel para ouvir. Não temos ninguém do outro lado, 278-200-600 ou então 601, está livrezinho da Silva. Entretanto, olha, vamos à música, está pronta, é a música do senhor Emanuel.

0: Muito bem, é 1:30, vamos em frente, mais participações, vamos saber quem está para falar connosco. Boa tarde.
1: Boa tarde.
0: Boa tarde, a nossa amiga Céu. Boa tarde, Valpaços. Viva!
1: Tudo bem?
0: Estamos bem, felizmente. A dona Céu também?
1: Graças a Deus, sim. Já almocei, está tudo bem.
0: Pronto, ainda bem que sim. Então, dona Céu, vamos ouvir uma música de quem?
1: Pode ser Os Broa de Mel, Não Te Vás.
0: Pronto, não vou. Eu tenho que ficar aqui até às duas. Não há problema nenhum.
1: Pronto, e fica muito bem na nossa companhia. Aliás,
0: claro que sim.
1: É que na sua companhia.
0: Claro que sim.
1: Na sua.
0: Muito bem. E o que seria eu sem vocês, não é?
1: É mesmo. Oh, e nós também sem vocês, vá.
0: Pronto, bem. Mas aqui
1: uma
0: há...
1: Uma completa a outra.
0: É, ora, nem mais, nem mais.
1: É verdade, uma completa a outra. Olha, para todos os ouvintes, para todos vocês, é tudo. Boa tarde e muito obrigada.
0: Muito obrigado. Beijinho grande para si também. Dona Céu, gostei de ouvir, saber que está tudo bem.
1: Obrigada, igualmente. Obrigado.
0: Muito obrigado. Obrigado nós. Ora, mais uma participação. Boa tarde. Penso eu. Tínhamos aqui alguém. Alô, boa tarde. Viva, boa tarde.
2: Boa tarde. Boa tarde.
0: Viva, é Mónica, não é?
2: Isso mesmo.
0: Não falha. Tudo bem, Mónica?
2: Tudo, estou a ver.
0: Olha, nós cá andamos também. É assim. Tem que
2: é,
0: ser.
2: Nós
0: e então, minha amiga, já sei que estão a trabalhar, porque a Ana Terce já disse, não é? Já estão indo no trabalhinho. Claro, eu sei, já percebi. E então vamos ouvir música de quem?
2: De Ternura, do Tony Carreira.
0: Boa. E então...
2: E olha, para... mais especialmente para o Nelson.
0: Sim.
2: Da Casa Mulheres e aqui para os três colegas.
0: Muito bem, ora.
2: Para o Nelson não ficar triste.
0: Pois claro, muito bem. Qual é que é a música que me disse, Mónica?
2: É Tony Carreira, Ternura.
0: Ternura, muito bem. Então, Bá, beijinho grande e tudo de bom.
2: Obrigada, Tózé.
0: Bom trabalho, obrigado nós. Tá. Ora, vamos à música. Para já temos aí Os Broa de Mel.

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0: Ora, muito bem, vamos em frente. Estamos a 20 minutos do final desta edição. Vamos atender alguém mais do outro lado. Boa tarde, amigo João Tendeiro. Agora é o pai, atenção, agora é o pai.
1: Agora é o pai.
0: Ora, nem mais. Estás bom, João? Está tudo bem?
1: Ah, por acaso estou melhor.
0: Melhor, hoje melhor, hoje melhor. Exatamente.
1: Ando aqui contra as videiras, cara.
0: Pois, acredito. Ora bem, meu amigo, temos aí uma música pronta. Aqui também está tudo bem. Temos aí o Botafogo no Terreiro, para quem vai, a música.
1: Ora! Isso mesmo.
0: Então, e para quem é que vai a música?
1: Olha, está aqui ao lado, está para ficar com ciúmes. Para a minha mulher, para a minha nora, para a minha rica netinha, que é o meu amor da minha vida. E bom, por exemplo, um irmão chamado António, chamado Paulo.
0: Uhum, muito bem.
1: E uma chamada Elisa. E para um indivíduo chamado Tozé.
0: Ora, certinho.
1: E para a família dele lá.
0: Muito obrigado, João. Um abraço grande e bom trabalho, hein?
1: Um abraço para ti também, vá. Tchau.
0: Deus, muito obrigado. Vamos em frente, mais uma participação. Boa tarde. Alô, boa tarde. Quem é que anda a bater os caçoulos? Alô?
2: Mas é...
0: Não dá, pois já se... Dona Adélia, volta a ligar, você não me está a ouvir, mulher. Ora, então, vamos à música. A música está pronta. Bota fogo no terreno.

0: Ora, muito bem, já estou cansado de estar a dançar aqui esta música. Oh, João, hein? Esta música é boa. Ora, então vamos saber quem é que está para falar connosco. Há pouco tínhamos a Dona Adélia, mas eu não consegui ouvir-me. Boa tarde.
1: Boa tarde.
0: Ora, boa tarde. Quem está desse lado?
1: É Valpassos, Maria Machado.
0: É a nossa amiga Maria Machado. Viva, como está, minha amiga? Tudo bem?
1: Está tudo bem, com todos bem.
0: Olha, estamos bem, felizmente. Cá andamos, olha.
1: Bem. Andamos na luta.
0: Oh, minha amiga, bem, bem, bem, não há quem, não é?
1: Pois, pois, isso é verdade.
0: É verdade. Então, e o marido, como é que vai?
1: Olha, o marido está ok. Está contente que amanhã vai à caça.
0: Ah, pois, amanhã é quinta-feira, pois, claro.
1: Quinta-feira.
0: Isso mesmo.
1: É o dia da mais feliz dele, é o quinta-feira e domingos.
0: Pronto, ainda bem. É. Há que fazer alguma coisa diferente também, não é?
1: Pois,
0: ora,
1: sim,
0: cada um tem o seu vício, pronto, eles têm o vício da caça, ok.
1: Ai, não, e é
0: respeito,
1: tem.
0: Claro que sim. Ora bem, então, Dona Maria, vamos ouvir uma música de quem?
1: Do Zé Amaro, da Rosa Enxertada, Roseira Enxertada.
0: Ok.
1: E vai, então, para o Canadá, Toronto, para o meu filho Carlos Machado. Muitos beijinhos para ele, para a minha nora Jenny Tri e para as minhas netinhas, Tatiana Machado e Sabrina Machado, até me esqueço dos nomes. Muitos beijinhos para eles, que esteja tudo bem. E depois daqui também para a minha filha Luísa Machado, que está a dar aulas em Chaves, que ainda não chegou.
0: Uhum.
1: E para a minha netinha, Joana, também está no Porto, na universidade. Agora estamos sozinhos.
0: Pois, essa é que é essa, não é? Pois, claro. É a saudade.
1: Já, está tudo fora agora.
0: Claro. Pronto, às dias tanto e dias tão pouco, não é?
1: Pois, é verdade. Às vezes dias tudo, outros dias de nada.
0: Pois, é verdade. Muito bem. É. Olha, Dona Maria, mas pronto, nós estamos cá para lhes fazer companhia.
1: Sim, sim.
0: Então.
1: É uma boa companhia.
0: Ora, muito obrigado. Então, olha, beijinho grande para si, um abraço ao seu marido e até à próxima.
1: Obrigado.
0: Muito obrigado.
1: Obrigado, igualmente.
0: Obrigado, nós.
1: Tchau.
0: Muito obrigado. Ora, vamos saber quem está do outro lado. Boa tarde.
2: Boa tarde.
0: Dona Adélia, eu há pouco estava a ouvi-la.
2: Pois, mas eu não sei o que é que se passou, depois eu disse boa tarde.
0: Uhum.
2: E depois comecei a ouvir e depois, entretanto, deixei de o ouvir.
0: Pronto, não interessa. Está a me ouvir agora.
2: Ainda falava até que foi abaixo.
0: Ora, muito bem. Pronto, então, olha, qual é a música que quer ouvir?
2: Pode ser aquela pequenina do Zé das Farturas, o Malhão do Zé.
0: Ok, para quem vai?
2: Vai para todos vocês aí da Rádio Terra Quente FM. Vai para toda a minha família em geral, não esquecendo ninguém. Para a Helena de Carvalhais e para a família dela e para aqui para o pessoal de Carabelas e para quem estiver a ouvir, e uma boa tarde até amanhã, se Deus quiser.
0: Ora, muito obrigado. Beijinho grande para si também, à sua mãe também. Beijinho e até amanhã.
2: Até amanhã. Obrigado igualmente.
0: Muito obrigado. Muito obrigado.

Muito bem, está a música do Zé Amaro com a Roseira Enxertada e o meu amigo Américo das Lagoas deve estar a dizer epá, que eu é que gosto desta música. Amigo Américo, amigo André, um abraço para os dois, tudo bom, boa tarde. Eu espero bem, amigo, que esteja tudo bem, Sr. Américo, que esteja tudo bem de saúde consigo. Ora então, a última música é do Zé das Farturas e eu fico por aqui. É verdade, o que é bom acaba rápido, isto é qual como um rajá, pois claro, é tão bom, mas depois foi-se. Ora, e eu também tenho que ir, portanto eu agora vou almoçar, fiquem bem, amanhã estarei aqui à mesma hora. Até lá.

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1: Manobras ABC até ao Z. Dicionário enciclopédico. Z, letra Z. Zeus. Na mitologia, é o deus supremo dos gregos, rei dos deuses e dos homens. Personificação da majestade e da justiça, defensor do juramento, protetor dos hóspedes e dos estrangeiros. Zeus dispunha do raio de que se servia para castigar o mal. Zeus, senhor da chuva, da neve, dos fenómenos do mundo e da ordem social. Habitava no Olimpo, acompanhado por Hera, a sua esposa, modelo das esposas e das mães, e por uma família numerosa, na qual figuravam Atena, Apolo, Artemisa, Hermes, Afrodite. Do seu culto faziam parte os

0: Jogos Olímpicos e os Jogos Némenes.
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4: 2 horas.

0: Bem-vindos ao Discurso Direto na Terra Quente FM. Mais de meia centena de organizações de agricultores, cooperativas e produtores agroflorestais de Trás-os-Montes e Alto Douro reafirmaram o apoio incondicional ao manifesto e reivindicações que foram apresentadas pela Confederação dos Agricultores de Portugal, a CAP, e que reclama medidas de emergência para o setor face ao que dizem ser a insustentabilidade dos custos de produção. Neste caso, o aumento dos custos com energia, combustíveis, fertilizantes, fitofármacos e alimentação animal. Ora, a APITAD, a Associação de Produtores em Proteção Integrada de Trás-os-Montes e Alto Douro, é uma das subscritoras deste documento. Connosco está o Presidente da Direção, Francisco Pavão, bem-vindo. Esta é, de facto, uma situação dramática?
1: Sim, isto basicamente é o sentir do pulso dos agricultores que depois, através das suas organizações, transforma neste descontentamento. Portugal cada vez tem, e os agricultores cada vez têm mais problemas, sobretudo com o aumento brutal dos custos de produção, falamos dos custos de produção dos combustíveis, dos fertilizantes, e quando aqui ao lado vemos os nossos colegas agricultores espanhóis com uma ajuda, com ajudas completamente diferentes daquilo que o governo português tem vindo a atuar. O que quer dizer que, a bom rigor, todos nós poderíamos querer ser espanhóis só do ponto de vista de ajuda, mas sendo nacionalistas portugueses e, portanto, sendo a favor de Portugal. E isto cria um impacto imenso sobre aquilo que é o preço dos produtos e, sobretudo, os agricultores perdem a sua competitividade. Reparem, nós hoje em dia não conseguimos produzir os mesmos produtos aos mesmos preços de Espanha, o que quer dizer que, já agora e a breve trecho, a nossa cadeia de distribuição irá, obviamente, preferir comprar produtos lá fora, porque o aumento de custo de vida dos consumidores também é preocupante e, sobretudo, isto reflete-se numa perda de competitividade do setor agrícola português, que não tem capacidade para enfrentar este aumento desmazelado dos custos de produção.
0: Isto seria, pelo menos, razoável pensar que se o governo atuasse como está a fazer em termos de comparação com a Espanha, os apoios que estão a dar lá seriam, por exemplo, suficientes para vocês? Já seriam interessantes, não, pelo menos?
1: Interessantes seriam e punham-nos, sobretudo, a um nível de competitividade igual aos espanhóis. Nós estaríamos ao mesmo nível. E eu acho que é isso que o governo tem essa obrigação de ver, é que o combustível em Espanha é muito mais barato que em Portugal e, portanto, hoje em dia, com a quantidade de operações que precisamos utilizar os combustíveis, nós estamos dependentes destes fatores de produção. E isto torna-nos muito pouco competitivos, sobretudo quando nós abordamos alguns setores com a baixa dos preços e deixamos de ser competitivos, deixamos de ser sobre os exportadores. A agricultura hoje em dia é uma atividade altamente exportadora, mas cada vez menos somos competitivos, cada vez menos vamos conseguir chegar aos mercados trazendo riqueza para o país.
0: Ou seja, em vez de voltarmos aqui a essa questão, ou seja, para ser cada vez melhor, estamos a ser cada vez piores nesse aspecto. Ou seja,
1: estamos a ser cada vez menos competitivos.
0: Quando queremos ser competitivos, cada vez somos menos. Então.
1: Sim, sim, estamos cada vez a ser menos competitivos perante, sobretudo, aquilo que são os nossos vizinhos, né? Perante aquilo que é realidade em Espanha, que todos nós conhecemos. Basta perceber quem vive nas localidades junto à fronteira, que vai abastecer o combustível normal a Espanha. Agora imaginem que é o agricultor que não pode fazer isso, como é que pode ser competitivo?
0: Outra questão que tem falado sempre, até a própria, enfim, agora falamos aqui um bocadinho da própria APITAD, tem falado muito na questão do regadio, isto é, nós estamos numa zona de sequeiro, obviamente, há essas dificuldades, se não fosse já a anterioridade, há essa dificuldade ainda acrescida em relação a outros territórios e de lá está para competir, é complicado. Quem ouve o Ministro da Agricultura muitas vezes nas suas declarações fala que até se está a encaminhar bem nesse sentido, mas afinal não.
1: Vamos ver, nós temos o plano AgroQune, que é um plano muito ambicioso, que todos nós saudamos, mas que, infelizmente, para Trás-os-Montes não é assim tão ambicioso como era de esperar. Mas também temos de fazer também aqui alguma meia-culpa dizer que não é ambicioso, porque nós também não temos muitos projetos para apresentar e é importante que os municípios, os agricultores, se unam nesta questão de cada vez mais aumentar a capacidade de armazenamento de água. Todos nós sabemos que quando nascemos, o nosso destino é morrer. O destino da água, no nosso caso, deveria ser chegar o mais tarde possível ao mar e, portanto, nós temos que armazenar. E a região precisa de ter, e felizmente a Cimeteira de Trás-os-Montes tem um plano bastante ambicioso para um plano de regadio. Agora temos é que passar do plano à concretização desses investimentos e, sobretudo, fazermos sentir ao Ministério que isto são investimentos estratégicos, não só para os agricultores, são os investimentos estratégicos para a região, supramunicipais, e que também promovem a proteção do ambiente, a promoção da biodiversidade, ajudam também no combate a incêndios. Portanto, nós temos falado de armazenar água que diariamente vemos correr em direção ao mar. E isto em condições, sobretudo aqui na chamada terra quente transmontana, em condições de sequeiro, é muito difícil produzir e somos ainda muito menos competitivos, as produções são muito menores. Nós basta viajarmos para alguns municípios bem aqui perto, que tem sistemas de regadio, e percebemos qual é a capacidade de produção. Estamos aqui na Terra Quente, temos alguns bons exemplos, extremamente os vários exemplos de produtividades muito elevadas em regadio no perímetro de rega do Azibo, no perímetro de rega também do Vale da Vilariça, e que tem eficiência também. E depois temos, obviamente, um conjunto de agricultores que, per si, e aí o Governo tem tido alguns apoios, per si estão a fazer charcas, estão a construir charcas, mas o que nós entendemos é que deve haver uma
0: falta aqui alguma sensibilidade à parte dos autarcas para perceberem a sensibilidade.
1: Sim, e tem que haver uma estratégia regional.
0: Que não existe?
1: Existe no papel, no plano de acima, mas depois não tem essa aplicação. E, portanto, sobretudo, nós temos que olhar para a região Trás-os-Montes muito mais que acima. Porque nós temos 3 cimes numa região muito pequena e, portanto, nós temos que ter planos supramunicipais e que interajam entre as distintas cimes. Porque nós temos municípios que, se chegarmos aqui a alguns sítios, pomos a mão num lado, um pé no outro e um pé no outro, estamos em 3 cimes. E, portanto, nós temos que ter uma estratégia regional, não uma estratégia das somente exclusiva a cada comunidade intermunicipal. E sabendo que, tendo água, somos mais competitivos, produzimos mais, resistimos muito mais às alterações climáticas e, sobretudo, trazemos muito mais riqueza para a região e fixamos jovens e potenciamos que outras pessoas também venham para cá.
0: Era necessário ver aqui uma congregação de esforços entre todos.
1: Entre todos.
0: Ao nível da região transmontana e não apenas ao nível tão pequeno que mais simples, que são...
1: O nível mais macro do ponto de vista da região, não ao nível micro dos municípios ou das simples.
0: Isso é que era importante.
1: Isso é que era importante. Só para dizer uma coisa, o agricultor sabe hoje em dia perfeitamente o custo da água, o valor da água, e todos os agricultores hoje em dia que utilizam o regadio fazem com base no uso eficiente da água. E, portanto, ninguém gasta água por gastar, usa-se a água necessária para mitigar as questões das alterações climáticas. E, portanto, sabendo o custo da água, e nós obviamente que defendemos que seja o utilizador pagador, obviamente que esta água de fins múltiplos e fins públicos obviamente deverá ser paga, e os agricultores, onde há água, a agricultura prospera, não é? Nós conseguimos imaginar hoje o Vale da Vilariça, não conseguimos imaginar, passando lá, ver aquela a quantidade de fruteiras que temos, que sem água seria impossível de conseguir manter, e também a vinha, também o olival, e portanto, onde há água, há vida, e hoje em dia não há agricultura sem água. Acho que esse tem que ser o entendimento geral.
0: Essa questão das alterações climáticas que foi agora frisada tem sido também um ponto de batalha da vossa parte, não é? Portanto, aqui há que ter a consciência que essas alterações estão aí e que é necessário combatê-las, mas também não existe, se calhar, alguma estratégia concertada ou não?
1: A água é muito... A necessidade de água tem a ver muito com as alterações climáticas. Mas as alterações climáticas também motivam outro... Também fomentam outros problemas. Têm aparecido novas pragas, têm aparecido novas doenças nas distintas culturas, coisas que não eram normal há 20, 30 anos. E, sobretudo, tem provocado aqui alguns problemas. Temos alguns incêndios climatéricos, como tivemos este ano com o comboio das tempestades. Ainda esta semana, em Alfândega da Fé, com uma tromba de água e granizo que afetou algumas explorações ou algumas freguesias do concelho. Portanto, nós começamos a ter cada vez mais estes fenómenos localizados com muito mais regularidade. E, portanto, nós temos de estar muito mais aptos, temos de ter sistemas de seguro que protejam estas produções, mas também, e a CAP tem falado muito sobre isso, precisamos começar a criar um sistema de seguros de ativos biológicos. Isto é, seguros que sejam muito mais que o simples seguro de colheita, mas sejam seguros que protejam as explorações e que, sobretudo, garantam...
0: Os seguros de colheita são insuficientes no que diz respeito, digamos, àquilo que...
1: Os

0: seguros de colheita só protegem a colheita. Reparem, hoje em dia o que herdeu nestes últimos 10 anos, do ponto de vista da área, para quem tinha seguros só vai receber o que perdeu da colheita. Não recebe das plantas que morreram e, portanto, para isso precisamos ter um sistema de seguros mais eficaz e que seja um sistema de seguros de ativos biológicos e que seja promovida a adesão aos seguros, porque, obviamente, quanto mais gente aderir ao sistema de seguros, mais baixos os seguros se irão tornar. Imagino que é nós segurarmos o seguro de colheita, é o seguro do almoço que está à nossa mesa, mas depois de arder a casa nós não temos nada pela casa e, portanto, nós queremos saber quer para o almoço, quer também pela refeição, quer também pela casa. E o seguro de colheita somente cobre a colheita. E, por exemplo, no caso específico do olival, infelizmente, há mais de 20 anos que temos tentado alterar, o seguro não cobre o ciclo cultural todo, só começa desde que o fruto está em grão de chumbo, o que na nossa região acontece por junho, julho e vai até 31 de janeiro, mas, por exemplo, a grande parte daquilo que é a floração da oliveira não está coberta pelo sistema de seguros. Nós temos sistemas de seguros que acompanham de uma forma completa o ciclo cultural das culturas.
1: Francisco Pavão, sobre a questão da olivicultura, há aqui uma outra nota, que estamos, tanto nós numa região onde a orografia também é mais complicada, enfim, temos o olival tradicional, a mecanização aqui também é obviamente mais difícil, ou seja, até nesse aspecto, para competir com outros mercados, aqui está o problema. Nós temos, de facto, a qualidade, e essa estamos constantemente, vocês divulgam, e é verdade, com os prémios todos que ganham, mas há esta dificuldade de entrar no mercado porque, para ser competitivos, há aqui muito custo na produção, não é? Para se produzir o produto. E depois não há recompensa porque os preços, obviamente, que não vão ser aqueles que vocês estariam à espera, nomeadamente aqui a região transmontana, tendo em conta todos estes custos, não é?
0: E, efetivamente, os custos de produção no olival transmontano são bastante elevados. Foi publicado na passada semana um estudo da Associação de Municípios de Olivícolas Espanhóis sobre custos de produção do azeite adaptado à Espanha, e nós podemos fazer adaptá-lo a Portugal, e vemos que o custo de produção nesta região andará acima dos 5 euros preço por litro. E este ano o preço médio do azeite está mais baixo que isso. Quer dizer que nós estamos a produzir acima do preço de venda, o que logo aí que cria um problema. A região tem um conjunto enorme de constrangimentos, como o Fernando disse muito bem, tem a questão da fraca produtividade, a questão do declive dos terrenos, a dificuldade de mão de obra, tem muito olival tradicional, mas nos últimos anos, desde o início deste século, nós também tivemos uma revolução do ponto de vista de qualidade, do ponto de vista técnico na região. Começamos a plantar oliveiras de variedades autóctones, temos azeites extraordinários de uma ponta à outra da região, desde da região toda atrás do Montes de Altor. Isso também é importante. Agora, o que é que falta? Falta uma estratégia de promoção coletiva, que não temos.
1: Já há muito tempo que ando a reivindicar isso.
0: Sim, desde tempo que nós andamos a falar disso, temos, obviamente, uma DOP. A DOP, infelizmente, representa muito pouco daquilo que é a produção regional. O azeite que chega ao mercado em contaminação de origem protegida é uma serão menos de 10% daquilo que é a produção apta a DOP, que era passível de ser DOP, o que é mau, mas fizemos uma estratégia concertada da promoção das distintas marcas sobre a mesma égide. E, portanto, dentro da égide da DOP é fácil.
1: Só para dizer, será por isso, pelo facto de os olivicultores assim, perceberem que depois isso não vai ter a sua valorização no mercado, também não enveredam pelo processo da certificação?
0: Sim, os DOPs...
1: Será esse o problema? Não?
0: Os DOPs em Portugal, as 6 denominações de origem em Portugal, representam menos de 5% do azeite que está no mercado. Quer dizer que esse azeite tem pouca notoriedade e, portanto, as DOPs têm uns custos operacionais que não são assim tão baixos para pequenos produtores e, portanto, obviamente que o produtor, se entende que o mercado, e verdadeiramente o mercado em Portugal não diferencia se é DOP ou não é DOP, obviamente por responsabilidade das DOPs, e eu também faço aqui meia-culpa, porque durante anos fui dirigente do agrupamento de gestores da DOP, obviamente tenho também as minhas responsabilidades nisso, mas o que nós temos que perceber é que a região tem que ter uma dinâmica completamente diferente. Nós, o que é importante não é que o azeite do Manuel, do Joaquim e do António ganhe prémios. O que é importante é explicar que esta região, Trás-os-Montes de Altouro, é das regiões do mundo que mais azeites têm premiados nos distintos concursos, e, portanto, o que demonstra que nós não temos uma qualidade do produtor A, B ou C, temos uma qualidade extraordinária de norte a sul.
1: Mas depois não se reflete no mercado, não é?
0: Não
1: se é divulgado, digamos assim.
0: Não se reflete no mercado, não é divulgado, porque também não há uma estratégia comercial que cada um quer comercializar individualmente e deveríamos comercializar sob a mesma égide coletiva. Repare, o setor do vinho passou por isto há uns anos atrás com uma duplicação enorme de marcas e de referências no mercado e vemos o que é que aconteceu ao setor do vinho hoje em dia com a dificuldade que tem de penetração no mercado. Eu acho que nós temos que perceber esta questão, temos que nos unir num esforço comum, tem que os produtores e comerciantes, comercializadores de azeite embalado, têm que se unir num esforço comum de promoção de uma qualidade diferenciada, que é a qualidade de cada um sob a mesma estratégia de promoção. Porquê? Porque assim permite-nos ganhar escala. Nós, neste momento, temos produtores que engarrafam 1000 garrafas, outros engarrafam 600 mil garrafas, mas não temos muitas vezes escala para chegar lá fora, nem muitas vezes para aparecer alguns mercados. E, portanto, é importante que esta seja uma estratégia coletiva. Sozinhos não vamos a lado nenhum. Certamente que unidos...
1: Como é que isso se conseguiria?
0: Pois, isto não é um modelo fácil. Primeiro, tendo uma Associação de Olivicultores de Trás-os-Montes de Autor forte. Isso é importante. A Associação de Olivicultores de Trás-os-Montes de Autor é a entidade gestora de mineração da região protegida e, sobretudo, é a entidade que gera a fileira do olival e do azeite na região. Quanto mais forte for a associação, mais forte será o setor. Mas também, quanto mais participativos forem os seus associados, obviamente que também mais forte será a associação. E, portanto, isto é uma pescadinha de rabo na boca. O que sabemos é que, a curto prazo, isto tem que mudar, porque, caso contrário, nós não vamos resistir. Com custos de produção elevados e azeites de preço de mercado muito baixos, sobretudo pelo aumento de produção. Portugal quadruplicou a produção nos últimos 20 anos. Não é por Trás-os-Montes, 80% da produção está no Alentejo. Não é que nós não saibamos produzir, eles têm água e terrenos bons. Nós temos terrenos que não são muito bons e água não temos. E, portanto, essa é a questão. Mas temos que, se não, falamos naquilo que é o abandono do olival tradicional. E, repara, o olival tradicional representa 75% da área do olival do país. Nós não falamos só do problema de Trás-os-Montes. É Trás-os-Montes, é as beiras, é a beira litoral, é o Ribatejo, é o Alentejo. Parte do Alentejo tem muito olival tradicional. E temos que encontrar aqui a estratégia. E, sobretudo, focarmos em coisas que muitas vezes nos esquecemos, que é, nós somos todos produtores de azeite, embaladores de azeite, comerciantes de azeite, mas temos que encontrar outras formas de ganhar dinheiro com a nossa atividade. Temos o oleoturismo, temos um conjunto de atividades que podemos fazer, mas também precisamos de outra coisa, que é, precisamos também de um esforço dos municípios naquilo que são as compras. Eu gostava, era importante, se calhar, que fizéssemos questionar os municípios de Trás-os-Montes e Alto Douro, quantos dos produtos usados nas cantinas escolares são produtos locais? Não é serem produtos comprados em empresas locais. Isto é, quantos em Trás-os-Montes usam azeite de Trás-os-Montes, quantos em Trás-os-Montes compram maçã produzida localmente, compram alheiras produzidas localmente. Isso também é importante. Porque, repare, a mulher César não basta sê-lo, também é preciso parecê-lo. Aqui é o contrário.
1: Temos que ser nós a começar a trilhar esse caminho, não é?
0: Porque, infelizmente, os dados que temos de mercado é que o consumo de azeite tem vindo a estabilizar, sobretudo, e baixar o consumo de azeite. E, portanto, nós temos... O azeite tem vindo a baixar o consumo nos países produtores, mas tem, sobretudo, aumentado o consumo nos países não produtores. E, portanto, precisamos de estratégias pela fora. Nós acreditamos perfeitamente que a interprofissional do azeite, que está outra vez a voltar em marcha, vai conseguir efetuar esta promoção, mas o setor tem que se unir. E o setor falamos desde os olivicultores, aos lagares, aos embaladores, aos distribuidores de azeites. Temos que nos unir todos em torno de ganhar valor. Sem valor não garantimos que as pessoas cá fiquem.
1: E este valor aqui, muito especificamente aqui na nossa região, o valor pela diferenciação, correto?
0: O valor pela diferenciação, sim. O valor pela diferenciação, pelos vários tradicionais, pelos microterroirs, pela DOP, pela agricultura biológica. Mas para isso temos de ter qualidade. Portanto, nós precisamos de comunicar melhor e, sobretudo, racionalizar melhor os meios e sermos mais eficientes naquilo que é a organização da produção e a organização do comércio. Infelizmente, até à data, pouco
1: então,
0: tem sido sucesso.
1: Não basta nós dizermos que temos o melhor azeite do mundo, é preciso é que isso seja depois
0: replicado
1: em outros locais.
0: Ninguém
1: não,
0: virá ao canto mais escondido de Trás-os-Montes porque era o melhor produto do mundo. Não é? As pessoas estão à espera que o produto chegue a casa, não são eles que cá vêm. Portanto, nós temos que saber chegar lá fora numa união de esforços a todos, porque se ganharem dois ou três produtores, ganha também a região. E nós não queremos que ganhem dois ou três, queremos que todos se concentrem no esforço comum da promoção da identidade desta região, como uma região que produz azeites extraordinários, que infelizmente não tem condições para produzir em quantidade, mas tem extraordinárias condições para produzir em qualidade.
1: Bom, estamos numa altura em que está a começar a campanha, não é? Então, e, com certeza, alguns começam mais cedo, outros mais tarde, mas deve ser por esta altura que se começam a preparar as coisas. Já há alguma expectativa, alguma perspectiva de, em termos de produção, o que é que podemos ter? Na área da Habitat, já agora estamos a falar de quantos associados?

0: Nós temos 1.500 associados, cerca de 1.500 associados.
1: Dentro da vossa área já há mais ou menos uma noção do que é que pode acontecer, ou de um momento para o outro pode, de facto, como estávamos a falar há pouco das questões das alterações climáticas, não é? Pode existir aí alguma coisa. Mas pronto, para já, se tudo correr dentro da normalidade em termos de tempo, o que é que podemos ter em termos
0: nós,
1: de produção?
0: Nós prevemos, não acontecendo nada, foi um bom ano agrícola no concerno olival, não tivemos problemas na altura da floração, tivemos poucos problemas com pragas e doenças, portanto, se tudo for correr normal, como tem acontecido, exceto alguns casos pontuais, entendemos que este será um ano de boa produção para a região. Não é um...
1: De boa comparado com o ano passado, é isso?
0: Comparado com o ano passado. Será um ano de produção superior, quer do ponto de vista de quantidade, quer também do ponto de vista de qualidade, porque não há ainda muitos problemas com pragas e doenças. Mas este é um fenómeno que acontece neste momento em toda a Europa que produz azeite. Portanto, Portugal, pensa-se que o azeite este ano haverá um aumento de campanha de rendimento ao ano passado entre 15% e 20%. A Espanha também terá um ano recorde de produção, a Itália. E, portanto, nós temos sempre este problema que quando há um ano de muita produção, os preços tendem a ser mais baixos e, portanto, tendemos a ser menos competitivos relativamente aos parceiros que produzem azeite a muito mais baixo preço, sobretudo o olival de alta densidade, o olival em seco. E aí tem custos de produção muito mais baixos. Nós temos aqui problemas, obviamente, de custos de produção elevados, por isso nós não somos competitivos pela quantidade, mas somos sobretudo competitivos pela qualidade, e este ano esperemos que os azeites de Trás-os-Montes, a parte que acontece nos anteriores, tenham muita qualidade. Obviamente, se acontecerem problemas pontuais, como aconteceu em Alfândega Feia e noutros sítios, teremos uma quebra de produção, mas este ano, do ponto de vista agronómico, foi um bom ano para a produção de azeite, e agora esperemos que os azeites extraídos, a partir desta semana, já tenham uma grande qualidade. E a outra coisa que também é importante fazer notar é que cada vez mais os olivicultores iniciam a sua colheita mais cedo e, portanto, têm azeites mais frescos e de muito melhor qualidade, que o mercado cada vez aceita melhor e paga essa qualidade diferenciada.
1: Mas isso também tem havido muita resistência nesse aspecto? Ou seja, quando estamos a falar dos agricultores já com mais alguma idade, que estão habituados a fazer as apanhas um pouco mais tarde, já lá mais para o final do ano, tem sido difícil mudar essa mentalidade?
0: Mas repara, nós que somos daqui, lembramos que antigamente a azeitona começava uma semana antes do Natal e íamos até fevereiro a colher a azeitona, não é? Este ano chegamos ao Natal e já não há muita azeitona por colher e, portanto, tem havido alguma resistência, mas o que já melhoramos nos últimos 20 anos foi extraordinário, não é? Nós falamos de terminar antigamente a colheita em fevereiro, hoje em dia chegamos a dezembro, já terminou, e temos um conjunto enorme de olivicultores, pequenos ou grandes, que iniciam a sua colheita mais cedo. E, portanto, porquê? Porque também passaram a perceber que o azeite extraído mais cedo tem muito melhor qualidade, e eles também passam a gostar mais, e, portanto, nós também passamos a alterar os nossos hábitos. E temos uma vantagem que é, no início de campanha, temos muito mais disponibilidade de mão de obra, temos muito mais disponibilidade de máquinas de aluguer, e temos menos condições de inverno, de chuva. E, portanto, colhendo mais cedo, colhemos mais quilos de azeitona e temos, sobretudo, mais qualidade. O que temos é que saber valorizar essa azeitona que é colhida mais cedo e, portanto, criar aqui um preço diferenciado para esse tipo de azeitona, mas evoluímos imenso nos últimos anos e cada vez mais temos mais produtores a colher mais cedo. Portanto, alguns produtores iniciam a colheita durante o mês de outubro, mas a grande maioria dos produtores inicia a colheita logo na primeira e segunda semana de novembro, o que é quase um mês e meio antes daquilo que era normalmente acontecia.
1: Francisco, há pouco também falou aqui da questão do preço, que poderá eventualmente baixar, tendo em conta que também há o aumento da produção. Mas podemos dar mais ou menos um valor que se estipulará? Ou
0: não podemos.
1: Quem faz essa regulação, digamos que assim, é em Espanha, é isso?
0: A Espanha é o maior produtor de azeite do mundo, temos a infelicidade de estar aqui ao nosso lado, o preço deles influencia. Mas nós também temos aqui alguns mecanismos que o setor se tem organizado para denunciar, junto àquilo que é a Comissão Europeia e mesmo do Governo Português, que é... Há um acordo efetuado com a União Europeia e a Tunísia desde 96, que entrou em vigor em 98, que permite que entrem 57.600 toneladas de azeite de Tunísia na Europa sem direitos alfandegários. Há outro acordo que se chama o Acordo de Aperfeiçoamento Ativo, que permite a importação de azeite de países terceiros, o embalamento e a expedição para fora da Europa, e isto tem criado desequilíbrios. Isto é, nós hoje em dia, a Europa tem um conjunto enorme de regras que os agricultores todos têm que cumprir. E bem, mas não pode a Europa estar a permitir que entre azeite de outros países que estão a cumprir as mesmas regras a um preço muito mais baixo, porque, repara, o custo da manobra na Tunísia, em Marrocos, e na Argélia ou na Turquia é muito mais baixo que é na Europa, e isto está a criar umas regulações.

0: expansão muito grande do mercado. O setor da produção a nível nacional, e portanto estamos a falar da AJAP, da CAP, da Confagra e da CNAI, portanto as quatro confederações agrícolas ligadas à produção, fizeram um manifesto enviado ao Sr. Ministro, onde alertavam para este facto e onde pediam a intervenção do Governo que impedisse que esta importação, este aperfeiçoamento ativo se mantivesse. Repare, hoje, 27 anos depois, ou 29 anos depois, não estão reunidas as condições que tiveram em 30 anos, que tiveram em 96 para aquilo que era a primavera árabe. Hoje em dia a Tunísia é competitiva, tem um conjunto de sistemas de regadio e tem um custo de produção muito mais baixo. E, portanto, o que nós dizemos é que a Europa, se os preços estão a baixar, não podemos importar. E, portanto, nós na Europa temos que ser muito conscientes. Este não é um problema de Portugal. Esta semana houve reunião do Grupo de Diálogo Civil da Comissão Europeia do Olival e do Azeite, e é um problema que foi apresentado por Portugal, por Espanha, França, Itália, Grécia e Croácia. Portanto, é um problema é um problema grave que temos. Portanto, nós denunciamos esta questão enviamos um comunicado ao Sr. Ministro, mas também temos outra coisa, Fernando, que é... Todos nós entendemos, dizemos, ontem saiu um artigo na comunicação social sobre o custo de azeite numa refeição e falava entre 30 a 50 cêntimos, um custo residual, repare, se o consumo per capita em Portugal são 8 litros, e é um bocadinho menos, mas são 8 litros, se cada litro estiver a 5 euros, gastamos 40 euros de azeite por ano. 40 euros de azeite por ano numa família... é menos que um café por dia. Portanto, às vezes olhamos para isto e percebemos, o azeite é um produto caro. Não, o azeite é um produto que não é caro. O azeite é um produto que é um alimento funcional, é a única gordura que faz parte da dieta mediterrânea, que é a única que faz parte da roda dos alimentos, e temos, sobretudo, que fomentar o seu crescimento no consumo pela ligação do azeite à saúde, que é isso, é por isso que o azeite está a subir o seu consumo nos mercados não produtores. O azeite é um alimento que tem funcional na saúde. E acho que é isso que nós devemos promover e privilegiar.
1: Falta aí também a questão pedagógica, que o Francisco Paulo já tinha falado nisso.
0: Nós...
1: Nas próprias escolas haver essa literacia, não é? Relativamente às questões até da saúde.
0: Nós temos um problema grave em Portugal. Nós temos muita pouca literacia alimentar.
1: Uhum.
0: Repare, nós consumimos muito pouco local. Hoje em dia consumimos muito comida de massas e, portanto, aquilo que havia há 40 anos atrás já deixou de existir. E nós temos que criar esta questão da literacia alimentar e desta questão. A CAP, em todas as reformas da política comum, que defende que seja criado um programa de azeite escolar, assim como existe o programa da fruta escolar, como existe o programa do leite escolar, e, portanto, que as nossas crianças, as crianças dos países europeus, tenham o uso de uma gordura, que é uma gordura, que obviamente é uma gordura, mas é uma gordura saudável. Nós estamos a falar de sumo de azeitona. E nós, em Portugal, é um caso engraçado, é que nós consumimos quase o dobro dos óleos, temos que importar todos, do que consumimos de um produto que produzimos em Portugal e que somos excedentários do ponto de vista de consumo. Nós temos que aumentar muito esta questão da comunicação e temos que ter mais eficientes a comunicar. Nós, enquanto produtores, somos muito eficientes a comunicar entre nós. Nos grupos WhatsApp, todos nós comunicamos na internet, mas nós temos que comunicar com os consumidores.
1: Para fora, claro.
0: Para fora. E, portanto, para aumentar... Eu acho que esse é que é o grande caminho. E esta questão das escolas também é importante. E outra questão importante é pela dignificação da profissão de agricultor. Hoje em dia, nas escolas, e nós, durante... Eu ainda fui aluno da telescola, que já não há, mas... Quem nos ouve ainda se lembra ou da telescola antiga ou da telescola que houve durante o Covid, não é? Durante o Covid, os alunos estiveram na telescola. E aquilo que é falado dos agricultores é que são os poluidores, que dão cabo da natureza e que estragam o ambiente. Repare, pelo menos 3 vezes por dia nós temos que nos lembrar do agricultor. Quando vamos ao pequeno almoço, quando almoçamos e quando jantamos. Aí, sem agricultor, não há nada. E depois o agricultor é um jardineiro da natureza. O agricultor transforma matéria bruta em matéria-prima para nós comermos, para nós nos alimentarmos. Portanto, nós temos que olhar para o lado positivo da agricultura, para o lado positivo. Hoje em dia, os agricultores, independentemente da sua idade, repare, Fernando, a idade física das pessoas muitas vezes não é a idade mental. Nós temos gente com 80 anos que é muito mais ávida à transformação do que gente jovem. Portanto, o que nós olhamos sempre é para a idade mental dos agricultores, que é uma coisa importante. Mas temos que olhar para a agricultura como uma profissão tão digna como qualquer outra e que, sobretudo, traz... é importante para o PIB nacional e traz alimentos sãos e seguros para o consumidor. É isso que nós produzimos hoje em dia.
1: Quando há pouco Francisco Pavão falava dessa questão da estratégia concertada, não só entre os autarcas, enfim, os próprios agricultores,

0: setores, associações. Lembra-me novamente aquela questão da restauração. O setor da restauração tem sido, ao longo destes anos, tem havido uma outra sensibilidade. Como há pouco falávamos da questão de colocar o azeite nas escolas, quando falamos do azeite nos restaurantes, e que os nossos restaurantes de Trás-os-Montes já têm essa aptidão, ou pelo menos já têm mais sensibilidade para ter azeites aqui da nossa região, ou ainda não?
1: Olha,
0: Que no fundo são uma boa forma de o promover também, não é?
1: sim, a valorização dos nossos produtos acaba à nossa mesa e, portanto, à nossa mesa
0: Claro.
1: acaba a valorização. Felizmente, há na região um conjunto de restaurantes que já usam azeites à mesa, mas, sobretudo, obviamente, podemos destacar a Mirandela como esse exemplo, não é? Em Mirandela temos um conjunto de restaurantes que usam azeites à mesa, já não tem carteiros, os carteiros são proibidos desde 2005, nem que costumamos ver, mas nós precisamos que ter a restauração muito mais como comunicador. Nós, hoje em dia, não podemos imaginar que vamos a Mirandela e não comemos uma alheira de entrada, ou que vamos a Valpaços e não comemos um folar, ou a Chaves não temos um pastel de Chaves, e, portanto, ou a Miranda e não temos a posta mirandesa. Nós temos que passar o turismo também não é só um turismo de paisagem, nós também temos que criar o conceito de turismo gastronómico, e o turismo gastronómico reflete-se naquilo que é o aumento da valorização dos produtos e depois também se reflete naquilo que é o aumento das vendas de produtos, quer pelos agricultores com venda direta, quer pelas lojas que vendem e pelos distribuidores que vendem produtos. Isto tudo é em cadeia, nós temos só o ciclo. Portanto, o ciclo é juntar desde os agricultores até àqueles que fornecem o consumidor na fase final. E na região temos, felizmente, muitos casos da restauração que promove, obviamente, os produtos locais. É importante, é fundamental. E, sobretudo, promovê-los também, às vezes, durante. Ainda que nas hortícolas estaremos a falar de sazonalidade da hortícola, mas na alheira não estamos. Produzimos todo o ano, o azeite temos todo o ano, as carnes temos todo o ano, o pão temos todo o ano, o folar temos todo o ano. E, nós precisamos também de criar uma identidade gastronómica que muitas vezes não temos. Repare, o Alentejo, muito melhor do que nós, conseguiu criar essa identidade. Nós, hoje em dia, não vamos a um restaurante um Alentejo que não tenhamos migas ou outros pratos, ou sopa de cação ou outros pratos. Nós aqui, tirando, obviamente, os pratos que estão também um bocado associados aos dias de feira, entre o rancho e a feijoada, depois, muitos dias, comemos pratos normais. E, portanto, ninguém vem do Porto a Mirandela comer um bife com batatas fritas ou um prego no prato. Portanto, as
0: Exatamente.
1: pessoas podem cá vir para comer um cozido.
0: Está aqui a haver aqui uma maior.
1: Está aqui a haver uma profissionalização da restauração e, sobretudo, uma ligação muito grande entre aquilo que são os produtores e aquilo que é a restauração. Nós precisamos do contacto permanente entre os produtores e a restauração para que os produtores também possam apresentar estes produtos à restauração. Portanto, esta é uma questão que nós também temos que comunicar muito melhor e temos. E também, Fernando, não é só na restauração, também temos hotelaria. Nós não podemos ter um pequeno almoço hoje em dia num qualquer hotel ou turismo rural ou qualquer serviço de hotelaria que não tenha azeite, tenha torradas, tenha mel, tenha queijo, e agora tivemos o queijo de cabra transmontano como o melhor queijo do mundo, e, portanto, nós também temos que criar este conceito, que é um conceito integrado. Ninguém consegue sobreviver per si. Em conjunto com as sinergias ideais, todos nós ganhamos, aumentamos a escala sobre trazemos mais dinheiro para a região.
0: Falámos há pouco da questão das gerações, isto é, temos os mais novos e os mais velhos. O que é que está neste momento a acontecer em termos de realidade transmontana? Temos ainda muita gente jovem a iniciar a atividade, já não, ou não, estão com algum receio mediante todos estes problemas que foram aqui abordados e outros que eventualmente existam. O que é que tem reparado? A própria APITAD, naturalmente, que tem algum feedback sobre isso, não é?
1: Nós temos, esta é a região do país que mais projetos tem candidatos a jovens agricultores e, portanto, mostra aqui alguma dinâmica, mas o que nos importa depois é o que é que acontece aos projetos depois deste período. Felizmente tem havido alguma renovação geracional. Não é fácil. Não é fácil também haver esta renovação geracional. Primeiro, não é fácil porque muitas vezes os pais também não querem que os filhos sejam agricultores. Não é fácil porque muitas vezes o filho quer gerir a exploração e o pai e a família quer continuar a mandar, e, portanto, tem que se encontrar aqui um equilíbrio. O equilíbrio de pensamento é uma coisa que é muito difícil. É o momento mais difícil que a nossa experiência enquanto associação nos dá, que é a transmissão da exploração do pai para o filho. Que é uma coisa difícil, mas em Trás-os-Montes, o valor da terra, o valor das produções é uma coisa enraizada no nosso coração, e, portanto, não é muito difícil de

0: lagares de azeite, adegas. Isto também tudo são serviços conexos que estão diretamente ligados à agricultura, empresas fertilizantes, mas por isso precisamos criar estabilidade económica e criar condições para que as pessoas, possam retornar, ou algumas vir de novo. E hoje em dia temos o enorme desafio da mão de obra. Isto é um grande problema na mão de obra. Na fileira do azeite ainda não é tão sentida esta questão da mão de obra, então já temos muita mecanização, mas no caso da castanha, no caso da vinha ou da maçã, a necessidade de mão de obra é enorme. E hoje em dia nós temos que integrar estas comunidades nos nossos núcleos rurais e núcleos urbanos, temos que os integrar na nossa sociedade, porque eles são também o futuro da região. E, portanto, nós não podemos estar dependentes de mão de obra que vem este ano fazer uma colheita, vem fazer uma vindima e depois vai embora. Nós temos que os entregar na nossa sociedade e permitir que eles se garantam aqui a sua estabilidade e estejam cá o ano inteiro, podendo prestar serviço e também podendo se radicar na região. Este é um enorme desafio.
1: Dentro dessa perspectiva, isso é, continuo jovens agricultores a querer iniciar atividade, por norma estamos a falar aqui de novas plantações, novos produtos, novas culturas, ou eventualmente enveredam muito pelo tradicional, neste caso o olival, a amêndoa, ou há outros produtos agora que estão aí na berlinda?
0: Eu acho que há aqui duas coisas também que tornam difícil, há um bocado não referir. O primeiro é o acesso à terra. Portanto, nós precisamos urgentemente do acesso à terra. Os jovens precisam ter terra para criar dimensão, para ter dimensão, para fazer o investimento. E precisamos criar aqui sistemas de transação de terra de uma forma. Transação quer por arrendamento, quer também por compra, que promovam esta questão. Obviamente que grande parte das explorações que têm vindo a instalar-se são muito naquilo que são as culturas tradicionais da região. Estamos a falar do olival e do amendoal, são as culturas principais nas zonas mais altas, a pecuária e a castanha. Mas temos hoje em dia um conjunto enorme de projetos inovadores e sobretudo, a utilização de novas tecnologias. Eu ontem participei em Monte Alegre numa sessão de apresentação de um projeto de cercas virtuais nos permite estar numa ponta do mundo e com um computador ou um telemóvel sabemos onde estão as nossas vacas a pastar. E, portanto, precisamos disto, não é? Nós também precisamos trazer tecnologia, precisamos trazer eficiência.
1: E aliar isso também, à própria universidade.
0: À própria universidade, nós. Ou agora à universidade.
1: O científico sempre é importante também, não é?
0: Nós, felizmente, na fileira do olival, temos hoje em dia a Universidade Politécnica de Bragança como a entidade do país que mais trabalha na área, em toda a fileira do olival. E também é importante, assim como o TAD também trabalha na fileira da vinha e do vinho, e, portanto, são, sobretudo, do ponto de vista agronómico, as duas principais culturas da região. Mas, repare, nós precisamos também de criar condições para que um jovem possa ir de fim de semana, não é? Nós não podemos dizer a um jovem que sai de uma cidade ou que regressa à sua casa, isto tem que estar fixo a uma exploração. E, portanto, esse tem sido um problema. A pessoa tem que ter a oportunidade de ter lazer e ter descanso. A agricultura é tão dita como a outra e também tem que ter as mesmas férias, tem outra atividade. E precisamos trazer novas tecnologias. Precisamos, obviamente, que haja rede GSM em todo o território, muitas vezes não há, nem 5G. Hoje em dia nós não conseguimos ir de Mirandela à Vila Real. Há dois ou três sítios na autoestrada onde falha a rede e, portanto, nós precisamos ter rede, porque a digitalização também nos obriga a ter capacidade para ter isso. E muitas vezes, e todos nós vimos quando foi do Covid, que os alunos tinham aulas por internet, que ainda havia muitas localidades em ter acesso à internet. Isso hoje em dia não se coaduna com as novas necessidades e, sobretudo, com a vontade dos jovens de experimentar. E os jovens que hoje em dia se instalam na agricultura têm uma consciência muito mais de produção, muito mais cuidado do produto e muito mais virada para o mercado, porque é através do encontro do mercado que é fundamental. E, portanto, também é só dar aqui o papel que as cooperativas têm tido também nisto, que permitem escoar os produtos dos seus associados. E na região temos cooperativas nos mais finos setores que têm tido muito mais valia para aquilo que é a solução dos problemas dos agricultores.
1: Só para terminarmos, voltando ao início da nossa conversa, se eventualmente não houver aqui, digamos, uma sensibilidade do Governo para os apoios, para, enfim, esta questão dos elevados custos de produção, o comunicado refere isso mesmo, pode levar a que muitos desistam na agricultura. Temo que isso possa acontecer?
0: Primeiro, antes disso acontecer, iremos tomar outras medidas que não esta presença dos dirigentes associativos na segunda-feira, dia 12, em Lisboa. Há uma revolta enorme dos agricultores. Sente-se na rua, sente-se ao falar com as pessoas, e essa revolta, e depois, obviamente que essa revolta se traduz.

0: poderá traduzir em outras iniciativas que não somente esta entrega de um documento aos partidos políticos e ao seu Presidente da Assembleia da República e ao Sr. Primeiro-Ministro. Posso traduzir duas coisas, mas certamente que, se isto se mantiver, só em política é que muitas vezes uma notícia negativa é que é positiva. Aqui será uma notícia negativa, que os produtores têm vários problemas, inibe qualquer pessoa queira vir para a agricultura de vir para a agricultura. E, portanto, nós precisamos encontrar soluções que sejam, que mitiguem estes problemas, sejam sobretudo positivas, que tragam ânimo, e se houver ânimo, certamente que mais gente virá para a agricultura, mais gente se irá instalar como jovem agricultor. Sobretudo gente que não tem esta ligação, como todos nós temos à terra, gente que vem de outras indústrias, de outros setores, com outra formação, com outra mentalidade, e que se pode perfeitamente instalar na agricultura com atividades positivas e produtivas. E aqui eu acho que é fundamental é dar esta noção de esperança e sobretudo acreditar que teremos um futuro muito melhor do que o que estamos a ter.
1: Veremos então como é que as coisas correm. Obrigado pela sua presença.
0: Muito obrigado.

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0: Tempos idos, vidas acabadas. Quem viveu a sua meninice e a sua juventude em Mirandela, como foi o meu caso, não se lembra só de casos exemplares de civismo, de respeito, de cidadania. Naquele tempo era normal a promoção do achincalhamento a seres humanos pela forma como se apresentavam perante a sociedade, era um motivo de chacota e aviltamento do seu estado e da sua condição. Nunca partia dos mais novos, mas sim de mais velhos e muitas vezes com alguma condição de vida económica e social, mas que no fundo tinham também instintos condenáveis, que era de se servirem da inocência de outros mais jovens ou de servis quem pagavam um copo de vinho para menosprezarem outros seres humanos e se tornavam em verdadeiros farrapos humanos, permeáveis aos abusos e às provocações das quais não tinham coragem de ripostar nem força mental para o fazer. Não raras vezes se viam pessoas a serem chuvalhadas por várias razões, mas quando o seu ar cansado, o seu corpo dobrado, as suas vestes andrajosas e gastas, o seu rosto demonstrava nas suas rugas o sofrimento com que vivia e as agruras pelas quais deveria ter passado, alguém que, precisando de se rir, instigava outros que poderia gozar, rebaixar e espezinhar. E como muito em voga naquele período se dizia, se não tens medo, chega-lhe o dedo molhado. Depois do seu vil trabalho, era mandado com 5 croas no bolso, uma tasca das proximidades, beber um copo de vinho como pagamento pelo seu ignóbil trabalho perante a vítima. Depois? Bem, depois era o saborear do prato produzido por tão importantes criaturas, acabando por fazer parte das tertúlias mais tarde reunidas a uma mesa de café numa tasca frequentada por todos. Eram tempos de sujeição e de silêncio por parte das vítimas, que nada podiam fazer, além de receber a sua humilhação. Outros, porque não concordando com este tipo de rebaixamento e provocação, deixavam o grupo para não ser cúmplice. Mas quantos destes seres humanos, na sua necessidade de sobrevivência, tinham de sujeitar a este tipo de sevícias? Porque na sua juventude passaram por situações que muitos dos que usavam não seriam capazes de sobreviver. Quantos, porque os pais com necessidade de trabalhar, os metiam num cesto de vime e para os manterem calados e quietos lhes davam um biberon, não de leite como seria o normal e recomendável, mas sim de vinho. Para confirmar esta propositura, estão as estatísticas de então de que mais de 50% dos transmontanos sofriam de alcoolismo. E muitos destes se tornaram refratários à educação, ao respeito e à vida, não por culpa deles, mas das situações de vida em que se inseriam. Depois a sociedade, que também não primava pela educação convincente, se encarregava de fazer o resto. Se já eram desenraizados, ficavam sós no mundo e tinham de se fazer à estrada. Muitos enverdavam pelo roubo e pelo crime. Outros iam trabalhando para ganhar alguma coisa para satisfazer, sobretudo, o seu vício. Souberam e sentiram na pele a vergonha do seu estigma e a perseguição pela sua condição humana. Quem não se lembra da senhora Clementina das Agulhas, do Mutile, do Fonseca do Palaçolo, da Farturas, do Lelinho Cagaio, do Bau e de tantos outros e as sevícias a que muitas vezes eram sujeitos? Quem estiver isento de qualquer atitude perante eles, ou pelo menos perante um, que lhes atire a primeira pedra. Eduardo Botelho.
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10: 6 horas.
11: Um homem de 68 anos foi detido pela GNR na passada segunda-feira por suspeita do tráfico de estupefacientes no concelho de Bragança. A operação resultou na apreensão de mais de 2.500 doses de AX, cocaína e 1.875 euros em numerário. A detenção foi realizada pelo Núcleo de Investigação Criminal no âmbito de uma fiscalização rodoviária. Segundo a GNR, o homem evidenciou nervosismo perante a presença dos militares, o que levou à realização de diligências policiais. Na sequência de uma busca à viatura, foi detectado estupefaciente. A operação incluiu ainda uma busca domiciliária. O detido foi constituído arguido e deverá ser presente ao Tribunal de Bragança para a aplicação das medidas de coação. O município de Miranda do Douro apresentou uma candidatura ao Programa Regional Norte 2030, destinada à proteção, recuperação e valorização do património natural do Parque Natural do Douro Internacional, num investimento global de cerca de 1 milhão e 400 mil euros, como conta o jornalista Filipe Ventura Alves.
12: A candidatura apresentada pelo município de Miranda do Douro foi aprovada e integra 7 ações que abrangem diferentes áreas do território, com intervenções na recuperação de habitats, renaturalização da paisagem, melhoria de percursos e miradouros, educação ambiental e envolvimento da comunidade. A Presidente da Câmara Municipal de Miranda do Douro, Helena Barril, revela que o investimento prevê intervenções desde São João das Arribas às Arribas de Freixosa e às margens do Douro em Sindim.
13: 1 milhão e 400 mil euros e o objetivo único desta candidatura é criar medidas e criar estes projetos para proteger, para recuperar e continuarmos a valorizar aquele que é o nosso parque, que é o Parque Natural do Douro Internacional. E temos várias intervenções previstas para o miradouro do São João das Arribas e as acessibilidades, melhoramento na acessibilidade, a criação também do centro de conhecimento para o restauro da natureza. Este projeto é importante também para a cidade de Miranda.
12: Uma das principais apostas será a transformação da antiga estação de camionagem de Miranda do Douro num centro de conhecimento para o restauro da natureza, com exposições, conteúdos multimédia e atividades de educação ambiental dirigidas a instituições, escolas e à Universidade Sénior do Conselho. Está ainda prevista a recuperação de percursos, acessibilidades e áreas de vegetação, incluindo a substituição de cerca de 10 hectares de monocultura por espécies autóctones. O objetivo passa por reforçar a biodiversidade, proteger os solos e criar faixas de contenção de incêndios, tornando o parque mais resiliente e com melhores condições para quem o visita.
13: Eu acho que no fim, quando se concretizarem e conseguirmos executar todos estes projetos, o parque vai se tornar um território mais resiliente. Se queremos apelar que as pessoas nos visitem, também temos que criar as condições para que as pessoas façam a visitação em total segurança. Parte deste investimento passa por essa perspectiva de melhorar as condições de visitação do parque e temos consciência de que a preservação, quer da fauna, quer da flora, passa também muito pela ação que as pessoas têm junto do território do parque.
12: O primeiro procedimento para uma das intervenções já foi lançado a concurso. Segundo Helena Barril, os projetos têm como prazo de execução julho de 2027, embora possa vir a ser necessário prolongar esse prazo.
11: A candidatura, agora aprovada, integra 7 ações que abrangem diferentes áreas do território. O investimento é de cerca de 1,4 milhões de euros e o prazo previsto é até julho de 2027. De 30 de outubro a 1 de novembro, Chaves volta a proporcionar um dos tradicionais acontecimentos da região, a Feira dos Santos. Com uma história secular e uma forte identidade cultural, os Santos continuam a ser um momento de encontro para famílias, visitantes, comerciantes e comunidades de toda a região. Durante 3 dias, as ruas da cidade de Flaviense vão ser palco de um grande encontro entre tradição, comércio, cultura e animação, reunindo 530 expositores e feirantes numa das maiores feiras de rua do país, como refere o presidente da Associação Empresarial do Alto Tâmega, Vítor Pimenta. Pimentel.
14: A edição de 3 dias inicia no dia 30 de outubro, na chamada Feira da Lã, continua no dia 31 com o dia conhecido mais dedicado à agricultura e ao gado, à pecuária, e termina no dia de Todos os Santos. Naturalmente que mantemos um trajeto pelo centro da cidade que já é bastante conhecido e usual. Possuímos também, durante os 3 dias, muita animação de rua, animação em palco, portanto, um palco central que ficará no Largo Geral Silveira. Nas 2 noites teremos música ao vivo e depois, naturalmente, tudo aquilo que é um acrescento à Feira dos Santos e é uma tradição, desde o concurso agropecuário, ao Festival Gastronómico do Polvo, à exposição de automóveis e máquinas agrícolas e também ao stock-out no centro da cidade com o nosso comércio local.
11: Para Vítor Pimentel, esta feira tradicional atravessa grandes desafios e o investimento tem vindo a crescer substancialmente.
14: Um investimento cada vez mais difícil de gerir, porque sabemos naturalmente que os custos operacionais têm subido em larga escala e a Feira dos Santos acaba também por ser vítima disso mesmo e naturalmente que nós não podemos cobrar aos nossos expositores, inflacionar o preço dos nossos expositores na mesma proporção e portanto obriga-nos a uma gestão muito cuidada e muito assertiva para que a Feira dos Santos continue a ser possível de se realizar em Chaves porque é uma feira histórica, possivelmente, e não tenho dúvidas, uma das maiores feiras de rua da Península Ibérica, recebe a cidade imensos visitantes, que se nota perfeitamente, quer pela hotelaria, quer pela restauração, que estão inteiramente lotados. Também todo este investimento e todo este empenho valem a pena.
11: A Feira dos Santos vai estender-se por várias ruas e artérias da cidade de Chaves, chegando a ter mais de 4 km de extensão. Ao longo de 3 dias, são vários os motivos que os santos oferecem aos visitantes, com um programa que conta com música, folclore, artesanato, gastronomia, produtos regionais, divertimentos e muita animação. Organizada pela ACISAT, em colaboração com o município de Laviança, a Feira dos Santos volta a afirmar-se como um dos grandes momentos de celebração de identidade e das tradições de Chaves e de Trás-os-Montes. O município de Mirandela revela em comunicado que estão abertas até 30 de novembro as candidaturas às bolsas de estudo destinadas a estudantes residentes no Conselho de Mirandela que ingressem ou frequentem estabelecimentos de ensino superior, público, particular ou cooperativos, devidamente homologados, no ano letivo 2026-2027. O Executivo Municipal adianta que deliberou a atribuição de 45 bolsas de estudo, correspondendo cada uma a um valor mensal de 100 euros, no montante global máximo de 45 mil euros. Segundo o município, a atribuição destas bolsas tem por finalidade apoiar o prosseguimento dos estudos a estudantes com aproveitamento escolar que se veem impossibilitados de o fazer por insuficiência económica do seu agregado familiar. Além disso, diz ainda o município que pretende colaborar na formação de quadros técnicos superiores residentes no concelho, contribuindo para um maior e mais equilibrado desenvolvimento social, económico e cultural. As candidaturas deverão ser formalizadas através do preenchimento do impresso disponível na página eletrónica do município, podendo optar pela submissão online ou pela entrega em papel nos serviços municipais. O formulário deve ser acompanhado pelos documentos comprovativos das condições de acesso.
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0: 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Agenda Cultural de Mirandela. Este sábado, às 10h30 da manhã, o Centro Cultural de Mirandela volta a acolher o evento Filminhos Infantis à Solta pelo País. Esta sessão especial tem a duração de 65 minutos e é destinada a famílias com crianças a partir dos 3 anos. O programa inclui a exibição de 8 curtas-metragens de animação nacionais e internacionais, como Jonas e o Mar, O Conto da Raposa ou No Fim do Mundo. Os bilhetes já estão à venda na Ticketline, no Museu da Oliveira do Azeite, na Ecoteca e no local do evento. Mirandela recebe na Estação das Artes a exposição A Linha é uma Passagem, para a outra marcha integrada na Bienal de Arte Contemporânea Terras de Trás-os-Montes, Linha da Terra, com curadoria de Carlos Casimiro da Costa e Jacinta Costa. A exposição estará patente até 31 de dezembro e reúne artistas portugueses, espanhóis, estónios e checos, promovendo o diálogo entre diferentes geografias, linhagens e experiências artísticas. A ideia da passagem através atravessa toda a exposição, estabelecendo ligações entre margens, memórias e lugares, ao mesmo tempo que dialoga com a história e a identidade do próprio edifício da Estação das Artes, transformando Mirandela num espaço de encontro, reflexão e diálogo através da arte. Agora, o cinema de volta ao auditório do Centro Cultural de Mirandela, esta sexta-feira, a não perder Heart of the Beast, Heróis Inseparáveis, um filme de Cameron Alexander com Brad Pitt, J.K. Simmons e Anna Lambert nos papéis principais. Um drama para maiores de 12 anos, a não perder no Auditório Municipal de Mirandela, esta sexta-feira, a partir das 9h30 da noite. Já no domingo, às 3h30 da tarde, sessão especial, matiné, com o filme A Ovelha Choné, Trabalhada na Quinta, de Matthew Walker e Steve Cox. É um filme muito divertido para maiores de 6 anos, naturalmente dobrado em português. Está feita mais uma edição de Passos do Conselho. Um conselho de Mirandela. Programa de conteúdos da responsabilidade do município de Mirandela.
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1: Muito boa tarde, sejam bem-vindos à segunda edição CIR desta quarta-feira, 14 de outubro. Vamos aos destaques. A Comunidade Intermunicipal do Douro está em Bruxelas a participar na Semana Europeia das Regiões. Este ano o tema é Regiões Fortes, Europa Forte. Leve o Macedo para a Visa é o lema do encontro de antigos alunos do Instituto Jean Piaget de Macedo de Cavaleiros, cuja segunda edição está marcada para 11 de junho de 2027 e que a organização pretende tornar anual. A cidade de Chaves volta a receber um dos tradicionais acontecimentos da região, a Feira dos Santos. Durante 3 dias, as ruas da cidade vão ser palco de um encontro entre tradição, comércio, cultura e animação, com 530 expositores e feirantes. São assuntos a desenvolver nesta edição CIR. Mais uma vez, muito boa tarde. Um homem de 68 anos foi detido pela Guarda Nacional Republicana na passada segunda-feira por suspeita de tráfico de estupefacientes no concelho de Bragança. A detenção foi realizada pelo Comando Territorial de Bragança através do Posto Territorial em colaboração com o Núcleo de Investigação Criminal no âmbito de uma fiscalização rodoviária. Segundo a GNR, o homem estava nervoso na presença dos militares, o que levou à realização das diligências policiais. Na sequência de uma busca ao veículo, foi detectado estupefaciente. A operação incluiu ainda uma busca domiciliária. No total, foram apreendidas mais de 2.500 doses de haxixe e 15 doses de cocaína, além de uma viatura, 2 telemóveis, material utilizado na preparação de doses de droga e quase 2.000 euros. O detido foi constituído arguído e vai ser presente ao Tribunal Judicial de Bragança para aplicação das medidas de coação. A Comunidade Intermunicipal do Douro, a CIM Douro, está em Bruxelas a participar na Semana Europeia das Regiões. Este ano o tema é Regiões Fortes, Europa Forte. A CIM Douro pretende assim reforçar o seu posicionamento junto dos decisores europeus e defender uma maior atenção dos fundos comunitários para os territórios do interior. O presidente da Câmara Municipal de Vila Real, Alexandre Favais, integra a comitiva e diz que a presença dos autarcas no Douro, em Bruxelas, permite a partilha de ideias e soluções e ainda a preparação do próximo quadro comunitário de apoio.
2: A demonstrar aquilo que são as potencialidades do nosso território, por um lado, mas também, evidentemente, perceber aquilo que possa ser o enquadramento da estratégia do próximo quadro comunitário de apoio. Aquilo que o município de Real, neste caso integrado, evidentemente, na comitiva da CIM, foi perceber, de facto, aquilo que são algumas indicações, antecipar os cenários antes, digamos assim, portanto, que eles acabem por ser depois demonstrados, portanto, em termos mais nacionais, perceber aqui nas instâncias europeias que trabalho pode ser feito também de antecipar da estratégia que vai ser seguida para naturalmente o território também se poder preparar naquilo que é esta articulação que é muito relevante entre os 19 municípios, mas também evidentemente a articulação da nossa região com outras regiões, potenciando evidentemente aquilo que é a coesão, mas também a competitividade. É um trabalho muito importante, percebendo no local onde se tomam todas as decisões, quais são as linhas orientadoras, tanto para o próximo quadro.
1: Os 19 municípios do Douro estão em Bruxelas numa oportunidade estratégica para afirmar o Douro como região europeia de referência. A Câmara Municipal de Vila Real foi distinguida com o Prémio Índice de Transparência Municipal 2026, atribuído pela DINTRA, uma plataforma colaborativa mundial que trabalha na mediação e gestão em organizações dos governos e dos municípios. Trata-se de um prémio de reconhecimento atribuído aos municípios que registram níveis de excelência e liderança de transparência. A distinção agora atribuída reconhece o nível de informação pública disponibilizada pelo município de Vila Real e o cumprimento dos indicadores definidos pela plataforma para a avaliação da transparência municipal. Para o presidente da Câmara de Vila Real, Alexandre Favais, o prémio reflete o trabalho que o Executivo tem vindo a realizar.
2: Vem de alguma forma dar enquadramento àquilo que era também um dos nossos desafios, tornar de forma ainda mais transparente a divulgação daquilo que é a nossa ação. E por isso mesmo, naquilo que é uma ação promovida pela DRIM, terá que avaliar cerca de 138 critérios, portanto, em várias áreas, portanto, no que a transparência se refere. O município de Vila Real conseguiu atingir já neste ano 132, portanto, desses mesmos critérios, posicionando-se como aquele que eu aconselho que melhor posição obteve no distrito, colocando-se em quarto lugar no que as capitais de distrito se referem, as que foram avaliadas, e na 16ª posição a nível nacional. Isto, de alguma forma, também demonstra precisamente o trabalho que é feito pelo Executivo, mas também por todos os nossos colaboradores e trabalhadores, para que sejamos uma Câmara de portas abertas, que estamos disponíveis naturalmente a mostrar o que fazemos, e isso foi, de facto, também reconhecido, portanto, por este índice de transparência que avaliou, portanto, como disse, uma quantidade muito significativa de municípios portugueses.
1: Alexandre Favaios diz que agora o objetivo é atingir a validação em todos os indicadores analisados pela Dintra. Leve Macedo para a vida é o lema do encontro de antigos alunos do Instituto Jean Piaget de Macedo Cavaleiros, cuja segunda edição está marcada para 11 de junho de 2027 e que a organização pretende tornar anual. Telma Pires, antiga estudante do curso de Fisioterapia e um dos principais elementos da comissão organizadora, explica que a iniciativa

0: antigos alunos. Agora, a responsável espera que o segundo encontro tenha uma dimensão ainda maior.
1: Portanto, este segundo encontro, não é? Que vai realizar-se muito em breve, não é? Eu acho que até é muito mais que um encontro, não é? É uma oportunidade de nós voltarmos a estar juntos, de rever antigos os colegas, amigos, ou para recordar algumas histórias, alguns momentos que marcaram estas fases das nossas vidas, não é? Foi uma fase muito importante e há lugares, pronto, que ficam na nossa memória, mas é um deles, não é? É muito para muitos de nós e é um desses lugares onde crescemos, aprendemos e criamos amizades que levamos para a vida e que ainda hoje temos, não é? E guardamos recordações que eu acho que o tempo não apaga. E faz todo sentido nós então juntarmos todos os anos e dar um bocadinho mais de vida a esta amizade, a este reencontro.
0: Para a próxima edição, a organização espera aumentar de forma significativa o número de participantes, apostando numa divulgação mais abrangente.
1: Nós este ano esperamos muito mais, até porque o ano passado a divulgação não foi muita e este ano sim, não é? Este é um exemplo que vamos propagar nas redes sociais e portanto esperamos muito mais. Houve gente o ano passado que veio ter connosco no final do evento a dizer, não soube, mas muita gente e com muita pena nossa. Portanto, os grupos agora estão cada vez maiores, estamos a caminhar para criar uma associação de antigos alunos e chegar a todos e estamos a contar que o encontro seja cada vez maior.
0: O programa do segundo encontro de antigos alunos do Piaget vai voltar a incluir um cortejo académico, à semelhança do que aconteceu na primeira edição.
1: Ele vai iniciar com o cortejo académico, à semelhança do ano anterior, portanto vamos iniciar na Praça do Município, iremos nos dirigir para a nave, na qual iremos homenagear mais algumas pessoas da cidade. O nosso intuito é homenagear outra vez pessoas e todos os anos homenageamos pessoas diferentes. Vão ser pessoas que estiveram muito presentes na nossa vida, na nossa história, quer académica, quer pessoal, não é? Quer pessoas dos bares, da restauração e da escola, claro está. Portanto, vamos homenagear outras pessoas diferentes que fizeram parte da nossa história. E por isso vamos dar seguimento então na nave ao jantar, depois destas homenagens, e depois do jantar vamos continuar com a nossa tuna, com os Acapulco Tunics, com a atuação deles, e depois com os nossos DJs pela noite fora.
0: Telma Pires apela por isso à participação de todos os alunos.
1: Eu levo uma sede para a vida, como todos nós levamos uma sede para a vida. É o nosso lema, porque acreditamos que isto traduz exatamente aquilo que nós sentimos. Ou seja, podemos ter seguido até todos caminhos diferentes, vivido noutras cidades, construir as nossas vidas e as nossas famílias longe daí, mas há experiências e amizades que acho que nos acompanham para sempre, não é? Portanto, este encontro é por isso assim um convite a todos os alunos que regressaram, também que eles regressem, que celebrem connosco as memórias, vamos criar novas histórias, e porque Macedo não foi apenas o lugar onde estamos, é também a parte daquilo que somos.
0: O segundo encontro de antigos alunos do Piaget vai decorrer no dia 11 de junho de 2027 e conta com a parceria do município de Macedo Cavaleiros e da Escola Profissional GA Piaget. A cidade de Chaves volta a receber um dos tradicionais acontecimentos da região, a Feira dos Santos, de 30 de outubro a 1 de novembro. Com uma história secular e uma forte identidade cultural, os Santos continuam a ser um momento de encontro para famílias, visitantes, comerciantes e comunidades de toda a região. Durante 3 dias, as ruas da cidade vão ser palco de um grande encontro entre tradição, comércio, cultura e animação. A iniciativa reúne 530 expositores e feirantes numa das maiores feiras de rua do país, como avança o presidente da Associação Empresarial do Alto Tâmega, Vítor Pimentel.
2: A edição de 3 dias inicia no dia 30 de outubro, na chamada Feira da Lã, continua no dia 31 com o dia conhecido mais dedicado à agricultura e ao gado, à pecuária, e termina no dia de Todos os Santos. Naturalmente mantemos um trajeto pelo centro da cidade que já é bastante conhecido e usual. Possuímos também, durante os 3 dias, muita animação de rua, animação em palco, portanto um palco central que ficará no Largo Geral Silveira. Nas 2 noites teremos música ao vivo e depois, naturalmente, tudo aquilo que é um acrescento à Feira dos Santos, é uma tradição, desde o concurso agropecuário, ao Festival Gastronómico do Polvo, à exposição de automóveis e máquinas agrícolas e também ao stock-out no centro da cidade com o nosso comércio local.
0: Para Vítor Pimentel, a feira tradicional atravessa grandes desafios e o investimento tem vindo a crescer.
2: Investimento cada vez mais difícil de gerir, porque sabemos naturalmente que os custos operacionais têm subido em larga escala e a Feira dos Santos acaba também por ser vítima disso mesmo. E naturalmente que nós não podemos cobrar aos nossos expositores, inflacionar o preço dos nossos expositores.

0: todos na mesma proporção e, portanto, obriga-nos a uma gestão muito cuidada e muito assertiva para que a Feira dos Santos continue a ser possível de se realizar em Chaves, porque é uma feira histórica, possivelmente, e não tenho dúvidas, uma das maiores feiras de rua da Península Ibérica. Recebe a cidade imensos visitantes, que se nota perfeitamente, quer pela hotelaria, quer pela restauração, que estão inteiramente lotados. Também todo este investimento e todo este empenho valem a pena.
1: A Feira dos Santos estende-se por várias ruas e artérias da cidade de Chaves e chega a ter mais de 4 quilómetros. Organizada pela Associação Empresarial do Alto Tâmega, em colaboração com o município de Chaves, a Feira dos Santos volta a afirmar-se como um dos grandes momentos de celebração de identidade e das tradições de Chaves e de Trás-os-Montes. A Comunidade Intermunicipal do Douro está em Bruxelas a participar na Semana Europeia das Regiões. Com a presença a Simdouros, pretende assim reforçar o seu posicionamento junto dos decisores europeus e defender uma maior atenção dos fundos comunitários para os territórios do interior.
2: Perceber aqui nas instâncias europeias que trabalho pode ser feito também de antecipação da estratégia que vai ser seguida para naturalmente o território também se poder preparar naquilo que é esta articulação que é muito relevante entre os 19 municípios, mas também evidentemente a articulação da nossa região com outras regiões, potenciando evidentemente aquilo que é a coesão, mas também a competitividade.
1: É assim o ponto final nesta segunda e última edição CIR de hoje. A cadeia de informação regional de Trás-os-Montes está de regresso amanhã com a edição das 12h30. Continuação de uma boa quarta-feira e até amanhã.

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1: Manobras ABC até ao Z. Dicionário enciclopédico. Z, letra Z. Zeus, na mitologia, é o deus supremo dos gregos, rei dos deuses e dos homens. Personificação da majestade e da justiça, defensor do juramento, protetor dos hóspedes e dos estrangeiros. Zeus dispunha do raio de que se servia para castigar o mal. Zeus, senhor da chuva, da neve, dos fenómenos do mundo e da ordem social. Habitava no Olimpo, acompanhado por Hera, a sua esposa, modelo das esposas e das mães, e por uma família numerosa, na qual figuravam Atena, Apolo, Artemisa, Hermes, Afrodite. Do seu culto faziam parte os Jogos Olímpicos e os Jogos Nêmenes.
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0: Sete horas.
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2: Tempos idos, vidas acabadas. Quem viveu a sua meninice e a sua juventude em Mirandela, como foi o meu caso, não se lembra só de casos exemplares de civismo, de respeito, de cidadania. Naquele tempo era normal a promoção do achincalhamento a seres humanos pela forma como se apresentavam perante a sociedade, era um motivo de chacota e aviltamento do seu estado e da sua condição. Nunca partia dos mais novos, mas sim de mais velhos e muitas vezes com alguma condição de vida económica e social, mas que no fundo tinham também instintos condenáveis, que era de se servirem da inocência de outros mais jovens ou de servis de quem pagavam um copo de vinho para menosprezarem outros seres humanos e se tornavam em verdadeiros farrapos humanos, permeáveis aos abusos e às provocações das quais não tinham coragem de ripostar nem força mental para o fazer. Não raras vezes se viam pessoas a serem chubalhadas por várias razões, mas quando o seu ar cansado, o seu corpo dobrado, as suas vestes andrajosas e gastas, o seu rosto demonstrava, nas suas rugas, o sofrimento com que vivia e as agruras pelas quais deveria ter passado, alguém que, precisando de se rir, instigava outros que poderia gozar, rebaixar e espezinhar. E como muito em voga naquele período se dizia, se não tens medo, chega-lhe o dedo molhado. Depois do seu vil trabalho, era mandado com 5 croas no bolso, uma tasca das proximidades, beber um copo de vinho como pagamento pelo seu ignóbil trabalho perante a vítima. Depois? Bem, depois era o saborear do prato produzido por tão importantes criaturas, acabando por fazer parte das tertúlias mais tarde reunidas a uma mesa de café numa tasca frequentada por todos. Eram tempos de sujeição e de silêncio por parte das vítimas, que nada podiam fazer, além de receber a sua humilhação. Outros, porque não concordando com este tipo de rebaixamento e provocação, deixavam o grupo para não ser cúmplice. Mas quantos destes seres humanos, na sua necessidade de sobrevivência, tinham de sujeitar a este tipo de sevícias? Porque na sua juventude passaram por situações que muitos dos que usavam não seriam capazes de sobreviver. Quantos, porque os pais com necessidade de trabalhar, os metiam num cesto de rime e para os manterem calados e quietos lhes davam um biberon, não de leite como seria o normal e recomendável, mas sim de vinho. Para confirmar esta propositura, estão as estatísticas de então de que mais de 50% dos transmontanos sofriam de alcoolismo. E muitos destes se tornaram refratários à educação, ao respeito e à vida, não por culpa deles, mas das situações de vida em que se inseriam. Depois a sociedade, que também não primava pela educação convincente, se encarregava de fazer o resto. Se já eram desenraizados, ficavam sós no mundo e tinham de se fazer à estrada. Muitos enverdavam pelo roubo e pelo crime. Outros iam trabalhando para ganhar alguma coisa para satisfazer, sobretudo, o seu vício. Souberam e sentiram na pele a vergonha do seu estigma e a perseguição pela sua condição humana. Quem não se lembra da senhora Clementina das Agulhas, do Mutile, do Fonseca do Palaçolo, da Farturas, do Lelinho Cagaio, do Bau e de tantos outros e as sevícias a que muitas vezes eram sujeitos? Quem estiver isento de qualquer atitude perante eles, ou pelo menos perante um, que lhes atire a primeira pedra. Eduardo Botelho.
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0: Sejam bem-vindos ao Politicamente Falando, na Terra Quinta FM, como é habitual, de 15 em 15 dias, cá estamos com representantes dos partidos políticos com assento na Assembleia Municipal. Hoje temos Eliette Lopes, representante do Partido Socialista. Bem-vinda.
1: Obrigada, boa noite.
0: Representante da Iniciativa Liberal, Ângela Silva.
2: Olá, boa noite.
0: Boa noite. Representante do Chega, Cecília Ferreira, boa noite também.
3: Boa noite.
0: E representante do PSD, Fábio Carvalho. Boa noite também.
4: Boa noite.
0: Hoje temos a ausência do representante da CDU. Temos então mais alguns temas para abordar. Hoje começamos com a agricultura. Isto porque mais de meia centena de organizações de agricultores, cooperativas e produtores agroflorestais de Trás-os-Montes e Alto Douro reafirmam o apoio incondicional ao manifesto e reivindicações que já foram apresentadas pela CAP, a Confederação dos Agricultores de Portugal, que reclamam medidas de emergência para o setor face à insustentabilidade dos custos de produção. É, obviamente estamos a falar aqui de energia, combustíveis, fitofármacos, enfim, e coisas do género. Portanto, os agricultores e os produtores pecuários e estas cooperativas dizem que estão com a corda na garganta e se nada for feito pelo governo, as coisas podem complicar-se e pode haver muita desistência de gente ligada ao setor. Começo por Eliette Lopes, do Partido Socialista. Como é que vê esta situação que os produtores, agricultores e as cooperativas consideram que é insustentável e se isto não mudar, pode de facto levar à desistência de muita gente num setor tão importante como a agricultura e como é a pecuária e outros que estamos aqui a falar?
1: Tendo consciência da importância da agricultura desse setor aqui na nossa região, é de facto uma preocupação crescente. E a Conselhia do PS de Mirandela está sempre ao lado, como é óbvio, dos agricultores e acompanha todas as suas preocupações e as suas reivindicações. Então, o que é que nós defendemos como PS? Defendemos uma resposta urgente do governo ao aumento dos custos de produção, com os apoios que cheguem efetivamente às explorações. Exigimos apoios pagos a tempo, menos burocracia, especialmente para os pequenos produtores e para a agricultura familiar. Defendemos medidas adaptadas a Trás-os-Montes, que reconheçam as dificuldades da interioridade, da agricultura de montanha e do sequeiro. E consideramos prioritário investir no armazenamento de água e no regadio eficiente para dar maior segurança aos agricultores. Defendemos também preços justos à produção e ao combate às práticas comerciais que prejudicam o rendimento de quem trabalha a terra e queremos valorizar os produtos de Mirandela, reforçando a sua promoção e a sua oportunidade de comercialização. Defender os agricultores é defender as nossas aldeias, é defender o emprego e a economia do concelho. Agora, temos aqui uma questão. O que nós queremos e o que eu sei que o Executivo do PS está a reivindicar junto ao Governo é aquele apoio extraordinário que aconteceu de cerca de 10 mil, 15 mil euros de apoio ao agricultor que o Governo deu ainda o ano passado. Ou seja, este ano o Governo...
0: Isto está em relação ao quê? Aos incêndios?
1: Não, em relação ao pós-incêndio, em relação ao cultivo, okay. Em relação ao plantio. Este ano o Governo indexou essa medida para o PEPAC.
0: Uhum.
1: O PEPAC é bastante burocrático e nós prevemos que isto demore 4 a 5 anos a termos este retorno para a agricultura.
0: Então, considera que especificamente nessa questão, relacionada aqui com Mirandela, porque também o ano passado também foi de facto afetado pelos incêndios, que ainda pode ser mais complicado?
1: Este ano pode ser mais moroso e é uma preocupação crescente que o Executivo está a fazer uma certa força, não é? Está a interceder diretamente com isso para conseguir realmente ter um apoio a nível do Governo que não seja indexado ao PEPAC, porque já reparamos que ele vai ser bastante burocrático, para que as famílias possam restabelecer-se e ser ressarcidas o mais rapidamente
0: possível. Mas considera que poderá haver aqui alguma receptividade do Governo para isto, já no próximo Orçamento do Estado? Não estamos a falar dessa questão, estamos a falar da anterior, ou seja, desta reivindicação dos agricultores, dos produtores pecuários, ou seja, em relação a estas medidas, nomeadamente no que diz respeito aos custos de produção, haver aqui uma ajuda direta, que é o que se pede neste
1: comunicado. Uma grande esperança nossa, no entanto, não estamos a ver que seja esse o encaminhamento e daí a nossa preocupação. Sabemos que o Executivo, o PS, não é? O Executivo que está agora em funções em Mirandela, tem feito todo o possível e está muito preocupado para que esta resposta seja o mais célere possível e está a interferir de todas as formas possíveis. O que nós queremos é que realmente as pessoas que os terrenos sofreram com os incêndios se possam reerguer o mais rapidamente possível e que não pensemos apenas nos danos do incêndio a nível direto, mas depois nas suas consequências e no seu restabelecimento deste setor e que possam conseguir, através de pagamentos diretos, aumentar o rendimento da agricultura.
0: Muito bem. Angela Silva, Iniciativa Liberal, sobre esta matéria, o que é que tem a dizer? Tendo em conta, já agora abro aqui um parênteses para falar, por exemplo, no setor, para dar um exemplo, o setor da olivicultura, algo que, pelo menos percebemos de declarações do Presidente da APITAD, é que neste momento o preço do azeite vai manter-se ou até irá baixar em relação ao ano passado, e o problema é que os custos de produção aumentam e muito, ou seja, correm o risco alguns olivicultores de eventualmente trabalhar para aquecer, se assim se pode dizer. Portanto, ainda mais sentido fará, no vosso intuito, esta reivindicação dos agricultores e produtores pecuários e cooperativas?
2: Sim, sim, faz todo o sentido. Faz todo o sentido por estarmos também perante uma situação extraordinária, ou seja, foi definido certo valor para apoios que... ter em conta a competitividade do mercado, tendo em conta também mercados externos, para também salvaguardar a produção nacional. Não se estava a contar com esta crise que já decorre há já bastantes meses e, inclusivamente, a resposta está a vir um pouco tardia. O próprio presidente da Confederação referiu, e também penso que até abordava na notícia, que, ou seja, o apoio do governo atualmente, o preço, o que dá de apoio por litro de gasolina agrícola...
0: Que não chega, não é?
2: Não chega. O Espanha dá o dobro. Também refere a questão do apoio...
0: Dá o dobro e é mais barato já.
2: É mais barato já e é o dobro, exatamente. O apoio para os fertilizantes também, ele refere inclusivamente que é 30 vezes inferior ao dado em comparação ao governo espanhol. Portanto, isto são alguns números que ele fala e que nós também temos acesso a. Portanto, tendo em conta que, como refere, e bem, que em Espanha já de base é mais em conta comparativamente em Portugal, não se entende este tipo de valor que é atribuído. Também não estamos a ver o Ministro da Agricultura com muita vontade para abrir a bolsa de momento. Percebemos que há questões orçamentais, claro que sim, mas estamos perante uma situação extraordinária que, ou seja, estamos a falar de até o final do ano, ainda estamos em outubro, os produtores...
0: Mas agora considera também que esta reivindicação, que agora no fundo é um reiterar, porque a reivindicação já tinha sido feita pela CAP, mas agora tem mais gente a apoiar, que já devia ter sido feita há mais tempo, até precisamente para poder eventualmente ainda ter sido incluída na proposta do Orçamento do Estado, porque no fundo a proposta já foi apresentada. Agora pode haver algumas alterações em certa especialidade, mas...
2: Exatamente. É? Penso que isto foi um bocadinho em cadeia, não é? Porque primeiro foram os apoios para o transporte, depois houve...
0: Vários setores, não é?
2: Exatamente. Foi de setor a setor e agora chegou em força à parte referente à agricultura e outros setores da área. Ou seja, acho que esta reivindicação surgindo mais cedo seria positivo. Ao mesmo tempo, também tem que partir do governo de olhar para os setores que estão a ser mais afetados, e isto obviamente afeta o custo de vida, porque não é um setor primário que nos serve a todos. E francamente, estarmos aqui a falar de baixar os impostos relativamente à gasolina do nosso carro, claro que sim, mas também se chegamos a um supermercado e os preços aumentaram X, acaba por ser ela por ela, não estamos a ver aqui acaba por não haver grande diferença. Havia aqui alguma responsabilidade por parte...
0: E estamos a falar de setores, já que está a falar da importância, que se fizermos uma comparação, quando nos sentamos uma mesa para almoçar ou jantar, tudo o que está a essa volta tem a ver com...
2: Tem a ver com
0: agricultura...
2: Exatamente.
0: Produtores pecuários...
2: Exatamente.
0: Não é?
2: Portanto, acho que isto também passava pelo governo, no fundo, ter uma visão um bocadinho também mais abrangente dos setores que seriam afetados mais diretamente, não apenas o consumidor final. No fundo, isto depois vai acabar no nosso prato.
0: Claro. Não é? Cecília Ferreira, o Chega, como é que vê esta situação? Apoia esta reivindicação? Acha que eventualmente poderá ter aqui algum tipo de receptividade por parte do governo ou nem por isso?
3: A ver, vamos. Eu tenho uma pergunta. Quem é que hoje em dia quer ser agricultor? É difícil já encontrar agricultores. Porque os agricultores acabam por ser uma profissão que iniciam antes do sol nascer e vão para casa depois do sol se pôr. E hoje em dia, quem quer ser agricultor? É rentável.
0: E um programa que se chamava assim.
3: Foi, é verdade. Quem é que, de fato, ainda quer cultivar a terra? Os jovens, hoje em dia, fogem porque não dá rentabilidade. E o governo também não dá os supostos apoios que deveria. Nós temos o aumento dos combustíveis, nós temos o aumento dos fertilizantes, temos o aumento de tudo. E quem é que consegue combater lá está, com Espanha, os preços de Espanha, porque nós vemos os produtos cada vez mais de outras nacionalidades nas prateleiras e os nossos portugueses acabam por não ser comercializados porque os custos são elevados. Então é por aí que nós devíamos, de fato, era por aí que o governo deveria olhar, se calhar dar prioridade mais aos produtos portugueses e ver onde é que pode intervir. Porquê que nós temos nas prateleiras mais hoje em dia até produtos chineses, coreanos, temos espanhóis e portugueses a preços, claro, que não são convidativos a levar para casa. E é verdade que se a agricultura não superar esta crise, o povo vai passar dificuldade.
0: É defensora daquela velha máxima, situações para situações excepcionais, soluções excepcionais.
3: Isso mesmo, e quanto mais rápido, melhor. Porque nós temos ainda há pouco tempo uma situação gravíssima, a meu ver, em que o governo pagou aos viticultores para deixar as uvas nas videiras. Quem é que faz uma coisa dessas?
0: Sim,
3: nós,
0: custo elevadíssimo. Os viticultores não aceitam porque dizem que é pouco dinheiro.
3: E nem é a questão de ser pouco dinheiro, é a questão que está ali o fruto do trabalho, né, de um ano inteiro, que de facto as pessoas investiram tempo, investiram dinheiro, investiram ali a vida da própria família. E é pouco dinheiro, porque vamos já ver o preço.
0: É mais a questão de uma regulação de mercado, não é? Ou seja, não, claro, quando há excesso também há esse tipo de problemas, não é?
3: Nós temos que verificar os custos que um agricultor tem a pôr umas batatas no mercado, a pôr, sei lá, uma hortaliça. Isso tem custos. E os custos não é só com os produtos que gasta. É também o custo do seu tempo, da sua disponibilidade para estar ali a regar, a tratar, a cumprir os requisitos que lhe são obrigatórios, né, para eles estarem ali no mercado e poderem vender. Tudo isto tem custos.
0: Cecília, em relação ao modo como é feita esta reivindicação, estamos a falar de um modo mais até diplomático,
3: sim,
0: comunicado. Enfim, agora há alguns elementos que estiveram em Lisboa esta segunda-feira, mas é defensora de uma atitude mais radical, um protesto mais radical?
3: Eu sou apologista que devemos, de facto, sair à rua se o governo não fizer nada, porque parece que o governo não quer ouvir os agricultores. E se não quer ouvir os agricultores, os agricultores têm que se fazer ouvir. Porque se os agricultores não se fizerem ouvir, muitas, que eu digo novamente, muitas famílias vão passar dificuldades.
0: Fábio Carvalho, PSD, como é que vê esta situação? Também concorda com a reivindicação e que deveria haver aqui uma atenção extraordinária para uma situação destas?
4: Sim, eu ouvi a questão das palavras de grito de alerta, cenário de ruptura, corda na garganta. E é, de facto, aquilo que acontece com estas gentes. A falta de uma visão estratégica, de uma visão concertada a longo prazo. A lógica da resolução de quando só resolvem os problemas correntes e não pensar no país de forma completamente estrutural e não fazer um investimento público concertado com essa expressão, acaba por... O facto disto não ter existido acabou por tudo recair sobre os ombros dos privados, em que, inevitavelmente... pela história do país e pela história da economia do país, estavam intrinsecamente ligados à terra e muitos deles investiram aquilo que tinham amealhado ao longo de mais de uma década ou mais de duas décadas. Pessoas que não tinham grandes posses económicas, mas o facto de terem tal maneira o gosto de trabalhar a terra, de ter esse tipo de estilo de vida que já os viram nos pais e viram nos avós, porque não viveram exatamente aquilo que as gerações mais novas já viveram, ou seja, um mundo completamente diferente, esta ligação intrínseca à terra levou-os a estes estados de completamente de desalma. O que eu critico, no fundo, é só o facto de tanto os governos sucessivos como o próprio nível local só pensarem nestas questões quando o problema existe. E o pior do que isso é
0: que
4: quando chegamos a este tipo de situações,
0: fazer, então,
4: é que o problema é de tal ordem avultado em que não há maneira de esconder, seja para nível de governativo, nacional ou local, seja para o nível dos próprios agricultores. A meu ver, a questão do PEPAC tinha que ser e era fundamental para Portugal, para se preparar para uma resiliência já a longo prazo.
0: Portanto, não houve aqui agricultura, uma
4: necessária... E não é só isso, a agricultura...
0: Para termos um bom PEPAC?
4: Se calhar não vai, os apoios que estavam destinados aos vários tipos de agricultura, mas principalmente a este setor, se calhar em Portugal não vão ser completamente usados. Porque as pessoas, a maior parte dos proprietários, não têm uma formação de base que lhe seja suficiente para conseguir preencher certo tipo de papéis, para cumprir certo tipo de requisitos, e não há nenhum gabinete a sério, seja a nível local, seja a nível até regional, que trabalhe essa parte, que ligue o mais pequeno e o mais básico da agricultura a ter acesso a um grande fundo de investimento como
0: não
4: é o PEPAG.
0: Não há essa interligação?
4: Não, não há essa interligação. E a grande questão é esta.
0: Por exemplo, e continuamos.
4: Mas, pois, mas não é só as associações de agricultores. Não podemos pôr só o ónus e a decisão. É que não é só essa. De um lado da balança. E outra questão é nós começarmos a ver a agricultura não como os nossos antepassados viam, como uma coisa mais local, mas como uma coisa mais estrutural. Ou seja, mais a nível europeu. Nós não temos hipótese. O nível da agricultura que era praticado há 100 anos não é sustentável neste momento. O mundo está de tal ordem liberalizado em que as pessoas, e naturalmente, bem ou mal, só olham para o dinheiro, não querem saber se a batata vem daqui de Trás-os-Montes ou se vem da América do Sul. Olham para o preço. Os grandes centros é isto que acontece. Não vamos andar aqui a tapá-la só com a peneira. É que nisto só vamos gastar mais dinheiro e vamos estar aqui a enganar-nos até que os agricultores cheguem a estes tipos de estados de alerta e que se vejam numa situação completamente sem saída
0: Mas a minha pergunta é, chegados aqui, é óbvio.
4: É óbvio que é necessário.
0: O Fábio poder ter razão, mas agora...
4: É óbvio que é necessário.
0: Chegados aqui...
4: Agora, a CAP é de 140 milhões. Só que estes 140 milhões vão ser uma chamada curita.
0: Gota d'água.
4: Uma curita. Não vai resolver estruturalmente. E não vamos programar nem preparar estes agricultores que ainda têm vontade de trabalhar, porque se dão estes gritos de alerta e já estão numa situação em que não podem, as suas finanças estão a arrebentar pelas costuras, mas mesmo assim dão um grito de alerta em vez de abandonarem por completo, nós assim só vamos estar enganados.
3: Mas temos que pensar numa coisa, é esta geração que ainda trabalha a terra, porque a próxima geração...
4: É isso. Por isso, ou preparamos a resiliência, ou preparamos a fixação e a atração de novos investidores e a fixação principalmente nestas zonas do país, para que a agricultura seja de uma forma de tal ordem estruturada e, ressalvo, a nível europeu não temos hipótese.
3: Isso sustentável,
4: não temos, não conseguimos, o nosso tamanho não, a nível territorial não nos permite.
0: Ou seja, não temos escala.
4: Comparar. Não temos, ou seja, só a nível da Europa. A partir do momento em que somos a Europa, somos dos maiores produtores do mundo. Já não tem comparação.
3: A concorrência aqui em Espanha que
4: agora,
3: dá
4: temos
3: muito
4: é que ligar
3: atrativo.
4: O mais pequeno produtor e aquele que ainda tem vontade ao grande fundo de investimento europeu e à política europeia. E, não estar e estes PEPACs e tudo mais não serem só a quem tem grandes conhecimentos, quem tem grandes advogados, quem tem grandes contabilistas que sabem e que têm noção deste tipo de coisas, mas que, no fundo, não é aquilo que é mais importante, que é fixar as pessoas.
0: Ok, esse é ao nível da estratégia, mas em relação a estes pedidos, concorda que devia haver um...
4: Concordo.
0: Excepcional?
4: Claro. Não é o que eu digo, é uma curita que é necessária, porque sem ela acaba.
1: Claro. Seller, não é? A nossa intenção é que eles não se banham mais rapidamente
0: que não
1: possível.
0: Seja prolongada no tempo.
1: Não queremos estar à espera, não queremos estar a fazer com que os nossos agricultores tenham que abandonar as suas atividades e que percam o rendimento por causa disso.
0: Muito bem, avançamos para um outro tema, que também é outro setor, a saúde, muito querido neste painel, muitas vezes falamos nele. Também já falamos aqui nestes assuntos, mas hoje vamos ter um 2 em 1, pode-se assim dizer. Vamos falar sobre a VEMER, a Viatura Médica de Emergência e Reanimação, que, como sabe, existe apenas uma em todo o distrito de Bragança, isto está sediada precisamente em Bragança, e agora há a possibilidade, pelo menos foi avançada essa intenção, de que fique outra sediada, mas em Mirandela. Segundo a própria administração da ULS Nordeste, que avançou em comunicado, está tudo bem encaminhado, porque já reuniu inclusive com o Presidente do INEM e com o Vice-Presidente da CCDRN para a área da saúde. Já começaram a haver aqui algumas reações de satisfação, mas ainda muito contidas, porque de facto ainda não está concretizado na prática. E o outro assunto também, ao nível da saúde, tem a ver com a urgência de cirurgia geral de Mirandela, que há tanto tempo vemos a falar aqui, pelo menos há 3 anos, que foi desde que chegou, não é? Fez 3 anos agora, dia 8 de outubro. A minha pergunta é, Eliette Lopes, sobre a posição do Partido Socialista sobre esta matéria. É óbvio que é de congratulação pela questão da VEMER, mas, por outro lado, também temos isto no tendão daquilo, ou seja, esta urgência que não abriu, nem há indicação de quando possa abrir, porque o problema continua a ser o mesmo. Falta de recursos humanos, falta de profissionais, neste caso, segundo a ULS Nordeste. Uma coisa não invalida a outra, mas...
1: Sim,
0: são boas
1: em relação à VEMER, pronto, é um desejo que temos vindo aqui todos a partilhar e que há sim, realmente, prevê-se uma luz ao fundo do túnel, no entanto, é ver para crer, não é? Estamos um bocadinho reticentes da chegada desse. Pronto, o Executivo Municipal do PS, como sabemos, tem tido várias reuniões com o LS, com o Poder Central, prevê-se que haja uma evolução positiva, agora não existe nada concreto. Não existindo nada concreto, nós
0: então, aqui
1: estamos
0: agora
1: reticentes como sempre.
0: Em relação,
1: não é,
0: aos argumentos que são, continuam a ser apresentados para não existir ou para não ser reaberto o Serviço de Urgência de Cirurgia Geral, considera que isto alguma vez será possível reabrir ou é mesmo definitivo este encerramento?
1: Eu considero que não será definitivo. Como sabe, no passado já houve aquele cordão humano promovido no anterior mandato.
0: Não deu grande resultado.
1: Não deu grande resultado, mas foi o que teve ao nosso alcance de fazer, não é? Há coisas que nos ultrapassam, nós fazemos aquilo que podemos, não podemos simplesmente chegar lá e comprar...
4: O governo da mesma cor, na altura.
1: Mas não podemos simplesmente chegar lá e abrir uma ala do hospital a nosso belo prazer. O município não tem capacidade para isso, portanto fazemos o que podemos, estamos à beira do... fazemos a pressão que conseguimos e às vezes mais do que aquilo que até está ao nosso alcance, mas de facto, como sabem também, o Presidente da Assembleia Municipal criou uma comissão de acompanhamento para a saúde.
0: Com todos os elementos representativos, neste caso da Assembleia.
1: Sim, exatamente. E estamos aqui a fazer fortes investidas para que se torne uma realidade. Todos sabemos o prejuízo que traz para Mirandela. Aliás, não só para Mirandela, mas para várias regiões, não é? Vários concelhos aqui limítrofes. O facto de não termos uma VMER, porque a VMER realmente nesta zona sul conseguiria ser muito mais abrangente. E... não termos, de facto, a cirurgia geral aberta. E o que nos preocupa é que, de facto, é um problema de saúde, sim, mas é um problema de encargo para as famílias que têm que ir para Bragança. Cada vez que algum dos seus familiares ou dos seus cuidadores tem um problema de saúde, que lhe causa realmente transtornos económicos, nós não temos essa resposta para oferecer, apesar de termos condições para oferecer, não temos. Uhum. Mas é uma coisa que ultrapassa o município, que nós... defendemos, claro, que, e acho que isso vai à parte de qualquer disputa partidária, defendemos a sua abertura, defendemos a vinda da VMER para cá, era com grande satisfação que assim havíamos, temos feito todas as investidas possíveis, estamos à espera de ver mesmo resultado concreto.
0: Ângela Silva, também está ainda otimista ou nem por isso? Isto em relação à questão da urgência médico-cirúrgica. Ou melhor, urgência de cirurgia geral, convém dizer. Uma coisa é urgência de cirurgia geral, outra é urgência médico-cirúrgica. Mas ainda confia que possa reabrir ou já não?
2: Eu acredito, posso estar eu a ser aqui demasiado crente, mas eu acredito que ainda poderá abrir, ainda que não seja a curto prazo, nem pouco mais ou menos, porque a questão que utilizam para justificar, e acredito que seja... a realidade, que é não conseguirem fixar médicos para poder abrir, apesar de terem as condições para a ter, não se irá resolver assim do dia para a noite.
0: Isto teria que haver, se calhar, aí uma situação mais estrutural, não é? E não
4: pois, tão... a intervenção da Câmara, por exemplo.
2: Exatamente. Foi abordado também nesse conselho a questão de tentar puxar médicos de internato da UTAD para, no fundo, tentar alimentar aqui a máquina, talvez passando a expressão. As soluções que são apresentadas para a questão não são soluções que se resolvam a curto prazo. No entanto, quer em relação à possível abertura das urgências, quer em relação à AVMER, acho que acima de tudo é aqui dar uma palavra de é positivo ver como realmente, como foi acabado de dizer, que está, há aqui um alinhamento para contribuir para aqui uma solução mais
0: robusta.
2: Não ficarmos
0: a perder tanto, não é?
2: Exatamente, todos os partidos que estão a esforçar-se para encontrar aqui uma solução para ambas as questões. Tudo o que podemos fazer é acompanhar, forçar a vontade, encontrar aqui as melhores condições possíveis. Não depende apenas de nós, não é? Outra coisa que também queria aqui deixar é... apesar daqui das urgências estarem fechadas atualmente, há 3 anos, não é? Há aqui também um esforço por parte da unidade de encontrar soluções dentro das suas capacidades.
0: Está a falar relativamente à questão da urgência, parece que há aí novidades que
2: sim,
0: vão retirar os tarefeiros e vão eventualmente criar aí outras equipas, é isso?
2: Exatamente.
0: Parece-me que é isso que se fala agora, não é?
2: Exatamente. Também dar aqui a nota do posto avançado da medicina intensiva. Até à reunião que houve do Conselho com a Administração, que foi a finais de agosto, tinham já atendido cerca de 70 utentes, portanto é algo positivo. Mantém-se também o internamento de cirurgia e deslocam-se para a Gança até cá. Portanto, vê-se aqui um esforço de dar o melhor que se consegue dentro da capacidade que tem de momento. Agora, do outro lado, passa por reforçarmos e demonstrarmos como temos condições para que as urgências de cirurgia geral voltem, para que o VMER seja instalado e que haja vontade para que isso mesmo aconteça por parte das outras entidades também.
0: Muito bem. Cecília Ferreira, chega sobre isto. Corrobora deste otimismo?
3: Não tanto. E eu vou explicar porque é que nem tanto. Uma VMER exige médicos e enfermeiros, não é? Com formação adequada e funcionando em escalas. Se neste momento nós não temos médicos disponíveis para algumas áreas, que é neste caso parte de cirurgia geral, como é que o ALS vai conseguir ter médicos e enfermeiros com a sua formação adequada, que corresponde a uma VMER, disponíveis para uma emergência, que eu acho que será uma grande dificuldade. Para mim, isso vai ser uma grande dificuldade.
0: Portanto, considera que a VMER...
3: Eu acho que a VMER...
0: Não é uma certeza.
3: Não parece ser uma certeza, porque gostaria, de facto, eu estar errada. E acredito que, espero que esteja errada. O que me parece é que, pela exigência que tem que se ter para funcionar uma VMER aqui no nosso concelho, com médicos e enfermeiros, e que neste momento nós temos uma grande dificuldade, pelo menos a informação que nós temos pela Ministra da Saúde e pelo ALS Nordeste, que há dificuldade em contratação de recursos humanos, não sei se isso vai ser
0: possível.
3: Possível.
0: Não sei em relação à urgência, ainda acredita que possa reabrir?
3: Acredito que a urgência, lá está, como diz aqui a colega, a longo prazo, é possível que apareça aí médicos especializados e que venha a abrir. Não digo se calhar para já, mas a longo prazo, com algum esforço do município, se calhar a fazer pressão, e acredito também com a ajuda dos restantes, com a ajuda dos restantes partidos, né, que tentar aqui também. Tem que ser, nós temos que dar um empurrãozinho.
0: De uma forma mais concertada, é isso, dos partidos.
3: Sim, é tentar dar um empurrãozinho, a ver se de facto se consegue fazer alguma pressão e se conseguimos, porque era essencial abrir. Porque Mirandela tem, geograficamente, está muito bem localizado para os restantes concelhos que servem de facto da urgência.
0: Ou do distrito.
3: Penso que seria uma mais-valia termos esse serviço aqui, porque podia socorrer muitas situações.
0: Muito bem.
3: Queremos que se resolva.
2: Queria só dar aqui só uma ressalva, porque a Cecília levantou aqui um ponto e queria só dar esta ressalva que, isto vale a minha opinião, não é quanto à iniciativa liberal, mas acho que, por exemplo, a VMER está mais dependente da vontade das instituições para instalar do que retomar as urgências, pelo facto de que a VMER, a verdade é que quem trabalha para a VMER, o valor por hora é bastante elevado, e ainda bem que é elevado nesse sentido,
4: pois,
2: portanto é bastante atrativo.
4: Mas depende diretamente de quem da administração.
2: Pois.
4: Ali a questão dos médicos não.
2: Pois sim, também há essa questão.
4: Pois.
3: Nós temos questão. Que pensar
2: sim,
3: que...
2: Sim, sim.
3: A disponibilidade.
0: Claro. Fábio Carvalho, PSD sobre esta matéria, que também já se sabe que tem sido uma das bandeiras há algum tempo, desde a campanha eleitoral, uma VMER para Mirandela. Portanto, acham que isto vai ser uma realidade ou não?
4: Eu acho que sim. Eu acho que não vale a pena alimentarmos, até porque esse governo já tem dado provas disso, alimentarmos estas questões com... Em abril ia sair o helicóptero, em maio íamos agora ficar sem uma CIV, agora já não veio
0: agora
4: uma VMER, que efetivamente...
0: Então posso dar uma dica.
4: Vislumbrantemente vinha.
0: Agora posso dar uma dica. Não se surpreendam-se daqui a uns tempos de começar a dizer que vem a VMER, mas vai o helicóptero embora.
4: claro. Vamos aqui fazer
3: futurologia. É dones com uma mão, mas tiram com a outra.
4: Exato. Eu também não acredito nisso. Eu não acredito nisso. Da mesma forma que em abril
3: não acreditei. Eu não acredito muito nesta Ministra da Saúde.
4: Olha, mas o que é facto é que aqui para a região, nós em maio íamos ficar sem helicóptero, íamos ficar sem a única CIV e nem sequer se falava
1: vamos
4: em VMER. Agora
1: ver,
4: temos um helicóptero, duas CIV e a possibilidade de vir para aqui uma VMER.
3: Espero que tenhas razão.
4: E eu também.
1: É que tendo tantos pequenos AVCs sem VMER, não sei se conseguiremos ir para longe.
4: Eu acho que é uma preocupação crescente.
1: Sim, e que o ALS tem feito um trabalho.
4: É uma valência que faz muita falta. Agora, eu vejo que estas questões só se criam quando... Mais uma vez, estamos a ir bater no fundamento do tema anterior. Na agricultura, era o quê? Era a falta de visão estratégica a longo prazo dos próprios executivos, seja a nível local, principalmente, e a nível nacional, e a falta de fixação de pessoas e incentivos a que essas pessoas fiquem e queiram ficar aqui. Ou seja, tornarmos um território atrativo. E na questão da urgência, ainda é mais flagrante. E a oportunidade de ouro que o próprio município de Mirandela tinha em centralizar e em ser o núcleo de toda a força motriz desta luta. Porquê? Porque temos 47 mil habitantes de 6 concelhos. Ou seja, podia agarrar e ser a fileira principal de toda esta luta. E eu vejo o município um pouco tímido, vai a umas reuniões com a OLS, vai a umas reuniões com a Comissão da Saúde.
1: Então, o que é que acha que o município poderia fazer?
4: Trabalhar exatamente na mesma forma, como disse há bocado, na fixação e na atração de jovens. Na questão dos médicos, dar-lhes condições a nível de constituírem de família, de terem habitação, de reduções a nível de impostos municipais ou mesmo isenção de taxas naquilo que seja. Tudo isto fará com que...
1: atratividade, exatamente, e claro, como é em tudo. Como em tudo, eu acho que, sinceramente, isso por si só não resolve.
4: Não resolve, mas nós não sabemos se resolve ou não porque não é feito. E agora, a grande questão é que nós estamos a ter os efeitos disto não ser feito. Então, porquê não tentar fazer? Como outros territórios estão a fazer? Há territórios que só pelo um bebê nascer, independentemente de estarem lá até aos 3 anos ou 2 anos de idade, recebem ali 3 mil, 4, 5 mil euros. Ou seja, eu também não defendo incentivos assim completamente.
1: Sim, porque o incentivo à natalidade por si só já se...
4: Exatamente, mas
1: eu
4: também não defendo incentivos assim completamente cegos. Mas ter uma visão estruturada e não ser só para as próximas eleições ou só para o próximo daqui a 8 anos, não. Tem que se pensar isto a nível... Claro, porque a saúde também é uma das coisas em que aquilo que o povo português foi habituado é que é muito difícil de estruturar, é muito difícil de alterar qualquer coisa, então vamos meter dinheiro ali para cima que aquilo pode ser que se resolva. E eu não vejo que isso irá resolver, isso só está a atenuar, é mais uma vez da mesma forma que aos apoios para os agricultores. É extremamente necessário, é extremamente importante, mas é preciso mais, é preciso uma visão a longo prazo. Claro, e o facto de termos aqui 47 mil pessoas dependentes desta urgência é... A Câmara de Mirandela podia pensar e olhar com isto um bocado com mais olhos de ver e até polarizar aqui em Mirandela, porque se a urgência foi aqui criada, é por alguma coisa, é porque pela nossa centralidade territorial. Ou seja, muitas outras valências, se a própria OLS tivesse condições, se calhar até para isto, podiam estar mais centralizadas em Mirandela. Mas se nós não conseguimos sequer ter profissionais para assegurar... Se nós não conseguimos ter profissionais sequer para assegurar uma urgência, o que é que nós queremos ter aqui mais valências? E a questão da urgência, eu também não a vejo assim com uma cegueira ideológica que tem que ser no hospital. Eu vejo a que... Tendo helicóptero, tendo duas CIVs, tendo uma VMER, estas urgências, estas cirurgias de urgência, deviam ser avaliadas se compensaria mais ao Estado pagar um privado e fazer a cirurgia aqui em Mirandela, ou aqui próximo, ou então transferi-lo até para Vila Real, ou então, em último caso, como está a acontecer agora,
0: para Bragança.
4: Mas o que importa é ter uma visão completamente estruturada dos meios que estão no terreno, e não uma visão completamente ideológica em que o Estado deve resolver tudo e o Estado é que deve assumir tudo. Isso não importa às pessoas pouco lhe importa se vão pagar um privado ou se vão pagar ao Estado. Se aquilo que nós queremos é assegurar os cuidados básicos, saúde, tanto lhe faz ao utente ser num lado ou ser noutro. O que lhe importa é que
0: mas
4: se tenha o problema
0: resolvido.
4: Hoje
0: ainda não é bem assim,
1: claro,
0: não
1: é?
2: É uma distância
1: grande de Mirandela a Bragança, não é? Uma pessoa que esteja em risco iminente de uma fatalidade.
4: Por isso é que eu digo, avaliar se aqui em Mirandela não era possível ou se não havia em parceria. Isso é que eu digo, em parceria com privados, porque não criar certo tipo de cirurgias de nicho ou o que seja. Agora, nós também não podemos estar aqui a exigir mundos e fundos quando nós não temos, e é isso que nós temos que combater, porque só assim é que nós podemos exigir esses fundos, se não temos população suficiente. Se não temos investimento, se não temos economia suficiente.
2: Temos população porque também não temos atratividade conseguir... para os
1: Acabamos de dizer que eram 47 mil pessoas, não é só
4: sim.
1: Mirandela que é abrangida
4: por... Mas vamos perceber uma... Pronto, 47 mil pessoas para um universo de uma cidade já relativamente grande ou até para uma capital distrito, qualquer uma das capitais distrito, isto não é um número assim tão expressivo.
1: Queremos acabar com o nosso isolamento.
4: Nós temos é que criar e ter meios que resolvam os problemas das pessoas.
0: O que o Fábio está a querer dizer é que pode haver outra solução do que...
4: Pode haver mil e uma, eu não digo uma. Eu digo várias soluções. Aquela, o que importa é resolver o problema. Do,
0: por isso, simplesmente.
4: Sim, sim, a reabertura, por isso, simplesmente.
5: Pode haver uma parceria com o hospital privado, que é um dos casos. É
4: a reabertura, simplesmente, neste momento, está dependente do quê? É? Supostamente, e pelo aquilo que a direção. Recursos humanos. Nós vamos arranjar estes recursos humanos. Vamos pôr aqui o cenário hipotético. Estas pessoas vão trabalhar, se forem como os anteriores, até aos 50 anos. Ou seja, se entrarem com 20, 30, daqui a 20, 30 anos, vamos ter exatamente o mesmo problema. E não estamos a pensar em resolvê-lo, não. Estamos a pensar em tapar o sol com a peneira e ir empurrando para a barriga.
5: Mas temos outro problema. Peraí, não podem trabalhar no hospital público até aos 50 anos, mas depois podem ir trabalhar até aos 70 ou aos 80 no privado.
0: Isso é mais a nível central que tem que ser debatido, não é?
4: Nós só aceitamos uma urgência, ou seja, uma urgência não tem que ser na forma como está estruturada agora, ou seja, ter o problema resolvido com urgência, e a VMER é fundamental para colmatar as distâncias geográficas.
0: Muito bem, meus amigos, temos ainda mais um tema, que no fundo também é um dois em um. No fundo também já falamos aqui nele no programa anterior, mas aqui na altura perguntamos se o Executivo da Câmara devia ou não recorrer de uma sentença, e é disso que vamos falar agora, ou seja, o Executivo decidiu precisamente isso, ou seja, não vai recorrer da sentença em que foi condenado a pagar às famílias afetadas pelaquela derrocada que existiu no loteamento Retiro da Princesa, um pagamento de 387 mil euros, isto já fazendo as contas aos juros de mora, por omissão de dever de fiscalização, portanto está decidido que não vai recorrer e de uma vez, bem, em princípio, vai resolver a questão. Depois, a Câmara ainda revelou que está definitivamente resolvido outro caso que já se arrastava em tribunal também há algum tempo, em que uma empresa de construção civil reclamava à autarquia o pagamento de uma indemnização pelo não cumprimento de qualquer pagamento mensal de uma renda de 4.250 euros, referente a um acordo assinado já em setembro de 2017, e que também tem a ver com o facto de estar este pavilhão subarrendado aos CTT, portanto havia aqui uma confusão. Segundo o autarco, o Executivo chegou a um acordo para pagar 480 mil euros à empresa, que prescindiu de penalizações reclamadas no valor de 117 mil, mas a Câmara diz que vai receber dos CTT uma verba a rondar os 282 mil. Ora, o que isto equivale a dizer que estamos a falar de 198 mil euros, em grosso modo é o que está aqui envolvido. Ou seja, nas duas situações, 580 mil euros e resolve, segundo a autarquia, estes dois assuntos. Eliete Lopes. Fez bem o Executivo Socialista?
1: Eu acho que fez muito bem e acho que isto era um problema que tinha que pôr termo. Os tribunais, como a gente sabe, nem sempre são tão céleres como nós queremos. Houve aqui uma série de tempo em que estes assuntos foram uma incerteza, foram assuntos que foram herdados pelos executivos que tiveram em funções PS. E este Executivo decidiu não empurrar mais uma vez o problema com a barriga, mas de facto assumiu.
4: Um deles. Outro esteve à espera até ao limite, até ser condenado, não é?
1: Foi condenado, mas eu acho que foi condenado que até correu bem o negócio, não é?
4: Pois eu não sei muito bem as circunstâncias. O município até pode não recorrer, mas as famílias se calhar ainda podem recorrer, não é?
1: E foi por isso mesmo que...
4: O município até pode cantar...
1: Foi por isso mesmo que este Executivo tomou essa decisão, mesmo para as famílias poderem reconstruir as suas vidas com alguma tranquilidade.
4: Com 96 mil euros para cada uma. E o município que tem um orçamento tão grande que se preocupa tanto com as pessoas...
1: Foi ao que o município foi condenado. Há aqui, de facto, mais alguém que estará envolvido na situação e o processo judicial assim o dirá.
0: Sim, há um outro processo, exatamente, que vem dizer isso.
1: Assim o ditará.
0: Ainda bem que fala nessa situação, é que não está aqui referido, nem foi dito por mim, que ainda existe um outro processo que está no Tribunal Judicial, este era no Tribunal Administrativo e Fiscal, e esse processo judicial só não envolve a Câmara, envolve outras entidades, mas isso é outra questão.
1: Sim.
4: Okay. Sim, mas mesmo a nível deste, nada impede os privados de...
0: Claro que sim, ainda não há indicação.
1: Sim, nenhuma. Mas pronto, a custa mas que...
4: Porque o que é certo é que não há consequências nenhumas a nível interno para este tipo de caso. Zero.
1: Sim, pronto.
0: Pode haver agora.
4: Pois, vamos ver.
5: Vamos estar atentos.
1: Realmente, isto, a parte do erário público está a ser cumprida. Agora, as vítimas foram sempre vítimas, serão sempre vítimas e acarretaram com estes prejuízos todos, com este sofrimento, com tudo o que esta situação envolvia. São os lesados e foram lesados durante este tempo todo e ninguém lhes apaga o sofrimento que acarretaram durante todo este processo, e acho que teria que chegar a uma altura em que realmente teria que haver um fim.
0: sobre o outro.
1: O executivo decidiu não continuar a empurrar o problema com a barriga, não interessaria sequer recorrer, porque só ia acarretar mais prejuízo, mais encargo monetário, e realmente um executivo tem que gerir, e gerir não é só pensar em dinheiro, também é pensar nas pessoas e também é
4: pensar
1: no território.
4: Por isso é que podia ter feito acordos.
1: Pronto.
4: E não pagava estes 120, 130 mil euros por aquilo que nós lemos na notícia.
1: Nós temos,
4: de juros. Nós temos para agir,
1: ali, nós temos
4: para pagar uma bagatela de 90 mil euros a uma casa de uma pessoa, falhas estruturais de intervenção
1: do município.
4: Não foi
1: condenado, não é? Assumiu, não virou costas.
4: Pois, sim, mas o município podia perfeitamente fazer um acordo ou reconhecer.
1: Há ali uma zona da cidade que está completamente morta, não é? Neste momento. É uma zona que não está habitada, é uma zona interessante da cidade. Há um forte problema de segurança.
4: Essa parte não está resolvida.
1: Há um forte problema de segurança. Pronto, ainda falta que acabe, por exemplo, na minha eleição, o erário
4: este
1: público cumpriu a sua função, se calhar os proprietários dos...
0: Claro. Eliette, só em relação a outro assunto, já agora, muito rapidamente, é um bom acordo, no seu entendimento?
1: Para o executivo, eu acho que é um ótimo acordo.
0: Ângela, sua visão sobre estes dois assuntos?
6: O que foi dito há 15 dias mantém-se, mas agora acrescentando um segundo caso... fazia falta aqui o Jorge Humberto para falarmos sobre as contas da Câmara, porque uma pessoa fica um bocadinho assustada.
0: 580 mil, não é?
6: Com 580 mil euros.
5: Seja uma desculpa para não fazerem obras agora, gastaram este dinheiro, que agora não há dinheiro para obras.
6: Lá está.
5: Temos uma cidade esburacada e agora vai continuar esburacada.
6: Antes de entrarmos, estava a dizer que realmente Jorge Humberto fazia falta, porque no programa passado estava preocupado com as contas, porque estávamos na taxa mínima do IMI. E o que é que vamos fazer sem o dinheiro do IMI? Entretanto, a Câmara tem mais meio milhão de euros que vai estar a dar em casos judiciais. E sim, claro que...
4: Se bem que num foi condenado e noutro fez um acordo, que são coisas diferentes.
6: Claro, mas o valor continua a ser um valor avultado e, olhando... para ambos os casos, o primeiro, que já tinha sido referido, já tínhamos falado no programa anterior, parecia-me bem justo, sensato, não recorrer e pronto, dentro da situação, fechar aqui este capítulo, responder à situação e de certa forma, a Câmara, não é desculpar-se, mas acho que se recorresse perante os mirandelenses, acho que ficaria ainda pior vista esta situação causada.
5: É um valor que nem paga a angústia destas famílias.
6: Pois,
5: destes
6: o demorou,
4: é manter o tipo de atitude tomada desde
5: mais,
4: sempre,
5: exatamente.
4: A inércia.
6: Exatamente. Agora, este segundo caso, eu confesso que me faz um pouco confusão este negócio ter sido fechado 15 dias...
0: Antes das eleições,
6: tendo em conta o negócio que estava em cima da mesa e depois... o governo seguinte simplesmente não ter pago qualquer tipo de verba. É assim, toda a situação é um pouco estranha, que resulta em quase 200 mil euros.
0: É estranho o negócio e é estranho o facto de a seguir não se ter pago.
6: Eu acho que isto, para mim, grita desresponsabilização. É assim uma coisa que realmente, quer dizer, demonstra-se, de certa forma, uma má gestão da situação de uma ponta à outra, que depois está agora a resultar numa má gestão também das contas públicas, porque lá está, são quase 200 mil euros que agora serão pagos, ainda que por acordo, mas a verdade é porque é que este... E se calhar aqui, pronto, está aqui os meus colegas do PS, do PSD, podem-nos explicar melhor, que ainda nem havia núcleo da iniciativa liberal nesta altura. Portanto, podem-nos explicar porque é que, em primeiro lugar, o negócio foi fechado nestas condições, porque é que depois ficaram anos sem pagar qualquer tipo de verba. Na opinião do nosso núcleo, a Câmara nem sequer deveria ter assumido este tipo de burocracia, de fiscalização, não é? E do pagamento da íntegra de qualquer alteração que resultou, lá está, neste valor. E o que fica um pouco à vista é que a Câmara Municipal, na sua linha, ou seja, não apontando aqui a uma equipa ou a outra, porque isto é algo que se arrasta há vários anos, pareceu pouco séria no meio desta situação.
0: Cecília, qual é o seu ponto de vista sobre isto, estes dois assuntos?
3: Eu já tinha manifestado que não devia de recorrer, acho que, e continuo com a mesma opinião, acho que 12 anos não pagam o sofrimento que estas famílias passaram. Acho que, pelo menos, começarem a ver uma luz ao fundo do túnel nestes processos todos em que se viram envolvidos, acho que, pelo menos, já devem respirar um bocadinho mais de alívio, não é? pelo menos neste processo. Em relação ao outro, é assim, era um processo que eu desconhecia, sinceramente. Ser, de facto, assinado o contrato 15 dias antes, de facto, das eleições, e nem por cima, um contrato muito estranho, eu digo estranho, porque um valor em que o município dá um terreno para construção, ou vende o terreno para a construção, e depois ainda tem que o município pagar um aluguer que depois subaluga a outra. Exato. É assim, está ali uma confusão neste contrato.
4: Isso é o que toda a gente pretende.
3: Mas é uma confusão, Fábio, desculpa lá, é da altura do PST, nem aqui, nem tirando aqui a culpa.
4: É o fumo que a doutora Júlia mandou para cima do negócio e a
3: não, é assim, eu só posso falar daquilo que tenho conhecimento. E depois já aqui, sim, o município que fica com uma responsabilidade de um custo de 1.750 euros, que é a diferença depois de valor, que nunca acaba por acontecer, que depois leva a estes processos todos e que o município depois tem que... Não é o município,
0: mas,
3: porque estes
0: modo,
3: dinheiros são nossos.
0: O acordo feito?
3: É sim, eu concordo.
0: Tendo em conta o que está em cima da mesa.
3: O que está em cima da mesa, que é pouco que a gente conhece, porque a gente é o pouco que a gente conhece, quanto menos processos houver para o município, eu penso que mais vantagem tem...
2: Agora,
3: o povo, porque isto sai do nosso bolso.
2: Tem que ser resolvida, não é?
3: As coisas é verdade, têm que ser resolvidas. Agora, que de facto isto levanta aqui algumas suspeitas. O que é que aconteceu? Como é que este acordo foi feito, em que condições foi feito, porque é que aquele terreno foi dado àquela empresa para construir, porque é que construiu, porque é que havia um valor ali de arrendamento e depois um subarrendamento, e porque é que o município iria suportar no contrato um valor de 1.750 euros que equivale a 25 mil, 21, 20, já estou aqui com 21 mil euros por ano. Isso dá para fazer uma pequena obra.
0: Fábio, para concluirmos este ponto, do ponto de vista sobre esta matéria.
4: Eu ia pedir agora às minhas colegas que não me interrompessem, que eu estava aqui então, já num fervor.
2: Estava à espera.
4: O Fábio para tentar. Não é esclarecer, é que eu não tenho mais nenhuma informação, faço já aqui uma meia-culpa, não tenho mais nenhuma informação do que aquilo que está nas notícias. Eu simplesmente peguei naquilo que está nesta notícia e esmiucei. Meti num papel e comecei a fazer contas. E eu daquilo, em relação ao... Primeiro, antes do caso do CTT, em relação à indenização por causa da derrocada, sem dúvida que o município não deve recorrer. Agora, se nós virmos isto aquilo que o comum dos privados, com bom senso, bom homem, pai de família, que é aquilo que no direito muitas das vezes é usado, é aquilo que está a acontecer nesta sentença do tribunal, que é pagarem mais ou menos aquilo que as casas valeriam na altura. Só que agora temos aqui uma agravante do município ter enfiado a cabeça debaixo da areia e não querer ter resolvido aquela questão logo desde o início, que são mais 120, 130 mil euros que vão para juros, para termos uma decisão que qualquer homem...
0: Na altura não havia decisão nenhuma, não se sabia quanto é que era.
4: Mas na altura ainda não se sabia nada, ainda nem se sabia responsabilidades do construtor, ainda não se tinha feito fiscalizações a sério à obra, ainda não se sabia pura e simplesmente nada.
0: Mas devia-se chegar
4: agora,
0: a acordo
4: ao longo destes anos todos, estamos a falar de um caso que foi em 2014, Em 2014, 3 anos depois, a Câmara muda. Ou seja, isto já lá vai há mais de 10 anos. São 12 anos neste impasse. Para termos uma decisão, qualquer bom homem, pai de família, passo a expressão, tomaria. Porquê? Porque é os mínimos olímpicos e uma Câmara Municipal e um Executivo podia perfeitamente... Mas a obrigação
2: também...
4: do Tribunal. Não por um acordo. Não dizerem assim, não vamos arrastar isto com mais juros.
0: O acordo também podia ter sido feito ainda até 2017.
4: Podia, se tivessem sido apuradas todas e quaisquer responsabilidades até o momento, o que não aconteceu.
0: As responsabilidades também só foram agora encontradas.
4: A nível da construção. Eu estou a falar a nível do dever de fiscalização e de controlo. A grande questão é esta, é que ao longo do processo o município foi-se apercebendo que tinha que haver ali falhas, porque para o Tribunal do Condenar, eu não conheço a peça, não conheço a sentença propriamente dita, mas para o Tribunal do Condenar tem que ter ali um fundamento. O município apercebeu-se desse fundamento há muito tempo. Os meios processuais, desde o início, o município percebeu qual é que se... Este trabalho que foi feito agora, desta condenação, que o Sr. Presidente dá aqui como uma vitória, isto foi um trabalho dos advogados, porque no fundo... só lhe serve para lhe lavar as mãos deste caso, mas o caso não está.

0: sendo um centro de distribuição e logística, emprega. A quantidade de mercadoria que sai daqui e que é essencial para aproximar estes territórios dos grandes centros, terem oportunidade das encomendas da internet. Porque o serviço de CTT já deixou de ser um mero serviço postal. Já passou a ser uma rede integrada de distribuição de encomendas. Já não é só a carta que chega. O CTT já não é só isso.
1: Mas essa era a visão, facto... como disse há 20 anos. Mas o que está aqui em causa é o negócio.
0: O negócio. O negócio.
2: Sim, neste momento,
0: na altura... Não, isto é que fazendo as contas, e eu convido todos aqueles que nos estiverem a ouvir para pegarem nesta notícia e fazerem as contas. É que é assim, para 20 anos, o impacto para o município ia de ser de 420 mil euros. 20 mil euros por ano para fixar aqui uma grande empresa para ser estratégico da mesma forma como é uma urgência. Neste caso é na parte das distribuições e não na parte da saúde. Mas não é importante para fixar trabalhadores? Não é importante para as nossas populações terem acesso a certo tipo de serviços? É extremamente importante. Agora, por 20 mil euros, 20 mil euros gastam, aliás, bem mais, o dobro ou o triplo gastam a fazer uma festa numa aldeia, Fábio, com fundos do município, pergunta... em que depois não vem essa realidade ou essa bonança dada pelo município a certo tipo de freguesias refletida sobre todas as outras.
1: O que o Fábio está
0: e aí 50 mil euros já é um dinheirão de vergonha.
1: O que eu quero dizer é que desde a altura em que esta equipa, não já anterior, que isto já é 2017, portanto, desde a equipa de Júlia Rodrigues até agora de Vítor Correia, já devia ter sido feito um pagamento mensal sem deixar chegar até esta.
0: Não, agora o que é facto é que se fizerem as contas, mas se fizerem as contas até ao dia de hoje, até os 9 anos, se o contrato estivesse a vigorar, o impacto para o município eram de 189 mil euros. Este acordo é fechado por 198 mil euros, ou seja, o município, se tivesse andado a cumprir e chegasse ao dia de hoje e dizer assim: meus senhores Anguá e CTT, eu quero sair do negócio. Pagava menos do que está a pagar hoje. E para além disso, ainda tinha a questão da propriedade do terreno. Que hoje, pelo aquilo que sabemos das notícias, não é nada disto. Entrega os 198 mil euros e a Anguá substitui-se e trabalha diretamente com o CTT. Ou seja, a Câmara fez exatamente aquilo que ia fazer. O acordo é muito mau, o acordo é isto, o acordo é aquilo. A Câmara faz ainda pior, fica sem o terreno e agora é que está tudo bem, porque foi por acordo. E porquê? Porque a empresa prescindiu dos juros do que a Câmara devia ter andado a cumprir e não cumpriu. Por isso é que é muito bom. Ou seja, acabam por fazer exatamente o mesmo negócio, ainda pior, porque o custo final é muito maior à Câmara, mas mesmo assim saem como se fossem os vitoriosos. Porquê? Porque não vão pagar os juros. Os juros do quê? De um contrato que eles próprios deviam ter cumprido. E no fundo acabaram a cumprir.
2: E está ali uma grande confusão.
0: A grande confusão foi criada logo desde o início. Para quê? Para acabar assim. Sai o assunto pela porta do cavalo e daqui a Anguai vai reaver o dinheiro que investiu. A grande questão ali foi: o município dá o terreno, o privado faz a infraestrutura. E entre os dois, arrendam. Qual é que é este problema? A Câmara não quis investir. Atenção, que a Anguai gasta ali 860 mil euros. A Câmara não quis investir 860 mil euros, mas garantiu que os postos de trabalho, que aqueles 800 mil euros, sem saírem dos cofres da Câmara, os postos de trabalho que iam ser criados, foram criados e mantidos.
1: Meus amigos, peço desculpa. Eu não vejo aqui tão... Vamos para os mais e menos, para ainda termos tempo, e assim ainda conseguimos fazer tudo hoje. Mais e menos, traz, Eliette?
2: Trago mais, que eu não sou a favor de menos. Acham que devemos, sim, ter uma análise mais positiva. E, pronto, e se calhar com uma certa presunção, mas agora dia 12 de outubro, passa um ano desde que os mirandelenses nos deram mais um voto de apoio, que muito respeitamos e que muito nos congratulamos por isso. E é esse ponto mais, a confiança dos mirandelenses em nós.
1: Fica já este ponto de ordem de trabalhos para o próximo programa. Um ano de mandato, vamos aqui vamos aqui escalculizá-lo segundo o vosso
0: era segundo o vosso Orlando comentário. Pelo Jorge. Não desconsiderando ele.
2: Claro, percebo perfeitamente.
1: Mais ou menos, traz?
3: Começo logo pelo menos. Tivemos acesso a estes dados este mês, que é em relação ao crescimento de emprego aqui na região, na Zona Norte, e apesar do dinamismo relacionado com o turismo, com exportações, o nosso crescimento aqui na região de Trás-os-Montes ficou em 1.3 no que toca a emprego, que fica bastante aquém da média regional aqui do Norte, que está em 1.9%, infelizmente. O ponto positivo é sobre algo negativo que nos afeta a todos, mas é, no fundo, um convite. Amanhã

0: Às 9 da noite, na Praça da Sé, em Bragança, a Iniciativa Liberal vai organizar uma vigília em relação ao que nós chamamos o comboio
1: Convém dizer
0: roubado.
1: que nós estamos a gravar o programa na terça-feira, portanto,
0: É
1: quando
0: isso.
1: nos ouvirem,
0: Hoje,
1: é
0: quando
1: essa
0: estiverem a
1: noite.
0: ouvir
1: Ok.
0: hoje, às 9, em Bragança,
1: Muito bem.
0: todos juntos pelo comboio para voltar.
2: Esta
1: Cecília.
2: linha.
3: Trago o meu positivo. É uma homenagem aqui ao nosso amigo Fábio.
2: Obrigado.
3: Sobre uma crítica ao governo pelo próprio Passos Coelho. Para mim, eu tinha que a trazer. O meu ponto negativo é a segurança rodoviária. Cada vez estamos numa situação que temos cada vez mais notícias tristes, como a que hoje nos avassalou logo de manhã. Deixar aqui as condolências à família do João.
1: Muito bem, fica com certeza extensivo a todos aqui no painel. Fábio.
2: Muito rapidamente, eu como mais tenho o livro infantil que foi apresentado, da história da Alheia de Mirandela. Sendo um livro infantil e Alheira de Mirandela, penso que já está tudo dito acerca do que é positivo. Dá assim um contexto de Cristina Passas e a ilustração de Sónia Bosch.
0: Está completo.
2: Tenho o Tua Walking Fest do Valdo Tua, que foi mais uma edição que houve em Barcelos, e este tipo de iniciativas são muito boas para nós. Promovermos e publicitarmos o nosso território e aquilo que tão bom temos de melhor, que é o nosso clima. E trago também uma notícia que vi ao jantar, que o governo vai reduzir em 50% as retenções na fonte, incluindo pensionistas e os subsídios, seja de Natal e de alimentação, ou seja, metade daquilo que era tributável em retenção na fonte vai deixar de ser tributado, o que, a meu ver, é bom, e principalmente para este tipo de regiões em que as pessoas devem ter poder de compra e o dinheiro deve estar no bolso das pessoas e não do Estado. Como menos. Aqui um bocado em contraponto, aqui ao ponto positivo aqui da colega Eliette, em que depois de um ano de governação com tanta confiança, um ano depois, e principalmente um ano depois de aprovarmos o orçamento para este ano, em que já íamos ter uma nova praça do mercado, íamos ter as bancadas na Reginorte, em que cerca de 300 atletas são afetados todos os fins de semana pelo facto dessa infraestrutura não existir, continuamos um ano depois sem a ter. E também dar só aqui à chega da crítica do Passos Coelho, eu não vejo como uma crítica, mas sim como um incentivo ao trabalho.
1: Bem, e nós voltamos ao trabalho daqui a 15 dias. Até lá, muito
2: obrigado.
1: Obrigado.
0: Obrigada.
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0: documentos da viatura.
1: Há algum problema, Sr. Guarda?
0: Um problema não, há muitos. Você não reparou que ia na estrada sem luzes?
1: Aí, se calhar fundiram-se.
0: Todas?
1: É capaz, com esta crise, a gente não tem dinheiro para a manutenção do carro.
0: Pois, mas vai ter que arranjar dinheiro para pagar a multa. Aí vai ser pesada. Não trazia nem uma luz ligada.
1: Altaí, que isso é mentira. Há aqui uma luz que ainda não fundiu e está bem acesa.
0: Qual?
1: A luz de reserva. Está aqui bem acesa, a dizer que me falta gasolina.
2: Vá, filho, come a sopa.
3: Sim, mamãe.
2: Ai, cuidado, Pedrito. Não te engasgues, filho.
3: Quando como sopa de letras, é sempre a mesma coisa.
2: Vá beber água, filho.
3: Engasgo-me sempre com o L. Ficou a perninha atravessada na garganta.
2: Ai, deixa lá. A mamãe sofre do mesmo problema. Anda aqui com uma letra atravessada.
3: Foi com a sopa de letras?
2: Não, querido, foi com uma letra que o teu pai deixou de pagar ao banco.
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12: Na aldeia de Valdecabras, ainda há quem manda um postal dos Correios. Mas na era da internet, há que se habituar às novidades, mesmo quando há falta de meios.

0: estou com madre. Aonde é que vai com tanta pressa?
1: Ocupado, presidente. Ah, desculpe, mas agora não posso falar. Eu tenho que ir ali num instantinho aos correios.
0: Aos correios? Quê? Não me diga que só agora é que vai levantar a sua reforma.
1: Não, senhora. Eu vou, mas é a correr mandar um postalinho para dar os parabéns à minha netinha, aquela que mora lá em Lisboa.
0: Oh, comadre Ingrácia, na corra que não vale a pena. Então, entre aqui na junta de freguesia e mande-lhe pela internet.
1: O quê? Ah, comadre, ai, não me diga que já se podem mandar postais de parabéns pela internet.
0: Ah, que temos, comadre. Vá, assente-se aí. Que eu vou pôr a máquina a trabalhar.
1: Oh, compadre, então explique-me lá como é que se faz para mandar este postalinho.
0: Pois bem, você chega aqui a este programa, carrega no sítio onde diz nova mensagem e só depois é só começar a escrever.
1: Ai, o quê? Meu Deus, até eu levei 3 noites inteirinhas a escrever a carta à minha netinha. E agora vou ter que escrever assim tudinho outra vez.
0: Tem que ser, comadre. Vá, começa a ditar.
1: Ah, então lá vai. Querida neta, espero que esta hoje vá encontrar de saúde, que eu cá vou andando, com licença, desde Nosso Senhor.
0: Oh, comadre Grácia, mais devagar, eu não consigo escrever com tanta velocidade.
1: Mas espera lá, compadre, até vosso mecê está batendo aí com as teclas, em vez de escrever com a caneta aí no ecrã dessa televisão.
0: Isto não é televisão, é computador e não é preciso escrever com caneta. Agora é tudo mais moderno, escreve-se nas teclas.
1: Ai, minha mãe da minha alma, isto faz-me cá uma confusão na miolira.
0: Oh, mulher, dite, mas é o rei da carta, senão nem amanhã a gente está despachado, porra.
1: Ai, compadre, bem, então vá lá, vou continuar a ditar. Então, lá vai. E com isto me despeço. Fotos de um feliz aniversário e muitos beijinhos para todos. Assinado a avó Ingrácia.
0: Livra? Que carta mais grande. Até você, se fosse mandar isto tudo pelo correio, nem chegava nem um olho para o selo.
1: Ah, compadre, é verdade. Olha, já me esquecia.
0: Então, mas, o que é que a gente está fazendo, madre? Que é que
1: então,
0: estamos fazendo?
1: Eu estou colando o selo aqui no ecrã do computador e estou a pôr aqui em cima, do lado direito, que é como se faz nos envelopes.
0: Mas que dê mais para, minha. Não faça isso. Não vê que as cartas pela internet são de graça.
1: Ah, não me diga, são de graça. Ah, onde é que já se viu uma coisa destas? Então, mandar um postal de graça. Na senhora. Deixa lá ficar o selo.
0: Ah, estou-lhe a dizer, mulher, guarde lá o selo, que eu já lhe mostro.
1: Ah, então vamos lá ver quem é que tem razão.
0: Agora, portanto, é só carregar um botão que diz enviar e pronto, já está. Hã? Que é isto? Tem aqui um aviso a dizer a sua mensagem foi devolvida.
1: Ah, então, padre, o que é que ele estava a dizer? Até eu não lhe disse que era preciso selo.
0: Esta agora, mulher, é tão... Nunca me tinha acontecido tal e...
1: Olhe, mande lá a mensagem pela internet, mas pelo simples não, quero o postal registado com aviso de recepção.
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10: Há crianças pequenas que são uma graça.
11: E também há adultos crescidos que são uma desgraça.

0: Queremos nós direitos. Respeito e consideração.
1: Mas o que é isto aqui à porta do senhor ministro? Mas são crianças.
2: Parabéns, minha senhora. Com quem então conseguiu descobrir que nós somos crianças? Ora, muito bem. Nós queremos falar com o senhor ministro da falta de educação.
1: Calma, meninos, que o senhor ministro está cheio de problemas para resolver.
0: É como a mim. A professora passou-me uma data de problemas para fazer em casa. O que vale é que meu pai vai fazê-los.
1: A menina não tem vergonha de pôr o seu papá a fazer-lhe os trabalhos de casa, não?
0: E este ele quer que eu não diga à minha mãe o que é que ele teve a fazer com a nossa empregada. Sim, quem doía ter vergonha era ele.
1: Afinal, o que é que as meninas e os meninos querem do senhor ministro? Podem dizer-me a mim, porque eu sou uma das adjuntas do senhor ministro e posso transmitir-lhe tudo o que for para ser transmitido.
0: Ó, Janjinho, faz-lhe tu a transmissão porque tu és o melhor do canto coral e tens melhor voz que qualquer daqueles porta-vozes que nunca têm voz nenhuma que se perceba. Olha, se calhar é mesmo de propósito. Avança, pá!
2: Senhora adjunta do ministro da falta de educação, nós, as crianças deste país, que já foi chamado de Portugal dos Pequeninos, estamos aqui para exigir de uma vez por todas que nos sejam reconhecidos os nossos direitos.
1: Ah, sim? Mas quais são, afinal, os vossos direitos que querem ver respeitados?
2: Queremos ter direito a exercer o nosso direito de voto e queremos também pagar impostos.
1: O quê? Como é que é?
2: Ah, pois, é que nós, as criancinhas de Portugal, chegámos à conclusão de que ninguém nos respeita nem tem consideração por nós porque ainda não votamos nem pagamos impostos.
1: Muito bem, eu transmitirei ao senhor ministro as vossas reivindicações. Mais alguma coisa?
2: Já agora, como forma de agradecimento, queremos dar duas pastilhas a cada um. Uma pastilha para a senhora adjunta e outra para o senhor ministro da falta de educação.
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7: O senhor viu o que fez, viu? O senhor arrancou quase 20 centímetros aqui à cabina da portagem.
8: Ai, desculpe, mas eu julguei que agora, ao preço a que puseram as portagens, a gente ficava com direito a levar um bocado da cabina.
1: Olha, desculpa.
9: Diga, menina.
1: Eu estou ali a ver o filme, mas está tanto frio que eu mal me aguento.
9: E depois?
1: É depois. Olha, eu queria que o senhor ligasse o ar-condicionado.
9: Ah, pois. Sabe, não posso.
1: O quê? Não me diga que estou a poupar no aquecimento.
9: Não, nada disso. É que isto é uma história passada no inverno.
1: Sim, eu sei.
9: Ora, como é um filme em 3D, para ser tudo mais realista, olha, não se liga ao ar. Assim a pessoa fica com a sensação que está mesmo no meio da neve. Ai, então você bateu-me.
1: Eu? Nada disso. Olhe para o ecrã. Estão todos à pancada.
9: O quê?
1: É o realismo do 3D. Nós sentimos o que é estar no meio da tempestade. E o senhor sente o que é estar no meio de uma cena de pancadaria?
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11: Um homem de 68 anos foi detido pela GNR na passada segunda-feira por suspeita do tráfico de estupefacientes no concelho de Bragança. A operação resultou na apreensão de mais de 2.500 doses de AX, cocaína e 1.875 euros em numerário. A detenção foi realizada pelo Núcleo de Investigação Criminal no âmbito de uma fiscalização rodoviária. Segundo a GNR, o homem evidenciou nervosismo perante a presença dos militares, o que levou à realização de diligências policiais. Na sequência de uma busca à viatura, foi detectado estupefaciente. A operação incluiu ainda uma busca domiciliária. O detido foi constituído arguído e deverá ser presente ao Tribunal de Bragança para a aplicação das medidas de coação. O município de Miranda do Douro apresentou uma candidatura ao Programa Regional Norte 2030, destinada à proteção, recuperação e valorização do património natural do Parque Natural do Douro Internacional, no investimento global de cerca de 1 milhão e 400 mil euros, como conta o jornalista Filipe Ventura Alves.
12: A candidatura apresentada pelo município de Miranda do Douro foi aprovada e integra 7 ações que abrangem diferentes áreas do território, com intervenções na recuperação de habitats, renaturalização da paisagem, melhoria de percursos e miradouros, educação ambiental e envolvimento da comunidade. A Presidente da Câmara Municipal de Miranda do Douro, Helena Barril, revela que o investimento prevê intervenções desde São João das Arribas às Arribas de Freixosa e às margens do Douro em Sindim.
13: 1 milhão e 400 mil euros e o objetivo único desta candidatura é criar medidas e criar estes projetos para proteger, para recuperar e continuarmos a valorizar aquele que é o nosso parque, que é o Parque Natural do Douro Internacional. E temos várias intervenções previstas para o miradouro do São João das Arribas e as acessibilidades, melhoramento na acessibilidade, a criação também do Centro de Conhecimento para o Restauro da Natureza. Este projeto é importante também para a cidade de Miranda.
12: Uma das principais apostas será a transformação da antiga estação de camionagem de Miranda do Douro num centro de conhecimento para o restauro da natureza, com exposições, conteúdos multimédia e atividades de educação ambiental dirigidas a instituições, escolas e à Universidade Sénior do Conselho. Está ainda prevista a recuperação de percursos, acessibilidades e áreas de vegetação, incluindo a substituição de cerca de 10 hectares de monocultura por espécies autóctones. O objetivo passa por reforçar a biodiversidade, proteger os solos e criar faixas de contenção de incêndios, tornando o parque mais resiliente e com melhores condições para quem o visita.
13: Eu acho que no fim, quando se concretizarem e conseguirmos executar todos estes projetos, o parque vai se tornar um território mais resiliente. Se queremos apelar que as pessoas nos visitem, também temos que criar as condições para que as pessoas façam a visitação em total segurança. Parte deste investimento passa por essa perspectiva de melhorar as condições de visitação do parque e temos consciência de que a preservação, quer da fauna, quer da flora, passa também muito pela ação que as pessoas têm junto do território do parque.
12: O primeiro procedimento para uma das intervenções já foi lançado a concurso. Segundo Helena Barril, os projetos têm como prazo de execução julho de 2027, embora possa vir a ser necessário prolongar esse prazo.
11: A candidatura, agora aprovada, integra 7 ações que abrangem diferentes áreas do território. O investimento é de cerca de 1,4 milhões de euros e o prazo previsto é até julho de 2027. De 30 de outubro a 1 de novembro, Chaves volta a proporcionar um dos tradicionais acontecimentos da região, a Feira dos Santos. Com uma história secular e uma forte identidade cultural, os Santos continuam a ser um momento de encontro para famílias, visitantes, comerciantes e comunidades de toda a região. Durante 3 dias, as ruas da cidade de Flaviense vão ser palco de um grande encontro entre tradição, comércio, cultura e animação, reunindo 530 expositores e feirantes numa das maiores feiras de rua do país, como refere o presidente da Associação Empresarial do Alto Tâmega, Vítor Pires. Pimentel.
14: A edição de 3 dias inicia no dia 30 de outubro, na chamada Feira da Lã, continua no dia 31 com o dia conhecido mais dedicado à agricultura e ao gado, à pecuária, e termina no dia de Todos os Santos. Naturalmente que mantemos um trajeto pelo centro da cidade que já é bastante conhecido e usual. Possuímos também durante os 3 dias muita animação de rua, animação em palco, portanto um palco central que ficará no Largo Geral Silveira. Nas 2 noites teremos música ao vivo e depois naturalmente tudo aquilo que é um acrescento à Feira dos Santos e é uma tradição, desde o concurso agropecuário, ao Festival Gastronómico do Polvo, à exposição de automóveis e máquinas agrícolas e também ao stock-out no centro da cidade com o nosso comércio local.
11: Para Vítor Pimentel, esta feira tradicional atravessa grandes desafios e o investimento tem vindo a crescer substancialmente.
14: Um investimento cada vez mais difícil de gerir, porque sabemos naturalmente que os custos operacionais têm subido em larga escala e a Feira dos Santos acaba também por ser vítima disso mesmo. E naturalmente que nós não podemos cobrar aos nossos expositores, inflacionar o preço dos nossos expositores na mesma proporção e, portanto, obriga-nos a uma gestão muito cuidada e muito assertiva para que a Feira dos Santos continue a ser possível de se realizar em Chaves, porque é uma feira histórica, possivelmente, e não tenho dúvidas, uma das maiores feiras de rua da Península Ibérica. Recebe a cidade imensos visitantes, que se nota perfeitamente, quer pela hotelaria, quer pela restauração, que estão inteiramente lotados. Também todo este investimento e todo este empenho valem a pena.
11: A Feira dos Santos vai estender-se por várias ruas e artérias da cidade de Chaves, chegando a ter mais de 4 km de extensão. Ao longo de 3 dias, são vários os motivos que os santos oferecem aos visitantes, com um programa que conta com música, folclore, artesanato, gastronomia, produtos regionais, divertimentos e muita animação. Organizada pela ACISAT, em colaboração com o município de Plaviense, a Feira dos Santos volta a afirmar-se como um dos grandes momentos de celebração de identidade e das tradições de Chaves e de Trás-os-Montes. O município de Mirandela revela em comunicado que estão abertas até 30 de novembro as candidaturas às bolsas de estudo destinadas a estudantes residentes no Conselho de Mirandela que ingressem ou frequentem estabelecimentos de ensino superior, público, particular ou cooperativos, devidamente homologados, no ano letivo 2026-2027. O Executivo Municipal adianta que deliberou a atribuição de 45 bolsas de estudo, correspondendo cada uma a um valor mensal de 100 euros, no montante global máximo de 45 mil euros. Segundo o município, a atribuição destas bolsas tem por finalidade apoiar o prosseguimento dos estudos a estudantes com aproveitamento escolar que se veem impossibilitados de o fazer por insuficiência económica do seu agregado familiar. Além disso, diz ainda o município que pretende colaborar na formação de quadros técnicos superiores residentes no concelho, contribuindo para um maior e mais equilibrado desenvolvimento social, económico e cultural. As candidaturas deverão ser formalizadas através do preenchimento do impresso disponível na página eletrónica do município, podendo optar pela submissão online ou pela entrega em papel nos serviços municipais. O formulário deve ser acompanhado pelos documentos comprovativos das condições de acesso.

0: Bem-vindos ao Discurso Direto na Terra Quente FM. Mais de meia centena de organizações de agricultores, cooperativas e produtores agroflorestais de Trás-os-Montes e Alto Douro reafirmaram o apoio incondicional ao manifesto e reivindicações que foram apresentadas pela Confederação dos Agricultores de Portugal, a CAP, e que reclama medidas de emergência para o setor face ao que dizem ser a insustentabilidade dos custos de produção. Neste caso, o aumento dos custos com energia, combustíveis, fertilizantes, fitofármacos e alimentação animal. Ora, a APITAD, a Associação de Produtores em Proteção Integrada de Trás-os-Montes e Alto Douro, é uma das subscritoras deste documento. Connosco está o Presidente da Direção, Francisco Pavão, bem-vindo. Esta é, de facto, uma situação dramática?
1: Sim, isto basicamente é o sentir do pulso dos agricultores que depois, através das suas organizações, transforma neste descontentamento. Portugal cada vez tem, e os agricultores cada vez têm mais problemas, sobretudo com o aumento brutal dos custos de produção, falamos dos custos de produção dos combustíveis, dos fertilizantes, e quando aqui ao lado vemos os nossos colegas agricultores espanhóis com uma ajuda, com ajudas completamente diferentes daquilo que o governo português tem vindo a atuar. O que quer dizer que, a bom rigor, todos nós poderíamos querer ser espanhóis, só do ponto de vista de ajuda, mas sendo nacionalistas portugueses, e portanto, sendo a favor de Portugal. Isto cria um impacto imenso sobre aquilo que é o preço dos produtos e, sobretudo, os agricultores perdem a sua competitividade. Reparem, nós hoje em dia não conseguimos produzir os mesmos produtos aos mesmos preços de Espanha, o que quer dizer que, já agora e a breve trecho, a nossa cadeia de distribuição irá, obviamente, preferir comprar produtos lá fora, porque o aumento de custo de vida dos consumidores também é preocupante e, sobretudo, isto reflete-se numa perda de competitividade do setor agrícola português, que não tem capacidade para enfrentar este aumento desmazelado dos custos de produção.
0: Isto seria, pelo menos, razoável pensar que se o governo atuasse como está a fazer, a termo de comparação com a Espanha, os apoios que estão a dar lá seriam, por exemplo, suficientes para vocês? Já seriam interessantes, não, pelo menos?
1: Interessantes seriam e punham-nos, sobretudo, a um nível de competitividade igual aos espanhóis. Nós estaríamos ao mesmo nível. E eu acho que é isso que o governo tem essa obrigação de ver, é que o combustível em Espanha é muito mais barato que em Portugal e, portanto, hoje em dia, com a quantidade de operações que precisamos utilizar os combustíveis, nós estamos dependentes destes fatores de produção. E isto torna-nos muito pouco competitivos, sobretudo quando nós abordamos alguns setores com a baixa dos preços e deixamos de ser competitivos, deixamos de ser sobretudo exportadores. A agricultura hoje em dia é uma atividade altamente exportadora, mas cada vez menos somos competitivos, cada vez menos vamos conseguir chegar aos mercados trazendo riqueza para o país.
0: Ou seja, em vez de voltarmos aqui a essa questão, ou seja, para ser cada vez melhor, estamos a ser cada vez piores nesse aspecto. Ou seja,
1: estamos a ser cada vez menos competitivos.
0: Quando queremos ser competitivos, cada vez somos menos, então.
1: Sim, sim, estamos cada vez a ser menos competitivos perante, sobretudo, aquilo que são os nossos vizinhos, né? Perante aquilo que é realidade em Espanha, que todos nós conhecemos. Basta perceber quem vive nas localidades junto à fronteira, que vai abastecer o combustível normal a Espanha. Agora, imaginem o que é o agricultor que não pode fazer isso, como é que pode ser competitivo?
0: Outra questão que tem falado sempre, até a própria, enfim, agora falamos aqui um bocadinho da própria APITAD, tem falado muito na questão do regadio, isto é, nós estamos numa zona de sequeiro, obviamente, há essas dificuldades, se não fosse já a anterioridade, há essa dificuldade ainda acrescida em relação a outros territórios e aí de lá está para competir, é complicado. Quem ouve o Ministro da Agricultura muitas vezes nas suas declarações fala que até se está a encaminhar bem nesse sentido, mas afinal não.
1: Nós temos o plano AgroQune, que é um plano muito ambicioso que todos nós saudamos, mas que infelizmente para Trás-os-Montes não é assim tão ambicioso como era de esperar. Mas também temos de fazer também aqui alguma meia-culpa de dizer que não é ambicioso, porque nós também não temos muitos projetos para apresentar e é importante que os municípios, os agricultores se unam nesta questão de cada vez mais aumentar a capacidade de armazenamento de água. Todos nós sabemos que quando nascemos o nosso destino é morrer. O destino da água, no nosso caso, deveria ser chegar o mais tarde possível ao mar e, portanto, nós temos que armazenar. E a região precisa de ter, e felizmente a Cimeteira de Trás-os-Montes tem um plano bastante ambicioso para um plano de regadio. Agora temos é que passar do plano à concretização desses investimentos e, sobretudo, fazermos sentir ao Ministério que isto são investimentos estratégicos, não só para os agricultores, que são os investimentos estratégicos para a região, supramunicipais, e que também promovem a proteção do ambiente, a promoção da biodiversidade, ajudam também no combate a incêndios. Portanto, nós temos falado de armazenar água que diariamente vemos correr em direção ao mar. E isto em condições, sobretudo aqui na chamada terra quente transmontana, em condições de sequeiro, é muito difícil produzir e somos ainda muito menos competitivos. As produções são muito menores. Nós basta viajarmos para alguns municípios bem aqui perto, que tem sistemas de regadio, e percebemos qual é a capacidade de produção. Estamos aqui na terra quente, temos alguns bons exemplos, historicamente os vários exemplos de produtividades muito elevadas em regadio no perímetro de rega do Azibo, no perímetro de rega também do Vale da Vilariça, e que tem eficiência também. E depois temos, obviamente, um conjunto de agricultores que, per si, e aí o Governo tem tido alguns apoios, per si estão a fazer charcas, estão a construir charcas, mas o que nós entendemos é que deve haver uma
0: falta aqui alguma sensibilidade da parte dos autarcas para perceberem a sensibilidade.
1: Sim, e tem que haver uma estratégia regional.
0: Que não existe?
1: Existe no papel, no plano de acima, mas depois não tem essa aplicação. E, portanto, sobretudo, nós temos que olhar para a região de Trás-Montes muito mais que acima. Porque nós temos 3 cimes numa região muito pequena e, portanto, nós temos que ter planos supramunicipais e que interajam entre as distintas cimes. Porque nós temos municípios que, se chegarmos aqui a alguns sítios, pomos a mão num lado, um pé no outro, um pé no outro, estamos em 3 cimes. E, portanto, nós temos que ter uma estratégia regional, não uma estratégia das somente exclusiva a cada comunidade intermunicipal. E sabendo que, tendo água, somos mais competitivos, produzimos mais, resistimos muito mais às alterações climáticas e, sobretudo, trazemos muito mais riqueza para a região e fixamos jovens e potenciamos que outras pessoas também venham para cá.
0: Era necessário ver aqui uma congregação de esforços entre todos.
1: Entre todos.
0: Ao nível da região transmontana e não apenas ao nível tão pequeno como as cimes, que são...
1: Um nível mais macro do ponto de vista da região, não ao nível micro dos municípios ou das cimes.
0: Isso é que era importante.
1: Isso é que era importante. Só para dizer uma coisa, o agricultor sabe hoje em dia perfeitamente o gosto da água, o valor da água, e todos os agricultores hoje em dia que utilizam o regadio fazem com base no uso eficiente da água. E, portanto, ninguém gasta água. Por gastar, usa-se a água necessária para mitigar as questões das alterações climáticas. E, portanto, sabendo o custo da água, e nós, obviamente, que defendemos que seja o utilizador pagador, obviamente que esta água de fins múltiplos e fins públicos, obviamente, deverá ser paga, e os agricultores, onde há água, a agricultura prospera, não é? Nós conseguimos imaginar hoje o Vale da Vilariça, não conseguimos imaginar, passando lá, ver aquela a quantidade de fruteiras que temos, que sem água seria impossível de conseguir manter, e também a vinha, também o olival, e, portanto, onde há água, há vida, e hoje em dia não há agricultura sem água. Acho que esse tem que ser o entendimento geral.
0: Essa questão das alterações climáticas que foi agora frisada tem sido também um ponto de batalha da vossa parte, não é? Portanto, aqui há que ter a consciência que essas alterações estão aí e que é necessário combatê-las, mas também não existe, se calhar, alguma estratégia concertada, ou não?
1: A água é muito... A necessidade de água tem a ver muito com as alterações climáticas. Mas as alterações climáticas também motivam outro... Também fomentam outros problemas. Têm aparecido novas pragas, têm aparecido novas doenças nas distintas culturas, coisas que não eram normal há 20, 30 anos. E, sobretudo, tem provocado aqui alguns problemas. Temos alguns incêndios climatéricos, como tivemos este ano com o comboio das tempestades. Ainda esta semana, em Alfândega da Fé, com uma tromba de água e granizo que afetou algumas explorações ou algumas freguesias do concelho. Portanto, nós começamos a ter cada vez mais estes fenómenos localizados com muito mais regularidade. E, portanto, nós temos de estar muito mais aptos, temos de ter sistemas de seguro que protejam estas produções, mas também, e a CAP tem falado muito sobre isso, precisamos de começar a criar um sistema de seguros de ativos biológicos. Isto é, seguros que sejam muito mais que o simples seguro de colheita, mas sejam seguros que protejam as explorações e que, sobretudo, garantam...
0: Os seguros de colheita são insuficientes no que diz respeito, digamos, àquilo que...
1: Os seguros de colheita só protegem a colheita. Reparem, hoje em dia, o que herdeu nestes últimos 10 anos, do ponto de vista da área, para quem tinha seguros só vai receber o que perdeu da colheita. Não recebe das plantas que morreram e, portanto, para isso precisamos ter um sistema de seguros mais eficaz e que seja um sistema de seguros de ativos biológicos e que seja promovida a adesão aos seguros, porque, obviamente, quanto mais gente aderir ao sistema de seguros, mais baixos os seguros se irão tornar. Imagino que é nós segurarmos o seguro de colheita, é o seguro do almoço que está à nossa mesa, mas depois de arder a casa, nós não temos nada pela casa e, portanto, nós queremos saber quer pelo almoço, quer também pela refeição, quer também pela casa. E o seguro de colheita somente cobre a colheita. E, por exemplo, no caso específico do olival, infelizmente, há mais de 20 anos que temos tentado alterar, o seguro não cobre o ciclo cultural todo, só começa desde que o furto está em grande chumbo, o que na nossa região acontece por junho, julho e vai até 31 de janeiro, mas, por exemplo, a grande parte daquilo que é a furação da oliveira não está coberta pelo sistema de seguros. Nós temos sistema de seguros que acompanha de uma forma completa o ciclo cultural das culturas.
0: Francisco Pabão, sobre a questão da olivicultura, há aqui uma outra nota, que estamos, tanto nós, numa região onde a orografia também é mais complicada, enfim, temos o olival tradicional, a mecanização aqui também é obviamente mais difícil, ou seja, até nesse aspecto, para competir com outros mercados, aqui está o problema. Nós temos, de facto, a qualidade, e essa estamos constantemente, vocês divulgam, não é? E é verdade, com os prémios todos que ganham, mas há esta dificuldade de entrar no mercado porque, para ser competitivos, há aqui muito custo na produção, não é? Para se produzir o produto. E depois não há recompensa porque os preços, obviamente, que não vão ser aqueles que vocês teriam à espera, nomeadamente aqui a região transmontana, tendo em conta todos estes custos, não é?
1: E, efetivamente, os custos de produção no olival transmontano são bastante elevados. Foi publicado na passada semana um estudo da Associação de Municípios Olivícolas Espanhóis sobre custos de produção do azeite adaptado à Espanha, e nós podemos fazer adaptá-lo a Portugal, e vemos que o custo de produção nesta região andará acima dos 5 euros preço por litro. E este ano o preço médio do azeite está mais baixo que isso. Quer dizer que nós estamos a produzir acima do custo, acima do preço de venda, o que logo aí que cria um problema. A região tem um conjunto enorme de constrangimentos, como o Fernando disse muito bem, tem a questão da fraca produtividade, a questão do declive dos terrenos, a dificuldade de mão de obra, tem muito olival tradicional, mas nos últimos anos, desde o início deste século, nós também tivemos uma revolução do ponto de vista de qualidade, do ponto de vista técnico na região. Começamos a plantar oliveiras de variedades autóctones, temos azeites extraordinários de uma ponta à outra da região, desde da região toda atrás dos Montes de Altor. Isso também é importante. Agora, o que é que falta? Falta uma estratégia de promoção coletiva, que não temos.
0: Desde já há muito tempo que ando a reivindicar isso.
1: Sim, não é? desde sempre que nós andamos a falar disso, temos, obviamente, uma DOP. A DOP, infelizmente, representa muito pouco daquilo que é a produção regional. O azeite que chega ao mercado em contaminação de origem protegida é uma serão menos de 10% daquilo que é a produção apta a DOP, que era passível de ser DOP, o que é mau, mas precisamos de uma estratégia concertada da promoção das distintas marcas sobre a mesma égide. E portanto, dentro da égide da DOP é fácil.
0: E só parece, será por isso, pelo facto de os olivicultores assim, perceberem que depois isso não vai ter a sua valorização no mercado, também não enveredam pelo processo da certificação?
1: Sim, os DOPs...
0: Será esse o problema?
1: Os DOPs em Portugal, as 6 denominações de origem em Portugal, representam menos de 5% do azeite que está no mercado. Quer dizer que esse azeite tem pouca notoriedade e, portanto, as DOPs têm uns custos operacionais que não são assim tão baixos para pequenos produtores e, portanto, obviamente que o produtor, se entende que o mercado, e verdadeiramente o mercado em Portugal não diferencia se é DOP ou não é DOP, obviamente por responsabilidade das DOPs, e eu também faço aqui meia-culpa, porque durante anos fui dirigente do agrupamento gestor da DOP, obviamente tenho também as minhas responsabilidades nisso, mas o que nós temos que perceber é que a região tem que ter uma dinâmica completamente diferente. Nós, o que é importante não é que o azeite do Manuel, do Joaquim e do António ganhe prémios. O que é importante é explicar que esta região, Trás-os-Montes e Altor, é das regiões do mundo que mais azeites têm premiados nos distintos concursos, e vendo o que demonstra que nós não temos uma qualidade do produtor A, B ou C, temos uma qualidade extraordinária de norte a sul.
0: Mas isso, depois não região. Se reflete no não mercado, não é?
1: Não se reflete.
0: Se é divulgado, digamos assim.
1: Não se reflete no mercado, não é divulgado, porque também não há uma estratégia comercial que cada um quer comercializar individualmente e deveríamos comercializar sob a mesma égide coletiva. Repare, o setor do vinho passou por isto há uns anos atrás com uma duplicação enorme de marcas e de referências no mercado e vemos o que é que aconteceu ao setor do vinho hoje em dia com a dificuldade de penetração no mercado. Eu acho que nós temos que perceber esta questão, temos que nos unir num esforço comum, tem que os produtores e comercializadores de azeite embalado têm que se unir num esforço comum de promoção de uma qualidade diferenciada, que é a qualidade de cada um sob a mesma estratégia de promoção. Porquê? Porque assim permite-nos ganhar escala. Nós, neste momento, temos produtores que engarrafam 1000 garrafas, outros engarrafam 600 mil garrafas, mas não temos muitas vezes escala para chegar lá fora, nem muitas vezes para aparecer alguns mercados. E, portanto, é importante que esta seja uma estratégia coletiva. Sozinhos não vamos a lado nenhum. Certamente que unidos...
0: Como é que isso se conseguiria?
1: Como é que isso se conseguiria? Pois, isto não é um modelo fácil. Primeiro, tendo uma Associação de Olivicultores de Trás-os-Montes de Autor forte. Isso é importante. A Associação de Olivicultores de Trás-os-Montes de Autor é a entidade gestora de dominação da região protegida e, sobretudo, é a entidade que gera a fileira do olival e do azeite na região. Quanto mais forte for a associação, mais forte será o setor. Mas também, quanto mais participativos forem os seus associados, obviamente que também mais forte será a associação. E, portanto, isto é uma pescadinha de rabo na boca. O que sabemos é que, a curto prazo, isto tem que mudar, porque, caso contrário, nós não vamos resistir. Com custos de produção elevados e azeites de preço de mercado muito baixos, sobretudo pelo aumento de produção. Portugal quadruplicou a produção nos últimos 20 anos. Não é por Trás-os-Montes, 80% da produção está no Alentejo. Não é que nós não saibamos produzir, eles têm água e terrenos bons. Nós temos terrenos que não são muito bons e água não temos. E, portanto, essa é a questão. Mas temos que, se não, falamos naquilo que é o abandono do olival tradicional. E, repara, o olival tradicional representa 75% da área do olival do país. Nós não falamos só do problema de Trás-os-Montes. É Trás-os-Montes, é as beiras, é a beira litoral, é o Ribatejo, é o Alentejo. Parte do Alentejo tem muito olival tradicional. E temos que encontrar aqui a estratégia. E, sobretudo, focarmos em coisas que muitas vezes nos esquecemos, que é, nós somos todos produtores de azeite, embaladores de azeite, comerciantes de azeite, mas temos que encontrar outras formas de ganhar dinheiro com a nossa atividade. Temos o oleoturismo, temos um conjunto de atividades que podemos fazer, mas também precisamos de outra coisa, que é, precisamos também de um esforço dos municípios naquilo que são as compras. Eu gostava, era importante, se calhar, que fizéssemos uma... questionar os municípios de Trás-os-Montes, Alto Douro, quantos dos produtos usados nas cantinas escolares são produtos locais? Não é serem produtos comprados em empresas locais. Isto é, quantos em Trás-os-Montes usam azeite de Trás-os-Montes, quantos em Trás-os-Montes compram maçã produzida localmente, compram alheiras produzidas localmente. Isso também é importante. Porque, repare, a mulher César não basta sê-lo também, é preciso parecê-lo. E que é o contrário.
0: Temos que ser nós a começar a trilhar esse caminho, não é?
1: Porque, infelizmente, os dados que temos de mercado é que o consumo de azeite tem vindo a estabilizar, sobretudo, e baixar o consumo de azeite. E, portanto, nós temos... O azeite tem vindo a baixar o consumo nos países produtores, mas tem, sobretudo, aumentado o consumo nos países não produtores. E, portanto, precisamos de estratégias pela fora. Nós acreditamos perfeitamente que a nova, ou a interprofissional do azeite, que está outra vez a voltar em marcha, vai conseguir efetuar esta promoção, mas o setor tem que se unir. E o setor, falamos desde os olivicultores, aos lagares, aos embaladores, aos distribuidores de azeite. Temos que nos unir todos em torno de ganhar valor. Sem valor não garantimos que as pessoas cá fiquem.
0: E este valor aqui, muito especificamente aqui na nossa região, o valor pela diferenciação, correto?
1: O valor pela diferenciação, sim. O valor pela diferenciação, pelos vários tradicionais, pelos microterroirs, pela DOP, pela agricultura biológica. Mas para isso temos de ter qualidade. Portanto, nós precisamos de comunicar melhor e, sobretudo, racionalizar melhor os meios e sermos mais eficientes naquilo que é a organização da produção e a organização do comércio. Infelizmente, até à data, pouco
0: então,
1: tem sido sucesso.
0: Não basta nós dizermos que temos o melhor azeite do mundo, é preciso é que isso seja depois
1: replicado
0: em outros locais.
1: Ninguém
0: não,
1: virá não ao canto mais escondido de Trás-os-Montes porque era o melhor produto do mundo. Não é? As pessoas estão à espera que o produto chegue a casa, não são eles que cá vêm. Portanto, nós temos que saber chegar lá fora numa união de esforços a todos, porque se ganharem dois ou três produtores, ganha também a região. E nós não queremos que ganhem dois ou três, queremos que todos se concentrem no esforço comum da promoção da identidade desta região, como uma região que produz azeites extraordinários, que infelizmente não tem condições para produzir em quantidade, mas tem extraordinárias condições para produzir em qualidade.
0: Bom, estamos numa altura em que está a começar a campanha, não é? Então, com certeza, alguns começam mais cedo, outros mais tarde, mas deve ser por esta altura que se começa a preparar as coisas. Já há alguma expectativa, alguma perspectiva em termos de produção, o que é que podemos ter? Na área da Apitade, já agora estamos a falar de quantos associados?
1: Nós temos 1.500 associados, cerca de 1.500 associados.
0: Dentro da vossa área já há mais ou menos uma noção do que é que pode acontecer? Ou, de um momento para o outro, pode, de facto, como estávamos a falar há pouco das questões das alterações climáticas, não é? Pode existir aí alguma coisa. Mas pronto, para já, se tudo correr dentro da normalidade em termos de tempo, o que é que podemos ter em termos de produção?
1: Nós prevemos, não acontecendo nada, foi um bom ano agrícola no concerno olival. Não tivemos problemas na altura da floração, tivemos poucos problemas com pragas e doenças. Portanto, se tudo for correr normal, como tem acontecido, exceto alguns casos pontuais, entendemos que este será um ano de boa produção para a região. Não é um...
0: De boa comparado com o ano passado, é isso?
1: Comparado com o ano passado. Será um ano de produção superior, quer do ponto de vista de quantidade, quer também do ponto de vista de qualidade, porque não há ainda muitos problemas com pragas e doenças. Mas este é um fenómeno que acontece neste momento em toda a Europa que produz azeite. Portanto, Portugal, pensa-se que o azeite este ano haverá um aumento de campanha de rendimento ao ano passado entre 15% e 20%. A Espanha também terá um ano recorde de produção, a Itália. E, portanto, nós temos sempre este problema que quando há um ano de muita produção, os preços tendem a ser mais baixos e, portanto, tendemos a ser menos competitivos relativamente aos parceiros que produzem azeite a muito mais baixo preço, sobretudo o olival de alta densidade, o olival em seco. E aí tem custos de produção muito mais baixos. Nós temos aqui problemas, obviamente, de custos de produção elevados. Por isso, nós não somos competitivos pela quantidade, mas somos, sobretudo, competitivos pela qualidade. E este ano, esperemos que os azeites de Trás-os-Montes, a parte que acontece nos anteriores, tenham muita qualidade. Obviamente, se acontecerem problemas pontuais, como aconteceu em Alfândega Feia e noutros sítios, teremos uma quebra de produção. Mas este ano, do ponto de vista agronómico, foi um bom ano para a produção de azeite. Agora, esperemos que os azeites extraídos, a partir desta semana, já tenham uma grande qualidade. E a outra coisa que também é importante fazer notar é que cada vez mais os olivicultores iniciam a sua colheita mais cedo e, portanto, têm azeites mais frescos e de muito melhor qualidade, que o mercado cada vez aceita melhor e paga essa qualidade diferenciada.
0: Mas isso também tem havido muita resistência nesse aspecto? Ou seja, quando estamos a falar dos agricultores já com mais alguma idade, que estão habituados a fazer as apanhas um pouco mais tarde, já lá mais para o final do ano, tem sido difícil mudar essa mentalidade?
1: Mas, repara, nós que somos daqui, lembramos que antigamente a azeitona começava uma semana antes do Natal, e íamos até fevereiro a colher a azeitona, não é? Este ano chegamos ao Natal e já não há muita azeitona por colher, e, portanto, tem havido alguma resistência, mas o que já melhoramos nos últimos 20 anos foi extraordinário, não é? Nós falamos de terminar antigamente a colheita em fevereiro, hoje em dia chegamos a dezembro, já terminou, e temos um conjunto enorme de olivicultores, pequenos ou grandes, que iniciam a sua colheita mais cedo. E, portanto, porquê? Porque também passaram a perceber que o azeite extraído mais cedo tem muito melhor qualidade, eles também passam a gostar mais, e, portanto, nós também passamos a alterar os nossos hábitos. E temos uma vantagem que é, no início de campanha, temos muito mais disponibilidade de mão de obra, temos muito mais disponibilidade de máquinas de aluguer, e temos menos condições de inverno, de chuva. E, portanto, colhendo mais cedo, colhemos mais quilos de azeitona e temos, sobretudo, mais qualidade. O que temos é que saber valorizar essa azeitona que é colhida mais cedo e, portanto, criar aqui um preço diferenciado para esse tipo de azeitona, mas evoluímos imenso nos últimos anos e cada vez mais temos mais produtores a colher mais cedo. Portanto, alguns produtores iniciam a colheita durante o mês de outubro, mas a grande generalidade dos produtores inicia a colheita logo na primeira e segunda semana de novembro, o que é muito, é quase um mês e meio antes daquilo que era normalmente acontecia.
0: Francisco, há pouco também falou aqui da questão do preço, que poderá eventualmente baixar, tendo em conta que também há o aumento da produção. Mas podemos dar mais ou menos um valor que se estipulará? Ou
1: não, isso, não podemos.
0: Faz essa regulação, digamos que assim, é em Espanha, é isso?
1: A Espanha é o maior produtor de azeite do mundo, temos a infelicidade de estar aqui ao nosso lado. Olá, e, portanto, claro, o preço deles influencia. Mas nós também temos aqui alguns mecanismos que o setor se tem organizado para denunciar, junto àquilo que é a Comissão Europeia, mesmo do governo português, que é. Há um acordo efetuado com a União Europeia e a Tunísia desde 96, que entrou em vigor em 98, que permite que entrem 57.600 toneladas de azeite de Tunísia na Europa sem direitos alfandegários. Há outro acordo que se chama Acordo do Aperfeiçoamento Ativo, que permite a importação de azeite de países terceiros, o embalamento e a expedição para fora da Europa, e isto tem criado desequilíbrios. Isto é, nós hoje em dia, a Europa tem um conjunto enorme de regras que os agricultores todos têm que cumprir. E bem, mas não pode a Europa estar a permitir que entre azeite de outros países que não cumprem as mesmas regras a um preço muito mais baixo, porque, repara, o custo da manobra na Tunísia, em Marrocos, e na Argélia ou na Turquia é muito mais baixo que é na Europa, e isto está a criar uma desregulação muito grande do mercado. O setor da produção, a nível nacional, e, portanto, estamos a falar da AJAP, da CAP, da CONFAGRE e da CNAI, portanto, as quatro confederações agrícolas ligadas à produção, fizeram um manifesto enviado ao Sr. Ministro, onde alertavam para este facto e onde pediam a intervenção do Governo que impedisse que esta importação, este aperfeiçoamento ativo, se mantivesse. Repare, hoje 27 anos depois, ou 29 anos depois, não estão reunidas as condições que tiveram em 30 anos, que tiveram em 96 para aquilo que era a Primavera Árabe. Hoje em dia a Tunísia é competitiva, tem um conjunto de sistemas de regadio e tem um custo de produção muito mais baixo. E, portanto, o que nós dizemos é que a Europa, se os preços estão a baixar, não podemos importar. E, portanto, nós na Europa temos que ser muito conscientes. Este não é um problema de Portugal. Esta semana houve reunião do Grupo de Diálogo Civil da Comissão Europeia do Olival e do Azeite, e é um problema que foi apresentado por Portugal, por Espanha, França, Itália, Grécia e Croácia. Portanto, é um problema é um problema grave que temos. Portanto, nós denunciamos esta questão e enviamos um comunicado ao Sr. Ministro, mas também temos outra coisa, Fernando, que é... Todos nós entendemos, dizemos, ontem saiu um artigo na comunicação social sobre o custo de azeite numa refeição e falava entre 30 a 50 cêntimos, um custo residual. Repare, se o consumo per capita em Portugal são 8 litros, e é um bocadinho menos, mas são 8 litros, se cada litro estiver a 5 euros, gastamos 40 euros de azeite por ano. 40 euros de azeite por ano numa família... é menos que um café por dia. Portanto, às vezes olhamos para isto e percebemos que o azeite é um produto caro. Não, o azeite é um produto que não é caro. O azeite é um produto que é um alimento funcional, é a única gordura que faz parte da dieta mediterrânea, que é a única que faz parte dos alimentos, e temos, sobretudo, que fomentar o seu crescimento no consumo pela ligação do azeite à saúde, que é isso, é por isso que o azeite está a subir o seu consumo nos mercados não produtores. O azeite é um alimento que tem funcional na saúde. E acho que é isso que nós devemos promover e privilegiar.
0: Falta aí também a questão pedagógica, que o Francisco Paulo já tinha falado nisso. Nós... Nas próprias escolas haver essa literacia, não é? Relativamente às questões até da saúde.
1: Nós temos um problema grave em Portugal. Saúde, é? Nós temos muita pouca literacia alimentar.
0: Uhum.
1: Repare, nós consumimos muito pouco local. Hoje em dia consumimos muito comida de massas e, portanto, aquilo que havia há 40 anos atrás já deixou de existir. E nós temos que criar esta questão da literacia alimentar e desta questão. A CAP, em todas as reformas da política comum, que defende que seja criado um programa de azeite escolar, assim como existe o programa da fruta escolar, como existe o programa do leite escolar, e, portanto, que as nossas crianças, as crianças dos países europeus, tenham o uso de uma gordura, que é uma gordura, que é obviamente uma gordura, mas é uma gordura saudável. Nós estamos a falar de sumo de azeitona. E nós, em Portugal, é um caso engraçado, é que nós consumimos quase o dobro dos óleos, que temos que importar todos, do que consumimos de um produto que produzimos em Portugal e que somos excedentários do ponto de vista de consumo. Nós temos que aumentar muito esta questão da comunicação e temos que ter mais eficiência a comunicar. Nós, enquanto produtores, somos muito eficientes a comunicar entre nós. Nos grupos WhatsApp, todos nós comunicamos na internet, mas nós temos é que comunicar com os consumidores.
0: Para fora, claro.
1: Para fora. E, portanto, para aumentar... Eu acho que esse é que é o grande caminho. E esta questão das escolas também é importante. E outra questão importante é pela dignificação da profissão de agricultor. Hoje em dia, nas escolas, e nós, durante... Eu ainda fui aluno da telescola, que já não há, mas... Quem nos ouve ainda se lembra ou da telescola antiga ou da telescola que houve durante o Covid, não é? Durante o Covid, os alunos estiveram na telescola. E aquilo que é falado dos agricultores é que são os poluidores, que dão cabo da natureza e que estragam o ambiente. Repare, pelo menos 3 vezes por dia nós temos que nos lembrar do agricultor. Quando vamos ao pequeno almoço, quando almoçamos e quando jantamos. Aí, sem agricultor, não há nada. E depois o agricultor é um jardineiro da natureza. O agricultor transforma matéria bruta em matéria-prima para nós comermos, para nós nos alimentarmos. Portanto, nós temos que olhar para o lado positivo da agricultura, para o lado positivo. Hoje em dia, os agricultores, independentemente da sua idade, repare, Fernando, a idade física das pessoas muitas vezes não é a idade mental. Nós temos gente com 80 anos que é muito mais ávida à transformação do que gente jovem. Portanto, o que nós olhamos sempre é para a idade mental dos agricultores, que é uma coisa importante. Mas temos que olhar para a agricultura como uma profissão tão digna como qualquer outra e que, sobretudo, traz é importante para o PIB nacional e traz alimentos sãos e seguros para o consumidor. É isso que nós produzimos hoje em dia.
0: Quando há pouco Francisco Pavão falava dessa questão da estratégia concertada, não só entre os autarcas, enfim, os próprios agricultores, as associações, lembra-me novamente aquela questão da restauração. O setor da restauração tem sido, ao longo destes anos, tem havido uma outra sensibilidade. Como há pouco falávamos da questão de colocar o azeite nas escolas, quando falamos do azeite nos restaurantes, e que os nossos restaurantes de Trás-os-Montes já tem essa aptidão, ou pelo menos já tem mais sensibilidade para ter azeites aqui da nossa região, ou ainda não? Olha, que, no fundo, são uma boa forma de o promover também, não é?
1: Sim. a valorização dos nossos produtos acaba à nossa mesa e, portanto, a nossa mesa acaba a valorização. Felizmente, há na região um conjunto de restaurantes que já usam azeites à mesa, mas, sobretudo, obviamente, podemos destacar a Mirandela como esse exemplo. Não é? Em Mirandela temos um conjunto de restaurantes que usam azeites à mesa, já não tem galheteiros, os galheteiros são proibidos desde 2005, nem costumamos a ver, mas nós precisamos que ter a restauração muito mais como comunicador. Nós, hoje em dia, não podemos imaginar que vamos a Mirandela e não comemos uma alheira de entrada, ou que vamos a Valpates e não comemos um fular, ou as Chaves não temos um pastel de Chaves, e, portanto, nós, ou a Miranda e não temos a posta mirandesa. Nós temos que passar o turismo também não é só um turismo de paisagem, nós também temos que criar o conceito de turismo gastronómico, e o turismo gastronómico reflete-se naquilo que é o aumento da valorização dos produtos e depois também se reflete naquilo que é o aumento das vendas de produtos, quer pelos agricultores com venda direta, quer pelas lojas que vendem e pelos distribuidores que vendem produtos. Isto tudo é em cadeia, nós temos só o ciclo. Portanto, o ciclo é juntar desde os agricultores até àqueles que fornecem o consumidor na fase final. E na região temos, felizmente, muitos casos de restauração que promove, obviamente, os produtos locais. É importante, é fundamental. E, sobretudo, promovê-los também, às vezes, durante... Ainda que nas hortícolas estaremos a falar de sazonalidade da hortícola, mas na alheira não estamos. Por exemplo, todo o ano, o azeite temos todo o ano, as carnes temos todo o ano, o pão temos todo

0: normais. E, portanto, ninguém vem do Porto a Mirandela comer um bife com batatas fritas ou um prego no prato. Portanto, as pessoas podem cá vir para comer um cozido.
1: Está a haver aqui um maior...
0: Está a haver uma profissionalização da restauração e, sobretudo, uma ligação muito grande entre aquilo que são os produtores e aquilo que é a restauração. Nós precisamos do contacto permanente entre os produtores e a restauração para que os produtores também possam apresentar estes produtos à restauração. Portanto, esta é uma questão que nós também temos que comunicar muito melhor e temos... E também... Fernando, não é só na restauração, também temos hotelaria. Nós não podemos ter um pequeno almoço hoje em dia num qualquer hotel ou turismo rural ou qualquer serviço de hotelaria que não tenha azeite, tenha torradas, tenha mel. Nós temos, tenha queijo, e agora tivemos o queijo de cabra transmontano como o melhor queijo do mundo. E, portanto, nós também temos que criar este conceito, que é um conceito integrado. Ninguém consegue sobreviver per si. Em conjunto com as sinergias ideais, todos nós ganhamos. Aumentamos a escala sobre trazemos mais gente para a região.
1: Falámos há pouco da questão das gerações, isto é, temos os mais novos e os mais velhos. O que é que está neste momento a acontecer em termos de realidade transmontana? Temos ainda muita gente jovem a iniciar a atividade, já não, ou não, estou com algum receio, mediante todos estes problemas que foram aqui abordados e outros que eventualmente existam. O que é que tem reparado? A própria APTAD, naturalmente, que tem algum feedback sobre isso, não é?
0: Nós temos, esta é a região do país que mais projetos tem candidatos a jovens agricultores e, portanto, mostra aqui alguma dinâmica, mas o que nos importa depois é o que é que acontece aos projetos depois deste período. Felizmente tem havido alguma renovação geracional. Não é fácil. Não é fácil também haver esta renovação geracional. Primeiro, não é fácil porque muitas vezes os pais também não querem que os filhos sejam agricultores. Não é fácil porque muitas vezes o filho quer gerir a exploração e o pai e a família quer continuar a mandar, e portanto tem que se encontrar aqui um equilíbrio. O equilíbrio de pensamento é uma coisa que é muito difícil. É o momento mais difícil que a nossa experiência enquanto associação nos dá, que é a transmissão da exploração do pai para o filho. Que é uma coisa difícil, mas em Trás-os-Montes, o valor da terra, o valor das produções é uma coisa enraizada no nosso coração, e portanto não é muito difícil de rebater. Agora, ao contrário daquilo que foram os nossos pais, que. Hoje em dia usamos muito uma palavra que é sustentabilidade. E, portanto, os nossos pais viveram perfeitamente a sustentabilidade ambiental e a sustentabilidade social. Mas não há um jovem agricultor, não há um jovem que se instale na agricultura se não tiver sustentabilidade económica, não é? Hoje em dia, se a agricultura não se traduzir em resultados económicos positivos, quem é que vem para a agricultura? Mas também temos de ter uma estratégia. Repare, como é que uma pessoa de fora vem para Trás-os-Montes? Vem não só para se instalar numa atividade, mas vem também para se tiver saúde e educação. E, portanto, nós temos que ter uma saúde boa
1: Tudo
0: e um
1: tem que estar associado,
0: tudo, e
1: claro.
0: sim, tudo tem que estar interligado. E termos casas com preços acessíveis, e muitas vezes isso não acontece, temos rendas bastante elevadas para aquilo que é a região, casas com preços muito elevados, e tudo tem que estar associado. Repare, nós não falamos só de jovens na agricultura, falamos de empresas conexas, também prestam serviço à agricultura. Há empresas desde serviços de regadio, serviços de tratores, lagares de azeite, adegas. Isto também tudo são serviços conexos que estão diretamente ligados à agricultura, empresas fertilizantes, mas por isso precisamos criar estabilidade económica e criar condições para que as pessoas possam retornar ou algumas vir de novo. E hoje em dia temos o enorme desafio da mão de obra. Isto é um grande problema na mão de obra. Na fileira do azeite ainda não é tão sentida esta questão da mão de obra. Então já temos muita mecanização, mas no caso da castanha, no caso da vinha ou da maçã, a necessidade de mão de obra é enorme. E hoje em dia nós temos que integrar estas comunidades nos nossos núcleos rurais e núcleos urbanos. Temos que os integrar na nossa sociedade, porque eles são também o futuro da região. E, portanto, nós não podemos estar dependentes de mão de obra que vem este ano fazer uma colheita, vem fazer uma vindima e depois vai embora. Nós temos que os integrar na nossa sociedade e permitir que eles se garantam aqui a sua estabilidade e estejam cá o ano inteiro, podendo prestar serviço e também podendo se radicar na região. Este é um enorme desafio.
1: Dentro dessa perspectiva, isso é, continuam os jovens agricultores a querer iniciar a atividade, por norma estamos a falar aqui de novas plantações, novos produtos, novas culturas, ou eventualmente enveredam muito pelo tradicional, neste caso o olival, a amêndoa, ou há outros produtos agora que estão aí na berlinda.
0: Eu acho que há aqui duas coisas também que tornam difícil, há um bocado não referir. O primeiro é o acesso à terra. Portanto, nós precisamos urgentemente do acesso à terra. Os jovens precisam ter terra para criar dimensão, para ter dimensão, para fazer o investimento. E precisamos criar aqui sistemas de transação de terra de uma forma, transação quer por arrendamento, quer também por compra, que sejam, que promovam esta questão.

0: Obviamente que grande parte das explorações que têm vindo a instalar-se são muito naquilo que são as culturas tradicionais da região. Estamos a falar do olival e do amendoal, são as culturas principais nas zonas mais altas, a pecuária e a castanha. Mas temos hoje em dia um conjunto enorme de projetos inovadores e sobretudo, a utilização de novas tecnologias. Eu ontem participei em Monte Alegre numa sessão de apresentação de um projeto de cercas virtuais nos permite estar numa ponta do mundo e com um computador ou um telemóvel sabemos onde estão as nossas vacas a pastar e, portanto, precisamos disto, não é? Nós também precisamos trazer tecnologia, precisamos trazer eficiência.
1: E aliar isso também, acho aliar, à própria universidade.
0: À própria universidade, nós. Ou agora à universidade.
1: O científico sempre é importante também, não é?
0: Nós, felizmente, na fileira do olival, temos hoje em dia a Universidade Politécnica de Bragança como a entidade do país que mais trabalha na área, em toda a fileira do olival. E também é importante, assim como o TAD também trabalha na fileira da vinha e do vinho, e, portanto, são, sobretudo, do ponto de vista agronómico, as duas principais culturas da região. Mas, repare, nós precisamos também de criar condições para que um jovem possa ir de fim de semana, não é? Nós não podemos dizer a um jovem que sai de uma cidade ou que regressa à sua casa, isto tem que estar fixo a uma exploração. E, portanto, esse tem sido um problema. A pessoa tem que ter a oportunidade de ter lazer e ter descanso. A agricultura é uma atividade tão difícil como a outra e também tem que ter as mesmas férias, tem outra atividade. E precisamos trazer novas tecnologias. Precisamos, obviamente, que haja rede GSM em todo o território. Muitas vezes não há, nem 5G. Hoje em dia nós não conseguimos ir de Mirandela à Vila Real. Há dois ou três sítios na autoestrada onde falha a rede e, portanto, nós precisamos ter rede, porque a digitalização também nos obriga a ter capacidade para ter isso. E muitas vezes, e todos nós vimos quando foi do Covid, que os alunos tinham aulas por internet, que ainda havia muitas localidades em ter acesso à internet. Isso hoje em dia não se coaduna com as novas necessidades e, sobretudo, com a vontade dos jovens em experimentar. E os jovens que hoje em dia se instalam na agricultura têm uma consciência muito mais de produção, muito mais qualidade do produto e muito mais virada para o mercado, porque é através do encontro do mercado que é fundamental. E, portanto, também é só dar aqui o papel que as cooperativas têm tido também nisto, que permitem escoar os produtos dos seus associados. E na região temos cooperativas nos mais finos setores que têm tido muito mais valia para aquilo que é a solução dos problemas dos agricultores.
1: Só para terminarmos, voltando ao início da nossa conversa, se eventualmente não houver aqui, digamos, uma sensibilidade do Governo para os apoios, para, enfim, esta questão dos elevados custos de produção, o comunicado refere isso mesmo, pode levar a que muitos desistam na agricultura. Teme que isso possa acontecer?
0: Primeiro, antes disso acontecer, iremos tomar outras medidas que não esta presença dos dirigentes associativos na segunda-feira, dia 12, em Lisboa. Há uma revolta enorme dos agricultores. Sente-se na rua, sente-se ao falar com as pessoas, e essa revolta, e depois, obviamente que essa revolta poderá traduzir em outras iniciativas, que não somente esta entrega de um documento aos partidos políticos e ao seu Presidente da Assembleia da República e ao Sr. Primeiro-Ministro. Posso trazer outras coisas, mas certamente que, se isto se mantiver, só em política é que muitas vezes uma notícia negativa que é positiva. Aqui será uma notícia negativa que os produtores têm vários problemas e inibe qualquer pessoa queira vir para a agricultura de vir para a agricultura. E, portanto, nós precisamos de encontrar soluções que mitiguem estes problemas, sejam sobretudo positivas, que tragam ânimo. E se houver ânimo, certamente que mais gente virá para a agricultura, mais gente se irá instalar como jovem agricultor. Sobretudo gente que não tem esta ligação, como todos nós temos à terra, gente que vem de outras indústrias, de outros setores, com outra formação, com outra mentalidade, e que se pode perfeitamente instalar na agricultura com atividades positivas e produtivas. E aqui eu acho que é fundamental é dar esta noção de esperança e sobretudo acreditar que teremos um futuro muito melhor do que aquele que estamos a ter.
1: Veremos então como é que as coisas correm. Obrigado pela sua presença.
0: Muito obrigado.
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1: Manobras ABC até ao Z. Dicionário enciclopédico. Z, letra Z. Zeus, na mitologia, é o deus supremo dos gregos, rei dos deuses e dos homens. Personificação da majestade e da justiça, defensor do juramento, protetor dos hóspedes e dos estrangeiros. Zeus dispunha do raio de que se servia para castigar o mal. Zeus, senhor da chuva, da neve, dos fenómenos do mundo e da ordem social. Habitava no Olimpo, acompanhado por Hera, a sua esposa, modelo das esposas e das mães, e por uma família numerosa, na qual figuravam Atena, Apolo, Artemisa, Hermes, Afrodite. Do seu culto faziam parte os Jogos Olímpicos e os Jogos Némanes.
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0: Dez horas.

A solidariedade sempre se traduz por comportamentos sem empurrões. Singular ou coletiva, a solidariedade marca pontos neste final de século, derrubando finalmente o poder dos senhores do mundo, esquecidos dos valores da humanidade.

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1: Um homem de 68 anos foi detido pela GNR na passada segunda-feira por suspeita do tráfico de estupefacientes no concelho de Bragança. A operação resultou na apreensão de mais de 2.500 doses de AX, cocaína e 1.875 euros em numerário. A detenção foi realizada pelo Núcleo de Investigação Criminal no âmbito de uma fiscalização rodoviária. Segundo a GNR, o homem evidenciou nervosismo perante a presença dos militares, o que levou à realização de diligências policiais. Na sequência de uma busca à viatura, foi detectado estupefaciente. A operação incluiu ainda uma busca domiciliária. O detido foi constituído arguído e deverá ser presente ao Tribunal de Bragança para a aplicação das medidas de coação. O município de Miranda do Douro apresentou uma candidatura ao Programa Regional Norte 2030, destinada à proteção, recuperação e valorização do património natural do Parque Natural do Douro Internacional, num investimento global de cerca de 1 milhão e 400 mil euros, como conta o jornalista Filipe Ventura Alves.
2: A candidatura apresentada pelo município de Miranda do Douro foi aprovada e integra 7 ações que abrangem diferentes áreas do território, com intervenções na recuperação de habitats, renaturalização da paisagem, melhoria de percursos e miradouros, educação ambiental e envolvimento da comunidade. A Presidente da Câmara Municipal de Miranda do Douro, Helena Barril, revela que o investimento prevê intervenções desde São João das Arribas às Arribas de Freixosa e às margens do Douro em Sindim.
3: 1 milhão e 400 mil euros e o objetivo único desta candidatura é criar medidas e criar estes projetos para proteger, para recuperar e continuarmos a valorizar aquele que é o nosso parque, que é o Parque Natural do Douro Internacional. E temos várias intervenções previstas para o miradouro do São João das Arribas e as acessibilidades, melhoramento na acessibilidade, a criação também do Centro de Conhecimento para o Restauro da Natureza. Este projeto é importante também para a cidade de Miranda.
2: Uma das principais apostas será a transformação da antiga estação de camionagem de Miranda do Douro num centro de conhecimento para o restauro da natureza, com exposições, conteúdos multimédia e atividades de educação ambiental dirigidas a instituições, escolas e à Universidade Sénior do Conselho. Está ainda prevista a recuperação de percursos, acessibilidades e áreas de vegetação, incluindo a substituição de cerca de 10 hectares de monocultura por espécies autóctones. O objetivo passa por reforçar a biodiversidade, proteger os solos e criar faixas de contenção de incêndios, tornando o parque mais resiliente e com melhores condições para quem o visita.
3: Eu acho que no fim, quando se concretizarem e conseguirmos executar todos estes projetos, o parque vai se tornar um território mais resiliente. Se queremos apelar que as pessoas nos visitem, também temos que criar as condições para que as pessoas façam a visitação em total segurança. Parte deste investimento passa por essa perspectiva de melhorar as condições de visitação do parque e temos consciência de que a preservação, quer da fauna, quer da flora, passa também muito pela ação que as pessoas têm junto do território do parque.
2: O primeiro procedimento para uma das intervenções já foi lançado a concurso. Segundo Helena Barril, os projetos têm como prazo de execução julho de 2027, embora possa vir a ser necessário prolongar esse prazo.
1: A candidatura, agora aprovada, integra 7 ações que abrangem diferentes áreas do território. O investimento é de cerca de 1,4 milhões de euros e o prazo previsto é até julho de 2027. De 30 de outubro a 1 de novembro, Chaves volta a proporcionar um dos tradicionais acontecimentos da região, a Feira dos Santos. Com uma história secular e uma forte identidade cultural, os Santos continuam a ser um momento de encontro para famílias, visitantes, comerciantes e comunidades de toda a região. Durante 3 dias, as ruas da cidade de Flaviense vão ser palco de um grande encontro entre tradição, comércio, cultura e animação, reunindo 530 expositores e feirantes numa das maiores feiras de rua do país, como refere o presidente da Associação Empresarial do Alto Tâmega, Vítor Pimentel.
4: A edição de 3 dias inicia no dia 30 de outubro, na chamada Feira da Lã, continua no dia 31 com o dia conhecido mais dedicado à agricultura e ao gado, à pecuária, e termina no dia de Todos os Santos. Naturalmente mantemos um trajeto pelo centro da cidade que já é bastante conhecido e usual. Possuímos também, durante os 3 dias, muita animação de rua, animação em palco, portanto um palco Central, que ficará no Largo Geral Silveira. Nas duas noites teremos música ao vivo e depois, naturalmente, tudo aquilo que é um acrescento à Feira dos Santos, é uma tradição, desde o concurso agropecuário, ao Festival Gastronómico do Polvo, à exposição de automóveis e máquinas agrícolas e também ao stock-out no centro da cidade com o nosso comércio local.
1: Para Vítor Pimentel, esta feira tradicional atravessa grandes desafios e o investimento tem vindo a crescer substancialmente.
4: Um investimento cada vez mais difícil de gerir, porque sabemos naturalmente que os custos operacionais têm subido em larga escala e a Feira dos Santos acaba também por ser vítima disso mesmo. E naturalmente que nós não podemos cobrar aos nossos expositores, inflacionar o preço dos nossos expositores na mesma proporção e, portanto, obriga-nos a uma gestão muito cuidada e muito assertiva para que a Feira dos Santos continue a ser possível de se realizar em Chaves, porque é uma feira histórica, possivelmente, e não tenho dúvidas, uma das maiores feiras de rua da Península Ibérica. Recebe a cidade imensos visitantes, que se nota perfeitamente, quer pela hotelaria, quer pela restauração, que estão inteiramente lotados. Também todo este investimento e todo este empenho valem a pena.
1: A Feira dos Santos vai estender-se por várias ruas e artérias da cidade de Chaves, chegando a ter mais de 4 km de extensão. Ao longo de 3 dias, são vários os motivos que os santos oferecem aos visitantes, com um programa que conta com música, folclore, artesanato, gastronomia, produtos regionais, divertimentos e muita animação. Organizada pela ACISAT, em colaboração com o município de Plaviense, a Feira dos Santos volta a afirmar-se como um dos grandes momentos de celebração de identidade e das tradições de Chaves e de Trás-os-Montes. O município de Mirandela revela em comunicado que estão abertas até 30 de novembro as candidaturas às bolsas de estudo destinadas a estudantes residentes no Conselho de Mirandela que ingressem ou frequentem estabelecimentos de ensino superior, público, particular ou cooperativos, devidamente homologados, no ano letivo 2026-2027. O Executivo Municipal adianta que deliberou a atribuição de 45 bolsas de estudo, correspondendo cada uma a um valor mensal de 100 euros, no montante global máximo de 45 mil euros. Segundo o município, a atribuição destas bolsas tem por finalidade apoiar o prosseguimento dos estudos a estudantes com aproveitamento escolar que se veem impossibilitados de o fazer por insuficiência económica do seu agregado familiar. Além disso, diz ainda o município que pretende colaborar na formação de quadros técnicos superiores residentes no concelho, contribuindo para um maior e mais equilibrado desenvolvimento social, económico e cultural. As candidaturas deverão ser formalizadas através do preenchimento do impresso disponível na página eletrónica do município, podendo optar pela submissão online ou pela entrega em papel nos serviços municipais. O formulário deve ser acompanhado pelos documentos comprovativos das condições de acesso.